0: movimenta cerca de 41 bilhões de dólares por ano. Os principais parceiros do Brasil nesse setor são Estados Unidos, China, Alemanha e Argentina. O país importa a maior parte dos equipamentos, mas também tem presença importante na exportação de aeronaves de médio porte, principalmente por causa da Embraer. O projeto que aprova o Acordo Internacional da Organização Mundial do Comércio sobre o comércio de aeronaves civis seguiu para análise no Senado. Da Rádio Câmara de Brasília, Daniele Lessa.
1: Termina agora o Jornal Câmara dos Deputados, produzido pela Rádio Câmara, com trabalhos técnicos de Alan de Souza e apresentação de Val Monteiro e Márcio Aquilissardi. Uma boa noite para você.
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0: noite, 9h08. Eu sou Marcelo Dias. Cheguei, ficaremos juntos, você e eu e você, até 1 da manhã. 10 horas tem o nosso Band Love com as melhores músicas pra você. Agora a Super 6 das 9. 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
0: 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Quantas vezes pode votar? Quantas vezes você quiser. Então vote quantas vezes quiser na Super 6 das 9 e escolha a sua preferida. Gustavo Lima, Noite, a música 1, Cheirosa, Jorge Mateus, a 2. Natan, Aproveita que eu tô obrigado, é a música número 3. Irmão da Lua, Amigo das Estrelas, linda música, Zezé de Camargo, é a número 4. 5, Marília Mendonça, Foi por Conveniência, e a música 6, Ferrugem, Arrependidaço.
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0: Fortaleza.
1: Band FM, a música 3 da Super 6 das 9. Natan, aproveita que eu tô obrigado. Número 2, Jorge Matheus Cheirosa. A música 1, Gustavo Lima, à noite. Espero você no telefone Band FM, 1137-43-1313. Também no Whats da Band FM. 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Telefone e WhatsApp, fique à vontade pra participar. Agora tem 4, 5 e 6. A música número 4 vem com Zezé de Camargo, Irmão da Lua, Amigo das Estrelas. É música linda, é noite da Band com você.
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0: Band FM Arrepende, Daço Ferrugem, a música 6 da Super 6 das 9.
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0: São 9 horas 29 minutos. A Babi tá com a gente, Babi.
2: Isso aí, Marcelo Dias, tá de volta. A Receita Federal liberou essa manhã a consulta ao segundo lote de restituição do Imposto de Renda 2026. Esse é o maior lote da história em número de beneficiados. O pagamento está programado para o dia 30 de junho. E falando em Copa do Mundo, a seleção brasileira fez hoje o último treino antes de enfrentar a Escócia amanhã e Neymar trabalhou normalmente com o grupo. O atacante deve mesmo estar relacionado para a partida. Ele não entra em campo há mais de um mês.
0: Ok.
2: Um beijo, Dias. Boa noite.
0: Um beijo, Babi. Boa noite. Obrigado. Até amanhã, viu?
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4: FM 9:34, boa noite. Nossa noite no ar. A noite da Band FM, hoje às 10 tem, viu? Hoje tem. E vai ser gostoso demais. É, por quê? Você vai ouvir as melhores músicas de todos os tempos no nosso Band Love. É minha companhia, é tudo do meu jeito. O programa mais romântico, mais amigo, mais emocionante do Brasil tá aqui na Band FM. É Band Love, das 10 da noite a 1 da manhã com anos 80, 90, 2000 e o sucesso atual. Boa noite. Lembrando que às 10h30 tem História de Amor do Band Love. Aqui na sua rádio do seu jeito.
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4: Garrafa térmica exclusiva da Band FM para você levar para qualquer lugar. Para o nosso amigo João Raimundo Santos Filho. João Raimundo Santos Filho. Ô, João Raimundo, parabéns. Você ganhou o prêmio da Super 6 das 9. Muito obrigado a você, João. Obrigado à sua família por estarem aí com a noite da Band FM. Obrigado a todo mundo que participou aqui em mais uma Super 6 das 9. A música vencedora está
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4: Gustavo Lima à noite.

0: Band FM ignora. Felipe Rodrigo aqui na noite da Band FM, Matheus e Cauã, ao vivo e a cores. Ó, essa música é linda, viu, gente? 15 para as 10. Essa música é um hino, é um símbolo. Essa música se tornou um símbolo em rodas de samba, pagode. Foi gravada por diversos artistas, consolidando seu papel como um hino à amizade duradoura.
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0: Canta. A amizade, fundo de quintal.

Band FM Bengala e Crochê, Maiara e Maraísa pra você aqui na nossa noite, também fundo de quintal, a amizade. Linda, linda música. Você curtiu comigo aqui no momento, lembra dessa? Toda noite, um pouquinho antes do Band Love, a gente tem o Lembra Dessa, sempre trazendo um clássico nacional ou internacional para você. Agora, deixa eu dar um recado para você que tá com saudade de alguém. 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

0: ou então uma grande paixão que ficou lá no passado. 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Gente Procurando Gente é o Instagram. Clica em seguir, depois você clica em mensagem e coloque ali as informações da pessoa que está desaparecida, tá bom?
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3: Pela primeira vez na história do principal evento do futebol global, a competição está sendo sediada simultaneamente por 3 países. Canadá, Estados Unidos e México estão recebendo os jogos. E essa ideia agradou tanto que em 2030 a competição seguirá o mesmo formato, sendo sediada por Espanha, Marrocos e Portugal.
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2: Um para as 10, boa noite. Ah, que noite maravilhosa, que noite deliciosa. Tá corrida aí? Hã? Tá? Vamos relaxar, vamos curtir, vamos viajar com o nosso Band Love.
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2: Eu sou Marcelo Dias, feliz e grato.
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2: Já convido você para participar mandando a sua mensagem de áudio no 11 99991 9197. Aperta o microfoninho, manda o um recado para tua paixão, para o teu love. Pode mandar aquele eu te amo, pode mandar aquele beijo gostoso. Vamos espalhar amor nesta noite. Vamos espalhar amizade nesta noite, espalhar otimismo, espalhar emoção. 10h30 tem História de Amor do Band Love, sempre aquela lição de vida para todos nós. Eu vou ouvir juntinho com você, combinado? O que você gosta? Anos 80? Aquela que toca teu coração, toca no Band Love dos anos 80. 90? Também toco. 2000? Ah, você gosta de música nova? Também toco. Aqui é o Band Love, uma viagem deliciosa no tempo, através da boa música. Whitney Houston, One Moment in Time.
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2: Gustavo Lima. Isso é maravilhoso, hein? The Boy U, anos 90. She's beautiful. Aquele pagodinho lá dos anos 90 também é bom ouvir, né? Exalta Samba Telegrama.
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2: É o Band Love, com a trilha sonora da sua vida.
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0: Band FM, Band Love, 10 horas, 11 minutos, boa noite.
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0: Ebony and Ivory. Ainda hoje aqui no nosso Band Love, que tem as melhores músicas de todos os tempos pra você. Caetano Veloso sozinho, Janet Jackson e Nelly, Call On Me. Classicão gostosa essa música, né? Tem uma batida boa pra dar uma namorada. E a primeira de hoje foi Hathaway, I Miss You. I Miss You, se eu não me engano, foi tema da novela Viagem lá nos anos 90, não foi? Foi sim. Novela linda. Ó, os áudios chegaram, as mensagens estão chegando, mande a sua, manda uma vez só, quando você manda mais de uma, sai da ordem, tá legal? A Fernanda tá com a gente. Marcelo, boa noite, sou a Fernanda de Pirituba. Tá um friozinho bom, tô escutando Band Love. Ela pediu Ed Sheeran, Think Out Loud. Anotado seu pedido aqui, sua linda. Beijinho no seu coração. A dona Giza tá sempre curtindo aqui o Band Love, né, dona Giza? Um beijinho no seu coração, dona Giza. Já já tem história. Daqui a pouco, às 10h30, tem história de amor do Band Love. O Salatiel tá aqui com a gente.
1: Boa noite, meu amigo Marcelo Dias. Boa noite, Band Love.
0: Fala aí, boa noite.
1: Começar o programa com Hathaway é tudo de bom, hein?
0: É tudo de Band.
1: Vamos lá, vocês aqui comigo na boleia, indo pra Curitiba, segunda viagem da semana. Essa chuva abençoada, tomando cuidado que a pista tá perigosa.
0: Sim.
1: Pessoal, cuidado aí, hein? Reduz um pouquinho, atenção. Vamos que vamos.
0: É isso
1: um
0: aí.
1: Um abraço a todos. Salatiel de Jundiaí.
0: Valeu, Salatiel, aquele abraço. Obrigado pela sua participação. A Bianca tá com a gente também, né,
2: muito
0: Bianca?
2: Muito boa noite, Marcelo Dias. Muito boa noite, Band Love. Aqui está falando da Bianca Caxiro, do Rego Mudeiro. Moro na Pituba, em Salvador.
0: É.
2: Quero pedir uma música da Zezé Posse, Per Amore.
0: Ofereço
2: para minha mãe Julie, para todos de Salvador, Bahia. E para todos os ouvintes do Band Love, muito obrigada e tenha uma boa semana para todos vocês.
0: Eu que agradeço o teu carinho, um beijo no seu coração, tá bom, menina? São 10 horas, 17 minutos e ó, que você termine o dia lembrando que não precisa ser perfeito para ser especial. Você já carrega dentro de si tudo o que precisa para continuar crescendo, aprendendo e construindo dias cada vez melhores.

0: FM Leonardo, meu mel. Aqui no nosso Band Love, Alexandre Pires, Tira Ela de Mim, também Sam Smith, Too Good at Goodbyes e Whitney Houston, clássico One Moment in Time. Só música linda. Aqui na sua rádio, do seu jeito, é o nosso Band Love. Agora com Murilo e Tatá, contando mais uma história de amor do Band Love.
1: Band Love, Band FM. A pior coisa nessa vida não é ser maltratado. A pior coisa é aceitar menos do que você merece e saber disso. É acordar todos os dias percebendo que está ocupando um lugar pequeno na vida de alguém, mas continuar ali, porque a ideia de perder aquela pessoa parece ainda mais dolorosa. Eu conheci a Camila no último ano da escola. A gente tinha 17 anos e naquela época eu não fazia a menor ideia de que ela se tornaria uma das pessoas mais importantes da minha vida. Eu sempre fui mais tímido, mas na minha. E a Camila, que tinha acabado de entrar no colégio, também ficou totalmente deslocada. Então, a gente se aproximou, se tornou muito amigo, muito mesmo. Daqueles amigos que ficam horas conversando sobre qualquer assunto. O problema é que em algum momento aquilo deixou de ser só amizade para mim. É, eu me apaixonei pela Camila. E não foi de uma vez. Foi uma coisa que foi crescendo devagar. Quanto mais eu conhecia ela, mais eu admirava tudo. Tudo que ela fazia. Eu gostava da risada, das piadas, da inteligência, de como ela gostava de me ouvir, do jeito que ela tratava todo mundo bem. Mas eu nunca tive coragem de dizer nada. Eu sabia que ela não sentia o mesmo por mim. E eu tinha medo de falar dos meus sentimentos e ela acabar se afastando. Então, durante anos, eu guardei aquele amor só pra mim. E a vida seguiu. A escola terminou, veio a faculdade, o trabalho, a vida adulta. E a gente continuava próximo. A Camila namorou um, terminou, namorou outro, depois outro. Enquanto isso, eu continuava ocupando exatamente o mesmo lugar, o do melhor amigo. E eu era o cara que escutava as histórias, sabe? As histórias dos encontros, eu era o cara que dava conselhos quando ela brigava com os namorados, que fingia estar feliz quando ela parecia apaixonada por alguém novo.
2: Hey, você tá ocupado?
1: Não, o que aconteceu?
2: O Rodrigo terminou comigo.
1: É, mas vocês não estavam super bem?
2: É, eu achei, mas ele do nada disse que não sentia mais o mesmo por mim.
1: Camila, você se apega muito fácil. Eu já te disse isso mil vezes.
2: Eu não entendo o que eu faço de errado, Renato. Eu não entendo.
1: Você não faz nada de errado. Você só deposita esperança demais em qualquer um. Você só merece alguém que goste de você de verdade. É isso.
2: Obrigada por me ouvir, viu? Você sempre sabe o que me dizer.
1: Se ela soubesse quantas coisas eu queria dizer e nunca dizia. Naquele dia, como em tantos outros, eu desliguei o telefone com a mesma sensação de sempre. Eu era a pessoa para quem ela corria quando estava machucada. Mas nunca, nunca era a pessoa que ela escolhia para amar. E eu não vou dizer que era fácil, claro que não. Muitas vezes eu me sentia um idiota por continuar tão perto dela, já que aquilo me fazia mal, muito mal. Mas eu não conseguia me afastar. Simplesmente não conseguia. Então, eu escolhi o caminho mais seguro. Eu fiquei. Fiquei, mas eu fiquei em silêncio e passei anos convencendo a mim mesmo de que era melhor ter a Camila como amiga do que não ter ela de jeito nenhum. E hoje eu percebo que, sem perceber, eu fui me acostumando a viver em segundo plano, assistindo a mulher que eu amava construir a vida dela, enquanto eu ficava parado, no mesmo lugar, esperando por uma oportunidade que provavelmente nunca ia chegar. Teve uma época que chegou o Marcelo na vida dela. No começo, eu tentei não criar nenhum tipo de implicância. Mas tinha uma coisa nele, alguma coisa que me incomodava. O Marcelo era daqueles homens que gostavam de controlar tudo. Queria saber onde a Camila estava, com quem ela estava, por que ela demorou para responder uma mensagem. E claro que não gostava muito da nossa amizade. Ela achava que era só porque ele gostava muito dela. Mas eu sabia que aquela situação era mais complicada do que ela queria ver. Só que eu também sabia que não adiantava eu insistir. Quanto mais eu criticava, mais ela defendia ele. Então, eu acabei fazendo o que eu sempre fazia. Respeitei a escolha dela e fiquei na minha. O problema é que com o passar dos meses, as coisas começaram a piorar. As brigas ficaram mais frequentes, a Camila passou a sumir dos encontros com os amigos e, às vezes, ela parecia muito nervosa. Outras vezes, parecia muito triste, mas sempre arrumava alguma desculpa. Ah, eu não tô assim porque o clima lá em casa não tá bem. Ah, eu nada, não, eu só tô com uma dor de cabeça. Até que um dia, tudo explodiu. Eu estava no meu trabalho quando ela me ligou chorando, mas chorando muito. E era um choro diferente, um choro desesperado. Quando eu cheguei no apartamento dela, eu encontrei a Camila sentada no sofá, com o rosto todo inchado. E ela estava com uma marca. Uma marca roxa, perto do olho. Naquele momento, eu senti uma raiva que nunca eu tinha sentido na minha vida. Mas antes de falar qualquer coisa, a gente se abraçou e chorou junto. Porque eu sabia o que estava acontecendo, mesmo sem ela dizer nada. Olha, eu queria ir atrás daquele sujeito, eu queria quebrar a cara dele, eu queria fazer qualquer coisa. Mas a Camila precisava mais de mim ali, do lado dela.
3: Eu não acredito que isso aconteceu, Renato. Ele simplesmente surtou.
1: Mas isso já tinha acontecido antes?
3: Nunca. Eu sei que ele é meio nervoso, mas isso... Não, isso nunca. Eu tenho certeza que amanhã ele vai aparecer aqui todo arrependido.
1: Camila, mas você não pode perdoar. Você não pode perdoar.
3: Eu não quero. Eu não vou. Mas, Rê... Eu tô grávida.
1: Grávida? Mas foi por isso que ele te bateu?
3: Não, a gente descobriu semana passada, ele tava super feliz. Foi por outra coisa boba. Por isso que eu tô te dizendo, amanhã ele vai perceber que ele fez bobagem. Mas pra mim acabou, viu? Acabou.
1: E aí, você não sabe o que aconteceu. O Marcelo não apareceu no dia seguinte. Nem no outro, nem na semana seguinte... Pelo menos não da forma que a Camila imaginava. Não teve flores, não teve pedido de desculpas e não teve nenhuma grande demonstração de arrependimento. Ele mandou algumas mensagens, tentou ligar algumas vezes, mas quando percebeu que ela não estava a fim de voltar atrás, ele simplesmente foi se afastando, desaparecendo. E enquanto ele se afastava, eu acabava ficando cada vez mais presente. No começo era só para ajudar. Depois aquilo virou parte da minha rotina. Eu acompanhava a Camila nas consultas. Eu passei a levar ela em todos os exames. Ajudava quando ela precisava resolver alguma coisa. Eu escutava os medos dela sobre a gravidez, sobre dinheiro, sobre futuro. Eu estava ali, presente, para tudo, como eu sempre estive. Quando a barriga dela começou a crescer, nós fomos juntos comprar algumas coisas para o bebê. E depois nós montamos o quartinho dele. Sabe, eu estava feliz fazendo tudo aquilo. Feliz por estar vivendo aqueles momentos ao lado dela. Feliz porque ela parecia precisar de mim. Feliz por fazer parte da vida dela todos os dias. É, aquela gravidez acabou aproximando a gente. De um jeito que eu nunca tinha imaginado. De um jeito que nunca tinha acontecido antes. E sem perceber, eu comecei a criar um vínculo com aquele bebê também. Eu conversava com a barriga dela, eu comprava presentes, eu fazia planos que eu nem deveria estar fazendo. Na minha cabeça, aquele menino já era importante muito antes dele nascer. E eu acho que a Camila começou a me enxergar de uma forma diferente também. Eu tava sentindo isso, pelo menos eu tava sentindo. Porque ela passou a me procurar pra tudo, sabe? Pras coisas difíceis, pras coisas mais simples, pras decisões importantes, pros momentos de medo. E eu fazia questão de estar do lado dela sempre.
3: Eu tenho tanto medo, Renato.
1: Você não precisa passar por isso sozinha. Eu tô aqui.
3: Eu tenho medo de não dar conta, de estragar tudo. Do meu filho crescer sem pai, de eu não conseguir dar a vida que ele merece.
1: Não, Camila, você não entende. Eu tô aqui. Eu tô aqui do seu lado. Eu tô de verdade, sabe?
3: Eu sei que você tá.
1: Porque eu amo você. E eu amo você há muito tempo. E esse menino nunca vai sentir falta de pai enquanto eu estiver por perto.
3: Renato, eu... Você... Nossa!
1: Depois que eu falei aquilo, o silêncio pareceu durar uma eternidade. Eu finalmente tinha parado de me esconder. Eu tinha dito tudo, sabe? E não fazia ideia do que aconteceria dali pra frente. Naquele dia, a Camila não respondeu nada. Nem no dia seguinte. E, na verdade, durante algumas semanas, a gente fingiu que aquela conversa não tinha acontecido. Mas alguma coisa mudou. Porque pela primeira vez em muitos anos, eu não estava mais escondendo o que eu sentia. Quando o bebê nasceu, era eu que estava no hospital. Quando ela precisou de ajuda nas primeiras semanas, eu estava lá. Quando bateu o medo, o cansaço, a insegurança, eu também estava lá. Até que alguns meses depois, a Camila me chamou para uma conversa. E ela foi muito sincera. Disse que não sabia se conseguiria me amar do jeito como eu merecia. Mas que eu era a melhor pessoa que ela conhecia nesse mundo. E que ela não queria tomar nenhuma decisão errada. Na minha cabeça, aquele era o jeito de ela dizer que eu era a escolha certa. Então, naquele dia, aconteceu o nosso primeiro beijo. E como a gente já se conhecia há muito tempo, na mesma semana a gente já estava vivendo junto. Pela primeira vez, desde os meus 17 anos, eu pude chamar a mulher que amava de minha namorada. Finalmente tinha acontecido. Finalmente a gente tinha se encontrado para valer. O casamento veio menos de um ano depois. Era isso. Nós tínhamos uma casa, uma família, um filho. Tudo aquilo que eu tinha sonhado durante anos. E durante muito tempo, eu acreditei que tinha vencido. E que toda aquela espera tinha valido a pena. Ah, foi tudo perfeito nos primeiros meses. Ou pelo menos eu acreditava que estava tudo correndo bem. A Camila era uma ótima esposa, companheira, presente, cuidava de mim, cuidava da nossa casa, da nossa família. E nós raramente discutíamos. O problema é que aos poucos, eu comecei a perceber alguma coisa diferente. Eram pequenas coisas, detalhes que separados não significavam nada, mas que juntos começaram a me incomodar. A Camila nunca dizia que me amava primeiro. Era só um eu também quando eu falava para ela do nosso amor. Quando eu dizia para ela que eu a amava. Ela nunca me olhava daquele jeito que eu via os outros casais se olhando. Nunca parecia apaixonada. Ela era carinhosa, ela era respeitosa, era grata. Mas existia uma diferença enorme entre gratidão e amor. E eu sentia essa diferença todos os dias. Às vezes, eu chegava com uma surpresa. Ela só agradecia. Eu fazia um programa especial para nós dois e ela gostava. Então eu dizia que a amava e ela respondia que também. Mas aquilo quase nunca partia dela. Foi aí que uma pergunta começou a crescer dentro da minha cabeça. Uma pergunta que eu tentava afastar, mas que sempre voltava. Se a Camila não tivesse grávida naquele período, se ela não tivesse
4: assustada. Se ela não tivesse sozinha, ela teria me escolhido? Ou eu só falei do meu amor por ela no momento certo? Durante muito tempo eu tentei ignorar esses pensamentos, mas eles foram crescendo e quanto mais cresciam, mais inseguro eu ficava. Eu comecei a prestar atenção em tudo. No jeito que ela falava comigo, no jeito que me abraçava, no jeito que me beijava ou não me beijava. Eu vivia procurando sinais de uma paixão que pareceu, pelo menos na minha cabeça, nunca existir. Até que um dia, eu não aguentei mais e perguntei com todas as letras se ela tinha se casado comigo porque me amava de verdade ou porque ela precisava de mim. Nessa conversa, ela demorou para me responder. E essa demora, Pramva, eu vivia procurando sinais de uma paixão que pareceu, pelo menos na minha cabeça, nunca existir. Até que um dia, eu não aguentei mais e perguntei com todas as letras se ela tinha se casado comigo porque me amava de verdade ou porque ela precisava de mim. Nessa conversa,

0: Me responde de verdade, vai. Me responde com todas as letras. Por que é que você aceitou se casar comigo? Por quê? Por qual motivo?
1: Porque eu acreditava que o amor viria depois, que ele ia nascer.
0: Aquela resposta me atingiu de um jeito que eu não consigo explicar. Porque ela não estava dizendo que me usou. Ou não estava dizendo que não gostava de mim. A Camila gostava. Ela confiava. Ela me respeitava. Talvez até me amasse de alguma forma. Mas pela primeira vez eu tive coragem de encarar uma possibilidade que eu passei anos fingindo não enxergar. Talvez eu nunca tivesse sido o grande amor da vida dela. Talvez eu tivesse sido só o homem que estava lá quando ela mais precisou. E ela não tinha se casado comigo porque estava apaixonada. Ela tinha se casado comigo porque eu era a pessoa que ela confiava. Porque eu estava ali quando ela mais precisou. Eu era o porto seguro. Eu nunca tinha abandonado ela. E por mais doloroso que fosse admitir, isso não fazia dela uma pessoa ruim, nem fazia de mim uma vítima. A verdade é que a vida não é tão simples assim. A Camila nunca me enganou. Nunca fingiu sentir uma coisa que não sentia. Nunca me traiu. Ela nunca me desrespeitou. Ela construiu uma família comigo. Construiu uma vida do meu lado. E olhando para trás, eu também precisava reconhecer uma coisa. Eu aceitei aquele casamento sabendo mais do que eu gosto de admitir. Lá no fundo eu sabia que ela não estava apaixonada por mim. Nunca, nunca ela esteve. E assim como ela, eu também acreditava que com o tempo aquilo mudaria. Talvez porque eu quisesse acreditar, talvez porque aquilo fazia bem para mim. Talvez porque amar alguém durante tantos anos faz a gente enxergar a esperança onde não existe. Ou talvez porque eu estivesse tão feliz por finalmente ter a Camila do meu lado que eu não quis fazer perguntas mais difíceis. Eu não quis olhar para isso. Hoje eu continuo casado. Continuo amando a minha esposa. Continuo sendo o pai desse menino que, mesmo não tendo meu sangue, é meu filho. É meu filho em tudo que realmente importa. E talvez esse amor, o amor adulto, não funcione da mesma forma que eu sempre imaginei. Talvez algumas pessoas se apaixonam primeiro e constroem uma vida depois. E outras constroem uma vida primeiro e aí descobrem um amor ao longo do caminho. Vai saber. O que eu sei é que eu continuo aqui. Existem situações em que a gente poderia ir embora. A porta está aberta. Ninguém está te segurando, ninguém segura a gente. São escolhas, né? Mesmo sabendo que a gente merece mais, alguma coisa faz a gente ficar. E tá tudo bem. Talvez seja amor, talvez seja esperança, talvez porque algumas perguntas simplesmente não têm resposta. Eu ainda me pergunto se é realmente possível ser completamente feliz, sabendo que você não foi a primeira escolha da pessoa que você ama. Eu não sei. Eu não sei te responder. Eu não sei qual é a resposta. Eu não sei. Eu não sei. E talvez nunca saiba. Mas essa é a pergunta com a qual eu aprendi a viver. E eu vou convivendo com isso. Porque pra mim tá bom assim. Essa resposta eu não tenho. E talvez eu nunca vou ter.
2: Por muito

0: Band FM Cláudia Leite, com participação do belo Dom Juan. Aqui no Band Love, a música da história de amor contada pelo Murilo e pela Tatá. O Renato foi apaixonado pela Camila desde a adolescência, permaneceu do lado dela como amigo nos momentos mais difíceis, né? Depois de sofrer agressões do namorado, ser abandonada grávida, a Camila encontrou no Renato o quê? Apoio, carinho, segurança. Os dois construíram uma família, se casaram. Anos depois, o Renato descobriu que a Camila o havia escolhido mais pela confiança e estabilidade do que por uma grande paixão. Mesmo continuando do lado da esposa, do filho, ele passou a conviver com a dúvida de nunca ter sido o grande amor da vida da Camila. O que você achou da história? O que você tem para comentar? Vamos bater papo? 11 99991 9197. Este é o WhatsApp aqui da Band FM para você falar com o Band Love. 11 99991 9197. Manda teu áudio agora, tá bom? Para a gente colocar no ar até uma da manhã. 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
0: Tocando a trilha sonora da sua vida. Jimmy Cliff.

Tenho Mania de Você, Rita Lee. É Band Love com as melhores músicas nacionais e internacionais de todos os tempos. Isso é bom demais, hein? Betty Wright.

0: E lembrou? Vou tocar já já pra você inteirinha aqui no nosso Band Love. Já vamos com as mensagens chegando. Hoje tivemos a história do Renato e da Camila. O John Santos tá com a gente, John.
1: Muito triste o que aconteceu com ele, sabe? Porque, poxa, ele foi certo, um homem de verdade ali. Segurou a barra dela quando ela foi agredida. Assumiu a criança, deu uma família. Aí depois o cara descobre que foi escolhido ali só por segurança e não por paixão. Pra mim isso é egoísmo puro dela. Porque assim, ninguém merece deitar a cabeça num travesseiro com aquela dúvida eterna de ser o prêmio de consolação. Gratidão é muito legal, mas eu acho que a gratidão, nessa situação específica aí, ela não substitui o amor de verdade. Então ela foi muito errada com ele, na minha concepção. Tá bom, meu amigo? Abração, tô ligadinho aqui no Band Love até 1 da manhã. John Santos, RJ.
0: Valeu, John, aquele abraço. Deixa eu, no meio aqui das mensagens que chegaram comentando a história, tem uma mensagem de aniversário pra filho, vamos lá.
2: Boa noite, Marcelo. Aqui é o Rodrigo, de Sorocaba.
0: Ô, Rodrigo.
2: Quero mandar um parabéns pro meu filho, Antônio Paulo. Uma boa noite para todos.
0: Aí.
2: Uma ótima semana.
0: Parabéns pro Antônio Paulo. Obrigado, viu, pelo carinho com o Band Love.
3: Boa noite. Aqui é o Michel de Sorocaba.
0: Oi, Michel.
3: Essa história é uma história pesada, porque ele se declarou, ele tem um amor por ela, mas ela nunca teve um amor por ela, por ele. Amor de marido e mulher, amor de casal. Ela tem um amor de amigo, de consideração, de cumplicidade com ele. É uma situação difícil, porque hoje ele... Tem um filho, né? Querendo ou não, por mais que não seja dele, é ele que cria, ele tem os sentimentos de pai. Mas, na realidade, ele é infeliz. Ele tem que pôr na balança e ver o que vai ser bom pra ele. Ele nunca vai deixar de ser pai do menino, entendeu? Pelo amor que ele tem. Mas ele tem que encontrar um amor pra ele, porque esse amor nunca vai ser retornado igual o que ele deseja ser. Que seja pra ele.
0: Obrigado, Michel. Aquele abraço pra você. Quem mais mandou áudio? A Tânia.
4: Oi, amigo, boa noite.
0: Boa noite.
4: Eu sou Tânia da Pavuna.
0: Oi, Tânia.
4: Meu amigo, você já sabia que você não era a escolha certa dela, a primeira escolha. Mas nem sempre é assim. Eu vivi um casamento que eu amei, fui muito amada, ele tinha ciúme da minha sombra. E isso não deu lugar para nossa felicidade. Ele me traía assim até perto da porta da minha casa.
0: Meu Deus.
4: Então, já que você está vivendo assim um amor legal, continua, filho. Porque você não entrou enganado, você sabia. E a gente nunca é a primeira escolha. Entendeu? São vários antes. Um abraço.
0: Obrigado, Tânia. Um beijinho no seu coração. 11:14.
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0: A gente continua com as melhores músicas de todos os tempos. O maior gênio da música sempre passa aqui no Band Love. Eu falo de Michael Jackson. A música You Are Not Alone no nosso Band Love.

0: 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Band FM, Lionel Rich, pra você aqui no nosso Band Love, o clássico Stuck on You, Pericles, Rick Renner, Sebastian Yatra e Michael Jackson pra você no Band Love.
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2: Horas 37 minutos aqui no nosso Band Love. Tem mais música linda pra você viajar. 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

0: FM Gustavo Lima. Abre o portão que eu cheguei. No nosso Band Love, o clássico com Paul McCartney e Stevie Wonder. Ebony and Ivory, que recordação deliciosa. James Arthur Naked, já vamos com mais áudios aqui comentando a história. Também mandando mensagem de amor.
1: Oi, Marcelo, boa noite.
0: Boa noite, tudo bem?
1: Discordando de algumas respostas aí, porque na verdade ele sempre soube o que ela sentia por ele. Nada. Então, ele não tem que cobrar nada. Ele fica na relação se ele quiser. Porque na verdade ele sempre soube que ele tinha sido escolhido
0: por isso. Aqui comentando a história. Também mandando mensagem de amor.
1: Oi, Marcelo, boa noite.
0: Boa noite, tudo bem?
1: Discordando de algumas respostas aí, porque na verdade ele sempre soube o que ela sentia por ele. Nada. Então, ele não tem que cobrar nada. Ele fica na relação se ele quiser. Porque na

0: sente que eles estão juntos, um cuidando do outro.
1: É isso aí.
0: Mas quando ele foi se relacionar com ela e ele se abriu, ela foi sincera com ele, dizendo que não saberia se ia conseguir amar ele do jeito que ele gostaria. Mesmo assim, ele quis ficar com ela. Mas ela nunca deixou de ser sincera. Mas foi, é bacana.
1: Obrigado, Anderson. O Eduardo Severino está aqui com a gente. Boa noite, Band Love. A história é muito bonita, sim, mas você merece mais do que migalhas, pedacinhos de carinho. Isso não é amor, é comodidade. Na minha opinião, você merece um grande amor recíproco. Valeu, Eduardo. Um abraço.
2: Pois é, Marcelo. Aqui quem está falando é o Rodrigo aqui do Jaraguá.
1: Fala, Rodrigo.
2: É, essa história, na verdade, pode ser que eu esteja enganado, mas sabe por que, que ela nunca amou ele? Porque eu acho que ela ainda tem sentimento pelo ex, né? E assim, e infelizmente tem muitas mulheres que é assim, né? Ela sempre se envolve com os caras errados e sempre tem o cara ali apaixonado, às vezes ela não percebe, ou às vezes ela percebe e ignora. E quando finalmente ele teve uma oportunidade, infelizmente ele queria receber um retorno dela, mas nunca recebeu. Isso é muito triste.
1: É.
2: Tá bom? Mas boa sorte pra ele aí. Deus abençoe ele aí. Sou o Rodrigo aqui do Jaraguá. Um forte abraço pra você aí.
1: Valeu, Rodrigo. Um abração,
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1: viu?
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1: Fábio Júnior. Cantando muito estranho.

0: Happy No Pain No Gain. Bet Right pra você aqui no nosso Band Love. Também W, She's Beautiful. Só música linda, né? Até uma da manhã.
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0: Boa noite, boa madrugada pra você que tá na Band FM. Meia-noite e seis, eu sou Marcelo Dias. Tamo juntos, você e eu, aqui no nosso Band Love até uma da manhã, com as melhores músicas de todos os tempos. Você gosta de clássico? Eu também gosto. Band FM. A sua rádio do seu jeito, trazendo agora Paula Abdul, Rush.

0: Record FM Exalta Samba, Telegrama aqui no nosso Band Love Pagodinho do Bom, né? Anos 90, coisa maravilhosa. NSYNC, This I Promise You, boa demais. Friend, Piece of Love Triangle, legal essa versão acústica. E o Rei Roberto Carlos cantando Detalhes. Tivemos Marília Mendonça, Richard Marx com Angelia. São agora 12:32. Daqui a pouco, 1 da manhã, chega o Léo Júnior para mais um Band Coruja. O melhor programa para sua madrugada. Vamos com muitos comentários da história de hoje, hein, gente?
1: Boa noite, Marcelo Dias. Boa noite, ouvintes da Band FM do Band Love.
0: Boa noite.
1: Referente à história de hoje do Game Não Esquece, que bom que ela foi sincera com ele, né? Falou abertamente que não estava com ele por amor, né? Mas sim casou com ele por segurança. Isso é importante, né? Pelo menos ela foi sincera com ele. Mas tudo é possível. Um dia ela pode passar a gostar e amar ele como ele espera, né?
0: Yeah.
1: É só dar tempo ao tempo que isso pode acontecer, independente de qualquer circunstância. Essa é a minha opinião. Aqui quem fala é o Jairo do Capão Redondo.
0: Valeu, Jairo. Aquele abraço pra você. Obrigado, viu?
2: Boa noite, Ednei aqui do Capão Redondo, participando novamente.
0: Fala, Ednei.
2: Olha, a história de hoje muito bacana, viu? E assim, o que acontece? O amor ninguém explica, né? O amor ninguém explica. Eu os parabéns pro rapaz aí que teve paciência, teve amor, e esperou simplesmente as coisas acontecerem e tá de parabéns. O amor não tem explicação, a gente tem só que aceitar, o tempo vai dar todas as respostas. Parabéns pro rapaz aí.
0: Obrigado, meu amigo. Um abraço para você.
3: Eu
0: quem mais?
3: Uma coisa em relação à história de hoje.
0: Diga.
3: Tem muita gente que se apaixona, vive aquela loucura, aquela intensidade e nunca conhece o que é amor. Logo em seguida acaba a paixão, acaba também o respeito, acaba a dignidade, né? Umas pessoas sofrem humilhações na mão do companheiro ou da companheira, outras sofrem desrespeito, traições. Entendeu? Então, assim, aceite esse amor do jeito que ela tá te dando, honesto, puro, sincero. Quanta gente gostaria de ter a sorte de ter um amor tranquilo, assim, na vida. Não lamente por ela não ter sentido a paixão aflorada. Ninguém, e dificilmente alguém se casa com a sua primeira escolha. Aceite esse amor que ela tá te dando, tão honesto e tão sincero, e seja feliz, deixa as dúvidas pra lá.
0: Tá certo. Obrigado, Alê. Um beijinho. Boa noite pra você, menina.
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0: Essa música é tão linda. Tão linda. Estou apaixonado. João Paulo e Daniel no Band Love.

0: Band FM, Mick Jagger, Hard Woman, pra você, aqui no Band Love. Dois corações e uma história, Zezé de Camargo e Luciano. Temos agora o kit personalizado Band FM João Bosco Vinícius. Tem big copo térmico, tem chaveiro com abridor de bebidas, tem suporte para celular e uma bolsa térmica. Tudo com a marca João Bosco Vinícius. Band FM pra você, Maria José Alves da Silva. Maria José Alves da Silva, minha amiga Maria José, você ganhou os presentes aqui da sua rádio do seu jeito. Um beijo pra você, obrigado por estar no Band Love. Deixa eu pedir desculpas antes de dar boa noite pro Léo. Pra todo mundo que mandou mensagem, de repente não coloquei no ar. Hoje foi uma história bastante forte e teve muita mensagem, então não deu pra colocar tudo, mas a gente tá aqui com o Band Love, com a história toda noite, pra você participar. Então, sinta-se abraçado, meu amigo, minha amiga. Obrigado pela companhia, pela participação.
1: Olha, uma coisa que eu falo, ainda bem que os seus ouvintes são bem pacientes, viu?
0: Então.
1: Vai falar isso pros ouvintes do Band Coruja, cara. Vai falar pra eles, pra você ver o que acontece.
0: É pedra atrás de pedra.
1: Na hora. Aí você não colocou meu áudio no ar, é aquela choradeira desse povo, viu?
0: Eles são bonzinhos, eles são bonzinhos.
1: Fazer o quê, né?
0: É.
1: Bonzinho dormindo.
0: Tchau, Léo, até amanhã.
2: Tchau. Daí. Já, tem muito mais músicas aqui na Band FM. 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
4: Oi, gente! Bom dia, bom dia, bom dia, bom dia, bom dia! Chegamos para mais uma edição do nosso Band Coruja para todo o Brasil nessa quarta-feira já, hein? Ontem, dia de jogo da Copa, hein?
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4: 24 de junho, hoje tem Brasil, Zil. Na sua rádio do seu jeito, gente. Vocês estão preparados aí? Vocês estão preparadinhos? Então é o seguinte, pode aumentar o volume do rádio, pode chegar junto, cola aqui na grade com a gente, porque o nosso Band Coruja já tá no ar. Eu quero você.

0: vamos começar a bagunça. Vamos começar esse povo doido da madrugada. Meu Deus do céu. Bom dia, bom dia, bom dia. 1:02. Como é que vocês estão, gente? Tá tudo bem por aí? Tá tudo belezinha? Como é que foi o dia de hoje? Dormiu? Descansou? Tá com frio? Tá com calor? Sei lá, meu. Vamos nessa até às 5 da manhã, com muito agito, aquela alegria, aquele bate-papo legal que a galera gosta. E o nosso Band Coruja tá no ar com você. Bora, bora!
1: Amanhã, café na beia, caminhoneiro na rodovia, táxi está dando carona.
0: Hoje tem buzinaço 4:30 da manhã, hein?
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0: Só pra vocês saberem já.
1: Está no aplicativo.
0: 4:30 tem nosso buzinaço. Tá chegando o buzinaço. Os caras, caminhoneiros de todo o Brasil. Bate a motores de aplicativo. Se preparem, hein? Vamos voltar com o buzinaço 4:30 da manhã pra você aí.

0: bom dia! Aí, turma, tudo certinho com vocês? Ai, que bom, hein? Mais uma madrugada gostosa, quarta-feira já, hein? Ó, esse mês de junho tá indo embora. É, já, já. Ó, já era, né, gente? Já dando tchauzinho ali na... Já dando tchauzinho praticamente. Quatro de junho de 2026. E aí, beleza, gente? Tudo certinho por aí? Vamos lá começar nossa madruga gostosa. Eu quero já você mandando sua mensagem pra gente, 11 999919197. É hoje, hein? Hoje tem jogo da Copa do Mundo, tem Brasil e Escócia. Ih, gente, e o que a galera já vem falando aí, né? Do placar do jogo. Muita gente participando de bolão, né? Não? Valendo dinheiro. O que tem de gente participando de bolão aí pra valer grana, pra valer dinheiro, principalmente na empresa, né? Da última vez eu me lasquei aqui com isso aí, porque eu coloquei cincão, e o Brasil não foi o placar que eu queria. Outra pessoa que ganhou, né? Fazer o quê, né? Infelizmente. E aí, você já fez um bolão desse jeito também ou não? Você postou todas as suas fichas naquele bolão, marmito bolão, e aí o que acontece? O placar é outro final e a gente acaba se lascando, né? Aí outro que acaba ganhando, então... Bom, até que enfim, bom, nesse jogo eu não fiz nenhum bolão. E você, já fez algum bolão aí por aí também ou não? 11 999919197 pra você participar junto com a gente. Ó, gente, 4h30 da manhã, vamos colocar o quê? Vamos mudar todo o barato aqui, 4h30 da manhã vai ser o nosso buzinaço. É, um buzinaço. 4h30 da manhã. Se preparem, você motorista de aplicativo, você que tá na moto, você caminhoneiro, você que tá aí no seu, sei lá onde, certo? A empilhadeira, tá na empilhadeira, tá no trator. Você vai buzinar com a gente, tá? 4h30 da manhã. Você vai buzinar. É o buzinaço. 4h30 da manhã. Tá combinado então, gente? Vamos lá, galera, chegando por aqui no nosso WhatsApp. Oi, bom dia, bom dia.
1: Ô, Léo, você tá de sacanagem, né, meu irmão? É. Você fala que você perdeu cincão, mano. Rapaz do céu.
0: É, perdi cincão.
1: Achei que você ia falar que você perdeu aí uns 5 mil, 6 mil, agora R$5. Ah, cincão, pelo amor de Deus. R$5 não dá pra comprar mais nem pão na padaria.
0: Não, peraí, cara, perdi cincão, velho. Cincão, pra mim, já é tudo na vida, pelo amor de Deus. E puxa vida, né? Cincão, velho. Cincão é cincão, mano. Perdi dessa vez. Só que também não participei de nenhum bolão, não, hein? E aí, você já participou de um bolão, por exemplo, maior aí? Vai, vamos falar de coisa grande. R$1.000, tá? Não vou falar de 5 mil, não, porque já é demais, né? Você já participou, colocou todas suas fichas lá e não ganhou nada também? Eu queria saber, porque, ó, vamos falar do jogo de hoje, né? Jogo do Brasil e Escócia. A gente já aproveita e fala desse assunto também, né, não? Ó, bom dia, Leozinho! Tô aqui, ó, de plantão, nessa madrugada gelada, 3 graus, curtindo você, é a Nádia de Chapecó. Oi, Nádia, bom dia pra você, Nádia! Já tá ligada na Band FM? Galera, Chapecó deve estar um frio lascado aí, hein? Me imagino, hein? Caramba, bolas! Imagina o frio que deve estar aí nesse lugar. Ai, meu Deus do céu. Oi, oi, oi.
2: Ô, panelinha, vai abrir meu áudio hoje?
0: Tá aqui, ó. Tá aqui. Tá aí o seu áudio, cara. Nossa, mas já começa bem, hein? Não, ninguém fala boa noite, tudo bem? Como é que vocês estão? Como é que você tá? Já vem nessa já, né? Já vem nessa desse jeito, ó.
3: Bom dia, Léo! Rapaz, céu, quebrado de atrás. Falei, ah, não, começou esse negócio aí, o cara não ouviu meu áudio.
0: É,
3: tava começou. Bom demais.
0: Começou, né, cara?
3: Aí eu tava mandando na Band de Santa Cruz aqui.
0: Ah, mas se você... não, mas se você mandar na Band de Santa Cruz, cara, vai adiantar nada, não tem ninguém lá agora, velho. Só tem eu falando aqui, cara. Tamo em rede. Ah, você tem que mandar nesse aqui, né? É verdade. Que não vai ter ninguém lá agora no ar, a não ser eu, né?
3: Bora começar essa loucura! Brasil! Escócia 1-0!
0: Bora, Brasil! Não, que isso, cara, que isso. Olha só o finalzinho do cara que ele mandou, ó.
3: A loucura! Brasil! Escócia 1-0!
0: Fazer o quê, né? Fazer o quê? Vai falar o quê pra esses caras, hein?
4: Alô, alô! Bando de coruja! Bom dia, Léo!
0: Bom dia, bom dia,
4: cara,
0: bom dia!
4: Você trocar teu nome e ser muquirana, Cara, ninguém vai te aguentar, não, negão.
0: Cincão, velho.
4: Bora, bando de coruja, antes aqui do Rio de Janeiro, Seropédica, Rio de Janeiro, vamos que vamos.
0: Meu, cincão é dinheiro, vai. Cincão é dinheiro, mano. Tá doido, cara? Cincão, cara.
5: Oi, olá, bom dia. Oi. Bom dia, Léo.
0: Oi, bom dia. Dia.
5: Tudo do bando de coruja.
0: Tudo bem,
5: José
0: com você?
5: Aparecido.
0: Oi, José.
5: Opa, passando por aqui pra tirar uma boa programação. Uma ótima madrugada, tudo de bom pra você e a todos os ouvintes. Sensacional, hein? Show! Muito bom de ouvir o Band Coruja.
0: Valeu, obrigado, cara. Valeu, obrigado.
5: Delícia. Valeu, alô. Beijo, Nádia.
0: Valeu, cara.
5: Tchau,
0: valeu.
5: Tchau.
0: Tá certo. Ele é meio parecido com a voz do... do rock, não. Do... Como é que é? Esqueci o nome agora. Esqueci, velho. Esqueci. Daqui a pouco eu lembro. Fala comigo aí,
6: bom dia,
0: vai.
6: Bom dia, Léo. Beleza? Como é que tá? Manda um abraço pro pessoal de Londrina aí, Pose.
0: Londrina! Chega junto com a gente. Um abraço, valeu, pessoal de Londrina. Oi, Léo, bom dia. Agora em horário de janta. O Givaldo tá aqui, né, Givaldão? Aí, mano, boa janta pra você. Obrigado, hein? Obrigado. Ao Lombardi, lembra ele, Léo Lombardi. Ó, ele, a voz dele aparecendo. Ok, Silvio. Eita, a voz, se ele falar ok, Silvio. Igualzinho. Lembrou-lhe o Lombardi.
7: Bom dia, Léo Júnior!
0: Você vê que já começou a loucura dos caras já, né? Já começou a loucura da madrugada. Já começou esse povo maluco mandando mensagem. 11 99991 9197. Dia, ó, hoje como eu jogo, começa o quê? 5 da tarde? 5, 6 horas da tarde? 5 horas, né? 5 da tarde? 7 ou 5 horas da tarde? Uma coisa assim, né? Ó, transmissão aqui pela Band FM através da Rádio Bandeirantes. Você não pode perder o jogaço de bola, né? Vamos torcer pelo Brasil. E o povo já mandando o placar do jogo também. Muitos bolões, bolão aqui nem se fala, hein? Bolão rolando solto na empresa. E eu fui o único que não joguei ainda, depois da última vez. Vai lá, vai, fala comigo aí.
8: Bom dia, Léo. Eu fiz um bolão aí, apostei com a minha mulher.
0: Ah, com a sua
8: mulher? Se o meu time ganhasse, eu pegava ela. Se o time dela ganhasse, ela me pegava. No fim, eu me saí bem. O meu time ganhou, eu catei ela.
0: Boa esse bolão, hein, cara? Boa. Ai, ai, ai. Vamos aí pra mais um aqui. Vamos ver o que o povo tá falando aqui. Vai lá, vai.
9: E aí, Léo, bom dia.
0: Bom dia, bom
9: dia.
0: Queria
9: contar uma historinha rápida aí pra você. Eu tenho um amigo.
0: Conta.
9: Que o pai dele chegou um dia em casa um pouco mais cedo, que ele é vigilante, né?
0: Aham.
9: Ele foi dispensado um pouquinho mais cedo, chegou e pegou a mulher na cama com outro.
0: Ai, ai, ai, ai.
9: Quis
0: ai,
9: se matar. Ele não teve coragem de matar nem a mulher, nem o cara. Quis se matar.
0: Ah, tirar a previsão.
9: Deitou em cima do meio fio.
0: Hã?
9: E foi atropelado.
0: Não acredito.
9: Adivinha? Pum Monza, mano. Coisa ridícula, mano. Não morreu e ainda pegou tétano. Ó que zoado.
0: Caramba, velho. Quer dizer, mas nem pra morrer o cara conseguiu. Não, ele não conseguiu matar ninguém. Não conseguiu se matar e ainda pegou tétano. Coitado, cara. Coitado, velho. Que dó, cara. Lascou total isso aí, viu? Ferrou, hein? Ferrou.
10: Cara, não vejo a hora de começar esse jogo, velho. Vai descer uma nave lá, vai apitar o Neymar, o Vini Júnior.
0: Ah, é, cara, é verdade.
10: Alguns torcedores, meu. Não esqueça da previsão, Léo. E o jogo não vai acabar.
0: Ó, e aquela previsão mesmo que fizeram na rede social, acho que todo mundo viu essa previsão. Pô, a mulher aparecia chorando de lágrima, sabe? Todo de lágrima, assim, ó. De soluçando, ela tava chorando de soluçar, falando que vai acontecer algo assim muito ruim no jogo do Brasil-Escócia. Cara, se aquela mulher for uma atriz da Globo, eu não digo nada, velho. Porque, caramba, velho, a mulher aparecer na rede social, chorar de soluçar e falar que vai descer uma nave alienígena dentro do estádio, bem na hora do jogo do Brasil, pra... pegar os caras lá? Vamos ver, cara, vamos ver. O nosso ET do Band Coruja tá preparado aqui. Ele já vem, já antes, né? Vamos torcer. Fiquem de olho, hein? Fiquem de olho. Avisem-nos, por favor, né?
11: Bom dia, Léo. Yuri de Ferraz de Vasconcelos.
0: Oi, Yuri. Mano. Tudo bem, cara?
11: Obrigado aí. Seguindo o Band Coruja. Bora, Brasil. 4-0.
0: 4-0 pro Brasil aí, meu filho. Um abraço, hein? Aquele abraço, obrigado pela audiência aí. Tamo junto. 11999919197. Esse é o WhatsApp da Mande FM pra você participar da nossa madrugada mais gostosa. Aê! 4:30 da manhã, vai voltar o nosso buzinaço, o maior sucesso de todos os tempos. Tem um buzinaço. Valeu, o Hora do Boi tá meio de stand-by. Agora vamos pro buzinaço, 4:30 da manhã, hein?
12: Eu tô bebendo todo.
0: Oi, fala comigo aí, vai.
13: Bom dia, Léo Júnior.
0: Bom dia.
13: Em quarto. Quarto. Será que os jogadores da Escócia vão jogar com aquela saiona xadrezada lá? Tchá. Tipo festa junina? E é bom também se você socar um uísque neles, eles ficam tudo embriagado, bêbado, daí, né? Ganha facinho deles.
0: É, tomara, né?
13: Pode até perder a saia deles na hora do jogo.
0: Pô, tem que ter, olha, falar pra você, hein? Vamos ver.
12: Tô sofrendo por ela.
0: 11999919197. Ô, William, bom dia, fala comigo.
14: Bom dia, Léo Aquila. O William de Lins, São Paulo.
0: Aí, Lins, um abraço.
14: Hoje 2-1, Escócia.
0: É 2-1,
14: Escócia. Bora, Brasil.
0: Que desânimo, hein? 2-1, Escócia. Bora, Brasil. O que ele fez? O que tá acontecendo com esses ouvintes, cara? O que será que tá acontecendo com esses ouvintes do Bando de Coruja, hein?
15: Então, Léo, daí a gente já vê que tem idiota pra tudo no mundo, né?
0: Pois é. É, concordo com você.
16: Fala, Léo. Bom dia. Aqui é o Will Lindenberg. Manda um salve aí. Motorista do Volante Grande. A conexão aqui é BH São Paulo, São Paulo BH. É nóis.
0: Pô, que legal, mano. Que legal.
16: É o bonde do Sedex. Rapaz, eu não gosto de apostar nada de jogo, não.
0: Você não gosta, não?
16: Mas...
0: Apostei 5-1.
16: Galo e Maria lá com a menina lá. Se o Galo ganhasse, ela me dava.
0: O Galo...
16: 2-0 pro Galo.
0: Tome. Sua felicidade foi aí,
16: amigo.
0: E o Brasil
16: vai perder
0: 1-0 pro Sport. Ai, se o Galo ganhar, ela dava pra ele. Aí... Ai, meu Deus. Um áudio aqui, o povo tá chegando, o povo tá interagindo bem aqui, ó. Vai lá.
17: Bom dia, Léo Júnior.
0: Fala aí.
17: Brasil 0, Escócia 4.
0: Nossa.
17: Vai tomar uma taca hoje da Escócia.
0: Mas que ódio no coração é esse? Fala pra mim, cara. Que ódio é esse no coração, hein? Meu, hein? Que isso? Ô, louco. Vamos torcer pelo nosso Brasil? Não vamos?
12: Eu tô bebendo.
0: É, Claudair, operador de máquina pesada de Ariranha. Manda um alô aqui para o pessoal da Usina Colombo. Estamos trabalhando ouvindo a Band FM. Um abraço para a usina. Olha, tem tantas usinas nesse horário que eu ouvi na Band FM. Um abraço para vocês, galera boa. Obrigado, viu? Oi.
18: Léo Júnior. Ferro Grosso da Bahia, carreteiro, conceituado.
0: E aí, meu filho?
18: Escócia 0, Brasil 3.
0: Paz, Brasil, é isso aí.
18: E um cheirunda.
0: Aí, ó. Tá
18: todo
0: vendo?
18: Mundo aí, pra você que não sabe, um cheirunda é um beijo na bunda.
0: Um beijo na bunda aí já é demais, hein? Cheirunda, velho. Vamos lá, vai mais um áudio chegando aqui. Vamos bater um papo com a gente. Nosso WhatsApp já começando por aqui. 11999919197. Fala comigo!
19: Bom dia, Léo!
0: Bom dia.
19: Aqui de Jundiaí. Ei, Léo, marginal ali, ponte das bandeiras ali, Tatuapé, tá inundado, hein?
0: Ixi!
19: Você tá doido.
0: É mesmo,
19: mano. Manda um abraço pra galerinha resenha da Mel aí, ó. Uhum. Amigo do Band.
0: É.
19: Galerinha da Ritmo Logística aí. Vamos que vamos, hein? Coca-Cola a 1000 por hora, né? Nós, que heróis.
0: Um Valeu. Abraço. Um abraço pra vocês aí, vou, Alex. Obrigado, mano. Bom final de semana. Eu com esse negócio de final de semana na cabeça, eu fico louco da vida, cara. Olha, eu fico maluco da vida. Estamos na quarta-feira e eu tô falando em final de semana. Olha que coisa doida.
20: O cara falou aí que a mulher era do amigo dele, depois ele falou que era a mulher dele, não entendi nada.
0: Então, daí dizendo que o jogo lá ganhou, ele se deu bem. Diz ele, né? Porque é lá uma coisa, o cara fala aqui outra, né? Vai saber.
21: Léo Júnior.
0: Oi.
21: Boa noite.
0: Boa noite.
21: Aqui é o André Luiz, da cidade de Santos.
0: Ô, André.
21: Motorista de aplicativo. Meu resultado, eu acho que vai ser 2-0 pro Brasil.
0: 2-0 pro Brasil, hein? Ó, o outro aqui já vem, ó. Escócia 6, Brasil 1. Que desânimo. Para com isso, gente. Ó. caras vêm metendo Escócia 6, Brasil 1. Que é isso? Mais um aqui, ó. Vai!
1: Ô, Léo, bom dia.
0: Bom
1: dia. Essa aposta aí que o cara fez com a mulher dele. Se ele perde, faz o quê? Ela faz o quê com ele?
0: Ah, sei lá. Vai saber se ele perder, porque
1: aí
0: ganhou.
1: Vai explicar aí que não deu pra entender, não. Ela põe um cinto pro negócio lá e tome nele, é isso?
0: É, pode ser que dê uns cola-brinco nele lá na hora. Eu acho que pode acontecer isso aí. Eu vou procurar esse áudio dele de novo aqui pra explicar melhor, porque o cara mandou um áudio, aí depois o áudio foi só começando a ficar ruim, e eu não entendi bolhufas, eu não entendi nada, mano. Nada, velho.
2: Fala, Júnior, bom dia.
0: Bom dia, tá bom dia. Filho? E aí, mano?
2: Plástico carreteiro por cá,
0: fala,
2: Deus
0: Plácido.
2: Abençoe nessa quarta-feira aí, hein? Resultado do jogo, né, Júnior? 2-0 pro Brasil.
0: Certo.
2: Só que eu vou estar dormindo.
0: Ah, você vai...
2: Vou estar dormindo na hora do jogo, porque agora estou indo pra Uberlândia, vou chegar lá de manhã, e vou dormir o dia inteiro, tem que acordar 8 horas da noite pra vir embora pra casa, então eu vou estar dormindo na hora do jogo.
0: Tá certo, e é bem, melhor que você não vai ser abduzido nessa hora, né? Ainda bem. Você vai estar salvo. Você vai estar são e salvo, hein, mano? Vai estar sim.
22: Fala, amigos do Bairro de Coruja. Bom dia, Léo Áquila. Aqui é o Paparazzi, de Anseara, Mato Grosso. Passando aqui no Cuiabrasa. Cuiabá, 15, 14 graus. Você tá doido. Churioxo, mano. É matar os Cuiabá, tudo. Ô, Léo. Esse cara tá torcendo contra o Brasil, é tudo é corno, Léo.
0: Tudo
22: é
0: corno, corno, cara. Não, daí dizendo cara, que isso,
22: velho.
23: Ganhou, ele se deu bem.
22: Brasil 3-0.
0: Então, não. Golaço, nem não, bar, e o, cara, e o problema é que os caras colocam 6-1 já pra... Que isso, gente? Não é possível uma coisa dela. Acreditar. Vamos acreditar. Vai, enquanto tá lá, vamos ver. Depois que a hora que começar a pegar as pedreiras, aí a gente vai ver o teste mesmo. Se a seleção é boa mesmo. Enquanto pegar uma seleção são fraquinhos, uns timinhos fracos aí, a gente já sabe, né? Vamos levando.
24: Ela empurra o dedo no oito da goiaba dele.
0: É isso aí, cara. Se ela ganha, ela faz o que ela quiser, né? Mete um fio terra ali e acabou a situação, né?
25: Bom dia, Léo Júnior.
0: Bom dia.
25: Aqui é a galera do Sedex aqui, hein? Positivo.
0: Ô, rapaz!
25: A galera print. Ô, Léo, o jogo do Brasil hoje vai ser 3-1 pro Brasil, hein? Essa galera aí que tá sendo contra aí, não sei não, hein? Rapaz, misericórdia pra esse povo aí, hein?
0: Não, tá muita
25: e essa
0: gente.
25: Menina fez a previsão aí, ela falou que é sonho, pô. É. Não é previsão, não. Foi sonho, Léo.
0: Então, mas ela
25: que
0: faz...
25: é isso?
0: Então, mas ela sonhou, mas ela faz previsões. Lá... Esqueci o nome dela, acho que é Mãe Baiana, Mãe... Alguma... Sei lá, alguma coisa. Ela faz uns negócios desses aí na internet. Ela fala dos políticos, ela fala de... Aí ela fala que sonhou, mas ela faz previsões também, né? É, mas é estranho, cara. Mas vamos ver se esse chororô dela vai ser de verdade aí. Vamos ver.
26: Ei, amigos da Rede Globo, acha coração amigo, uma ex amigo, Rede Band Coruja, Léo e você tudo a ver, Escócia 5, amigo, acha coração Brasil.
0: Nossa, esse é um imitador barato do Valvão Bueno, hein? Imitadorzinho barato esse aqui do Galvão Bueno, hein? Caramba, hein? Julião!
27: Bom dia, Léo!
0: Ô, Julião!
27: Pode por hoje, até assim,
0: hein? Bora!
27: Léo, meu palpite hoje, Brasil, 3-0.
0: 3-0, aí! Vai que vai! Tati Perigosa, oi Tati, bom dia, chegando agora aqui Tati, um abraço pra você, obrigado, viu Tati? Já mandou sua mensagem pra gente, apagou, já ela vai mandar de novo aqui. Fala comigo, vai!
28: Ô Léo, muito boa noite, eu já ouvia o Band Coruja já faz tempo, aí fui me trocar de horário, voltei de novo.
0: Boa, legal.
28: A trabalhar à noite. Léo, eu tenho aqui um protesto para fazer.
0: Fale.
28: Eu queria saber qual utilidade que tem o impedimento, que eu já vi muito golaço, gol bonito, ser impedido, porque a barriga do cara, o umbigo do cara é assaltado e deu impedimento. Eu queria que você começasse uma campanha contra essa porra desse impedimento, que isso aí não leva a nada, só prejudica o esporte e evita gols.
0: Exatamente. E olha que eu digo uma coisa. Poderia ali, se não fosse esses negócios, esses impedimentos, poderia sair coisa, sair tantos gols ali, né? Eu acho que deixou de sair tanto gol. Tipo, tem coisa que nem é impedimento. Os caras fazem uma tempestade no copo d'água, não é verdade? Você não concorda, gente? É verdade, é isso aí. Ah, viu? Os caras estão colocando umas regras no futebol ultimamente, né? Tá tudo umas nutelagem, não tá não, gente? Eu acho que tá alguma coisinha assim. Agora esse negócio de parar pra tomar água, eu acho legal, achei bacana isso, né? É um nome lá que eles falam que daí eles dão uma, tipo, no meio do jogo lá, eles param, né? O árbitro para o jogo pros caras dar uma água, dar uma relaxada ali, depois voltar pro jogo, né? Isso dentro do contexto. Bom, é isso, beleza, eu acho bacana que tem que parar pra dar uma, tomar uma água mesmo, né, gente?
3: Não é bom fácil, dia, não. Bom dia, Léo, aqui é o Marcelo Negrão, tô aqui na Guarita. Eu saio daqui amanhã às 7 horas da manhã, mas ligadinho na Band FM.
0: Coisa
3: boa.
0: Hoje
3: é aniversário da minha vizinha, Marcela.
0: Legal. Léo,
3: mando uns parabéns pra ela. A Marcela, da Terceiro Milênio. Valeu, Léo. Valeu, Band.
0: Valeu, cara. Um abraço pra você. Tá na Guarita, ligado na Band. Mila chegou por aqui, ó. Santa Catarina, Léo do céu. Bom dia, bom dia, bom dia. Tô aqui, ó. Ela tá toda encorujada. Oi, ela tá encorujada lá. Ouvindo a Band FM. Um abraço pra você. Obrigado, bom descanso aí. Valeu pela sua companhia aqui na Band FM. Vai lá, mais um, mais um, mais um, mais um.
4: Quatro, Brasil, quatro. É o Elenilson aí, bom dia. Bom dia, né? Aqui do CAP, aqui trabalhando aqui. Araçari Gomes.
0: Caraca, velho, que onde é esse celular seu aí, esse número? Cara, eu não consigo entender nada. E olha que o WhatsApp tem um som legal de áudio, né? Eu não consegui entender nada. Ele só uma coisa que eu entendi. Ele é de Araçariguama. Alô, Araçariguama, mas... não entendi nada, velho. Sinceramente, eu não consegui entender aqui. Não consegui entender nadinha de nada. Fala, Fábio, tudo bem? Bom dia.
5: Bom dia, Léo Júnior.
0: E aí?
5: É o Fábio de Poços de Caldas, Minas Gerais.
0: Ô, mano,
5: beleza?
0: Belezinha.
5: O meu palpite sobre o jogo hoje é 1-1.
0: 1-1, hein? Fábio de Poços de Caldas. Um abraço pra vocês aí, Poços de Caldas, ligado na Band FM. 1:27. Fala comigo, bom dia, bom dia. Oi.
6: Fala, Júnior. Bom dia, meu irmão. Vai do Carreteiro por cá, do Puxa do Mercado Livre, Ribeirão Preto. Meu irmão, o seguinte, 3-0 Brasil. 2 Neymar e 1 do Hendrick. Beleza? Fica com Deus, tamo junto.
0: O povo tá esperando muito do Hendrick, né? Desde os primeiros jogos aí, né? Esperando muito do Hendrick aí. Tomara que se resolva, né? E o Neymar também, né? Puxa vida. Levar o cara pra lá pra não fazer nada também é demais, né? Mas eu acredito que o Ancelotti vai resolver essa situação. Eu vou ter que ligar pra ele lá, vou ter que ligar pro Ancelotti. Fazer uma ligação pra ele lá. Porque, ó, coloca o cara aí, meu. Coloca o cara. Ó, o povo tá ligado aqui no Band Play já tá assistindo a gente no estúdio ao vivo. Então, no Band Play, vai no Band Play que você coloca, vem a minha cara feia aqui. Vocês não vão perder nada, viu? Vocês não vão perder nada, mas tudo bem. Não vai adiantar nada na vida de vocês, mas tudo bem, dá pra assistir a gente no estúdio ao vivo aqui na Band. Oi, Junior,
7: beleza? Lucas de Sorocaba.
0: Ô, Lucas, e aí?
7: Ô, Léo Júnior.
0: Fala, mano, fala aí.
7: Esse pessoal aí que torce contra o Brasil aí, porque não trabalha no CLT, viu? Certeza.
0: Valeu, parceiro, um abraço! Obrigado pela audiência. 1:29, fala comigo aí, vai lá, vai.
8: Ô, Léo Júnior.
0: Oi.
8: Manda trazer, você vai ligar pro Ancelotti? Manda trazer o Ronaldinho Gaúcho.
0: Mando, então.
8: Larga a mão de Neymar.
0: Dou seu recado, pode deixar.
8: Entendeu?
0: Darei seu recado. Ó, a gente aproveitar aí que o Ronaldinho Gaúcho tá voltando no futebol novamente, os seus 46 anos, mas tá bem, viu? Ô, bruxo, vai jogar! E o Ancelotti tem que dar uma dessa aí, tipo assim, do nada, pegar e convocar o cara, né, pra jogar. Olha, se ele fizer uma coisa dessa aí, cara, ele tá bem na vida dele se ele fizer isso. Essa é a verdade, o Ancelotti. Se ele fizer uma coisa dessa, mas assim, o cara tá em boa forma. Mas como eu falei nos programas passados, não precisa fazer uma correria, não. Só coloca o cara só pra fazer a jogada pros outros. Tum, faz a jogada, que o Ronaldinho Gaúcho é bom disso, né? manda ele fazer a jogada lá pro Endrick, manda ele fazer uma jogada ali pro Neymar que estiver jogando, entendeu? Os caras ali, aí eu quero ver, velho. Aí eu quero ver, aí ninguém segura, mano, ninguém segura.
9: Vai de bundinha, remexendo a cinturinha sem deixar cair.
0: Porque a gente já assistiu outras copas, né? Então a gente vê umas copas passadas aí, na época do Ronaldinho Gaúcho, Ronaldo Fenômeno, Roberto Carlos, Rivaldo, né? O Imperador, Kaká, quer dizer, é o futebol, né, cara? Futebol é outro diferenciado.
10: Bom dia, Marlon Sedex passando por aqui. Ô, Léo.
0: Oi.
10: Se a seleção brasileira jogasse o quanto esse técnico nosso aí masca chiclete... Tchê. Ah, não, tinha uma seleção que ganhasse nós. Pronto, falei.
0: Cara, o cara fica verdade. Olha, o cara fica mascando. Cara, assim, ó. Puto tempão que ali, ó. O chiclete já perdeu a cor, o chiclete já perdeu o gosto. Nem tem mais chiclete ali mais. Cara, ele fica o tempo inteiro mastigando. Que eu, hein? Nossa, tá vendo? O povo presta atenção em tudo, hein? Esse povo aqui, não. Oi, Léo, bom dia! Não entendo o futebol. Me diz, se o Brasil perder e Marrocos ganhar do Haiti, o que acontece com o Brasil? G. É, estou de Toyama. Ah, tá em Toyama, no Japão. É. Eu não sei como é que tá esse negócio. Ó, eu sou um cara do futebol, assim. Eu sou um cara do futebol de comentar na hora, ver o que eu tô vendo ali no momento, né? Agora tem uns caras que vai profundo no negócio, né? É técnico, meio técnico, né? Sabe tudo. Tipo, São Paulino, Roxo, Corintiano. Os caras sabem tudo o que acontece. Mas eu tô lá, eu vou me oferecer pra ficar do lado do Antielote lá pra poder dar uma forcinha pra ele lá. Só dá uma forcinha pro Antielote nessa parte aí.
11: Bom dia, Leozinho. Bom dia! Paneleiro trocado.
0: Baratacine, bom dia.
11: Hoje eu vou bater bolo a noite toda.
0: Bora,
11: né,
0: bater bolo.
11: Ah. Tem um café no colégio e eu fiquei de fazer os bolinhos, né?
0: Ah, tá certo,
11: e
0: tá certo.
11: E outra coisa, Brasil vai ganhar de 3-1 da Escócia, tá entendendo?
0: Bora, bora!
11: E é isso aí, chupa mundo. E quanto ao bolão, eu vi 3 bolão, porque o marido tem 3 bolas.
0: Tá!
11: Ai, beijinhos.
0: Pô, mano, ele tem 3 bolas. Caramba. Bora mandar sua mensagem pra gente. 11 99991-9197. Chega mais aqui no nosso Band Coruja. Até às 5 da manhã com você.
12: Bom
0: Oi.
12: Dia, Léo Júnior. Felipe de Vitória da Conquista.
0: Ô, Felipão, e aí?
12: Os meninos do Mercado Livre tá na pista. Hoje é o dia de pular a fogueira aqui na Bahia. Aí nós temos que trabalhar, o Mercado Livre não para. E vamos, Brasil!
0: Bora, bora! Bora, Brasil! Ó, o Cleiton tá por aqui também, ou já mandou mensagem? Fala, Cleiton. Cadê o Cleiton?
13: Bom dia, Leozinho, bom dia! Tamo aqui, hein? Cleiton de Rio Preto, tamo aqui na capital da loucura, das entregas, hein? Bora! Brasil, 2-0.
0: Legal, hein? Cleiton de Rio Preto! Ó, galera de Rio Preto, hein? Tá chegando junto com a gente, quero abraço a vocês. Obrigado pela audiência também, tá?
14: Fala, Léo. Deixa eu dar uma explicação aí pra ouvinte aí, perguntando se o Brasil perder, o que que acontece.
0: Tá, vai lá.
14: Eu gosto é o seguinte, se o Brasil perder hoje, a Escócia ganha. Valeu, abraço.
0: Nossa, mas que explicação a sua, pelo amor de Deus, hein, cara? Nossa, olha, se eu não soubesse disso também, meu Deus do céu. Olha a explicação do garoto, hein? Ó, profissional, inteligentemente falando. Ô, Léo, tudo bem, rapaz? Já te acompanhei, como é que é? Já acompanhei muita seleção. Uma Copa de 98, mas tudo essa bagunça no país. Política, violência, dificuldade de desenvolvimento da população, brochada em apoio à seleção. Ah, entendi. É. Tem uns que tá meio de ser assim, né? Desanimado, né, meu? Porque, puxa vida, né? É, ele é de Osasco. Júlio de Osasco aí, Julião. Um abraço pra você. Entendemos você, cara. Entendemos. Obrigado pela audiência aí. Léo, dependendo do resultado hoje, o Brasil pode pegar a Holanda, Suécia, Japão ou França na próxima fase. Aí complica, meu filho. Aí complica esse ex aí, hein, cara. Ó, você já pensou? Ó, dependendo do resultado. Hoje, de hoje, o Brasil pode pegar a Holanda, que já é peso pesado. ó, a Suécia, rapaz, o Japão, como eu já comentei do Japão, e na ou a França, né? Caracas, hein, meu, ó. Vamos ver, né? Vamos ver. 11 99991 9197.
1: Ô, Léo.
0: Oi.
1: Estou sabendo que o avião da seleção quase caiu. O Neymar tava a bordo. O avião quase caiu.
0: Ai, caramba, velho. Qualquer coisinha, né? Se passar mexendo, né, é capaz de cair, né? Não vamos nem mexer. Vem do lixo!
2: Fala comigo, Leozinho. Ah, vem do lixo. Sai cachorro, molhado igual um pito no lixo. Rua muito lisa, parceiro. Tem que andar mais devagar.
0: Toma cuidado aí, cara.
2: Pessoalzinho,
0: bora tomar cuidado.
2: Vamos junto essa madrugada com a banda. É o velho do lixo. Um abraço pra todos aí de AZ, sem esquecer de ninguém. Sai cachorro!
0: Esse é o velho do lixo, parceiraço, hein? Mais molhado do que pinto no lixo. Olha lá. Oi, Léo, bom dia! Uma ótima quarta-feira. Manda um abraço aqui pra São João da Boa Vista, aniversário aqui da nossa cidade. São João da Boa Vista, parabéns aí, São João da Boa Vista! Tudo de bom, é? São João da Boa Vista é tudo de bom, é tudo de band. É o Robson que já mandou mensagem pra gente. Valeu, parceirão. Aquele abraço pra você, tá bom? E para todos aí da cidade também. Oi.
15: Bom dia, Léo Júnior. É o Rony de Lins. Brasil 3-0. Tamo junto, é nóis, hein? Até as 5.
0: É nóis. Olha, até Brasil 3-0. Eu vou nessa parte também de 3-0, 3-1. Legal, eu acho um placar legal também, viu?
16: E aí, Léo, boa noite.
0: Oi,
16: beleza?
0: Boa noite.
16: Reinaldo aqui de Sinop. Tamo aqui no puxa do chiclete da galinha. O Brasil ia 2-1. 2-1. Mas não vai muito longe essa seleção, não. Também. Meio desanimado a seleção esse ano, hein?
0: Meio desanimadão, né, cara? Meio desanimadão. Tomara que faça gol agora pra ir pra próxima fase, né, cara? Tomara. Vamos esperar. Ah, boa madrugada, Léo. Brasil 4, hein? Eita! Um abraço, minha amiga. Oi, bom dia.
17: Se ganhar, traz o Hexa. Se perder, traz o Hexa também. É Hexa na vitória ou na derrota.
0: É, pelo menos traz, ganhando ou perdendo, né? Tá bom. Ganhando ou perdendo, tá valendo, vai.
18: Bom dia, Léo, bom dia. Por cá, Rick, de Bariri, interior de São Paulo, hein?
0: Grande Rick, fala, mano.
18: Brasil, 4-0. E vou te falar, hein, aumentou o real, hein? Aumentou o real. O preço pra segurar meu pau.
0: Ei,
18: bora,
0: mano.
18: Bora.
0: Mas é, não. Sempre tem uns aí que vem com umas dessas, né? Sempre tem, viu? Meu Deus do céu, oi!
19: Fala, Léo, bom dia, meu nobre, tudo em paz?
0: Fala, Lenô,
19: sou aqui de Onápolis, estou aqui fazendo umas corridinhas de aplicativo, sintonizado na melhor, na Band. É, sobre o Brasil, Léo, eu acho que vai ser 2-0, viu?
0: Ah!
19: Muito, e gol do Endrick.
0: Opa! É, o pessoal tá esperando muito, né? E o Endrick é um rapazinho, cara, rapaz novo, né? Tem um futuro pela frente aí, gente. Vamos lá, vamos dar força pro menino aí, ó. Olha, bom dia, Wagner Pedroso de Sertãozinho, galera de Sertãozinho, já ligado na Band FM. Um abraço, meus amigos, tudo de bom pra vocês.
20: Fala, Léo, Rato da Transmaião, hein? Olha, é 3-1, viu? 3-1, viu? Rato de Barra Bonita, tamo aqui, viu? Na puxada do açuquinha pra baixada sofrida, hein?
0: Não, esse aí, cara, esse aí. Ele fala cantando, né? Olha, estamos aqui, hein? 11 99991 9197. Os loucos da madrugada vão chegando aos poucos aqui, ó.
21: Amanhã vai ser 1-1. Todo menino meio.
0: Tomara, né, cara?
21: Vai passar em segundo. Pegar a Holanda logo de cara. Meu Deus.
0: Quero ver. Olha lá. Escócia 6, Brasil 1, né? Se o Brasil perder, acontece que os jogadores voltarão às suas vidas milionárias e vocês na vida... Ó, gente, que isso? É. Pô, se o cara tá ganhando milhões por mês, vamos jogar, né, gente? Vamos jogar, pô. Se eu tô ganhando uns 200 milhões por mês lá, eu quero jogar, velho. Eu quero jogar. Quero jogar pra ganhar mais ainda. Não é verdade, gente? É. Poxa vida. Eu vi uma história aí do que o... É o Neymar que tava falando, que tava... É um tempo atrás, mas faz um tempo já. Ah, tava até pensando em parar de jogar futebol. Ah, dá licença. Aí é fácil, né? Pra quem ganha uns milhões por mês, uns milhão por mês lá. Que isso, hein? Oi!
3: Léo do céu, com essa negatividade que esses ouvintes estão.
0: Tudo negatividade.
3: Contra o Brasil, tá ferrado. Eu tô achando que eu tô acordado aqui na Escócia.
0: É, hoje o povo tá uma negatividade total nesse programa, não? Por que o povo tá assim desse jeito, hein? Ô, chegou, gente, Brasil! Vamos animar essa bagaça aqui, ó! Vamos animar essa bagaça aí no Brasil!

0: gente, faltando 20 pras duas já. 20 pras duas da manhã, gente. Vamos falar com o Lucas, é Luquinhas, vai, Luquinhas.
1: Esse daí da puxada do açúcar, eu vou falar pra você. O escanheiro de super, de Scania Super, o cara conhece de longe, menino, de longe. Só basta ele abrir a boca, só. Tá
0: só
1: doido.
0: Abrir a boca é verdade. Ai, meu Deus do céu,
2: bom dia, bom dia, bom dia, Léo Júnior. Vamos embora até as 5 da manhã,
0: vambora,
2: Léo.
0: Vambora.
2: É o seguinte, irmão, é o Diego da cidade de Tiradentes aqui, meu parceiro. Mano, meu amigo, ele pegava uma trans, tá ligado?
0: Sei, sei.
2: Ele pegava uma trans aí uns 2 anos, 2, 3 anos.
0: Caramba!
2: Beleza, até então, mas não é...
0: Entendi.
2: Essas paradas de ser, né, mano? É. Contra... Esse negócio, cada um com seu gosto,
0: não,
2: né,
0: cada
2: mano?
0: Um tem um gosto, é verdade. Ô, Léo, exatamente.
2: Aí
0: é.
2: Ela fez a cirurgia, Léo. Ela tirou o pipi.
0: Tirou o pipi.
2: E colocou uma peleleca lá, mano.
0: Colocou.
2: Você acredita que ele tá triste? Ele falou que vai terminar com a trans?
0: Eu não acredito, cara.
2: Ô, Léo.
0: Pera aí.
2: Qual o conselho que eu dou pra esse rapaz, mano? Pelo amor de Deus, Léo.
0: Ô, cara.
2: Será que ele gostava do manjolo dela? E
0: cara,
2: não dela, Léo?
0: Nossa, cara. Agora tem o fim.
2: Meu Deus do céu, mano.
0: Eu juro por você. Olha, eu juro que eu tive que levantar isso pra ver. Peraí, deixa eu levantar. Ah, não, cara. Vocês estão de brincadeira, cara. O cara tá de brincadeira, velho. Aí o cara arrumou a trans, tudo bem. A mulher, o cara lá, a mulher, foi lá e cortou o manjolo, pô. Ele não gostou, não.
3: Ela pirou de...
0: Ah, cortou. Manjolinho? Ah, pô, que história é essa? Ah, como é que pode, gente? Ó, por isso que o nosso amigo falou, cada um tem seu gosto, né? Agora, é complicado. É, como diz o João Galvão Bueno. É, amigo. Tamo ferrado, viu? Tamo lascado mesmo com esse povo aqui, viu?
4: Bom dia, Léo. Mano, uma coisa.
0: Ah.
4: Feijoada tem que ter linguiça.
0: Vai.
5: Bom dia.
0: Ai.
5: Ivaneres aqui falando.
0: Ivaneres, vai.
5: A seleção vai enfiar duas bolas hoje.
0: Ah.
5: Uau. Ivaneres, nada como o dia na frente das bolas.
0: Caramba, o cara ficou bravo que cortou o negócio. Ah, não, pelo amor de Deus. Ó, vamos conversar com um especialista nesse assunto. Especialista nesse assunto é o Nunes, é o cara.
6: Claro,
0: o Nunes é o cara.
6: Pô, a graça era comer desarmando, agora eu não como desarmando mais.
3: Vazio, né?
6: Bora, seus mal acabados, boa madrugada.
0: Então, pô, ele ia comer desarmando, agora não dá pra desarmar mais, pô. Ai, caramba, o cara gostou do manjolo mesmo, hein? O manjolo é um termômetro, outro aqui, o Lima mandou aqui, ó. Vai. Ai, meu Deus do céu.
7: Doente de amor.
0: Vai, mais um.
1: Ô, Léo, vi essa foto do Neymar aí, ô. Olha, era às 2 horas da tarde, quando eu vi essa foto aí. Eu tirei o print e falei,
0: eu vi aqui
1: vou
0: a foto,
1: aqui pra mandar pro Léo Júnior
0: eu
1: do programa.
0: Acabei de ver a foto, cara da coisa, não.
1: Você tá doido. Olha o menino Ney aí, o menino Ney isolado no plástico bolha. Frágil, não encosta.
0: Tipo meu. Assim, não encoste em mim. Por favor, estou enroladinho no plástico.
8: O ganhador desse mal de amor. Na boa de azul.
0: Vamos lá, gente. 1 hora 44 minutos, 1h44 agora.
6: Ô, Léo.
0: Oi.
6: O que leva a pessoa a tirar o manjolo e colocar um chibiu aí?
0: Pois é, cara. Pois é.
6: Lá, que nem a Catrícia, mano. Será que não se arrepende depois, mano?
0: Sei lá, viu, cara.
6: Ah, sei lá, vai saber,
0: não quer
6: né?
0: Nem pensar numa coisa dessa.
6: Pura bucha.
0: Quer nem pensar
6: gostoso
0: nisso aí.
6: Gostoso é comer desarmando, que nem o Nunes fala aí. Você tá doido.
0: Não, comer desarmando vai... Aí o cortou. Beleza. Mas o cara não gostou, ficou bravo. Terminou com ela, porque cortou o negócio. Aí, cortou o manjolinho dele. Meu Deus do céu, que isso?
9: Olha, o Júnior, a Catrícia fez a cirurgia lá na Tailândia, lá Taiwan, sei lá. E ela tirou, mas ela mandou embalsamar e guardou.
0: Embalsamar.
9: Aí quando ela vai sair com os clientes dela, ela leva na bolsa.
0: Meu Deus!
9: Ela pergunta pro cliente dela, com linguiça ou sem linguiça? Aí se for com linguiça, ela amarra na frente e faz o serviço.
0: Caramba, hein?
10: Daquela mulher!
0: Ela aqui, ó. O Eldo Ribeiro tá falando, tirou o passatempo do menino. É, pô, o cara tava todo feliz. acabou com a alegria do cara, pô. Acabou com a alegria do cara.
7: A Patrícia ainda tá com um grelo de 40 centímetros, pô. Ela cortou só a metade.
0: Ah, só a metade? Ah, então uma metadinha ainda vai entrar ali, ó, pro cara. Então uma metadinha ela vai colocar, então, no cara, né? Se tem uma metadinha ali, então, ó. Dá pro cara desarmar ali, ó. Dá pro cara dar uma desarmada, vai.
11: Bom dia, Léo do Anel. É o Greve de Catanduva. Ô, Léo, você pode ter certeza aí que a trans, depois que ela cortou o pipizinho dela aí, ela perdeu 80% do faturamento dela. Perdeu 80% dos clientes.
0: É, porque os caras queriam o manjolo, não queriam... É o manjolo. Aí perde, né? Perde. Aí já vai pro lado feminino, que não tem tal, aquela coisa toda, né?
12: Ô, Léo, o cara ficou bravo porque ele ficava brincando de esconder a espada, né? Agora só esconde a dele. Como vai esconder a dela agora?
0: Pô, o cara tá doido. Mas eu até imagino, o cara ficou uma tristeza só. Hã? O cara ficou com uma tristeza só, velho. E não consigo lembrar sequer.
13: Ô, Léo, bom dia, beleza?
0: Beleza.
13: A felicidade dele era ver que o dela era maior que o dele.
0: É isso.
13: Agora ele ficou triste que não tem mais brinquedinho.
0: Ó, cuidado com o radar aí, mano. Cuidado com o radar
14: bom
0: aí,
14: dia,
0: ó.
14: Bom dia, Léo. É que esse rapaz aí, ele gostava de comer desarmando, igual o Nunes.
0: Exatamente. O Nunes já tá acostumado. O Nunes é professor já da parada, né?
15: Se ele não queresse uma trans, ele arrumasse uma mulher. Por isso que ele não gostou. Ele gostava da piroca dela também.
0: Ai, ai, ai, caramba. É cada uma que a gente vê, como dizem, né? Cada uma que parece duas, ó.
16: Bom dia, Léo. Tiro César, carreteiro da madrugada por cá.
0: Fala, mano.
16: Ô, Léo.
0: Oi.
16: Esse jogo de seleção aí é jogo de carta marcada. Em 82, 86, o Brasil vinha estourando. Ele não foi campeão. Em 90, não foi campeão.
0: Não foi, né?
16: 94, foi campeão. 98, Gaúcho, Ronaldinho Gaúcho, deu convulsão. Não foi campeão.
0: Não foi campeão.
16: 2002, foi campeão, que foi a última vez. De lá pra cá, outras seleções vêm ganhando. E agora, o campeão... Na minha opinião, vai ser ou Argentina novamente ou Portugal.
0: Olha, eu acho que também, assim, cara, a Argentina tem um esquema legal. Os caras, é gostoso de sentar assim na frente da TV e ver os caras jogando, meu. Os caras jogam pra caramba. Portugal, então, nem se fala.
17: Mas eu não tô nem aí agora.
0: É, gente, de lá pra cá só foi piorando as coisas, é. Oi, bom dia.
18: Bom dia, meu amigo Léo.
0: Bom dia.
18: Léo. Aqui é Adão de Campos dos Coita Casa.
0: Ô Adão, tudo bem?
18: Brasil aqui, ó. Outro palpite pra mim hoje aí, ó. Brasil 5-1. 2 gols de Neymar. Um de falta, um de pênalti.
0: Ó! Oh,
18: valeu,
0: oh.
18: Meu amigo. Um abraço. Boa vitória pra nós. Fique com Deus.
0: O de... É porque da hora que os caras derrubar ele, vai cair fácil, né? Bem na área ali, ó. Só pra poder dar o pênalti. Só pra poder. Só isso também. Só isso. 11-999-91-9197 pra você chegar junto com o nosso Band Coruja até as 5 da manhã. Oi.
19: Bom dia, Léo. É, aqui é o Silvio de Araçatuba. Ô, Léo, se os jogadores do Brasil resolver jogar o que eles sabem, o que ele joga nos clubes, ele bate de frente com qualquer seleção. É, o problema é que eles não querem jogar, né? Na seleção que nem joga nos clubes.
0: É. Isso é verdade. Oi, bom dia, cadê você?
20: Esse Vanelles aí é um forte candidato, hein, Léo? Rapaz, se ele tiver numa fila pra ser um gay, ele corta a frente de uns 30 pra chegar mais rápido.
0: Corta.
20: Meu Deus, pai.
0: Mas ele sumiu, né, Vanelles?
19: Ele bate de frente com qualquer seleção. É, o problema é que eles não querem jogar, né? Na seleção que nem joga nos clubes.
0: É. Isso é verdade. Oi, bom dia. Cadê você?
20: Esse Vanelles aí é um forte candidato, hein, Léo? Rapaz, se ele tiver numa fila pra ser um gay... Ele corta a frente.

0: sumiu, nossa, também, né? Mas tudo bem, Luiz, esse não é o assunto. O assunto é outra coisa aqui. Olha, futebol. O assunto é futebol. Vai. Oi, bom dia. Acho que eu já falei. Já falou, vai. Já mandou um monte de áudio aqui também, ó. Vai, fala comigo aí.
1: É, o contexto tá aí, né? Que ele gostava de comer desarmando. Mas vai saber se ele gostava só de desarmar sem comer.
0: Ih, rapaz. Aí lascou, né?
2: Aí tá sabendo muito mesmo. Em 98, quem deu convulsão foi um fenômeno.
0: Quer dizer, sempre vai ter um pra discordar ou pra falar que errou. Aqui o Bando de Coruja é assim, gente. Você falar errado uma coisa, o outro já vem, nossa, não, viu? Não é assim não, viu? Oh, não, você é burro, cara. Você é burro, meu, você é burro. Já arrumou briga, velho. Já arruma mó treta já.
3: Bom dia, Léo. Forte abraço, Otávio de Campinas. 3-0 Brasil nas meninas de saia.
0: Valeu, bom dia. Desde Rivera, Uruguai. 0 graus na fronteira. Cê é doido, cê é louco, cê é doido. Juan Vigilante ligado de todos os dias, cara, tá frio. 0 graus, não. Não dá pra aguentar uma coisa dessa aí, cara. Não é não? Não dá não, não dá não.
4: Ô, Léo, e o churrasco? Você convidado ou só vai ser a panelinha?
0: Ah, tá, o churrasco. É, tô pensando e eu quero fazer esse churrascão aí, convidar toda a galera. Mas se for convidar todo mundo, cara, não vai caber ninguém lá em casa, mano. Não vai caber, velho. Tem que alugar um espaço muito grande aí, ó. Pra caber todos esses ouvintes do Band Coruja. Todos esses ouvintes aqui. Ai, é complicado, hein? É. Tem que pensar nisso aí já, hein?
4: Olha, esses caras sumiram porque o Canela Seca dá moral pra ele. Canela Seca, aquele...
0: Canela
4: Seca. Diego Lopes.
0: Canela Seca.
4: Aí são tudo puxa-saco, tudo da puta. São tudo panelinha.
0: É, né? Fazer o quê?
4: Melhor você ficar no Bando de Coruja mesmo. Vamos fazer uma eleição aí, uma votação, pra você ficar no Bando de Coruja pra sempre.
0: Ai, gente, mas a panelinha, pô, é o quê, minha gente? Meia dúzia de pessoas falando mal do locutor aqui, pô. São só meia dúzia de pessoas falando mal do locutor aqui, ó. No caso de mim, né? É, são só meia dúzia. O resto, pô, a galera gosta. A galera, eu sei que gosta, né? Vamos lá, 11 999919197. Fala comigo, bom dia.
5: Ô, Léo, esses caras que ficassem com dúvida, o que leva o cara a tirar o mandioba dele? Eu acho que ele está querendo tirar também, viu? E só quer saber a opinião dos outros, pra ver se é a mesma que ele está tendo para poder tirar o dele também, viu?
0: Pois é, porque quando o cara pede uma opinião assim, que ele não quer, jamais que ele vai falar que é uma opinião porque é para ele, né? Não, é para um amigo, é para um amigo de um amigo, e ele queria saber, né? É, vai saber se ele não quer atirar também, né?
6: Bom dia, Léo. Amanhã vai ser 1-0 para a Escócia.
0: Não,
6: e
0: hoje?
6: Vai ter show de Gaita de Foles. Vamos pra cima, Escócia. 1-0.
0: Não, mas essa foto que você mandou aqui, tá errada essa foto, viu? É o outro. É o velho lá, é o velho. Não, esse aqui não, pô. Esse aí tá de meu. Imagina, é o outro lá que tá roubando a taça. Ai, meu Deus do céu, viu? 11 999919197. Oi, bom dia.
7: Olha que estranho. Campineiro falando de saia, hein, Léo? Sei lá, hein? Esquisito isso daí, hein?
0: É esquisito.
7: Campineiro
0: é esquisito.
7: Falando de saia, hein?
0: Pois é. Ah, hoje em dia tá tudo estranho as coisas, né, gente? Tá tudo estranho, né? Povo estranho, tá tudo estranho, velho. Tá
8: bom
0: tudo
8: dia,
0: estranho.
8: Bom dia, Léo Júnior. Só relembrando a pesada aí do Bando de Coruja. Ronaldinho, em 99, foi o primeiro jogo dele pela Copa América.
0: Certo.
8: Entrou
0: certo.
8: Ali no segundo tempo e fez o primeiro gol dele com a seleção.
0: Aham.
8: Nem era conhecido como Ronaldinho Gaúcho, era só Ronaldinho.
0: Era Ronaldinho.
8: Foi em 99 o primeiro jogo dele.
0: Ó, 99. O cara tão falou errado lá. É, gente. Hoje tá fácil, né? Hoje tem a rede social. Cara, antigamente nós tínhamos que fazer o quê? Na escola, na época da escola, a gente tinha que ir numa... a gente tinha que, tipo, pesquisar, sabe? Tinha que ir na biblioteca da escola pra pesquisar no livro aquela coisa toda, antigamente. Ficar horas e horas na biblioteca ou procurando alguma coisa, uma notícia. Hoje não, né? Hoje nós temos tudo nas nossas mãos. Tá tudo fácil, é só procurar.
9: Fala, Léo, bom dia.
0: Bom dia.
9: Aqui de Cotia. Léo, é o seguinte...

0: Só vou acreditar nessa situação da Copa do Mundo, do quem vai jogar e quem não vai jogar.
1: Uhum.
0: Só vou acreditar se o Fenomenal dá as notícias. Se não for o Fenomenal,
1: exatamente,
0: eu não acredito no que ninguém fala aí. Eu não vou acreditar em ninguém.
1: Exatamente.
0: É isso.
1: O Fenomenal não é o cara que sabe das notícias. Ele é um cara que ele cria músicas, ele é compositor. Ele tá por dentro das notícias dos famosos. Ele tá junto com as celebridades. Ele anda com essas celebridades lado a lado. O cara, ele recebe celebridades na casa dele. Imagina, gente. Então, se não o Fenomenal não fala, é que tem alguma coisa errada, é isso.
2: Olá, bom dia, do jogo de Sorocaba, bom dia a todos, aí, tô com o Uber aqui, um carro vazio. Se for pra levar a galera pro churrasco, chama que eu levo. Já aproveita, nós já carrega a linguiça. Ui!
1: Aí, ó, já tem um tiozão pra levar, pronto. Fazer um churrasco lá em casa, nós já temos o tiozão que mora em Sorocaba pra levar a turma lá. Só que ele falou que tem que levar que é a linguiça, né? Que aí ele já falou ui. Tá, já temos o tiozão, tá? Então tem dois, tem o Muriloco também. O Muriloco é o cara que vai levar também, porque tem muita gente, né? Tem muita gente pra esse churrasco aí. Mas que também cada um traz o seu, eu não vou comprar nada também. Cada um traz o seu, velho. É churrasco americano.
3: Bom dia, Léo. Vou te falar sobre a seleção brasileira de hoje em dia, acabou. Antigamente os caras iam pra campo pra jogar, hoje em dia o jogador vai pra se amostrar, passa talquinho no
1: amostradinho,
3: rosto,
1: né? Amostradinho.
3: No vestiário, fazer sobrancelha.
1: Verdade.
3: Antigamente os caras só tinham um corte, que era corte carequinha, cabelo raspadinho, pronto.
1: É outra geração, né, cara?
3: Hoje em dia não, os caras tá cheio de 7-1. Tudo baitola, velho.
1: Olha, deixa
3: tudo
1: eu passar.
3: Baitola.
1: Deixa eu passar o meu protetor solar aqui primeiro. Meu Monange. Ah, mas ó, é outra geração, né, gente? Estamos uma geração diferente hoje, né? Ai, ai, ai. Lá ele. Gente, 1h57. Ah, deixa eu dar aquela paradinha pro nosso intervalinho. Vai. A gente volta já. Peraí.

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que tá ligado na Band FM, 2:01, virando mais uma hora com o nosso Band Coruja, hein? É nossa só primeira, nossa segunda hora por aqui na nossa madrugada. Eu sou o seu amigo Léo Júnior, eu tô aqui, ó, na sua rádio do seu jeito.

0: Band FM, esse é o Pericles, a final de tarde, Eduardo Costa e muito mais aqui na nossa madrugada, gente. Band Coruja já tá no ar, bora até as 5 da manhã conversando com você. Muito obrigado pelo carinho de vocês, a audiência que vocês dão aqui pra Band FM, viu? Valeu mesmo. Chamou a falar do Wilson aqui, o Wilson, a gente tá falando das bibliotecas antigamente, né? Falou, Léo, na biblioteca tinha o famoso livro Enciclopédia. É, quem não lembra disso, hein? É verdade, verdade. Um abraço pra você, é o Reginaldo. Tudo bem, Reginaldo?
1: Eu esqueci do principal. Mandar o Bop subir lá na favela e trazer o Adriano Imperador.
0: Exatamente.
1: Aí já era. Traz, aí a Copa é nossa.
0: Traz o Adriano Imperador, Bop, suba lá na favela, traga pra nós esse cara aí, pô. Deixa os caras em forma que já resolve essa Copa do Mundo rapidinho aí. Precisa, né, meu? Precisa. Manda na sua WhatsApp pra gente, manda. Quero conversar com você aqui, 11 999919197, falando do Alê Fenomenal. Olha o Alê Fenomenal aí, não.
2: Brasil, é fenomenal, não. 2-0 Brasil. 2-0 Brasil, é fenomenal, não. 2-0 Brasil. 2-0 Brasil, é fenomenal, não.
0: Eu já entendi, fenomenal.
2: 2-0 Brasil.
0: Fenomenal, eu já entendi. Não, já entendemos, já. Tá entendido, cara, tá entendido.
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0: Oh,
3: requeguelado.
0: Ai, vai se lascar. 11 999919197. Manda na seu alô, participa, nosso Band Coruja tá no ar, vai.
4: Ô, Léo.
0: Oi.
4: Os caras, o jeito que tá, Adriano, Ronaldo, Ronaldinho Gaúcho, Kaká, esses caras. Não precisa nem entrar em forma. É só dar camisa pra eles, entrar em campo e jogar.
0: Só jogar, só jogar.
4: É bem melhor que os que tá aí.
0: Ah, verdade. Ah, você quer um exemplo bom, né, do Ronaldo? Ele tava acima do peso, hein? Jogou no Corinthians, lembra? 2005, isso? Não, 2007, 2008. Cara. É, mano. O cara jogava, velho. O cara jogava, velho. Ah, bom dia, Léo. Diego Lopes, o Diegão, gente. Tá fazendo as férias do Tadeu. Ele tá entrando às 5 da manhã no Band Bom Dia e também na hora do ronco, tá? Durante uns 20 dias aí, eu tô aqui no Band Coruja. Mas o Diegão tá um pouco mais tarde. Mas aí daqui 20 dias volta normal de novo, tá bom, Rodrigo? Um abraço pra você. Os ouvintes estão chegando agora, estão aí com a gente na nossa madrugada. Oi, bom dia, fala comigo aí.
5: Ô, Léo, eu vou falar real.
0: Fale.
5: Neymar só foi pra Copa pra vender camisa. Falo mesmo, falei. É. Neymar só foi pra Copa pra vender camisa.
0: Pronto, falei, né?
5: Vai Brasil, 3-0 Escócia.
0: Ai. Vai, 2-13, oi.
6: Léo Gomes Rosa Júnior Gonçalves, 2-0 Brasil.
0: Amanda chegou por aqui, Amanda, 2-0 Brasil. Valeu, Amanda, um abraço pra você também. Tá animada, vai.
7: Bom dia, Léo, bom dia, Band. Tamo junto, 24 horas na Band, 3-1 amanhã.
0: 3-1, hein? 3-1.
7: E o Ney Bossa vai fazer um gol amanhã.
0: É. Não,
7: né, já passa meu zap aí com a Mara Tassini aí e a Catrice.
0: Não, viu? Já, na verdade é hoje, gente, o jogo. É hoje, né? Tá, vamos lá. Participando com a gente. Oi, bom dia.
8: Bom dia, Léo. É o Paulinho do Uber novamente. Aqui
0: fala, Paulinho. Fala, Paulinho.
8: Amanhã vai ser 3-0 Brasil.
0: 3-0 Brasil, hein? O que vocês acham, Jess? O que vocês acham? Eu também acho que poderia ser uns 3-0, 3-1. Também, eu vou nessa também.
9: Bom dia, Léo. Ô, Léo, sabe o que falta pra seleção brasileira?
0: Ah.
9: Eles contratar o Tiririca, que já tá uma palhaçada.
0: É verdade. Olha eu aqui, né? Esse Tiririca, né? Já tá ali uma palhaçada o negócio? Por que não contratar um palhaço, né? É isso aí, pronto.
10: Ô, Léo, bom dia. Vamos falar real, igual o nosso parceiro falou aí. Esse time aí não vai longe, não. Não vai longe, não. Ó, naquela época antiga, na seleção passada aí, vamos botar aí o seguinte. O cara mais Nutella que tinha lá era o Kaká. E olha que jogava muito, hein?
0: Depois é.
10: Agora, a seleção de hoje, todo mundo é Nutella. É jogador com trancinha no cabelo, é jogador com... Ah, com cremezinho, com protetor solar.
0: Cremezinho, é. Isso. Verdade, verdade.
10: Não dá conta, não. Na seleção passada, a galera comia a gente. Essa de hoje aí, não sei não, hein? Sei não. Bota a mão no fogo, não.
0: Eu também. É bem por aí, cara. Essa é boa, é bem por aí.
11: Bom dia, Léo. Tudo bem? É isso aí. Hoje o Brasil vai ganhar de 5-0.
0: Que é isso?
11: Gol do Neymar.
0: Ai, que isso? Cada uma, hein? 11999919197 pra você participar do nosso Band Coruja dessa madrugadona. Oi, oi, oi.
12: Bom dia, bom dia. João Filho aqui, motorista de aplicativo Uberlândia, Minas Gerais.
0: Ô, parceiro, olha, e aí?
12: O Brasil já tá acostumado, viu? O Brasil vai levar de 4.
0: Já! Vai levar de 4.
12: Se não for de 4, não vale.
0: É. Olha o Arrocha aí! Já tá acostumadinho, já, né? Tá bem acostumadinho. 11999919197, ó. Brasil 2, Escócia. Brasil 2, Escócia 1. Isaías Amaral Santos.
13: Falei no ouvidinho, vou beijar.
0: Parque São Luís, São Paulo. Tá ligado na Band, é por aí. Abraço, amigo. Valeu, hein? Boa noite pra você, boa semana pra nós. Oi!
14: Bom dia, Léo. O Dilcinho de Penápolis, ouvinte novo, chegando na área.
0: Ô, rapaz, e aí, mano?
14: 2-1 Brasil, Léo. Estamos aqui na colheita do Palito Doce, curtindo a melhor programação da noitada positiva. Parabéns pelo programa, Léo.
0: Ô, rapaz, tá vendo? Gente nova chegando. Quando chega gente nova, aí eu fico feliz da vida. Aí eu fico feliz da vida também. Vamos agregando cada vez mais novos ouvintes que os que já tem. Vamos agregando mais ainda. Olha só que legal. Vai criando uma corrente, né, de gente boa aqui, né? Alguns são gente boa dormindo, né?
15: Se eu te beijo.
0: Exceção. Nossa, minha voz. Exceção de alguns aqui, né? Mala, né? Mas tudo bem. Mas tá tudo certo. Tá tudo bem, tá tudo bem. Oi.
16: Léo, beleza? Léo, é o seguinte, cara. Já foi o tempo que o pessoal realmente jogava por amor à camisa mesmo. Pelo Brasil. Hoje em dia o pessoal tá jogando mesmo é só pelo dinheiro. O pessoal tá com dinheiro na conta lá.
0: Pois é, pois é. Pois
16: vou
0: é,
16: jogar, é. Vou fazer a minha fome e pronto, acabou. O pessoal não tem mais isso não, de tá jogando pelo amor à camisa, não tem mais isso não. Hoje em dia é. já perdi, já até as esperanças, o Brasil vai ganhar a Copa. Não vai ganhar a Copa. Essa é a verdade, o Brasil não vai ganhar a Copa.
0: É, divide opiniões essa, né? Uns tá animado pro Hexa, outros não tão, porque fala que já que não vai ganhar, né? Programa é isso, a gente vai falando das opiniões aqui, vai colocando no ar e tal e coisa e toi coisa e tal, né? Vamos lá, quem que é você aqui? Vai, fala comigo aí! Cadê você?
17: Bom dia, Léo!
0: Bom dia!
17: Enquanto não contratar jogador que foi casado com travesti, Romário, jogador que ia pra balada e entrava na cachaça, Ronaldinho Gaúcho e Adriano Imperador,
0: comia todo mundo!
17: Enquanto contratar jogador que comia traveco, Ronaldo Fenômeno, chegou na concentração e falou assim, peguei duas minas com grilão grandão, velho. O Brasil não traz a taça, não traz, tem que pegar os caras da zoeira, os caras do arrebento.
0: É, daí vai... E tem outro detalhe importante, hein? Outro detalhe muito importante. E aí, se um cara lá, um jogador do outro time mexer com eles e de querer dar uma rasteirinha, querer, o cara vai lá e dá-lhe um murro na cara. Os caras assim, você? Ah, vai, viu? Ainda assim, vim pra cima e ainda leva ainda na cara. Ainda leva de murro ainda. Os caras era terrível, era terrível. Guilherme Uchoa, melhor goleiro da Copa. Léo Júnior, você tá acompanhando os jogos? Já fez o café? Vou pegar meu café já aqui, inclusive. Olha, eu tô acompanhando. Eu não vou falar assim que... Se eu tiver a falar que eu tô acompanhando, eu tô mentindo, né? É, por causa da minha correria, né, gente? Eu tô aqui na madrugada, né? Troco o dia pela noite. Mas, olha, alguma coisa eu vou acompanhando, sim. Na rede social, eu vou né? Nos jogos. Mas é bom tá sempre ligado aí, né? É bom tá sempre ligado. Mas nem percebi. Olha lá, Brasil 1, Escócia 1, Escócia 2. É de mim. José Carlos Caires de Catiguá, São Paulo. Um abraço, José. Obrigado pela audiência. Lucilene também. Então não deixou aqui o bairro, no bairro, a cidade, né? Manda pra gente aí, vai.
18: Bom dia, Léo. Bom dia a todos os ouvintes do Band Coruja. Brasil 2-1. Aqui quem fala
15: é Alderi, Rio Verde, Goiás, Band FM, a rádio do seu jeito.
0: Valeu, Marcelo! Um abraço pra você, muito obrigado pela participação. Oi, oi, oi, bom dia, Ivan!
18: Léo, tem a pausa pra hidratação, né? Daqui uns tempos vai ter a pausa pra retocar a maquiagem.
0: É verdade, tem a pausa pra hidratação. Não, e o que eu acho legal, que sem dúvidas, né? É, tem que dar uma pausa lá, da hidratação e tal, depende do lugar, tá muito calor e tal. É, daqui a pouquinho vai dar uma pausa pra retocar a maquiagem. Só falta isso acontecer, viu, gente? É bem por aí mesmo.
19: Olha, João. Oi. Não dá, não. Você põe enorme fenômeno, com aquela pança dele de égua, uns 140 quilos pra jogar. E ele faz muito mais gol com esses caras aí.
0: É, faz.
19: Foi dois travecos atrás da rede do aniversário. Toda hora ele entra com bola e tudo.
0: Então, tem nem quem se jogue junto com a bola, mas faça o gol, né, cara? Vai fazer o gol, né? Vai fazer o gol.
20: Bom dia, Léo. Deus abençoe. Vampeta da Claro. Brasil 3-1. Tamo junto até as 5. Hoje tá foda, hein? Essa chuva aqui é só equipamento que queima. Tô na roça, Léo.
0: Rapaz,
20: vamos que vamos.
0: Mas é bom pra você que você vai arrumando um monte de equipamento aí, né, cara? É, quando chove é complicado, hein? Não é fácil, não, cara. Não é fácil pô, ficar sem internet por aí, TV a cabo e aquela coisa toda. Meu Deus do céu! 11999919197. Esse é o nosso WhatsApp da Band FM, é o Band Coruja no ar, fazendo aquela bagunça na sua madrugada aí, ó.
21: Bom dia, Léo. 2-0 pro Brasil. Um abraço pra nós aí, JBS Lins, operador de Piradeiro.
0: Valeu, parceiro. Valeu, tá mandando seu alô aí, muito obrigado, tá? Galera boa, hein, chegando por aqui, participando.
22: Bom dia, Léo. Tudo bom?
0: Bom, e você?
22: Placar do jogo, Brasil 3-1. E para desespero dos esquerdistas, tem gol do Neymar.
0: Tem gol do Neymar aí, tomara. Vamos lá, daí Neymar. Por favor, Neymar, por favor.

0: aqui na minha mão o nosso mascotinho. Pra quem tá assistindo pelo Band Play aqui, ó. Ó, o nosso mascotinho da Band FM tá aqui bem. Ó, tá bem, né? Tá até com um negócio aqui, a bandeira do Brasil. É, todo esse mascotinho da Band FM aqui, viu? Ó lá, pra quem tá assistindo o Band Play aí, ó. Tá aqui o mascotinho junto comigo também. Só que não dá pra deixar ele aqui, né? Poxa vida, vou ter que deixar ele no mesmo lugar onde ele tava. É, o mascotinho, fica aqui, velho. É melhor, né? Fica aqui. Aí, ó, pronto, aí, ó, mais fácil.
1: Fazer o quê, coitadinho? Vai ficar lá atrás, lá. Vai ficar lá de castigo, vai, oi.
2: Bom dia, Léo.
0: Bom dia, bom dia.
2: Cuidado pra esse Brasil aí não tomar aí um 7x1 de novo aí.
0: Ô, louco,
2: na El Carreteiro de Pedra Azul.
0: Fale isso não.
2: Passando nesse exato momento em Vitória da Conquista na Bahia, curtindo o programa.
0: Aê, cara. Mas Deus, ô, livre, que isso? Jarrinha, o Jarrinha chegou junto aqui, junto no nosso programa. Fala, Jarrinha.
3: Bom dia, Léo Júnior. Bom dia, Bande Coruja. Jarrinha Carreteiro por cá, Jundiaí, São Paulo. Brasil 3, Escócia 1, falou?
0: É isso aí.
3: Que não, Tico Tico.
4: Por ela todo abandonado, eu tô bebendo.
0: Ó, olha essa aqui que legal que o nosso amigo mandou aqui, ó. Ó. Olha lá, Ronaldinho versus Rafinha. Olha isso. Aqui, ó, Ronaldinho. Não vou torcer pra seleção. Pra mim, está faltando garra. Aí vem um outro aqui. Você quer ver garra? Vai assistir o filme do Wolverine. Eu digo mais. Joguei muito melhor que você pelo Barcelona. Caramba, velho. Ixi, velho. Aí a briga é feia, hein? O Rafinha que tentando falar do Ronaldinho Gaúcho aqui, ó. Aí ferrou a situação, hein? É, meu filho, tá feio o negócio.
5: Ô, Léo, fazer uma promessa aqui, ó.
0: Vai.
5: Se a Escócia ganhar do Brasil,
0: ah,
5: eu vou pro nosso churrasco de saia, beleza?
0: Tá bom, fechou. Ó, tá vendo? Vocês estão vendo, né? Vocês estão ouvindo, né? Quem que falou aqui que vai pro churrasco de saia? É o Jonathan? Jonathan, é isso? Ó, o Jonathan falou que vai pro churrasco. Ah, velho. Aí, olha, ele falou, tá falado, hein? Tem que cumprir, hein, cara? Tem que cumprir, viu? Não adianta falar. Ah, mas vou desistir. Tem que cumprir.
6: Ô, Léo, você falou que os caras resolviam no burro. Você lembra do Zidane? Ah, os caras eram brabo, rapaz. Catatau por cá.
0: Não, mas viu? Não é que a gente gosta de violência. Você não tá. Não é isso, gente. Pera, pelo amor de Deus, gente. Não é que quer violência. Mas a gente quer dizer que antigamente os caras resolviam assim na porrada, velho. Se viesse pra cima, ia tomar. Ia tomar, velho. Ia tomar. Não, ia tomar. No... E aí depois ia pros gols lá e, ó, se lascava com o cara, velho. E era bonito de ver. Entendeu? Era ser. É assim que é o negócio. É assim que é o negócio. Olha aí.
6: Bom dia, Léo. Guilherme, aqui da Palhoça, Santa Catarina. Olha, pro Brasil ganhar essa Copa aí, é só trocar a taça pro produto da Wimpink que os caras ganham, né?
0: É verdade, verdade. Vamos tentar falar com o Alê Fenomenal, ver se ele vai atender a gente aqui. Vamos tentar falar com o Alê Fenomenal. O Alê sabe das coisas. O Alê tá por dentro da parada. O Alê tá por dentro. Aí, meu amigo Alê Fenomenal. Não. Como é que você tá? E aí?
7: Tô fenomenal, Léo Júnior. Tem bombas do Brasil.
0: Bombas. Atenção, Brasil. Bombas chegando.
7: O Neymar joga o jogo contra a Escócia, mas no segundo tempo.
0: Ah, então o Neymar, ele vai entrar no segundo tempo. Ele não vai entrar no primeiro tempo, não. Vai não, deixar pra depois.
7: Não, mas tem um problema, Léo Júnior.
0: Ah.
7: Ele pode se lesionar.
0: Tá.
7: Ele
0: de
7: pode
0: novo.
7: De novo.
0: Como sempre.
7: É,
0: tá.
7: Como sempre. E tem um problema. O Ancelotti, como essa Copa já tá perdida, vamos falar em português. Não, vamos ser sinceros.
0: Nossa, aqui, mas que desânimo, hein? Os caras já tá assim, né? Tá perdida.
7: Vamos ser sinceros. Eu assisti os dois jogos do Brasil, Leão Júnior. Você faz mais gol que aqueles caras.
0: Ah, não. Fenomenal. Se eu entrar naquele gramado, naquele campo, cara, eu faço mais gol que esses caras, velho.
7: É que eu tava falando pro Diego. No começo, antes de começar a Copa.
0: É.
7: Diego, ajuda você, eu, o Davi, todo mundo aí.
0: Até o Davi, cara. Até o Davi chuta pro gol rapidinho.
7: Nós ganhamos. ganha um, nós vai longe com essa
0: é verdade.
7: Seleção.
0: Pois
7: porque
0: é.
7: Os caras não têm vontade, Leozinho. Parece que os caras já jogam cansados.
0: Ah, é verdade.
7: Que,
0: é.
7: Parece que tá carregando um quilo de cimento,
0: pois
7: cara.
0: Pois é, o que tá acontecendo com esses caras, hein?
7: É muito dinheiro e muita grana, mas eu acho assim que o Brasil ganha de 2-0 e depois perde no mata-mata.
0: Ah.
7: Segunda-feira, e eu já vou dar o placar de segunda-feira. E eu posso dar o placar?
0: Já pode, claro, fica à vontade. Fica à vontade.
7: De Brasil e ou a Holanda ou o Japão. 3-1 Japão e 3-1 a Holanda contra o Brasil.
0: Tá, e me fala uma coisa, é aquele babado que tá rolando aí que, que a nave vai entrar no estádio lá pra pegar. Como é? E esse babado aí?
7: Estão falando, é a Carla Vidente que chuta tudo.
0: Falou é a Carla Vidente, essa exatamente é o nome dela.
7: Isso,
0: aí.
7: Ah. Falou que ia até a nave. Gente, não caia nessas conversas.
0: Cara, mas ela tava chorando de soluçar, lágrimas descendo assim,
7: não,
0: meu Deus.
7: É tudo mentira. Você acha que se a NASA fosse invadir, ia ter Copa do Mundo, gente?
0: Tem lógica, né? Tem lógica.
7: Eu posso falar umas... Gente, até eu posso chutar qualquer coisa aqui e falar, olha, é opinião, eu também vou chutar qualquer coisa, gente. Pra dar clique, eu posso falar qualquer coisa.
0: É, não, tá certo, fenomenal, é isso mesmo,
7: então,
0: isso aí.
7: Então, gente, isso não existe, porque se existisse, o Trump já ia enfiar bomba em tudo e acabar com tudo lá.
0: Já manda explodir pro ar, né? É.
7: E isso que manda lá é o Trump, gente. Não existe isso, isso é boato, isso é fake news.
0: Entendi, entendi. Então vai ser um, vai assim, você acha que vai ser um jogo limpo ali? Um jogo legal de assistir desse Brasil?
7: Não, Juninho, eu tenho outra bomba pra falar exclusiva aí pra
0: você. Mais uma bomba? Olha lá, mais uma.
7: Foi música de Francon, daquela da Grupa.
0: Deixa a vida, vai. Eu não tenho aqui, mas vou colocar. Tá, vai.
7: Essa Copa do Mundo está comprado, o Brasil não ganha, gente.
0: Olha, gente.
7: Desde abril tá combinado pro Brasil cair fora.
0: Olha só, gente.
7: Então, gente, é cerca de tempo. É mais fácil assistir um Netflix.
0: Olha.
7: É cerca de tempo. É mais fácil fazer um churrasco.
0: Olha.
7: Entendeu? Mas
0: viu? O fenomenal. Você sabe que daí cai com uma bomba isso aqui, ó. Mais ou menos assim, ó. Olha a bomba! Olha a bomba!
7: E Léo Júnior, eu já vou falar quem vai ser os campeões aí da Copa do Mundo desse ano já.
0: Tá, você já vai. Então já vai falando a lista aí, vai.
7: Argentina fica em primeiro e Alemanha em segundo, tá?
0: Argentina em primeiro, tá.
7: E França em terceiro. E Portugal em quarto. Pronto.
0: Entendi.
7: E é isso aí, gente. É. Infelizmente, essa é a bomba. Ah, e tem outra bomba, Léo Júnior. E sabe a Casa do Patrão?
0: Casa do Patrão da Record, sei.
7: Vai ser que foi renovado o contrato.
0: Mas não tava dizendo que tava com baixa audiência, que o Boninho tava passando vergonha lá?
7: Não, mas o que vale é faz me rir, né, mãe?
0: Entendi.
7: Vocês ficaram sabendo da bomba que saiu do Bispo hoje, que ele vai ser preso, né?
0: Peraí, cara. Tá assim agora, velho?
7: O da Record lá vai ser preso. Lá da emissora lá vai
0: entendi.
7: Ser igual. Tá na imprensa, gente.
0: Mas peraí, gente. Fenomenal, essas notícias assim, a gente tem que tomar cuidado com o que falar, né, rapaz? Porque você sabe como é que é, né? Se alguém tiver ouvindo nós aqui, vai dar...
7: Não, mas
0: tem que tomar cuidado.
7: Tá na mídia. Depois você clica lá...
0: Me fale uma coisa. Você tem outra notícia boa aí dentro? É que aquela fortona, vai? Tipo, no futebol.
7: Tem outra bomba polêmica. Fazenda vem aí.
0: Legal. Bom, eu gosto de assistir a Fazenda, viu? Eu gosto da Fazenda.
7: Fazenda vem aí. Por que Fazenda? Vai ter a Gretchen de novo.
0: Uhum.
7: Vai ter a Gretchen, a mulher filé.
0: A Gretchen na Fazenda?
7: De novo?
0: Ela não já foi na Fazenda, a Gretchen?
7: Tem proposta pra ela e pra aquela lá, a Rita Cadillac, lá, que é bom para o moral.
0: Meu Deus do céu, vai virar um cine privê ali, total, ali na dentro da Record.
7: E a Simone pode ser a próxima a ir pra Fazenda.
0: Ih, rapaz do céu. Caramba, hein?
7: Agora a Simone, gente, ela virou cantora gospel, né? Agora
0: vai tretar com a Gretchen lá, com o povo lá, vai dar um problema lá, mano.
7: Ô, Léo Júnior, mas devia fazer um reality do Band Coruja.
0: Você é louco, velho. Ó, se fizer um reality...
7: Você
0: imagina um reality do Band Coruja, o que que não seria isso aqui, ó? Ó, ó, ó, ó.
7: Ó, ó, ó. O Amaratacine, pô, meu banana, pô, a Tati.
0: Porrada pra todo lado aqui, velho.
7: Fenomenal.
0: Meu Deus, uma falação, dos falando mal do outro aqui.
7: Não,
0: Deus.
7: Mas você sabe que, igual eu faço poema romântico, isso é amor fraternal, né?
0: Tá.
7: Quanto mais você critica, mais a pessoa é amada, né?
0: Então faz uma coisa, pra finalizar a participação, faça um poema, poema romântico, vai.
7: Vamos em francês, então.
0: Em francês, vai.
7: Vamos lá.
0: Vai.
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0: É isso, Edu! Ale Fenomenal, o cara que entende, velho. O cara entende do negócio. Ale, obrigado, Ale, pela sua participação.
7: I love you, tamo junto aí.
0: I love you, um abraço.
7: Tamo junto, merci beaucoup.
0: Merci beaucoup, isso é um Ale Fenomenal. Só lembrar aqui que eu vou ligar pro Davi depois, hein. Eu não liguei pro Davi ontem, né. Eu preciso ligar pro Davi hoje também. Eu ligar pro Davi e o Davi precisa passar a fortalecer. O Davi precisa fortalecer a nossa vida com palavras, com poemas, por causa desse jogo de hoje. Né não? Ô Nunes, né não, Nunes?
8: Se ele for pro churrasco de saia, já sabe, né? Se vestiu de mulher porque quis, é dentro.
0: É dentro, vai.
9: Nossa direita tá ótima, hein? Ai, Neymar é o cara que puxa a direita no Brasil. Jesus amado, hein?
0: Aí. Ó, eu já falei que a questão não é nem política, velho. Os caras começam a colocar uns assuntos aqui que não é legal. Ó, gente, depois sobra pra nós aqui. Aí começa a falar. Eu não quero nem comentar sobre isso. Eu evito o máximo, viu? Evito o máximo. Ó, 11 99991 9197 pra você participar do nosso Band Coruja. Até às 5 da manhã, quero você comigo aqui. Fala comigo.
10: Leandro, sabe quando que o Brasil vai ganhar essa Copa do Mundo?
0: Quando? Nunca.
10: Só quando o Sargento Garcia prendeu o Zorro. Isso é fato.
0: Ele é complicado, né? É complicado, hein? Complicado.
11: Bom dia, Léo Batista. Tudo bem? Aqui é o Braz Moraes. Acabei de ligar o rádio. Você tá aí falando com o Fenomenal. Fenomenal isso aí. Porque o cara falou que é o quê? Melhor assistir o Netflix.
0: Frix.
11: Que diabo é Netflix? Será que é uma Netflix da China, cara? Eu fiquei pensando aqui. Ele falou que a Argentina em primeiro. Beleza, tem lógica. A Alemanha
0: sabor
11: em segundo.
0: Netflix. Sabor
11: tem muita chance. Não sei quem em terceiro. Portugal em quarto. Tudo bem. Tem lógica, talvez acerte. Quem sabe que tá o Ale Fenomenal no quinto dos infernos também? Isso é um arrombado.
0: Calma aí,
11: tchau,
0: cara.
11: Obrigado.
0: Que é isso? O cara sabe o que tá falando. O cara entende das palavras, entendeu? Ele se encontra nas palavras. O Ale Fenomenal aqui é o nosso guia, cara.
12: Bom dia, Marcão. Que ela é por cá, hein? Ó, tô de saidinha, tá? Peguei o benefício pra assistir a Copa do Mundo.
0: Ah, você tá de saidinha, é? Ah.
12: E é o seguinte, hein?
0: Tá.
12: Quem vai ganhar essa Copa aqui é o Portugal, viu?
0: Olha.
12: O Simpson lá, o episódio do Simpson já deu previsão. E os caras não falham, hein? Os bonequinhos amarelos lá.
0: Ô, cê caramba,
12: velho.
0: Você
12: tá doido, que é lá o sentido litoral, hein?
0: Caraca, verdade, cara. E ó, posso contar uma coisa pra vocês? Realmente, cara. Eu sempre assisti os Simpsons. E quando eu era pequena, assistia os Simpsons, a gente não via isso. Mas, cara, a gente começou a ver umas coisas, assim, que tem lógica, cara. Tem negócio das torres gêmeas e tal. Tem um monte de coisa ali, os Simpsons. Cara, esse desenho dos Simpsons é meio estranho. Cara do céu, tem alguma coisa nesse filme do Simpsons, esse desenho aí, que é... Ai, sei lá, viu? Dá até medo,
13: Léo,
0: cara. Você
13: imagina um reality dos ouvintes do Band Coruja? Só não pode chamar o Davi. E nem ele vai querer comer a gororoba dele.
0: Para de falar
13: vai
0: mal do Davi.
13: Todo mundo passar fome.
0: Ó, gente, ó, eu sou o cara que eu defendo o Davi aqui, viu? Não fale mal do Davi. O Davi é nosso amigo, pô. Tá? Eu defendo o Davi aqui, pelo amor de Deus. Não fale mal do Davi aqui. Ai, ai, ai. Vamos lá. Fala comigo aí que ligou aqui agora, vai.
14: Júnior, o nome dela é Mãe de Nada. Sabe de nada. Mãe de Nada que é o nome dela. Previsão. Mãe de Nada.
0: Ei, parceiro. Valeu. Um abraço, hein? 2:37 agora. 2:37.
15: Valeu. Bom.
0: Poxa vida, cara. Pra que ficar? Gente, não atendemos ligação de WhatsApp, gente. Por favor. Não, não adianta, não adianta. Não atende ligação de WhatsApp, tá? Aqui, vamos lá. Vou colocar isso aqui. Não atende ligação.
15: É, Léo, já liga pro Davi e pergunta se ele vai torcer com a calcinha vermelha ou se ele vai torcer com a verde e amarela.
0: Ah, não, para de falar mal do Davi, cara. Não é assim, não. Vai.
16: Bom dia, bom dia. Você sabe quando que o Brasil vai ganhar a Copa? Dia que o Brasil parar de jogar, que eles nem jogaram, o Brasil já tá chorando. Pelo menos aqui em São Paulo já tá chorando pra caraca, tá desde ontem chorando.
0: Eita, nós. Valeu, parceiro. Um abraço aí, viu? 11 99991-9197 pra você participar aqui junto com a gente.
17: Leléo, Leléo! Ouvi eu aí, Leléo!
0: Fala, fala aí.
17: Zaga aqui de Santa Gertrudes, Leléo. Leléo, vou levar um caminhão de linguiça lá pra sua casa pra assistir o jogo lá, hein?
0: Leva lá, leva lá.
17: Já me sinto convidado, hein, Leléo?
0: Tá bom, tá convidado, tá convidado. Convidadíssimo, cara. Pam, pam, pam, pam. Ai, vamos lá, vamos mudar o cenário aqui. Aê! 11 99991-9197 Band Coruja no ar. Até às 5 da manhã, gente.

0: Léo Júnior, bom dia. Tô ligado na Band FM aqui. Adoro esse programa, hein? Tô curtindo Band Coruja na sua apresentação. Obrigado. Tamo junto. Ó, que mais? Que mais? Que mais? Tá chegando aqui no nosso zap. Oi, bom dia.
1: Bom dia, Léo. Bota a gente aí pra falar, Léo. Brasil 3-0. Escócia, Léo. Léo, um abraço. Picada aqui, Estância Guanabara. Sentindo Brasília, Bahia de Brasília. Bahia.
0: Valeu, valeu, parceiro. Um abraço, tamo junto. Obrigado aí pela audiência, mano. Valeu, valeu, valeu.
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0: Ó, Claudiane já chegou por aqui, tá ligada na Band FM com a gente também. Aquele abraço, tudo de bom pra você. Oi, oi, oi.
3: Bom dia, Léo, bom dia. O Brasil só vai ganhar quando eles comerem a gororoba de bigato do Davi.
0: Não,
3: que é o
0: fala
3: macarrão.
0: Mal, não fale mal do macarrão do Davi aqui, não fale mal. Pô, caramba, viu? Ah, já vou ligar pro Davi aqui. Vamos conversar com o Davi daqui a pouco.
4: Bom dia,
0: aqui,
4: bom dia, aqui é o Anderson LCL, hein? Bom dia pra todos aí, bora que bora.
0: Valeu, um abraço pra todos os nossos amigos caminhoneiros. Ó, 4:30 da manhã vai ter o nosso buzinaço. É o buzinaço! Atenção, você caminhoneiros de todo o Brasil. Quero a galera buzinando com vontade. Você que tá na motorista de aplicativo, você taxista, você que tá na moto, você que tá na. Deixa eu ver o que mais aqui. No trator, você que tá na empilhadeira, bora buzinar, vai ser bem legal. 4:30 da manhã tem o nosso buzinaço. Eu quero você aqui na Band FM fazendo aquela bagunça com a gente, tá bom? Tá combinado? Você vai vir comigo então? Então bora, vambora, vambora.
5: Bom dia, Léo, Denis de Porto Alegre, fazendo carregamento do caminhão em Santa Rita.
0: Ah.
5: E aí, Léo, o que que tu acha? 4-1 Brasil hoje?
0: 4-1, cara. Eu confio nessa. 4-1, vai. 4-1, 3-0, 3-1 também tá valendo. Vai lá.
6: Oi, Léo, Léo. Tudo Oi. Bem, meu coração?
0: Ó, oh, não, peraí.
6: Um beijo pra você, meu anjo.
0: Coração,
6: viu?
0: Peraí.
6: Uma ótima madrugada pra você, minha flor.
0: Calma aí, ó.
6: E um ótimo dia pra você também, viu?
0: Oh, que
6: um
0: isso?
6: Um beijo do tamanho do mundo nesse coração precioso, seu coração.
0: Sai daqui.
6: Eu tô Sorocaba aqui, viu?
0: Ah, pelo amor de Deus, aí. Ó, tem uns baitola aí de Sorocaba aí que, infelizmente, viu, cara? Infelizmente tem uns baitola aí de Sorocaba aí que fica enchendo o saco, velho. Ah, pelo amor de Deus. Que coração, coa? Vai pra lá, velho. Coração o quê, cara? Deus me livre. 11 9 9 9 9 1 9 1 9 7.

0: três garrafas de vinho.
1: Vamos lá, mais um aqui. O Kelvin chegou junto. Fala, Kelvin, e aí, mano?
2: Ah, Léo, fala pra você. Eu desisto de ficar mandando áudio aí, mano. Você dá preferência aí só pra essa panelinha, pra esse povo aí. E nós aqui fica aí de
1: pera
2: última
1: aí, cara.
2: Opção aí.
1: Peraí, mano, peraí.
2: Eu vou desistir, mano. Larga a mão.
1: Não, mas peraí, cara. Você mandou áudio que horas aqui? Tá, ele mandou, era 1:02 da manhã e mandou agora 2:41. Cara, posso falar uma coisa pra você? É gente demais no WhatsApp. Então eu procuro colocar a galera pra falar aqui. E uma hora vai chegar a sua vez. Tá aqui, ó. Chegou a sua vez. Então vamos colocar mais um áudio dele aqui. É assim, gente. O povo reclama, mas não tem jeito. A gente trabalha com muita gente, né? É muito áudio aqui no Brasil inteiro. É pra nós.
2: Bom dia, Léo. Bora aqui. Madrugada é nossa. Chegamos, regaçando a rádio.
1: Chegou arregaçando. Valeu, parceiro. Um abraço, tá vendo só como o seu áudio foi pro ar, cara? É isso aí, mano.

Ai, ai, ai, 11 999919197, pra você participar aqui junto com a gente da nossa madrugada mais gostosa do Brasil. Valeu!

0: Vamos ver por aqui, vamos ver, vamos ver. Vai lá, manda a sua mensagem pra gente, 11 999919197. Você participa junto com a gente aqui no nosso Band Coruja que tá no ar. Manda lá seu recado.
1: Manda mesmo,
0: Vamos tentar ligar agora aqui. Peraí, vamos tentar ligar dessa vez aqui. Agora, acho que agora vai, ó. Vamos ver aqui, 9. Vamos ver agora. Você vai atender o telefone. Vamos ver. Nani, tem que atender agora, velho. Não vem com essa braveza aqui, não. Porque, meu, pera aí, mano. Vamos ver. Atende aí, cara. Olha lá. Cadê o Davi, que não atende o telefone? Aí depois, ele fica bravo com a gente, que a gente não deu atenção pra ele. Cadê o Davi? Que não atende o telefone. Mais um toque e nada. Olha lá. Ó, o Alê Fenomenal na hora me atendeu. Olha lá. Não atende o telefone. Tá vendo? Ele reclama. Olha lá. É. Infelizmente, Davi ficou sem falar dessa vez aí. Olha lá. Já foi, velho. Já foi. Último, vai. Último toque. É. Infelizmente, pode esquecer. É, já perdeu a oportunidade, viu, Davi? Já era, mano, já era a oportunidade aí, pronto. Mas tá, a gente tentou ligar pro Davi, né? É, a gente tentou ligar. Deixa eu ver aqui. Tá, então tá bom, peraí, vou ver se consigo ligar por aqui. Peraí, eu vou ligar Vou ligar pro velho do lixo, vai, vamos ver aqui. Deixa eu falar com o velho do lixo aqui, peraí, vamos ver. Aqui... Eita, liguei errado aqui, cara. Pera aí. Vamos ver aqui. Olha lá, 9. Vamos ver se vai agora. 11 999919197. Você participa aqui junto com a gente. Da nossa madrugada. Nossa madrugada mais gostosa do Brasil. É o nosso Band Coruja no ar. Aí, rapaz. Ô, vai do lixo. Tá difícil, hein, cara? Tá difícil até pra ligar pra você, velho do lixo. Tá difícil a situação aqui. Mas tá bom, tá valendo. Você é o meu parceiro, velho do lixo. Sempre participando com a gente aqui. Vamos lá com mais um áudio aqui. Fala comigo, bom dia.
2: Bom dia, Léo, bom dia. Bom o dia. Davi tá ocupado.
0: É, tá ocupado, você viu? Tá ocupadinho, né? Ele põe reclama lá que a gente falou mal dele e que não deu atenção pra ele. E que não sei o que lá não mais. Sabe como é que a gente sofre aqui nesse programa? A gente sofre. Ô, Maria das Graças, minha amiga, a gente não atende ligação de WhatsApp, tá? A não ser se a gente liga aqui, mas do WhatsApp a gente não atende, tá bom? Vamos colocar aqui a Maria, vai. Ela só ligou aqui. Tá bom, Maria, um beijo pra você, viu, Maria? Oi,
3: bom dia. Bom dia, Leozinho, você tá bom, fi?
0: Tudo bem, Vinícius, você?
3: Vinícius Padeiro por aqui.
0: Como é que você tá?
3: Estão falando do Brasil aí. Se o Brasil levar o Hexa, é pão de queijo de graça pra todo mundo da rádio durante uma semana, hein?
0: Caramba!
3: Pode anotar aí.
0: Não, mas peraí, cara, você tá falando uma coisa muito assim, muito... Peraí, cara. Se o Brasil levar o Hexa, eu vou até marcar isso aqui. É pão de queijo, velho? Eu vou ter que repetir essa mensagem dele aqui, ó.
3: Bom dia, Leozinho. Você tá bom, fi? Ah. Vinícius Padeiro por aqui.
0: Olha.
3: Estão falando do Brasil aí. Se o Brasil levar o Hexa, é pão de queijo de graça pra todo mundo da rádio durante uma semana, hein?
0: Aí.
3: Pode anotar aí.
0: Pão de queijo de graça durante uma semana pra turma da rádio aqui. Ai, eu quero ver. Então tá anotado, hein? E se o Brasil for Hexa, nós vamos cobrar do você, cara. Nós vamos até a você falar, e o nosso pão de queijo? Como é que fica? E o nosso pão de queijo, como é que fica? Hã? É isso.
4: Oi, bom dia, meu amor. Bom dia.
0: Bom dia.
4: Tudo bem?
0: E aí?
4: Tudo bem com você? Eu vou ter que repetir essa mensagem. Fala aí.
0: Tudo bem, e você?
4: Bateu no ar.
0: Ah.
4: Quero falar.
0: Tá bom, minha. Tá falando. Ai, meu Deus do céu. 11 999919197 pra você participar junto com a gente.

0: É, tá difícil as ligações hoje aqui, hein? Rapaz do céu, acho que o único que eu consegui fazer mesmo ligar foi o Ale Fenomenal. O único, velho, o único. Ô, Thiago, tudo bem, Thiago? Bom dia, parceiro.
1: Esse aí é o queima-rosca, sabia? Esse padeiro aí, esse padeiro é queima-rosca.
0: Queima-rosca. Um abraço, mano, um abraço pra você, valeu pela audiência. Ale, ô, Davi, apareceu um aparecido?
2: Ei, obrigado aí, obrigado, tamo junto.
0: Olha lá.
2: Você vai chegar a final da Copa assim, fala pra vocês. Ah. Você conhece o Ancelotti, da seleção brasileira.
0: Tá.
2: É o Madrid, na Champions League, né? Então, o Brasil chega na final da Copa, fala logo. Não fala, pô, você é fenomenal, é argentino, né, meu irmão? Você torce pra Argentina, né?
0: Ah, eu gosto da Argentina também, cara. Favorita também aí, viu? É favorita também a Argentina, né? Ah, vamos, quer mais? Tu tá mandando mensagem pra gente? 11 999919197. Fala comigo aí, bom dia!
3: Bom dia, bom dia. O padeiro tá queimando a rosca.
0: Ai, ai, ai, ai, ai, viu? Ô, oh, olha lá, atende aí que eu vou ligar pra você. Tá bom, velho, já liga aqui pra nós, vai. Liga aqui, que liga aí. Vocês conseguem atender a ligação do velho do lixo aqui? Liga aí que eu atendo aqui, vai. Oi, peraí, eu vou te ligar de novo aqui. Meu, tá difícil te ligar pro velho do lixo aqui, cara. Acho que agora vai, vamos ver. Alô? Não tá? Não foi?
4: Caracas, hein, meu? Hoje tá difícil a situação.
0: Oi, alô.
2: Ô, oh, fala,
0: aí,
2: meu filho.
0: Agora sim consegui. Liga aí. Vocês conseguem atender a ligação do velho do lixo aqui? Liga aí que eu atendo aqui, vai. Oi, peraí, eu vou te ligar de novo aqui. Meu, tá difícil te ligar pro velho do lixo aqui, cara. Acho que agora vai, vamos ver. Alô. Não tá? Não foi?
4: Caracas, hein, meu? Hoje tá difícil a situação.

0: Novi, conta pra gente aí.
1: Tô molhado igual pinto no lixo aqui.
0: Tá, teu pimpim, imagino, cara, imagino. Com essa chuva que tá fazendo. E o frio, cara? Como é que você aguenta, mano?
1: Tá frio.
0: Não, andar por São Paulo aí, cara, falar pra você. Não
1: tá
0: é
1: gelado, eu tô aqui no Jaguaré.
0: Tá no Jaguaré. Tá bem agasalhadão aí, mano?
1: Tá, tem água pra caramba, você tá louco.
0: Eita, nós, hein? Ô, velho do lixo, fala uma coisa. Qual é o seu placar pra hoje?
1: Brasil 3-1.
0: 3-1, vai. Tá bom, eu também tô nesse placar aí, viu? Eu gosto desse placar, 3-1.
1: 3-1, mas o Lancelotti tem que colocar os meninos pra jogar, pô.
0: É, essa é verdade, é. Porque, meu...
1: Tem que colocar os meninos pra jogar, não tem jeito. Aquele menininho de 18 anos lá, o menino novo lá, como
0: o Hendrick,
1: que chama?
0: É o Hendrick, né? É isso?
1: É, o Hendrick.
0: Hendrick.
1: Colocar ele, colocar o Neymar no segundo tempo pra arrebentar a boca do balão.
0: Exatamente. Em segundo tempo, pra poder pegar, porque no primeiro jogo, primeiro tempo, fica meio que, né, incerto e tal.
1: Porque o menino lá se machucou, né, não vai mais?
0: É, não vai mais, exatamente. Ah, vamos torcer, né, cara, vamos torcer. Ô, velho do lixo, aproveita, você tá no ar, manda alô pra quem você quiser aí, mano. Manda aí, manda aí.
1: Um alô pra todos os parceiros do Montanha Transporte, né, que nós estamos na área aí.
0: Aham. Uhum.
1: E os parceiros da 4R também. Bom, camarada que faz a coleta de São Paulo aí.
0: Pô, legal, legal, cara.
1: E cuidado com a estrada, tá muito liso, parceiro.
0: É.
1: E nosso serviço dia de hoje é perigoso pra
0: nós caramba. Não queremos que vocês sejam mais uma estatística, não é isso, velho do lixo?
1: É, perigoso, cara, perigoso.
0: Pista molhada aí não é fácil, não.
1: De chuva, é perigoso. Nós carrega aí de 17, 12, 10 toneladas de lixo, não tem jeito.
0: É, rapaz, tem que cumprir aí a meta, né? Tem jeito não, né?
1: É, mas tem que trabalhar, graças a Deus estamos trabalhando naquilo que a gente gosta.
0: Isso
1: Deus
0: é bom.
1: Abençoe, vamos que vamos.
0: Isso aí, vai do lixo, um abraço, meu parceiro.
1: Um abraço pra Tati, fala pra Catrícia falar comigo hoje, aquela abençoadinha.
0: Ah, a Catrícia já liga aí, já ela atende aí, é nós aqui.
1: Maratacinho tá fazendo bolo a noite inteira. Não,
0: agora tá no bolo lá, tá batendo bolo. Um abraço, velho do lixo.
1: Olha o churrasco, hein, parceiro, olha o churrasco, hein.
0: Mano, você tá convidado, cara.
1: Bateu uma viola lá.
0: Ô, André, vai tocar umas modas. Um abraço, valeu!
1: Falou, parceirinho, valeu!
0: Valeu, esse é o velho do lixo, parceiro, sai cachorro! É isso, minha gente, é isso aí, ó! Só tá faltando você. 11999919197 pra você participar. Rogério, fala comigo sua vez.
2: Fala, Léo, bom dia.
0: Bom dia, Rogerão, bom dia.
2: Aqui de Uberlândia.
0: Fala, mano.
2: Motora da coleta de lixo aqui também. Encerramos agora. Um abraço pra todos.
3: Um abraço, velho do lixo.
2: Placar hoje 3-1.
0: 3-1,
2: Brasil.
0: Hein? É, tá todo mundo nesse placar de 3-1. Tô gostando desse placar aí. Eu gosto desse placar. 3-1. Legal. Acho bacana. Boa sorte. Né, pra nossa seleção, né, gente? Boa
4: esquece
0: sorte.
4: Neymar tá falido, acabou, tá aposentado.
0: Tá, mas se não tiver aí, como é que vai fazer, cara? Não tem outro ali que resolva a situação? Tem o Vini Júnior, né? É, o Vini Júnior ali que joga também um pouquinho ali, né?
4: Mandar um recado aí pro velho do lixo aí, pelo amor de Deus, esses caras fazem um trânsito lá em Perus.
0: Que isso?
4: Pelo amor de Deus,
0: tá falando
4: plena,
0: mal do trabalho
4: horas da manhã,
0: do trampo do cara.
4: Esses caras fazem lá em Perus.
0: Ó.
4: Meu Deus, vocês têm que pegar esse lixo ainda na madrugada. Forte abraço, vocês são os caras, hein? Se não fosse vocês, que seria desse Brasil, hein?
0: Eita, valeu!
4: Bom trabalho!
0: Obrigado, mano, um abraço pra você. Mas não é assim, o velho do lixo não trabalha na madrugada. Pode ser que tem outras equipes, né? É porque, cara, São Paulo, por exemplo, meu, não é fácil, né? Aqui São Paulo é um trânsito lascado. E não só aqui, né? Outras capitais também, tenho certeza. Não é fácil. Nada é fácil, né? Nada é fácil.
5: Oi, Léo, bom dia.
0: Oi, bom dia, bom dia.
5: Aqui é Miss Lene, motorista de aplicativo.
0: Fala, minha amiga Miss Lene.
5: Sou de Minas Gerais, Uberaba.
0: Aí! Um abraço.
5: Peruíbe. E agora, mudei pra Sorocaba.
0: Ah, você mudou pra Sorocaba?
5: Desde quando cheguei aqui, comecei a ouvir vocês e achei top, hein?
0: Que legal!
5: A resenha da madruga é muito boa.
0: É bem diferente, né?
5: Descontrai a gente, o horário, o tempo passa muito rápido.
0: Que legal, que legal.
5: Gostei, top, top. Eu tô gostando muito e já tem umas duas semanas aí que eu escuto vocês desde o começo e mando áudio, nada.
0: Hoje foi seu áudio.
5: Não, eu entendo, igual você falou agora, é muita gente, né?
0: É muita gente.
5: Não tem como, né, ouvir todo mundo na mesma madruga.
0: É o Brasil inteiro aqui.
5: Aí, valeu aí, tchau, obrigado.
0: Ó, que legal.
5: Tomara que você vai pro ar.
0: Tá vendo só que legal? É a de Minas Gerais, tá em Sorocaba, é motorista aplicativo, começou, sintonizou na Band, ficou e gosta de ouvir a gente. É isso que eu tô falando, gente, é isso! 11999919197. Oi, bom dia.

0: Bom dia, bebê. Ai, que saudade de você,
1: E
0: bebê.
1: começou, velho. Ah, não acredito. Esses caras, velho, por que que não vai beijar o Manjolo, sei lá?
0: Ai, bebê, eu vou falar meu palpite pro jogo, hein? Tá bom? Eu acho que vai ser Léo 1 e eu de 4.
1: Ah, sai
0: Ai,
1: daqui, velho.
0: Bebê, vem, bebê, saudade.
1: Sai daqui,
0: beijo.
1: Ó. Sai daqui, some daqui, vai, vai. Vai beijar o capeta, vai, vai. Me erra, me erra. Deixa eu ir pro intervalo que é melhor, vai.

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10 horas em ponto. Vamos lá, virando mais uma hora com você na nossa manhã gostosa, nossa madrugada do jeitinho que você gosta aqui na Band FM, a número 1, minha gente. Eu sou seu amigo Léo Júnior, eu tô aqui. 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

0: não.
1: Band FM. Viu? Senta aqui, vai. Senta aqui do meu lado. Senta aqui, vai. Isso. Fica aqui no nosso Band Coruja. Quero você participando com a gente. 11 999919197. Esse é o programa mais ouvido do país, no país, é claro. É o nosso Band Coruja. É às 5 da manhã, até às 5. 4h30 tem o nosso buzinaço, tá? 4h30 tem buzinaço. Se prepara aí, 4h30 da manhã, o nosso famoso buzinaço, né? Eu trouxe esse buzinaço aqui pra Band também.

0: vamos ver. Ó, quem chegou aqui é a Catrícia. Aê, Catrícia! Me pega, vucu, vucu, vucu. Catrícia já chegou aqui no programa, você mandou um bom dia aqui pra mim, pra todos os ouvintes. Pra você também, viu, Catrícia? Valeu, valeu, valeu, valeu! Me deixando sem prazer, oi!
1: É, Léo Júnior, tava ficando velho, mano. A minha quinta série, né? Cantar essas músicas aí pro... os amigos nossos que nós queríamos perturbar. Do jeito que a sua mãe me olha. Seu da... pai é corno.
0: Exatamente, é.
1: Ah, pensa numa porrada. É. É uma briga grande.
0: Nossa, cara. Não, e eu gostava daquela época de escola... Que assim, cara,
2: eu conheço um...
0: na época de escola, nem... era tão legal assim nessa época, porque assim, a gente brigava com os caras na escola, lá no intervalo, e jurava o quê? De pegar o cara na saída. Eduardo... Não, daí na saída, cara, todo mundo se fazia aquela rodinha, e vinha uns caras na voadora, era assim o negócio, cara. Ou você voltava pra casa com o olho roxo, ou você batia, né, ou você batia ou você apanhava. E era legal esse negócio aí, cara. Hoje em dia tá tão perigoso, né, gente? Ai, hoje em dia os caras tão matando por qualquer coisa. Ai, sabe, os caras... Não, eu acho... Putz, cara, hoje tá tudo errado as coisas. Mas antigamente não, né? Aí a gente brigava, no outro dia tava todo mundo se abraçando, tava tudo bem, tava todo mundo tudo bem. Era uma época diferente a nossa, né? Era uma época diferente. Não tem o que falar, não tem o que demora.
3: Me pega, vucu, vucu, vucu, vucu, e vai embora.
0: Mas você nunca me amou, isso aí. Quem mais? Quem mais? Oi, bom dia, bom dia.
4: Oi. Olá, meu amigo Léo Júnior.
0: Lalau.
4: Fala, Lalau. Estou aqui curtindo este maravilhoso programa e ouvindo os mentirosos e mal acabados.
0: Alguns mentirosos
4: aqui.
0: Um
4: beijo a todos. Ricardinho. Lala.
0: Aí, Lalau.
5: Eita, moçada. Obrigado pelo convite.
0: Um abraço pra você. Obrigado pela participação. Ô, Catrícia, tudo bem?
6: Muito bom dia, Léo Júnior. Tudo bem com você?
0: Tudo certo.
6: Oi, meus corujitos. Como vocês estão? Tá tudo bem?
0: Corujitos,
6: eu espero muito que sim. Deixa eu mandar um beijo pro velho do lixo, pra vovó do sexo, pra Tati. Deixa eu te falar. Eu entrei na minha amiga ainda agora, né? Bem aqui do lado. E ela tava escutando... uma outra rádio, né? Só que adivinha qual foi a primeira voz que eu escutei?
0: Quem?
6: Lá,
0: quem?
6: Na rádio ao lado.
0: Quem? Quem? Ah, ó, ó, ó, as fofocas chegando até nós aqui. Olha as fofocas chegando até nós aqui. Povo é, o povo não tem, o povo é terrível. O povo é o quê? Falar pra você, viu? Pode ir, ó, eu não ligo não. Pode ir ali, pode ir aqui, pode ir na esquina. Mas o povo sempre volta pra mão. Não tem jeito não, não tem jeito não.
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0: Ô, Domingos, tem aí, beleza, Domingos?
8: É o Júnior, bom dia, bom dia. Por aqui é o Domingos Santana de Guarulhos.
0: Fala, parceiro.
8: E você lembrou um tema muito bom, viu? A briga da quinta série.
0: É, boy, era gostoso.
8: Eu sou de Itabuna, na Bahia.
0: Era gostoso,
8: e
0: cara.
8: E lá o pau torava.
0: É,
8: de
0: rapaz.
8: Tarde, de noite tava todo mundo amigo.
0: Exatamente, exatamente.
8: Um abraço. Saindo aqui de Marília e chegando em Araçatuba. Um abraço aí pra todos vocês. E chama a Tati, viu? Chama a Tati Perigosa, que eu não ouvi a voz dela hoje ainda.
0: É verdade, também não ouvi a voz da Tati Perigosa, viu? Em algum momento aqui, acho que tanta participação, eu não vi o dela. Eu acho que eu fui ver o áudio dela tarde demais. Mas a Tati tá, bom, tá com a gente também, né? 3h17, agora 3h17. Não, a gente ia pra voadora na época, né? Ia direto nas voadoras. Assim, aí quantas voadoras já levei nas costas e já dava umas voadoras também. A gente brigava, mas a gente tava, era sempre amigos, né? Era legal, era uma briga, mas depois tava todo mundo se abraçando aí. Isso era legal. Ô, Mara Tassini, bom dia, Mara!
9: Nossa, aí eu chego do Neida, aí você fala, senta aqui. Ai, se for pra sentar no seu colo,
0: não.
9: Sem calcinha.
0: Não, não, não, não, não, não, não, não, não precisa, Mara. Não, não precisa, Mara.
9: Me incomoda, eu tenho toque com alguém do meu lado.
0: Não, ou fique à vontade aí, frente, eu não quero não.
9: Ou é atrás, ou é em cima, ou eu é.
0: Não.
9: Ou eu em cima.
0: Tá bom.
9: Tá entendendo? Beijinho, Léo.
0: Mas peraí, Mara tá assim. Ô, louco. Que é isso, gente? Olha, a Mara tá cada vez pior. Não sei o que tá acontecendo com a Mara tá assim, hein? Ô, Felipe! Fala, Felipe, beleza?
2: E quando você ia xingar a mãe do seu amigo, você falava assim, sua mãe solta leite em pó pela teta! Era briga na certa.
0: Era porrada, cara. Isso mesmo, é bem isso, cara. Ai, ai, ai, gente do céu. 11 999919197. Você manda a sua mensagem de áudio pra gente. Ai, Léo, meu áudio não foi pro ar. Meu áudio não foi pro ar. Ai, que coisa, não. Oi.
10: Bom dia, Léo, bom dia. Antigamente briga da escola não é brigava de porrada. Agora, hoje em dia, a molecada tá tudo puxando faca.
0: É tudo puxando faca? Agora tudo levando arma pra escola e tá naquela coisa? Ah não, gente, que isso? Hoje tá tão feia a situação. Não dá, né? Não dá pra confiar mais, né? É uma briguinha aqui, porque, tipo, roubaram a minha figurinha, velho. Não, a briga nossa antigamente é porque roubaram a namoradinha de não sei quem. A briga de antigamente na quinta série da escola é que o rabiscou o caderno do outro lá. Ah, que isso, era tão legal, né? Era bacana, era bacana, oi.
11: Muito bom dia, Léo Júnior, e a todos os ouvintes, Pato Rouco, Rio Grande da Serra.
0: Pato Rouco!
11: Léo Júnior, e quando tinha aquelas brigas da quinta série, que a galera já tava lá fora esperando a rodinha.
0: Exatamente.
11: E você tinha certeza que você ia apanhar.
0: Aí eu saía correndo.
11: A tremedeira pra sair da escola era grande, hein?
0: Não, não, e na época, teve uma época aí, na escola, que daí eu briguei com os caras lá. Só que tinha uma gangue lá, sabe? Tinha uma gangue na escola. Ah, eu achei que eu ia sozinho com o rapaz sair na porrada lá, viu? Que nós dois, falei, vamos resolver nós dois na porrada. Né? Se é nós dois, beleza, não pode ter outras pessoas, né? Daí fica... Aí fica 5 contra 1, dá, né? Aí eu falei, pô, vamos sair na porrada e vai ficar tudo certo. Mas não, cara. Vem uns 5, mais de 5 caras lá, tudo atrás de mim. Eu falei, quer saber? Eu vou sair correndo daqui, eu não vou apanhar, não, mano. Ah, não, nessa aí eu não aguentei, cara. Tive que sair correndo de lá. Sumi dali.
12: Fala, Léo Júnior. Bom dia. Robson Marques, São Gabriel, Rio Grande do Sul. Por cá, 2 graus.
0: Caramba, hein?
12: E a sensação térmica é de não sentir mais os pés, as mãos, a cabeça.
0: Você não sente mais
12: que
0: nada.
12: Loucura.
0: É verdade.
12: Tá bom? Onde tá essa madrugada aí? Vamos acelerar. Vamos acelerar 300 km. Até o cliente. Pose. Vamos dali.
0: Vamos nessa. 11 999919197. Band Coruja tá no ar pra todo o Brasil. Quero você comigo. Já falo com você, Davi. Pera aí, Davi. Tenha paciência, meu amigo Davi. Oi.
13: Bom dia, L. Júnior. Dani Boy aqui de Maricá, Rio de Janeiro. Rapaz, que papo de pederastia é esse que você na quinta série levava muito pelas costas?
0: Peraí, cara.
13: Tá levando pelas costas até hoje ou acabou com isso depois que terminou a quinta série?
0: Vocês levam tudo
13: por
0: trás.
13: Nós.
0: Olha, não dá pra falar nada, vocês levam tudo por trás aqui, né? Vocês não tem jeito, hein, cara? Olha, como é que pode essa galera leva tudo por trás, né? Ó, vai pra vocês. Pelo amor de Deus, coisa, cara. Mais um, fala comigo.
14: Léo Júnior, 5 caras atrás de você, isso aí é estrupe, hein? Não é mais troca-troca não, viu? Só pra te avisar.
0: Tá bom.
15: Nossa.
0: Ai, meu Deus do céu. Oi, bom
16: fala,
0: dia.
16: Fala, Léo, firmeza.
0: Firmeza, e você?
16: Amanhã na sintonia até as 5 da manhã. Cadê o Diegão? Tá de férias? Abraço. Toca aí, Felipe Dilon, a música do verão pra
0: Felipe
16: nós.
0: Felipe Dilon, caramba, velho. Falando do Diegão, gente, o Diegão está na hora do ronco. Ele entra às 5 da manhã, na hora do Band Bom Dia. Tadeu está de férias. Tadeu Corrêa está de férias. Quem está fazendo as férias? O Tadeu ou o Diegão? Por 20 dias aí. Depois ele volta normal no programa. Essas são as pessoas que estão ligando o rádio agora e a gente está dando essa informação pra galera. Beleza, gente? O rádio é isso. Rádio informa e repete de novo 10 milhões de vezes se precisar, né?
17: Agora
0: vai.
17: Então, mas isso tá bom, tá ruim antes.
0: Ah lá.
17: Mas melhorou, meu irmão. Aquela hora ele liga, depois demora mesmo pra pegar. Depois que eu faço a ligação. E agora que eu vou atender, vou falar muito emocional.
0: Não, faz um motivacional aí, Davi. Puxa vida, eu não consegui ligar pro Davi aquela hora, velho. Eu não sei se eu consigo ligar de novo, cara. Ai, meu pai do céu, esse Davi não tem jeito, cara. Se não ligar pra ele, velho, pera aí, vamos ver aqui. É... Vamos ver se vai agora, vai. Pelo amor de Deus. Tem que atender esse telefone, hein, Davi? Por favor, atende esse telefone, Davi. Ah. Atende isso aí, cara. Atende esse telefone, hein? Oh! Oh! Oh! Oh! Ei.
15: Pronto, pronto.
0: Ah, nossa senhora, hein? Ah!
15: Não é fácil, não.
0: A senhorita atendeu o telefone.
15: Você falou, o celular aqui é... Não dá problema mesmo.
0: É, o celular seu aí de outro... dos alienígenas, cara. Ô, oh, Davi, baixa um pouquinho o seu som aí. Pra...
15: Tá bom. Leve essa, mas fala um negócio pra você.
0: Tá, fala aí, fala aí.
15: Do Brasil, tá, o Brasil vai perder. Quando negativo aí, anti-brasileiro, eles vão morar toda a Escócia, que faz do Brasil, toda a Escócia aí.
0: Ah.
15: É, verdade é essa. O Brasil... Olha, ele pode ganhar sim, sabe por quê?
0: Por quê?
15: Eu achei a Champions que eu assisti. O Ancelotti, o Diego, o Real Madrid é o título. E todo mundo falava bobagem, o Real Madrid não jogava nada, em mata-mata, ele jogava lá atrás, recuado, fazia os gols e jogava lá atrás. E matou o Chelsea, matou o City e matou o outro time lá, acho que foi o Liverpool que ganhou lá.
0: Tá,
15: ganhou,
0: entendi.
15: Ganhou muitas Champions, muitas com ele, o Real Madrid ganhou. Ele vai fazer o mesmo, vai ver, Júnior. Vai fazer o mesmo esquema, pode mata-mata. Ele vai jogar lá atrás,
0: 4-2-4. O Davi é o cara da...
15: Ele vai pro gol, fazer o 2 e jogar fechadinho pra matar as seleções dos mata-mata.
0: Davi é o técnico, quase técnico da seleção brasileira aí.
15: Não, o Brasil vai levar até a final. A final vai ser outra pegada mesmo.
0: Entendi. Davi... A sua mensagem... Baixa um pouquinho o rádio aí que dá pra... Tá, baixa um pouquinho esse rádio aí.
15: Tem um lá que é mais que todo mundo lá.
0: Baixa esse rádio aí! Baixa esse rádio aí! Abaixa esse rádio aí, Davi, por favor.
15: Tá bom, pronto.
0: Não, de novo, tá alto ainda.
15: Entendeu? O jogador já baixa a cabeça lá pra ele.
0: Meu Deus do céu.
15: Todo mundo, o Ancelotti.
0: Tá certo. Sua mensagem motivacional, Davi, pro do jogo de hoje. Hoje tem jogo, hein?
15: Pra mim, Brasil 2-0, 3-0. Vai mais que 2-0, já vai ser um pouco meio complicado, mas 2-0. O Neymar acho que pode até fazer um gol hoje, vamos ver.
0: Vamos ver, tomara, né? Vamos torcer
15: hora,
0: pra isso.
15: Nós o Messi, né?
0: Tá mais que na hora já.
15: Vence o Ronaldo, cadê o nosso 10? Não joga. Tá.
0: Mensagem motivacional do Davi, vai.
15: É verdade essa. Vocês acreditar e não acreditar, mas vamos acreditar. Olha lá, vocês não acreditam, mas dá pra acreditar sim. Nós temos uma seleção, eles tem um técnico que todo mundo lá.
0: Ah.
15: Ele é capaz de levar a seleção sim ao Hexa. Entendeu ou não?
0: Entendi.
15: De tático físico e através dos nossos corações nós vamos chegar lá.
0: Ah.
15: Nós vamos lutar, vamos vencer e vamos chegar.
0: Tá.
15: Entendeu ou não? São 24 anos de espera. Faltam 6, já foram 8. Dos 8 foram 2, faltam 6.
0: Ah.
15: Bora aí, vamos chegar lá, vamos acreditar, vamos perder esperança não. Porque os jogadores estão lutando. É uma batalha difícil. Ir para uma Copa é como ir para uma guerra. Nós vamos para uma guerra. Nós não perdemos ainda nem a batalha, nem a guerra, nem a batalha. Vamos vencer essa guerra ainda.
0: Tá bom, então. Tá certo.
15: Vamos vencer a batalha e vamos lutar ao mesmo tempo, vamos chegar lá.
0: Beleza, Davi. Obrigado pela sua mensagem, mano. Obrigado,
15: Davi.
0: Aí, Davi.
15: Ah,
0: o que que foi?
15: Perdas e conquistas, né? Ou não? Eu já foi da outra vez.
0: Ah, já foi.
15: Já foi. Valeu, tá, Dantinho. 2-0 Brasil hoje.
0: Um abraço.
15: Tamo junto.
0: Tamo junto. Esse é o Davi. Bora falando pra gente. 11 999919197 pra você participar junto com a gente na nossa madrugada gostosa. Quem tá aqui no nosso zap, hein? Oi.
18: Boa noite, bom dia. Aí, concordo com o cara aí, entendeu? Tem panelinha assim, mas vários áudios que eu mando aí, nunca botaram áudio meu. Fernando, essa mulher do campo, porteiro. Ah,
0: mas aí já, cara, tudo tem sua primeira vez, mano. Tudo tem sua primeira vez aí, tá? Seu áudio já foi pro ar aí, cara. Tá aí, considere-se pro seu áudio no ar. Pronto. Ah, mas os caras não. Ai, porque o meu áudio nunca foi pro ar. Porque... Calma, gente. Pera,
19: pelo amor de Deus, manda esse Davi parar de falar. Esse homem não tem ponto e vírgula.
0: Não, mas deixa ele falar, pô.
19: Deus.
0: Não, coitado do Davi, cara.
19: Cara agudiado.
0: Peraí, velho. O Davi é nosso amigo. Ele precisa fazer a sua mensagem motivacional. Vocês estão precisando, vocês, seus vagabundos, estão precisando de umas mensagens assim, motivacionais, tá bom? Vocês estão precisando, sim. Eu estava com frio e sem esperança. Depois do áudio do Davi, eu vesti uma blusa e só estou sem esperança. Puxa vida, caramba. Lascou, hein? Ah, o outro quer traduzir o que o Davi falou aqui, ó. Vai, fala comigo aí.
20: Ô, Léo, salve aí. O que esse Davi Macarrão Podre aí tá falando que eu não tô entendendo nada?
0: Para de falar do
20: traduz
0: cara.
20: Traduz aí.
0: Para de falar do cara assim, ó. Ô, oh, que coisa, viu? Vai.
21: Bora, bora aí, bora, bora aí. Bora, bora aí. Você tá doido.
0: Tá doido é você, cara. Você que tá doido aí, tá doido aí. Vai, mais um, vai.
22: Valeu, Júnior. Muitos iam pra escola pra brigar, pra bagunçar. Já o Davi Motosserra, ele ia na escola pra comer merenda e fazer troca-troca com os coleguinhas.
0: Não, eu ia pra escola pra comer merenda também, cara. Eu confesso pra você que eu ia pra comer merenda na escola. Eu adorava comer merenda na escola.
23: Ô, Léo. Oi. A história que você contou aí de antigamente, das brigas e tal.
0: É.
23: Nossa, não existia nem a palavra bullying, né?
0: Não, não existia, não existia. Era legal, cara.
23: Escambau com a galera, comigo, por exemplo, era, vixi, era zoado, hein?
0: Jogava os caras de pau d'água lá, direto.
23: Zoado pra caramba.
0: É.
23: Não existia a palavra bullying, não existia nada disso, essas frescuras, esses mimimi.
0: É verdade,
23: e
0: verdade.
23: Eu vou dizer uma coisa pra você, quando o cara não gostava de alguma coisa e falava assim, vou te pegar lá fora.
0: Isso, pode
23: mano,
0: esperar.
23: Mano, era pancada.
0: É verdade.
23: Hoje em dia,
0: vou
23: te pegar lá fora,
0: cara,
23: não é certo sexual, não é verdade?
0: É. Hoje em dia, se você falar assim pro cara, vou te pegar lá fora, já cai como a outra coisa, vou te pegar lá fora, cai como parte sexual, é verdade que você falou. Antigamente não, você olhava pro cara assim, ó, te pego na saída, meu, ó, aquele olhar bem bravo assim, ó, que, ó, olhar de mal, te pego na saída, cara. Hoje em dia, te pego na saída, o cara ia falar, adoro. Mais um aqui, oi, bom dia, bom dia.
24: Boa madrugada, meu amigo Léo Júnior.
0: Boa madrugada pra nós.
24: Wellington de Caruaru, na escuta da programação do Band Coruja.
0: É nozes.
24: Quero mandar um abraço para o nosso amigo Caipirão. Com certeza, uma hora dessa, ele está tirando leite do boi.
0: Tá.
24: Ah não, leite do boi não, da vaca, desculpa.
0: É. Tá certo, cara. Um abraço. É do boi mesmo, é do boi mesmo.
25: Ô, Léo.
0: Oi.
25: A culpa não é do Davi. A culpa é do médico que deu alta pro Davi, bicho. Você tá doido, cara.
0: Para de falar mal do Davi, pô. O Davi é nosso amigo, meu. Vai, vai lá.
26: Ô, Léo.
0: Oi.
26: A molecada de hoje agora fica de costa pra pegar no pipi do outro pra adivinhar de quem é o pipi. É o Zenzo da vida aí. O molecada tá aprendendo. É o que eles querem pegar.
0: Ai, ai, ai.
26: Não vai sair no soco, não. Não é mais cuspir e falar: quem for mais homem, cospe aqui. É. Ou riscar no chãozinho. Se você for homem, pisa aqui na risca.
0: Ai, meu Deus do céu, cara.
26: Não, hoje é medir pra abraçar. Agora fazer
0: muito bom,
26: a dança da mandíbula. Tá difícil.
0: Viu? Aí tem aquele negócio: coloca uma venda nos olhos. Né? Hoje em dia, quem reconhece o pipi do outro? Aí você fica rodando assim, ó. É, hoje em dia, quem reconhece o pipi de não sei quem? Vai.
27: Então, bom dia, um abraço pra todos aí, né?
0: Ai, geral. Meu Deus do céu.
27: Queria até pedir escola, hein? Que época de treta, hein? Eita, tá uma briga.
0: Pô, era uma treta, hein, cara?
27: É porque não volta mais, já passou. Quem passou, passou. Quem não passou, não passa mais.
0: Exatamente, cara.
27: Agora, né, outras gerações, mudou tudo, né? O mundo é assim mesmo.
0: Eita.
27: No brasileiro, no bom.
0: Valeu, parceiro. Um abraço, cara. É, tá tudo estranho hoje, tá tudo assim, né? Cara, eu lembro, tava na escola. Você lembra daqueles negócios, bichinho virtual? Lembra que tinha aqueles bichinhos virtual? Putz, aquele negócio era chato, porque eu acordava de madrugada pra dar tem que... Cara, eu acordava 2 da manhã pra dar comida pro bichinho virtual. Olha a cabeça do vagabundo, cara. Não, imagina. E ficava lá, enchendo o saco, porque o bichinho tava com fome, cara. E aí o que acontece? Roubaram o meu bichinho virtual, velho. Não, aí eu fiquei louco, velho. Não, fiquei louco, velho. Fiquei doido. Não achei até hoje esse bendito bichinho virtual.
28: E aí, Léo? O papai comia espinafre, mano. Será que o Davi mandou o macarrão dele lá pro pessoal com água de chuca lá pro pessoal ganhar essa copa aí, meu?
0: Para com isso.
28: Eu acho que ele mandou macarrão lá, hein?
0: Fale mal do nosso Davi, pô. Que isso, vai.
29: Quem roubou seu bichinho virtual que se ferrou, né? Se lascou, porque 2 horas da madrugada tem que tratar desse quenguelado.
0: Cara, nem tem mais isso, mas caramba, na época era uma febre, bichinho virtual, cara. Ai, ai, ai. Tipo assim, né? Não vou comparar com o IA, vai. Puta, meu, bichinho virtual, cara. Eu fiquei tão bravo, velho. Roubaram o meu bichinho virtual. E essa bexiga, era cara esses negocinhos aí, cara. Desse tamanho aqui, ó. Era cara, hein? É cada uma que a gente passa, né, cara?
1: Oi, quem já fez isso, cara? Tá dois caras tretando lá na briga, confusão de antigamente lá.
0: Ah.
1: Aí a pessoa, em vez de separar a confusão, chegava no meio da briga, colocava a mão assim no meio dos dois e falava, quem for homem, cospe aqui, mano.
0: Olha, cara, olha.
1: Na hora que você via que o cara tava fazendo jeito de cuspir, você baixava a mão, cuspia na cara do outro.
0: Poxa
1: aí
0: vida.
1: Aí a porrada já cuspia solta já, você tá doido.
0: Aí seria uma porrada literalmente entre todo mundo, né? Entre todo mundo, né? Meu pai do céu, cara. Ah, mas era uma época gostosa de escola, viu? Que a gente gostava. Ah, a gente gostava dessas coisas, meu Deus do céu. Não, e outra. Lá pra quarta, porque hoje é quarto ano, quinto ano. Antigamente era quarta série, primeira, segunda, terceira, quinta série, tá? É, só dessa época aí. A gente tinha medo da professora, mano. A gente tinha medo da professora. A professora tinha uma cara de brava, cara. Na boa, velho. Eu ficava com medo de chegar e falar, professor, posso ir no banheiro? Nem eu não era louco de levantar, cara. Eu não era louco de levantar a cadeira, não. Ficava ali mesmo.
29: E pra apertar uma briga de cego, tanto que era fácil, era só você gritar, tô torcendo porque tá com a faca.
0: Putz. O cara quer implantar o terror já entre os cegos, hein? Já quer implantar o terror no Edmilson Caipirão já.
2: Ô, Léo, eu lembro que antigamente a gente desenhava um manjolo na cadeira. Ninguém sentava naquela cadeira mais.
0: Verdade, cara. Giz...
2: Hoje em dia não dá nem pra fazer mais isso, porque a rapaziada tá um sentando no colo do outro. Felipe do Rio de Janeiro.
0: É verdade. Cara, desenhava um manjolo, se alguém... É difícil, hein? Ninguém sentava lá não, meu. Ninguém sentava não. Ai, ai, ai. Tchau! Ah, puxa vida, o cara mandou como é que fala? Vídeo, né? Mandou um vídeo aqui. Oi?
3: Fala comigo. Você brincava muito de pegar pau com a mão, lembra? Pegar pau com a mão? Era a tua brincadeira predileta.
0: Ah, sai pra lá, cara. Não é a brincadeira. Era a sua brincadeira predileta. Você gostava disso, não gostava? Você amava isso, né?
4: Ô, louco, meu! Brincadeira! Esses caras brigam muito na escola, meu!
0: A gente brigava também, mas a gente apanhava também,
5: Galera,
0: viu?
5: Galera, bom dia a todos. Gostaria de informar aí que hoje a Receita Federal liberou a consulta do segundo lote da restituição do Imposto de Renda 2026. Já está aberto e o pagamento será acreditado na conta bancária até o dia 30 de junho de 2026.
0: Quer dizer, aleatoriamente nos negócios aqui. Aleatório o negócio. Tudo acontece. Você viu, né? Tem informação, tem de tudo esse programa aqui, ó. Aleatoriamente falando, né?
6: Olha as ideias do cara aí, pegar pau quê com a mão.
0: É.
6: Ah, lá ele,
0: tá louco? Lá ele? É, fica pegando pau com a mão, olha a conversa do outro já.
7: Viu, Léo? Na minha época de escola, a minha professora fumava Mustang.
0: Ai, ai, ai. E aquelas provas que a professora dava pra gente, como é que chama aquele bagulho lá? Puta, eu tô ruim pra lembrar as coisas, cara. Que saía na folha, aí você cheirava a folha com um cheiro de... Ah, tinha um cheiro gostoso lá de... Não tinha um cheirinho gostoso? Tinha um cheirinho gostoso. Como é que é? Mimeógrafo? É mimeógrafo o nome disso? É mimeógrafo. Mimeógrafo. Boa. Saia com cheiro, né? Aquele cheirinho, né, gente? Meu Deus do céu, hein? Cheiro de álcool, né? Cheiro de álcool.
8: Mimeógrafo.
0: Mimeógrafo. Esse é o nome. Caramba, velho. A gente ficava prestando atenção. A professora tirando as folhas. Com o maior cuidado. Com a maior paciência do mundo, né? Maior paciência do mundo. Ah, meu Deus do céu.
9: Leandro, do interior do Rio de Janeiro. Itaucara.
0: Ah, como é que é o nome? Itaucara? Caramba, hein? Interior do Rio de Janeiro. Um abraço pra você. 11999919197. Oi.
7: Rapaz, quer ver briga? Quando a professora pedia pra buscar o mimeógrafo.
0: Ixi.
7: Saía um correndo por cima do outro, trupicando, aí chegavam os dois na diretoria correndo.
29: um catava em cada orelha do mimeógrafo ali pra levar, que senão dá poara.
0: E aí era pesado aquele negócio lá, né, gente? Era pesado aquele negócio de mimeógrafo, não? Meu Deus do céu. Mas também ninguém fazia nada também, né? Ele fazia tudo errado os negócios.
29: Não fazia prova com o maior carinho. Pra mim, só assinar e pôr a data. Não pensou isso? Que trabalharam pra nada.
0: Pra nada. Só assinar e pôr a data e acabou. Ai, meu Deus do céu. Oi?
8: Ia fazer prova. Ficava todo mundo doidão, cheirando a folha cheia de álcool, até a professora chegava bêbada lá.
0: Putz, eu não gostava de cheirar aquilo lá, cara.
8: As folhas pra nós, de tanto álcool que ela passava no mimeógrafo. Pra passar nas folhas, pra sair aquela cópia.
0: Gente, não sei se já aconteceu isso com vocês. Agora é sério, se já aconteceu isso com vocês. A gente tá falando de mimeógrafo porque cheirava a folha. Cara, me vem um cheiro agora, você acredita? Acho que o cérebro da gente buscou isso, né? Quando a gente fala em alguma coisa e sobre cheiro. Cara, você acredita que me vem esse cheiro agora aqui, assim? Eu acabei de... Parecia que eu tava cheirando a folha do mimeógrafo. Que coisa, cara. Impressionante, né? O cérebro da gente, né, cara? Impressionante. Oi, bom dia.
8: Era mimeógrafo, Léo. Mimeógrafo chamava.
0: É isso mesmo.
8: Cheiro de álcool na folha. Esse menino já saía tudo drogado dentro da sala, cidadão.
0: Olha o outro aqui, ó. O seu é cachaça. Que cachaça aqui, ó.
10: Ô, Léo, e outra coisa, antigamente se você não estudasse, em dezembrão, o pessoal de férias, você tinha que estar lá na escola de
0: recuperação. É reforço.
10: Se quisesse passar de ano.
0: É.
10: Senão ia voltar, ia fazer o ano todinho de novo. Hoje em dia, a pessoa só presença já passa de ano. Não aprende nada.
0: Pô, todo mundo de férias, bonitinho, e você no reforço, cara. Imagina, você tinha que ir pra escola, às vezes era só você ou mais uma pessoa que tinha que ficar lá fazendo reforço, velho. Por que não fazem isso hoje em dia? Tem reforço nas escolas? Eu não sei mais, não sei como é que tá. Deveria ter um reforço, né? Não, você não estudou o ano inteiro? Você vai pegar essas matérias que você não estudou lá e você vai estudar e o povo tá tudo de férias, sei lá, se lascando lá. É isso aí, cara, é isso aí.
11: Eu também, Léo. Acabei de sentir o cheiro aqui da precheca. Tava pensando na precheca. Acabei de sentir o cheiro aqui.
0: Oh, que isso? Ai, ai, ai. Historinhas de escola hoje.
12: Ô, Léo, não é reforço, é recuperação.
0: Não, mas falava reforço. Tá, tu não falava, tudo bem, recuperação, mas a gente falava reforço também. Tinha duas coisas, duas palavras. Era recuperação e reforço também. Eu não sei se na sua cidade era assim, mas na minha, assim, era reforço. É a mesma coisa, recuperação, reforço.
12: Ô, Léo, não era reforço, não, era recuperação. Hoje é reforço. Tá, mas era recuperação, mano.
0: Tudo bem, mas a gente falava reforço também. Oxente. Oi, bom dia.
12: Quando eu vejo alguma coisa assim na mente, eu sinto um cheiro de chibio. Que olha que coisa gostosa que é sentir um cheiro de chibio.
0: Ai, caramba, hein? 11999919197. Vocês não tem o que fazer da vida, não? Não, vocês não tem o que fazer. Vocês não tem o que fazer da vida, não. Vai dormir, sei lá, vai.

0: nosso. Vai lá pro nosso WhatsApp, 11 999919197. Fala comigo aí, vai.
1: Muita gente que tá na Cracolândia hoje começou com mimeógrafo.
0: Ah, peraí, cara. Também não é por aí, vai. Não é por aí também, pô.
2: Ô pessoal, do pessoal do Band Coruja aí, agora vamos ser sincerão agora.
0: Vai, sincerão,
2: quem
0: vai.
2: Quem foi que repetiu a quinta série duas, três vezes e aí parou de ir pra escola e até hoje?
0: Ah, peraí.
2: Tá dirigindo um caminhão, tá numa máquina, tá num negócio, mas só tem a quinta série. É esperto, pessoal. Mas só tem a quinta, igual eu aqui. Eu repeti a quinta série umas quatro vezes, cara.
0: Não, eu na boa, cara, eu posso falar uma coisa. Eu repeti uma vez só. E quando eu repeti foi no primeiro colegial, ó, justo no primeiro colegial ainda. Sabe por que eu repeti no primeiro colegial? Porque eu faltava de sexta-feira, gente. E a gente tava um negócio de faltar na sexta-feira. Todo mundo faltava na sexta. Nossa, você vê a sala vazia na sexta-feira. O povo sumia na sexta-feira. Só que daí você se lascava. Daí na hora de passar de ano lá, passa, você tinha que repor, né? Porque vou fazer de novo, né? Então eu repeti uma vez só, velho. Eu repeti um ano porque eu faltava na sexta-feira. É isso que aconteceu.
3: Bom dia, Léo.
0: Bom dia.
3: O pessoal na escola, na época, colava de mim, as molecadas, né, os amigos, colava de mim.
0: Ih, sumiu o áudio dele aqui, cara. O que aconteceu, velho? O que aconteceu?
3: O Lula não tem a quarta série, ele é burro.
0: Fala a boca, vai. Foi.
4: Eu lembro também, quando a gente passava de ano, não tava muito, tava ruinzão na escola, quase o ano todo. Aí minha mãe falava assim, você passou aí de raspão, lembra?
0: Nossa senhora, hein? É verdade, passou de raspão, quer dizer, não fez bosta nenhuma durante o ano, o ano inteiro. É nada, velho. É alguma coisinha que ele passou ali, mas fez de colando de alguém. Né? Falando, você pegando uma colinha aqui, outra colinha ali, errando alguma coisinha, ainda passava de supetão ainda. É bem por aí, cara. Não, ixi. Ah, e aqueles que... Vagabundo que copulava o muro da escola, velho. Ó, pô, eu também não posso ser sincero. Eu vou ser sincero. Sincerão, vai. Sincerão. Já pulei o muro da escola. Quem nunca? Pulou o muro da escola aí, que levante a primeira pedra. Ó, já pulei o muro da escola pra jogar fliperama, mano. Olha isso, ó. Você não tem noção. Não, e outra coisa. Já cabulei aula pra ir, sabe aonde? Pra nadar lá. Já.
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0: Ah, a gente ia nadar, cara. Chegava em casa com a cueca toda molhada, né? Lascou total, lascou a vida, hein? Oi, bom dia, fala comigo.
4: Bom dia, Léo, bom dia a todos. Eu era conhecido como um aluno cobra. Só passava me arrastando. Carlos de Itaquá.
0: Valeu, Carlão, um abraço pra você, Itaquá. Oi!
1: Você tá igual o Chapolin Colorado com os Itatos Popular, né, Léo? Que levante a primeira pedra. Que jogue a primeira pedra,
0: animal. Não, que levante, cara, que levante, pô. Não vem que jogue, eu não quero violência. Eu não quero violência nesse programa, cara. Eu não quero nem violência, velho. É pô pra dentro.
5: É pô pra dentro. Eles querem jogar bonito e eu só quero é pôr pra dentro.
0: Vamos nessa, fala comigo.
2: Eu também matava a aula pra ir pro Shopping Center de Londrina jogar fliperama Street Fighter 2.
0: Opa!
2: Quem? Oh, eu quem? Ai!
0: Viu? Jogar briga de rua, legal, era legal, hein, cara? Era legal pra caramba, briga de rua. Street Fighter. É, quem mais que jogava lá? Ah, tinha um monte de jogo Mario World, né? Mario Kart.
3: E aí, Léo, bom dia, bom Oi. Dia. É, Léo, fala aí como é que era no passado. Quem nunca cabulou aula fazer o troca-troca?
0: Ah. Você, você.
3: De trocar figurinha.
0: Você fazia isso aí, né? Oh, mas trocar figurinha era legal, hein? E na época dos Tazos, então, nem se fala, né, meu? Olha lá. Oi.
2: Olha, eu levei pra um apagador na cabeça.
0: Putz.
2: Lá no fundão, fazendo arte, o professor tacou o apagador na minha cabeça, lá no fundo.
0: Putz, caramba, hein?
2: Cadeirudo.
6: chegando aqui no Barretão, bebê.
0: Ah, Barretão, velho.
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0: Ó, esse ano tem Barretão, hein, com a Band FM. Vai ser bom demais o negócio, hein.
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0: Oi, bom dia, bom dia.
3: Léo, será que as merendas de hoje é diferente do, das antigas?
0: As antigas é melhor, né?
3: Nossa época, nós comia tudo que tinha, né? Hoje as criançadas não comem, rapaz. Eu não sei se é diferente ou... Era pra estar melhor, né?
0: Ó, eu gostava que vinha nas comidas, no, né, nas merendas da escola de antigamente. Eu gostava quando era arroz doce, cara. Arroz doce pra mim era bom demais, ó. Ou se não, era um leite que eles colocavam lá, um leite de soja. Sei lá que leite que é aquilo lá, mano. Era, não era estranho um leite? Sei lá que era aquilo lá. Um suco? Sei lá, tinha cara de leite ou suco, não sei. Aí o que acontecia? E eles davam as bolachinhas pra gente também, no intervalo. Era legal. Ou aí, quando você estudava à noite, era só sopa também. Era só sopa. Você não aguentava mais comer sopa na escola.
7: Eu gostava era de sopa de feijão, Léo. Era pra moer. Era repetir umas 3 vezes aquela canequinha.
0: Ah! Ai, ai, ai, viu? Ela pirou de vez. Oi.
8: Pra lá, eu lembro, você bebia galamicina.
0: Cala a boca, vai. Cala a boca, cala a boca.
9: Aí, Léo.
0: Vai.
9: Aí, Léo, vou contar uma historinha rapidinha. É. O final é um pouco diferente.
0: Tá, mas peraí, são 3 minutos e 48 essa história aí, cara.
9: Eu estudava naquele período da fome, né? Eu era muito cedo pra almoçar e depois chegava muito tarde pra poder pegar o resto do almoço.
0: É verdade.
9: Entrava tipo às 11 horas da manhã, saía às 3 da tarde. Olha que horário ridículo.
0: Exatamente,
9: só que
0: cara,
9: nesse meio tempo aí não podia fazer educação física, né?
0: Ah.
9: E como eu disse, eu era aquele maluco que era sofria bullying, né? Apesar de não existir essa palavra naquela época.
0: Não tinha, não tinha.
9: E a educação física era 7 horas da manhã. E eu ia, era 3 vezes por semana, eu ia. Só que eu nunca podia participar, nunca jogava, nunca ninguém me escolhia.
0: Só pra você ir,
9: chegou
0: mesmo.
9: Uma hora, mano, ficou tipo o ano inteiro, né? Pra outubro, novembro, eu fiquei puto. Fui reclamar com a professora falou assim, né, você tem que seguir aí a ordem do pessoal. Aí eu tava seguindo a ordem do pessoal, ninguém me escolhia, eu cheguei e falei, professora, você não vai fazer nada? Ela, não vou fazer nada. Eu falei, então a senhora é uma vaca.
0: Ó! Oh! Caramba, aí, chamaram de vaca.
9: Mandaram chamar minha mãe e tal. Nossa. Minha mãe, falei assim, ponto. Naquela época, as mães batiam, né? E eu apanhava pra caramba. Tinha mó medo dela. Aí falei, vamos contar pra ela, eu vou apanhar pra caramba. Aí minha mãe falou assim, eu quero escutar do meu filho primeiro, na frente da diretora.
0: Sua
9: eu
0: vaca.
9: Contei minha versão, a diretora contou a versão dela. Aí minha mãe disse assim, bom, se as duas versões aí forem verdade, eu cheguei numa conclusão.
0: Vai.
9: A professora é uma vaca mesmo. Olha, minha mãe me defendeu, mano.
0: Nunca tinha acontecido, fiquei
9: até abismado. A partir daí eu era sempre o primeiro a ser escolhido. Sempre.
0: Caramba, cara, essa foi boa, hein? A mãe concordou com ele que a professora é uma vaca, mano. Ai, meu Deus do céu, viu? Aí a gente ficava feliz também quando tinha aula vaga, lembra daquelas aulas vaga? Tem aula vaga hoje? Existe isso aí hoje ou não? Aula vaga? Nossa senhora, cara! Ó, oh, professora não vem, tem aula vaga, velho! Era a alegria da galera, velho, era voltar pra casa cedo.
10: Ô, Léo, a minha professora de educação física, tanto teórica como prática, chamava Piroca, acredita? Lá ele.
0: Lá ele, cara! Lá ele, pô! Aqui, ó, Léo, na minha época era macarrão com almôndegas. Mas eu gostava demais. Macarrão com almôndegas. Gostoso, hein? Bom, é bom, é bom, é bom, é bom. Vamos ver. 11999919197. Bom dia, fala comigo.
11: Ô, Léo. Sabe o que eu gostava muito na escola quando eu estudava lá?
0: Ah.
11: Pegava aquelas meninas, mas me tinha.

0: Vou falar pra você. Tem história até umas horas, tem história pra contar, não? A gente tem história pra contar, porque olha. Será que hoje tem história pra contar a molecada de hoje pra contar no futuro? Ah, sei lá, acho que não tem, né? Não é a magia de antigamente, né? Era diferente a história, né? Era diferente, a gente gostava, brigava mesmo, saia na porrada, no socão, lá e acabou.
1: E aí, Léo? Mas minha época era uma pioiada do cacete, velho. O povo pioinha.
0: Eu tinha, cara. Cara, eu tinha... Meu, eu peguei piolho na escola já. Eu já cheguei a pegar piolho, cara. Minha mãe teve que comprar aquele pente lá, diferente, né? Pra sair o... Era lêndia, velho. Umas lêndia. Tinha umas lêndia, cara. Você não tem noção, mano. Você não tem noção.
2: Ô, Léo, bom dia.
0: Até é o coçou Ricardo minha cabeça agora aqui, velho.
2: E quando a gente comia merenda naquele prato de plástico, né?
0: Isso!
2: Aquela colher
0: canequinha.
2: Que era flexível assim. E aí a gente começava a fazer guerrinha com macarrão, com feijão. E mandava no cabelo das meninas. Nossa, cara. Nossa, ele é zoeira, hein?
0: Não, é isso que eu tô falando, gente. É bom demais. Dá vontade de voltar aquela época de novo, né? Quem que não quer voltar aquela época novamente? Bom demais, gente. Ó, 3 horas e 52 minutos até as 5 da manhã tem o nosso Band Coruja. Eu quero você participando. Hoje é dia de jogo do Brasil, hein? E tem transmissão aqui pela Band FM, pela Rádio Bandeirantes. E se acompanha tudo por aqui, viu, gente?
3: Rapaz, agora na minha escola lá tinha uma professora de artes baixinha, bicha loirinha, bonita.
0: Quer dizer, você pegava a professora também, né?
3: Ô, professora bonita, eu sou apaixonado naquela professora até hoje, cara. Minha fimose esbagaçou com aquela professora lá.
0: Minha fimose.
3: Chegava em casa, era conta, era só pocila.
0: Olha o outro já, meu. Minha fimose não sei o que, não sei o que lá. Que isso, cara? Que é isso, velho? 11 999919197. Vamos ver mais um áudio? Vai, manda se fazer um intervalo, vai!
4: Salve, salve, Léo.
0: Salve, salve, mano. Pois
4: é, foi quando eu tava na quinta série, mano. Os moleques, nós fomos quase que eu fui expulso, velho.
0: É.
4: Que nós explodimos a privada da escola.
0: Cara, acredita? Não acredito, mano. Vocês são tudo terroristas. Os caras pegaram e explodiram a privada da escola, cara. Olha isso, cara. Isso eu nunca fiz, cara. Olha.
4: E foi eu mais um bando de moleque de... Nossa. Suspensão, eu ainda assinei a assinatura da minha mãe.
0: Olha
4: ainda.
0: O cara, meu.
4: Assinei a suspensão. Aí fiquei uma semana de suspensão e eu fiquei uma semana indo pra escola, só que fingindo que tava indo pra escola, na verdade, ficava jogando fliperama.
0: Olha o cara, velho.
4: Aí quase fui expulso, mano, porque estouramos as privadas do banheiro da escola.
0: Quer dizer, o cara estoura as privadas do banheiro da escola, joga uma bomba lá dentro. O cara finge que vai pra escola, leva uma suspensão e vai jogar fliperama. Vai falar o que pra esses caras? Meu, vai falar o que pra esses caras, mano? Não, eu não acredito numa... Cara, é demais pra cabeça isso, viu? Eu não acredito, velho. É cada uma que a gente ouve aqui. Eu vou te falar, viu? Ai, meu pai do céu. 11 999919197 pra você participar do nosso Bando de Coruja. Quer dizer, além de tudo isso, o cara saiu de bom na... ele saiu de bem com todo mundo ainda. Ah, não. O que você fez na escola, mãe? Ah, eu explodi as privadas na escola. Ah, só explodi a escola. Tá tudo bem, tá tudo certo. Tá tudo bem, tá tudo bem. Tá tudo bem. Oh, yeah.
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0: bom dia com alegria, minha última hora, hein? Minha última hora no nosso Bande Coruja. Um minuto pras quatro, como é que você tá por aí? Tá tudo belezinha? Ah, que bom que você tá aqui na Band, vem!
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0: Muito prazer, eu sou o Léo Júnior, tô aqui!
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0: Band FM Catinguelê, gente. Lembra do Catinguelê? Essa música foi lançada no dia 10 de abril de 1995. Você sabia disso, gente? É. Esse grande sucesso do Catinguelê. Você ouve aqui na Band. Recorda, mata a saudade com a gente. É bom demais da conta. Vou te contar uma coisa. Olá, 3, 4 horas. 4 horas e 6 minutos. 4 e 6. Como é que tá sua madrugadinha? Já tomou café? Hã? Pra dar aquela acordada? Já levantou aí a... aquelas puladas pra cima aí? 11 9 9 9 9 1 9 1 9 7. 4 e meia da manhã tem o nosso buzinaço. Buzinaço 4 e meia da manhã, hein? Não quero nem... Vamos bater, eu quero buzinar. Eu quero buzinada do Brasil inteiro aqui, tá? Você que tá no carro, tá na estrada, tá no busão, é, empilhadeira, tá no seu carro aí. Vamos buzinar depois, hein?
1: Boa noite, Band. E eu e o Chita, um parceiro meu.
0: O Chita, o nome do caboclo, Chita.
1: De moleque.
0: Chita.
1: E na nossa época não tinha essa de bullying, que o magrelo era o magrelo, que o gordinho era o gordinho.
0: Eu era o 4-8 na escola.
1: Neguinho era o neguinho.
0: É.
1: Hoje tudo é bullying.
0: É, hoje tá tudo bullying.
1: Eu e meu parceiro Chita.
0: É.
1: Pegamos todas as cadeiras e carteira.
0: Ah, e aí? O que você fez? E
1: colocamos... Na hora do intervalo, em cima do telhado.
0: Ah, eu não acredito.
1: A sala que
0: não,
1: era.
0: Pera aí, cara. Você colocou as cadeiras tudo em cima do telhado? Vai pra da escola? Como é que foi isso?
1: Dentro da sala, nós montou ela em cima do telhado. A hora que todo mundo entrou, cadê?
0: Ah.
1: A sala. Não existia. Aí foram ver, tava em cima do telhado.
0: Putz. Mano, o cara... Não, esses caras são tudo alienígena, cara. Como que ele conseguiu fazer isso? Colocar em cima do telhado o bagulho, cara? É impossível uma coisa dessa. Não, não é nem possível, não é possível. 11 9 9 9 9 1 9 1 9 7. Participa aí do nosso Band Coruja. Tá no... Tá, histórias escolas do, da época. Olha isso, ó.
1: Em cima do telhado. Até a mesa da professora.
0: Ah! A mesa da professora. Até a mesa da professora foi usada. Ai, ai, ai. Oi. Cadê você? Fala comigo, vai.
2: Fala, Léo. Bom dia, bom dia.
0: Bom dia, bom dia, bom dia.
2: Um abraço aqui pra Santa Catarina, Tijucas. Ô, lugar gelado, menino. Gelado, gelado.
0: Você tá doido? Aí é mesmo, cara. Santa Catarina tá um gelo, gente. Imagino, imagino. Oi, bom dia, bom dia, bom dia.
3: Olha, em cima do telhado a gente nunca colocou, mas que a gente já empilhamos as carteiras tudo atrás da porta pra quando a galera voltou do intervalo.
0: Nossa.
3: Que abriram a porta com tudo, cadeira e carteira pra tudo que é lado.
0: Aí você imagina a suspensão pra sala inteira. É bem por aí, tá? Tá, cara, tá feia a situação, viu? Mas era gostoso. Era gostoso naquela época.
4: Você não acha que nessa madrugada vai ter alguém que foi bom aluno, né?
0: Não vai.
4: Na infância, né?
0: Mentira.
4: Foi tudo louco.
0: Você não vai encontrar.
4: Léo.
0: É verdade.
4: Senão não ia estar aqui na madrugada, né?
0: É.
4: Ralando, né? Se lascando.
0: Cara, e eu tava lá na última. Eu era a turma da turminha lá do fundo, cara. Eu era da turminha do fundo. Ah, era bagunça que rolava, mano.
5: Eu sou bandido, já que eu sou teu TV.
0: Ixi, rapaz.
5: Essa bunda. Que eu sei que você gosta disso, então vai no chão.
0: Oi, bom dia, bom dia, bom dia.
6: E aí, Band Coruja, bom dia, bom dia, bom dia. Como é que tá, Léo Júnior?
0: Tudo certo, beleza? Mano? Tudo legal, certinho, cara.
6: Daquele jeito. Tamo ligado no programa, sempre bom, hein? E a panelinha tá mais conformada. Deixa mandar, não. Band Coruja é família.
0: Exatamente.
6: Tava lá fazendo gracinha uns e outros nas outras rádios lá, mas ninguém deu nem momento, nem deram risada com as piadinhas baratas, fracas.
0: É.
6: Fala que os ouvintes não sabem o que conversar. Esse que sou meu de pote, quer mandar sozinho no programa. É isso aí, Léo Júnior.
0: Valeu, mano, valeu.
6: Rádio Band é povão, Band Família. É completo, é todo mundo junto e misturado.
0: É nozes,
6: tá,
0: cara.
6: Te abração, garoto. Meu banana, Maratacine, toda a galera. Aí, Caipirão, se liga aí, daquele jeito.
0: Valeu, um abraço, hein? A Tati, não falei com ela hoje. Deixa eu ver quem mais eu não falei. A Mel Banana também, não falei com ela hoje. Tem uma galera que não participou hoje ainda. Até então, né? Até então. Catrícia apareceu. Fala, Catrícia.
7: Sabe que eu lembrei agora?
0: Fala.
7: Eu tinha 7 anos de idade. E tinha dois filhos da vizinha que moravam do meu lado, né, no caso.
0: Olha as histórias
7: aí,
0: da Catrícia.
7: Na escola, uma vez eu fui no banheiro e encontrei Eles dois dentro do banheiro fazendo saliência, você acredita?
0: Como é que é?
7: Aí depois eles ficaram morrendo de medo, pediram pra mim não contar nada pra ninguém. E você acredita que eu nunca contei pra mãe dele?
0: Nunca.
7: Até hoje. Nunca
0: Até hoje.
7: Nada.
0: É, cê... Sua boca é um túmulo, né? Sua boca é um túmulo, né, Catrícia? Ai, meu Deus do céu. Vou te contar uma coisa, vai. Cara, fale alguma coisa de bom na vida, pelo menos. Vai, vamos ver. Vamos ver se ele vai falar.
8: Bom dia, Léo. Beleza? E aí, rendendo o tema? Ô, Léo, pra todo sacrifício tem sua recompensa, né? É. Graças a Deus, o sacrifício tá acabando e a recompensa tá vindo aqui.
0: Ó, peraí. Não vou colocar no ar mais, mano. Ah, o cara não manda áudio pra nós. Estamos num papo legal e vem o Laza pra falar de outra coisa, cara. É impressionante, viu? Vai, vamos colocar outra aqui, vai. Deus do céu, viu? Vocês são todos uns mala, velho. Tudo bando de mala, velho.
9: Bom dia a todos aí que estão aí ligados na madruga.
0: Opa!
9: Antônio Pontes por aqui. Motorista de caminhão.
0: Aí, ó.
9: Parei num rodotanque. Transporte combustível. Cara, a minha história é de escola. Quando eu fui na escola a primeira vez, eu morava em Pedro Toledo, aí no interior de São Paulo, hein? E não? Isso aí foi em 70.
0: Tomara que não seja uma história longa, cara.
9: E eu nunca tinha comido um bolo de chocolate, cara.
0: Ô, louco!
9: Sentei ali na primeira carteira, na frente ali. E aí a professora pediu pra me trocar de lugar com a menina, que ela tava lá no fundo e ela não enxergava.
0: Coitada, velho.
9: Ela precisava
0: coitada.
9: Sentar ali na frente pra enxergar melhor ali, né? E ela deixou ali debaixo da carteira, troquei de carteira com ela, deixou uma lancheira. E aí tinha um bolo, um pedaço de bolo de chocolate.
0: Você comeu tudo?
9: Eu nunca tinha comido isso na minha vida, eu fui criado ali no interior do Paraná, né? Nasci ali.
0: Comeu?
9: E na roça, eu nunca tinha comido um bolo de chocolate.
0: Comeu até umas horas, imagino. Eu sei comer um bolo até umas horas e não deixou pra ninguém, né, por cima, né? Se lambuzou aí, né, mano? Um abraço pra você aí. Fala comigo aí, seu trouxa, vai, fala aí.
10: Ô, Léo, tudo bem? Bom dia. Na minha época, servia de merenda. Servia era polenta com carne moída.
0: Opa! Aí nós estamos falando de coisa boa. Ah, sim. Uma polentinha com carne moída, meu filho. É uma delícia, cara. Ainda mais com um tempinho assim, ó. Polenta com carne moída. Até um chuchuzinho vai bem também, não é? Aí, ó.
10: Quando eu era moleque, eu gostava de comer polenta com carne moída, mas rapaz.
0: É uma delícia,
10: era
0: né?
10: Muito, você viera todo dia, todo
0: pois
10: todo
0: é,
10: dia.
0: Mano. Pois é, isso aí. Ó, 4 horas e 3 minutos. Bande Coruja tá no ar, eu quero você participando. Olha, hoje o papo tá rendendo. Histórias de escola. É tudo maluco. Os caras, esses caras aqui, tudo que levava suspensão. Entendeu? É cartinha pra mãe no caderno. Você acha? Não tinha um bonzinho desses caras aqui do Bande Coruja? Não tinha um! Não tinha um bonzinho! Não.
11: Bom dia, Bande Coruja, Postibra.
0: Fala, mano.
11: Shalom por cá, carregado das primas em busca da capitada fumaça.
0: Pose.
11: Rapaz, capaz, acabou de falar aí, tem lógica, hein? Eu estudei até as quartas, depois já não fui mais, tentei na quinta.
0: Tá.
11: Aí pela metade já fugi de novo. Putz, da escola.
0: Caramba, e voltou na sexta aí. Fugiu de novo da escola. Meu Deus do céu. Cê é louco, motorista.
12: Ô, Léo, parece que você tá bravo comigo.
0: Ah, eu tô bravo com você mesmo, cara. Porque, poxa, mano. Fale alguma coisa aí, né? Vamos ver se ele vai falar alguma coisa de bom, pelo menos. Vai, vamos ver.
12: Ô, Léo, escuta até o fim aí.
0: Então vai, vamos ver. Vamos ver o áudio dele.
12: Ô, Léo, parece que você tá bravo comigo. Escuta vai. Aí até o fim. Eu ia elogiar você,
0: ah,
12: cara.
0: Ah, vai. Ia. Vamos ver se ele vai elogiar mesmo, cara. Eu já tô de olho já em alguns aqui, já faz tempo. Já. Tá tudo no meu caderninho aqui já. Oi.
12: Ô, Léo, parece que você tá bravo comigo. Escuta até o fim aí o áudio e elogiar você.
0: Vamos ver se ele vai. Esse aqui, né? Esse áudio.
12: Graças a Deus, o sacrifício tá acabando. E a recompensa tá vindo aqui escutar o Diego.
0: É isso. É disso que eu tô falando. Ainda a gente pega esses vagabundos aqui, ó. Põe depois e bloqueia esses caras, velho. Ai, meu Deus do céu, viu? 11 999919197. Fala comigo, vai, bom dia.
13: Bom dia, Léo.
0: Bom
13: aqui
0: dia.
13: É o Pedro de Caieiras.
0: Fala, Pedrão, e aí?
13: Cara, minha história de escola. Uma vez eu tava brincando no intervalo, né? E os moleques me deram um isqueiro, R$10 e um desafio.
0: Puxa!
13: Eu falei...
0: Explodi você lá.
13: Ah, eu topo que é. Não, você só tem que acender uma cortina.
0: Olha!
13: Falei, meu beleza, Deus, acendi uma cortina. Daqui a pouco pegando fogo na escola toda quase.
0: Caramba, mano!
13: Descobriram.
0: Eu tô falando
13: da outra
0: gente.
13: Vez, eu peguei e botei sabão na caixa d'água.
0: Caramba!
13: Cara... Só vi espuma pela escola. Cara.
0: Eu falo pra você, gente. Aqui não tem nada, só não tem nego que passou de ano aqui. Aqui é um dos piores. Os caras do Band Coruja são os piores, cara. Eu também tô junto nessa aí. Não tem jeito, tem jeito. Não tem jeito. Ó, vamos começar a hora do Rejão? Porque 4h30 vai ser o nosso buzina. Ó, prepare a buzina. Prepare a sua buzina. 4h30 da manhã vai começar o nosso buzinaço. 4h30 da manhã tem o nosso buzinaço. Vamos começar aqui o momento Rejão. Vai, vamos lá começar o nosso momento Rejão. Vai, se preparem. Cadê os caras? Momento Rejão. Agora é o momento. 4h17, 4h17. Chama no zap. Vai.
14: Bom dia, Léo. Bom dia.
0: Bom dia, bom dia, bom dia.
14: A professora me deu uma advertência de 3 dias. No outro dia eu voltei e passei a rasteira nela. Aí a diretora me disse. E até hoje eu sinto dor nas minhas costas.
0: Tá bom. Vamos ver aqui o Emerson. Cadê? Pera aí. Cara, tanto áudio que ele manda que até me perco aqui nos áudios.
15: Você tem esquema com o Rejão, hein? Você também não deve pagar o táxi, né? De Sorocaba aí pra Band, né? Seu vagabundinho.
0: Vagabundinho é você, cara. Vai lá.
16: Ô, Léo. O Rejão, burrão, reprovou de ano. Merendista.
0: Merendista. Vai.
17: Bom dia, Léo. Eu amo da Marcha Reno Kibe.
0: Ah, você gosta?
17: Rejão. Evanerizistas.
0: Evanerizista. Muito bom.
18: Por isso que esses caminhoneiros aí foram castigados. Viraram tudo caminhoneiro corno. Você tá doido.
0: Ó o Rejão aqui, ó. Vai, Rejão. Esse é o Rejão, vai.
19: Léo Júnior, faltam 37 dias pra festa da Quiropita. E pros motoristas de aplicativo é Quiropi. Rejão, taxista.
0: Ai. Fala, Nilson. Bom dia.
20: Bom dia, Léo Dias. Tô aqui tampando os buracos. Rejão, proctologista.
0: Proctologista, só tampando os buracos, hein? Oi.
21: Olha, Júnior. Eu tô aqui na clínica, uma friagem dessa, tô sem roupa, pelado, com o bumbum pra cima.
0: Bumbumzinho pra cima?
21: Exame da próstata. Rejão, urologista.
0: Urologista! Tá com o bumbumzinho pra cima, tá?
22: Bom dia, Léo.
0: Tamo
22: na pista, Rejão, transformista.
0: Transformista, boa.
21: Clínica, uma friagem dessa, tô sem roupa.
23: Melhor expulsador de demônio do que eu, não existe. Rejão, o exorcista.
0: Ah, legal essa, hein? Não, essa foi legal.
24: Nossa, o Luiz Caipira tá na clínica, tá fazendo espermograma, certeza, né? Fica tranquilo, não tem fantasminha, não tem.
0: Abandonado. Ai, caramba, vocês não prestam mesmo,
25: Léo, bom dia, Thiago do Adamantina.
0: Fala, aqui, Thiago. Curitiba,
25: passando pela capital do Paraná aqui, Curitiba, câmera.
0: Beleza.
25: Eu tô com uma dúvida aqui.
0: Fala.
25: Será que a maioria que matou a aula aí é motorista igual eu?
0: Aí eu não sei, né, cara? Vamos lá, mais um. Solta no ar aí, vai.
25: Fiquei com o carro parado, ouvindo Band Coruja. Agora estou sem bateria. Rejão, chupetista.
0: 4h20, vai.
26: Eu vim aqui só pra causar o terror. Rejão, terrorista.
0: Terrorista, falou. E disse Baratacine, aê! Rejão, terror das meninas, das bonecas, né?
27: Peguei várias mulheres de motorista de aplicativo.
1: Região Ricardista, o original.
0: Ricardista, o original. Só pra você ver. Tem a Thaís também aqui que mandou mensagem. Fala, Thaís.
26: Bom dia, Léo. Bom Thaís dia. De Osasco. Região. Só é. Região safado. Vai trabalhar, vagabundo.
0: Região safado. Ela já tá xingando o Região já. Vai.
2: Sou motorista, vivo nas pistas, sou taxista. Região. Bichista.
0: Cara, é umas coisas que a gente vê aqui, eu vou te falar uma coisa. Esse programa aqui não tem jeito, é o único, mano, é o único, ó.
3: Bom dia, Léo. Região não pega nem gripe. A Região tá trabalhando que nem um doido. Não pega ninguém.
0: Olha, já tá, começou a provocar o Região já, vai.
4: Léo.
0: Oi.
4: Então, rapaz, aqui no Japão é Região, o Kamazista.
0: Tá no Japão? Região. Pinto Piquinista. Oi, bom dia, bom dia, bom dia, bom dia.
5: Bom dia, Léo Dias. Freguista. Região. Transformista.
0: Transforme. Ai, ai, ai, gente do céu. Vocês não têm o que fazer mesmo, né? Povo não tem o que fazer, cara. Pelo amor de... Vamos lá, vai, vai, vai, vai. Luiz Antônio, vai. Vai, fala comigo aí, vai lá.
6: Léo, parei de dirigir táxi, virei Uber. Região Uberlandista.
0: 4h22 da manhã já. 4h22, minha gente, oi.
7: Gosto de roubar, gosto de me envolver com crime, com polêmicas, com mensalão. Região Petista.
0: Ai, caramba, cara. Vamos, né? Vamos.
27: Vai descer, vai descer.
0: 11999919197. Oi.
28: Bom dia, Léo. Renato de Floripa nas entregas de jornal.
0: Fala, Renatão.
28: Região. Jornalista.
0: Não, ele casou legal. Vai, vai lá.
29: Bom dia, Léo Dias. Bom dia, que é o Michel de Sorocaba. Acabei de deixar os caras na biqueira. Oh. Região, maconheirista.
0: Deixou os caras na biqueira aí. Vai, mais um aqui, vai. 4h23 já.
30: Região, mordeu a cabeça da minha pica.
0: Cala a boca!
30: Região, sadomasoquista.
0: Não, aí tem umas coisas que não dá, mano. Não dá, mano. É tudo, ó, termina com isso. Mas tem coisa que não tá lavrão, que não vai, mano. Já não fica legal pra quem tá ouvindo, né? Vai, vai lá, vai. Arruma aí nos seus palavrão aí.
30: Bom dia, Léo. Trabalhando de costureira. Região, estilista.
0: Estilista. Né? Mas você tem cara de estilista mesmo, cara. Você tem uma cara de estilista que eu vou te falar uma coisa, hein?
31: Léo, bom dia. Aqui é a Raquel.
0: Oi, Raquel.
31: Aqui em Portugal seria região rapariguista.
0: Rapariguista, aí tá bom, tá bom, tá bom.
32: Bom dia, Léo. Ô, Léo, eu viro a Karen Tavara, região violinista.
0: Violinista!
27: Vai descer!
0: Vai!
33: Léo Júnior, no Band Coruja, é o melhor do Brasil. Ou seja, não tem região panelista.
0: 11999919197. Essa galera tá animada, hein? Ó, vou fazer um buzinaço já, hein? Daqui a pouquinho.
34: Bom dia, Léo Jaime. Tô aqui, ó, indo pra Baixada Santista. Vou nadar pelado com duas bonequinhas. Região, nudista.
0: Nudista, mas que você aguenta nadar pelado essa hora com duas bonecas aí, cara? Aí vai dar. Ih, rapaz do céu. Aí, quer dizer, eles vão torar você, isso sim, cara. Ai, meu pai do céu. Vamos lá, vamos lá, vai lá. Solta no nosso zap, vai. Cadê, cadê, cadê? Mais um. 11999919197. Mais um, é, já vamos lá falar aqui, vai.
35: Ó, oh, bom dia, Leozão, meio cara de bicha, melhor radialista, Max na voz.
0: Valeu, mano, um abraço, Max. Oi, valeu, mano. Oi, bom dia.
36: Léo Júnior, tô com duas bonequinhas aqui na sauna. Região, saunista, bonequista, taxista, original.
0: Ai, caramba, velho. E olha que o Região tá lá mesmo, na sauna com as bonequinhas lá. Bonequista.
37: Bom dia, seus calabresos.
0: Bom dia.
37: Aqui é o Gato Velho de Vitória no Espírito
0: Ai,
37: Santo.
0: Ai, Gato Velho.
37: Levantei agora com dor no punho. Punhetista.
0: Não me deixa ver. caramba, vai.
8: Léo, bom dia. Estava com dor de barriga. Passei na farmácia comprar um remédio. Rejão, drogarista.
0: Drogarista.
9: Bom dia, Léo.
10: Bom dia.
9: Marcelo de Bragança Paulista. Estamos nas pistas. Região Parasita.
0: Parasita, aê. 4h26 já tem Band. Bom dia.
11: Quem tá solto?
0: Oi, bom dia. Bom dia.
9: Léo. Região foi visto com dois travecos entrando na farmácia. Região. Tadalafilista.
11: Coragem vem.
0: Eita, nós, hein?
11: Chicletinho que é bom.
0: Oi.
12: Se queiram que tá fazendo algum exame, pode me contatar e mandar foto pra mim. Região, ginecologista.
0: Ginecologista. Ah, você é bem ligeiro também. Você quer ver? Você quer ver? Ginecologista também.
11: Já beija, eu sei que beija. E essa boca aí, vai.
13: Bom dia. Dá um alô aí pro Carlos e Samuel J. Tanabe, tá aqui em Guarulhos fazendo entrega.
0: Valeu, mano. Um abraço, Carlão. Boa entrega pra você aí. E a gente agradece a sua audiência, viu? Mais um que nós vamos encerrar o do Região e vamos começar o buzinaço.
14: E aí, Léo, belezinha? Hoje eu tô querendo fazer um despacho pra você. Região, o bandista.
0: Ai. Vai lá, Caipirão, manda sua aí, vai. Cadê o Caipirão? Cadê? Fala aí,
15: ô, gato velho, deixa eu te perguntar uma coisa. Se passar a mão nas suas costinhas, você levanta o rabinho? Não vale dar mais resposta, hein, Léo? Não deixa. Falar que levanta outra coisa, já sabe, vai ser bloqueado.
0: Só não pode levantar outra coisa aí, mano.
11: Pô, moleque.
0: É isso mesmo, bem por aí, vai.
16: Eu transformo as coisas. Região, transformista.
0: Transformista, tem cara de transformista isso aí, ó.
17: Nasci na Baixada Santista. Região Santista.
0: É. Tá bom. É. Quase isso. Mas beleza, deu certo. Vai, Gadrícia.
18: Eu tô aqui toda do jeitinho que você ama, prontinha pra realizar seus desejos e fantasias. Região fetichista.
0: Fetichista. Ai, meu pai do céu.
11: Meu amor.
0: Ai, vai. Mais um pra gente encerrar aqui o Região, vai.
19: Bom dia, Léo. Eu saí com uma mulher, mas a cara não subia. Região, prostista.
0: Ai. Vamos lá, último áudio, Região, vai.
20: Bora, Léo.
0: Bora. Bora, acabou o Região, bora. Vamos começar o buzinaço, vai. A partir de agora, 4h30 da manhã, vamos fazer o buzinaço. Agora vai ser o buzinaço, gente. Agora mudou a história aqui.
21: Pecaro mesmo.
0: Ah, não. Vamos fazer o nosso buzinaço aqui agora. Vamos ver. Quem tá apto a buzinar, vai. Alguém apto aí, ó, você vale pra você que tá no caminhão, vale pra você que tá no ônibus agora, vale pra você que tá no aplicativo, taxista, você que tá na sua bicicleta, tem uma buzininha, sei lá, cara, vai na garagem da sua casa, bem quietinho lá, todo mundo dormir, dá uma buzinadinha pra nós de leve, vai, dá uma buzinadinha pra nós lá. Vamos ver se alguém tem a buzinando aqui, vai.
22: Sua casa bem quietinha.
0: Vai! Aê! Vai, vamos dar um buzinaço, vai! Aí, ó, o Brasil inteiro buzinando com nós aqui, ó. O Brasil todo buzinando, vai. Caminhoneiro, qualquer tipo pode buzinar à vontade, vai.
23: Bora, Léo!
24: Vai, vamos dar um buzinaço, vai.
0: Ó, esse foi bem fraquinho, hein? Esse tá bem fraquinho. Mais um, vai.
24: Aí, ó, vale pra você que tá no caminhão.
0: Vem,
25: Domingo! Olha aí, meu filho,
0: é nóis.
21: Começando o fim de tarde.
0: Tá vendo só com o povo buzina, gente? É isso que eu tô falando,
38: meu filho. E aí, Léo, aqui vai meu buzinaço.
0: Nossa, esse aí, Deus o livre, cara. Vai.
38: Bora, né?
0: Nossa, nem buzinou direito isso aí. Vai, mais um, vai.
39: Bora, Léo, bom dia.
0: Bom dia. Valeu! Aquela buzinada gostosa, vai!
1: E aí, Léo, aqui é o Anderson Citinho. Tamo aqui na Dutra, lá vai o buzinaço.
0: Vai! Aê! Bora, buzinar! É bora buzinar, vai, bora buzinar, que tá bonito de ver, vai.
2: Bom dia, Léo, Denilson, Campo de Paulista, tome buzina.
0: É aí, ó, Brasil inteiro buzinando na Band FM. Ah, rapaz, eu fiz questão de trazer esse buzinaço pra Band também, aê.
3: Sentir o cheiro dela.
0: Vai, mais um, mais um. Os caminhoneiros buzinando aí, ó.
3: Acordar cedo e trabalhar.
0: Eu falo pra você, é um sucesso esse buzinaço aqui, ó.
4: É fenomenal, não.
0: Até o fenomenal entrou na jogada aí, ó. Vai lá, vai.
4: Vai buzina aí.
0: Nossa senhora. Tá aparecendo outra coisa isso aí, Jair. Já tá aparecendo outra coisa. Vai, mais um, buzina aí. Esse aí tem meu respeito. Esse aí tem meu respeito, hein? Buzina até umas horas. Ó, vai na garagem de casa agora, tem coragem? Dá aquela buzinada pra acordar todo mundo. Dá, tem coragem, tem coragem? Não, quero ver se você tem coragem disso aí, vai. Vai. Esse aí tá no banheiro, eu acho. Não tá nem buzinando. Sérgio do Pão chegou
5: e
0: aqui.
5: Buzina, seus boi.
0: Vamos ver. Mais um, vai. Ó.
6: Bora, Léo.
0: Bora. Danilão Caçambeiro chegou também.
3: Ficar o mesmo ônibus e pra casa.
0: Vamos pra mais um aqui, vai.
6: Bora, Léo. Danilo aqui da Solito, ajudante aqui, nós tá na Marginal. Toma com a buzina.
0: Ó, os caras na... Você imagina, os caras na Marginal buzinando lá. Do nada. É só a Band FM pra fazer uma coisa dessa aqui, ó. Vai. Aê! Bota pra torar. Vamos buzinar o negócio aqui.
7: As luzes estão piscando.
0: Olha lá. É, esse buzina, essa buzina aí é já é bem conhecida do Caipirão já. Vai.
10: Bom dia, Bergaminha Araraquara, vamos lá.
0: Vai, aê! Aí, ó, gostei de ver.
20: Ô, Léo. Os corno tá tudo buzinando pra dizer que tá chegando. Você tá doido.
0: Só pra avisar.
20: É hora pro Diegão entrar de apresentação. Bom dia.
0: Mais um aqui, vai.
25: Mãe Coruja era um programa de zoeira legal, se tornou nessa porcaria, buzinaço. Meu Deus.
0: Então não participa, se você não quiser, baixê. Tem o Brasil inteiro que participa.
3: Dela, o que
0: vamos ver, mais um aqui. 11999919197. Aqui você tem assim, ó, como é que é? Livre-arbítrio. Você pode participar, como não pode participar. Você pode falar, como não pode falar. Tá tudo certo, eu não ligo não, vai. Chama aí, vai.
26: Bom dia, Léo.
0: Ah.
26: Robson do São Isabel, Léo.
0: Vamos, meu filho.
26: Pegando Castelo Branco agora.
0: Aê! Vamos nessa, vamos aqui, alegria, gente, vai.
26: Ô, Léo, você tá fazendo panela também, Léo? Eu mandei uns 20 áudios aqui, ó, se você olhar aí, você não escutou um, mano.
0: Tá, mas aí você tem que buzinar com o nome, se você vai buzinar.
26: Ô, Léo, eu tenho aquela buzina da Copa do Mundo lá, que é de gás. Chegar em casa, eu vou dar umas buzinadas no meio da rua com ela na varanda.
0: Tá, mas aí quando você chegar em casa...
26: Ô, Léo...
0: Ó, quando você chegar em casa, acabou o programa, cara. Aí ferrou a situação, né?
3: Amanhã é o cacete.
0: Vai, fala aí!
26: Ô, seu guarda, desculpa aí, seu guarda.
0: Ó, já levou...
26: É o programa Band Coruja aqui.
0: Já levou multa, já.
26: Locutor bandidinho. Tal de Léo Júnior. Em Sorocaba, seu... Ô, Léo, tô aqui na Marechal Rondô aqui, em Porto Feliz.
0: Levou multa aí, levou multa.
26: Guarda me parou aqui por causa da buzina, Léo. Além do psiu, manda buzinar, Léo. Essa multa vai chegar pra você, viu?
0: Não, obrigado. Pode... O cara já levou a multa. multa lá, já levou a multa.
3: Cedo e trabalhar.
0: Ai, meu pai do céu, vai.
5: Bom dia, Léo, também tô na Rondon. Minha buzina vai aí. Bibi.
0: Ai, caramba, viu? Vai, fala comigo aí. Olha, vai. Oi.
7: Eu vou lascar a buzina no meu fenelê velho pra você aqui, ó. Escuta só.
0: Ah, não, cara, que nojo, cara. Ah, que nojo, cara. Ah, vai, vai, vai, vai, vai. Pra fechar o buzinaço, vai.
8: Bora, Léo, que é o Uzi de Campinas.
0: Pra fechar o buzinaço de hoje, vai, vamos ver. Nossa, cara, esse aqui, os caras deu uma buzinada legal, hein, gente, ó. Oh! Aí a gente faz aquela bagunça. Valeu, gente, valeu, valeu, fechou, fechou, fechou. Fechou o buzinaço de hoje, gostei, foi bom. Pra volta do nosso buzinaço foi legal. Foi bom demais a conta. Os que não gostam, que se lasque, meu. Eu não tô nem aí pra esses caras que não gostam. E outra, o que fala que não gosta é tudo minoria. 5 ou 6 de retardado lá que fica falando aí. A gente faz o nosso aqui e pronto, acabou. E o Davi é o nosso amigo aqui e pronto, acabou. Não é não, Davi? Fala comigo, Davi.
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0: galera. Rumo ao Hexa, rumo ao Hexa.
9: Rumo ao Hexa, rumo ao Hexa. 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
0: Tá vendo só? É assim que nós fazemos a bagunça. Nós fazemos a bagunça, nós fazemos o negócio acontecer, gente. Ó, 4 horas e 37 minutos. Obrigado você que tá ligado aqui na Band FM. Obrigado pela audiência, viu? A galera, a gente brinca, zoa, fala sério, mas a galera gosta, né? A galera curte demais a Band e o nosso Band Coruja. Obrigado, hein? 11 99991 9197. Dá uma tomar uma aguinha rapidinho. A gente agir daqui a pouquinho a gente volta. Continue participando lá no nosso WhatsApp 11 99991 9197 pra você mandar aquele bom dia pra gente fazer aquele agir.
3: Aí você

0: diamante é diamante. Nossa, eu canto bem demais. É ouro. Olha o tom da minha voz, ó. Olha o tom, igual o Zezé. Ó, ó. Nosso amor é forte, é diamante. Nosso amor é outro. Cara, eu tô... Nossa senhora, eu canto muito bem, é. Outra pegada. Band FM, Zezé de Camargo e Luciano. Nosso amor é ouro. Tá quase encerrando o programa, gente. Tá quase... Tamo no quase. Mel Banana, ó, Mel. Bom dia pra você chegando por aqui também. Já tá com a gente no finalzinho já, né, Mel? Um abraço pra você. Oi, bom dia, Vinícius. Fala, mano.
1: Treta aqui, Léo.
0: O que foi,
1: na
0: cara?
1: Avenida do Estado, mano.
0: O que aconteceu, cara?
1: Eu buzinar, o mano pensou que eu tava buzinando pra ele.
0: Hã?
1: É, já deu até treta. Deve ter namorado hoje, tá tudo brabão.
0: É, já deu até treta o negócio aí. Hã? A Fox chegou aqui também. Oi, bom dia, Fox. E aí?
2: Bom dia, Léo.
0: Tudo certo?
2: É a Fox.
0: E aí?
2: Ô, Léo.
0: Oi.
2: Vamos fazer o seguinte.
0: Ah.
2: Quando chegar esses puxa-saco do Diego, tu manda pra mim o número que eu vou mandar prender.
0: Manda pra... Isso,
2: Fox. Diz que o Diego começa a partir das 5. Antes é tu que tá no lugar deles.
0: Exatamente.
2: Tem que respeitar.
0: Claro.
2: Senão eu vou prender.
0: Aí, ó.
2: Beijo,
0: ó,
2: da Fox.
0: Ó, vou mandar a Fox prender vocês, seus vagabundos. Tá vendo só? É isso aí, Fox. Já manda prender esses caras aí. Esses delinquentes aí da madrugada. Diegão, amigo nosso. Diegão é parceiro. Tá chegando já já aí. Já tá chegando na daqui a pouco na bagaça. 11 999919197. Ai, ai, ai. Hoje é dia do jogo do Brasil. Vamos torcer pro Brasil. Vamos nessa, né?
3: Ô, Léo.
0: Oi.
3: Tava chegando em casa, buzinei pra participar aí. E vi um cara correndo.
0: Ah.
3: Será que era assalto?
0: Ó. Pelo menos você ajudou aí a não acontecer um assalto, então, né? Evitou o assalto, hein? Olha lá, manda o meu número pra Fox. O outro que quer ser preso aqui, viu, Fox? Aí, olha lá. O outro quer ser preso. Manda meu número pra Fox aqui. Iranildo, fala, Iranildo.
4: Ô, Léo, tava tudo lá no Wesley, os puxa-saco do Tanga Frouxa.
0: Ah, mas deve, eu não ligo não, cara. Isso aí, o povo... É assim, cara, nós não temos só nós aqui, né? Temos outras concorrências. Mas no final de tudo, vem todo mundo pra cá depois. Então, o que você acha que a Band FM ela é primeiro lugar, gente? É isso que eu tô falando. Então, deixa pra lá, não liga não. Deixa o povo ir lá e voltar de novo. Volta pra lá de novo, volta pra cá de novo. Vai
5: quando você 2-3-0 o Brasil aí, bora aí. Blum, blum, blum, blum, caminhão da correr pra valer.
0: Aí, ó, o povo já tá no clima do jogo do Brasil já, hein? Já dá pra perceber, né? Ai, ai, ai. Olha lá, bolão da Band FM, 3-1 Escócia. 3 pro Brasil, 1 pra Escócia, é, gente?
6: Ô, Léo, falta 20 minutos pro Diegão chegar, hein? Ô, Diegão, vem logo.
0: É outro que já tá aqui, ó, já não vai também pro ar mais também. Já, vamos cortar aqui, Mário, Michael... Tem máquina que corta aqui, né? Vamos cortando esses caras aqui, esses vagabundos aí, ó. Vem te falar coisas do programa, mano. Poxa vida, cara, vai.
7: Tira devagar, tira, senão vai ser lentinho pra todo contando.
0: Uou! Que que isso, cara? Meu Deus do céu, gente. Oi.
1: Então vamos fazer o seguinte, Léo.
0: Fale, faz
1: passa
0: o seguinte.
1: Passa meu zap pra ela me prender.
0: Ah, é? Tá, todo mundo quer... Aí, Fox, agora todo mundo quer ser preso. O que que eu faço? O que que eu faço, hein? Ai, ai, ai, viu? 11 999919197 pra você participar aqui na nossa madrugadinha mais gostosa do Brasil. Vai, fala comigo aí. Oi.
8: Bom dia, Léo. Ainda bem que o cara buzinou, hein?
0: Dá
8: espantou
0: bem.
8: O pé de pano, hein?
0: Exatamente. Poderia ser um pé de pano ali, né? Não, às vezes não é nem bandido, mano. É um pé de pano mesmo aí, ó.
9: Então, assim que o Diego chegar aí, você me avisa.
0: Mais um, Tonhão, que aqui, pronto, é outro. Já tá escrito aqui, ó. Não vai entrar no ar também no final do programa. Ah, meu, poxa vida, hein? Vamos ver. Vou lá pra baixo, vou lá pros outros áudios, lá pra baixo agora, vai. Ah, o Maicon tá por aqui também, só que esse aqui é outro Maicon, não é o Maicon lá, não. Oi.
10: Choro todo jogo e do meu time sou saudosista. Região ou Santista?
0: Ô Santista. Tem lógica esse do Região aí também, né?
11: Região, vendedor de piroca de borracha. Região, lojista.
0: Lojista. Os caras continuam no região ainda.
12: Pega ninguém. Josvaldo de Barueri, região, motorista, o cornista.
0: O cornista. Tá certo, tá certo, tá certo, mano. Oi.
13: Eu sou domador de cavalo e burro brabo. Região, jumentista.
0: Jumentista, olha, olha, olha isso. Ah, os caras têm umas ideias que eu vou te falar, viu?
14: Bom dia, Léo. Na época de escola, roubava os amiguinhos.
0: É mesmo, é?
14: Região petista.
0: É. A Mel mandou assim, dormi muito. Ai, meu Deus do céu. Imagino, imagino. É cansaço também, né? Cansa, cansa, né, gente? É que não é fácil, não, viu? Vai.
15: Tu tá no ovo do Diegão. Esses dois babaúva aí não fica com dente na boca.
0: Vai, mais um aqui. 11 999919197. Oi.
16: Léo. Léo.
14: Guinho.
0: É mesmo, é?
14: Região petista.
0: É. A Mel mandou assim, dormi muito. Ai, meu Deus do céu. Imagino, imagino. É cansaço também, né? Cansa, cansa, né, gente? É que não é fácil, não, viu? Vai.
15: Tu tá no ovo do Diegão. Esses dois babaúva aí não fica com dente na boca.
0: Vai, mais um aqui.

0: Thaís Gisele. Ô, Thaís, tudo bem? Presidente Altino. Ah, Osasco, quem sente saudade... Ela tá pegando a música da Mayara e Maraíza aqui, ó. Puxa vida, hein? Vamos lá pra mais um aqui. Mais um áudio pra gente encerrar o programa,
1: hein? Bom dia, Léo. Queria mandar um abraço, um beijo pro meu namorado Gabriel Ribeiro, de São Roque.
0: Tá mandado, então. Tá aí, pronto. Tá aí, ó. Ai, gente do céu, 4 horas e 52 minutos. Falta pouco pra gente ir embora, hein?
2: Léo, bom dia. Região, baba ovista.
0: É, pai, eu falo pra vocês. Oi, bom dia.
3: Ô, Léo, por favor, cara, por favor, fica no banho de coruja, por favor. Vamos acabar com essa panelinha do dinheiro, eu não aguento mais, ai, pelo amor de Deus.
0: Mas, gente, eu já falei, vocês não têm panelinha nenhuma aqui no programa. Não existe panelinha aqui no programa, gente. Já coloquei tanta gente no ar hoje, desde a 1 hora da manhã, que estão pessoas diferentes. Tem a galera daqui, é que se não te participar aquela galera boa, né? Que gera o assunto, acho que não seria legal. Então, tem a galera boa que gera o assunto, né? Aí tem uns mal acabados, né? Uns vagabundos que não tem o que fazer aí. Ah, fica de galho em galho depois que encheu o saco dos outros ainda. Isso aí eu falo pra vocês. Vamos. Vai, fala comigo, bom dia.
4: Eu também gostava da minha época de escola.
0: Fala aí.
4: Gostava tanto que não queria nem sair mais. Eu tenho 23 anos. Região, repetista.
0: Caraca, mano. O cara repetiu 3 anos, meu. O cara repetiu 3 anos na escola. Repetista. Esse é repetista. Esse tá lascado, hein? Oi.
5: Bom dia, Léo. Thiago Adamantina.
0: Fala, Tiagão.
5: Região. Pegando meus ovos.
0: Vai.
5: Região, granjista.
0: Granjista. Olha lá, mais um que quer ser preso pela Fox aqui, ó.
6: Ô, Léo. Que é da corrigidoria. Fala pra Fox aí que daqui a pouco eu grampeio ela. Vou levar ela pro meu AP.
0: Ih, caramba, mano. Ai, ai, ai. Tem jeito não, hein? Oi.
7: Bom dia, Léo. Bom dia, Léo. Topzera o programa, Léo. Topzera. É hora que na estrada aqui some o sinal, na caça tá rádio, depois nós volta pra você de novo.
0: Tá certo. É isso aí, cara. É isso aí, ó.
7: Pai do céu. O seu é massa. Do outro não é bom, não. Bora, Léo, fica na
0: banda. Ah, cada um faz um trampo legal. Cada um faz o seu trampo, né? A gente não gosta de falar mal dos outros, não. O outro faz trampo mal. Eu já não sou dessa pegada. Cada um faz o seu trampo aí, belezinha, tá tudo certo, né? É isso aí, gente. 11 999919197. Bom dia, Rafael. Rafael Dória, Mairiporã. Um abraço aí, mano. Boa noite pra você, bom dia. É. Bom dia já, né? Bom dia já.
8: Ô, Léo, falei de aula vaga, tempo de escola. A aula vaga era a última. Todo mundo contente, ah, sair mais cedo, sair mais cedo.
0: Pois é, pois
8: aí chegava
0: é.
8: Chegava a diretora, ah, tem outra professora substituta aí. Vai dar ditado pra vocês.
0: Nossa.
8: Puta, cara. Ninguém queria chorar de raiva.
0: Puta, ditado era um negócio chato, hein, cara? Ô, ditado era um negócio chato pra caramba, hein? Léo, manda um abraço aqui pro Duduzinho, motorista da Devito. Legal, 018. Tá mandado um abraço aí, mano. Bom dia pra vocês, tá? Obrigado pela audiência. Vamos lá, mais um.
9: Não, Léo, mas você dá mais oportunidade pro pessoal
0: que
9: tá entrando, não só os mesmos.
0: Exatamente.
9: Você deixa os mesmos, porém,
0: claro,
9: vai dando oportunidade
0: para os outros.
9: Eu escutava direto quando era o Anselmo. Porque ele dava oportunidade para todo mundo.
0: Não, é isso
9: assim,
0: que é legal.
9: Agora, quando já veio outro locutor, ficou só na panelinha. E assim, não é assim. Como que você quer conseguir novos ouvintes?
0: Exatamente.
9: Quer atrair a nova leva? Tem que dar oportunidade para todo mundo.
0: Todos participarem.
9: Deixa os veteranos, porém, com mais flexibilidade
0: falou
9: para os
0: novos. Bonito, um beijo, falou bonito, falou bonito, falou bonito, falou bonito. Um abraço, viu? Ele já chegou por aqui. Não, ele já chegou. Ah, cadê a musiquinha? A musiquinha não pode faltar. Olha lá, o Diegão já chegou aqui no... Já... Nossa, falei que nem velho. Já adentrou. Ah, camiseta do Brasil, né? Brasil, bora pra minha. Tá guardada, cara. Minha... Ô, Diegão, e aí, o que, que você acha, cara, pro jogo de hoje? Vai, sua... É, qual é o placar de hoje? Pelo que eu vi durante a madrugada toda, 4x1, 3x0. Eu tô nos 3x0, 3x1. Eu tô nessa

0: aí, cara? Bom dia, né? Bom dia primeiramente, Diegão.
1: Bom dia. Tudo bem?
0: Tudo certinho, mano. E aí, cara?
1: Mas você tá de vermelho hoje, cara?
0: Não, você que... viu, cara? É vim de vermelho hoje.
1: O que aconteceu, mano?
0: Eu não sou petista, viu? Calma aí, cara.
1: Não, tô colocando política no meio, mas hoje é Brasil e Suécia. Cara, eu acho... Eu não sei. Teve aqui os nossos palpites lá.
0: Não é Suécia hoje, não. Não é Suécia, pô.
1: Não é Suécia?
0: Não, não é Suécia. Não é, gente!
1: Será que é Suécia?
0: Croácia?
1: Não, é Brasil e Escócia.
0: Escócia,
1: Um pior que o outro.
0: Um pior que o outro. Ó, o locutor que chega agora e o locutor que já tá com a mente cansada lascou tudo,
1: Brasil,
0: cara.
1: Brasil
0: e
1: Escócia.
0: Escócia,
1: cara,
0: pronto.
1: Eu ouvi falar que a Escócia tá meia boca igual ao Brasil.
0: É, isso o povo fala, né?
1: O povo tá falando. É. Então, acho que não vai ser muita coisa, não. Acho que vai ser 2-1.
0: 2-1.
1: Brasil, Eu acho que a gente ainda leva, porque hoje o menino Ney vai entrar um pouquinho, né?
0: Tem que entrar, né?
1: Falaram que ele vai entrar pelo menos uns 15, 20 minutinhos.
0: Pelo amor de Deus. E lá pra não ficar sentado, até eu vou lá pra ficar sentado.
1: Aí é fácil
0: demais. Eu vou lá, fico sentado lá, observando com o Ancelotti lá.
1: Aí não.
0: O chicletinho.
1: Então hoje eu acho que vai ser 2-1 pro Brasil. Você acha que vai ser quanto?
0: 3-1 pro Brasil.
1: 3-1 pro Brasil.
0: 3-1.
1: Gol de quem? Vamos lá.
0: Gol do... Vamos ver, tá falando muito desse Hendrick, cara.
1: É.
0: Deixa o moleque ter a oportunidade
1: dele. Você vê que no último ele entrou, fez, mas tava impedido, né?
0: Tava impedido. Mas vamos deixar de fazer o gol, vai.
1: Vai fazer gol hoje?
0: É. Agora, se você quiser, a gente pode colocar o Ronaldinho Gaúcho pra fazer o gol.
1: Ah, mas aí o pau torava, hein?
0: Tá voltando a jogar,
1: cara,
0: de novo.
1: Eu vejo aqueles caras sentados lá, Ronaldinho Gaúcho, Ronaldo Fenômeno, o Roberto Carlos, o Kaká. Eu falo, mano, se esses caras entrassem hoje, eles entravam e resolviam.
0: Resolvi a Copa rapidinho, cara.
1: Pois é, mano. Eu acredito, viu?
0: Eu também acho. Porque assim, você sabe que o Ronaldinho Gaúcho vai voltar a jogar novamente,
1: então,
0: né?
1: Então, eu ouvi falar. Será que é verdade isso?
0: É um time da Itália.
1: É mesmo?
0: Da Série C. Ele quer pegar o timinho lá embaixo pra poder levantar. Ele não é bobo,
1: ele
0: né, cara?
1: É ligeiro,
0: pô.
1: Ele deve estar comprando esse time aí, fazendo uma mídia. Será que
0: claro,
1: não?
0: Mas uma mídia...
1: Esses caras compram time.
0: E ele vai levantar bonitinho ali,
1: Eu vejo esses caras jogando, né? Esses Master. Agora eles jogam os Master, né?
0: Master.
1: Só os velhos jogando lá. Mano, os caras jogam muito até hoje.
0: É verdade. Eu gosto de ver essas coisas aí.
1: O Romário tá com o mesmo peso que ele tinha naquela época, cara.
0: Nossa, é verdade.
1: Eu acho que se ele meter ele no campo lá, ele resolve o negócio.
0: É verdade. E outra, bota nós também lá que nós resolve também a bagaça.
1: Ah, tem uns gols que a gente não perde não, viu?
0: Não, cara, eu vou na banheira.
1: Vai lá.
0: Eu vou na zaga.
1: Fica na zaga.
0: Eu só quero fazer gol só.
1: É, mas é aí que tá. Igual o Romário, só ficava ali na boca da área ali, ó, mas resolvia, né?
0: E eu nem vou nem correr, tá? Só vou fazer gol só.
1: Não, correr nós já não aguenta.
0: A gente não aguenta pra correr. Aguenta mais nada. Tchau, Diegão.
1: Tchau, tchau.
0: Bom
1: tchau,
0: trabalho
1: tchau.
0: Pra vocês aí.
1: Valeu.
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0: dia, bom dia, um ótimo dia pra você. Já estamos... Que dia que é hoje, hein, gente? Quarta-feira, quarta-feira, 24 de junho. A partir de agora, o pau vai torar. Tudo bem aí, né? Tudo certinho? Tudo tranquilo? A sua rádio do seu jeito. Band, bom dia, está no ar.
1: Dá licença pra chegar por aqui, James D. Band FM, é só você sintonizar. Band, bom dia, vai começar.

0: Chega,
1: é só chegar, chega, bora lá, vamos lá, começar, começou o nosso Band Bom Dia, 5 horas 6 minutos, 5 e 6 dessa quarta-feira, bom dia! Bom dia! Ai, que maravilha! Que seja um dia de amor, de alegria, tudo dando certo com você aí, que coisa boa, hein? Você tá bem? Você está feliz? Você está tranquilo? Você está abanando o seu rabinho? Por quê? Porque a partir de agora é o Band Bom Dia que está no ar. Tá liberado dar risada. Tá liberado ser feliz. Tá liberado colocar energia positiva. Bota aquele sorrisão bonito que você tem na cara. Dá um sorrisinho agora. Só um sorrisinho. Pra mim, vai. Vamos, filho. Vamos animar esse negócio aí. Pode ser? Pode ser ou tá difícil? Dá aquele sorrisinho bonito que você tem, mesmo que você tenha poucos dentes na boca, mostra eles pro mundo agora, porque hoje é dia de ser feliz. Quarta-feira, 24 de junho. Você tá tranquilo? Você tá bem? Você está faceiro? No exato momento em que o Homem Vinheta entra no estúdio, arrumando cadeira por cadeira, microfone por microfone, sentando no seu lugarzinho, na sua cadeirinha. E o momento que ele vai dar bom dia para nós. Bom dia, Homem Vinheta!
2: Bom dia!
1: Com essa voz que anima a gente, com essa voz maravilhosa. Bom dia, tudo certinho, tudo tranquilo, né, Vinhetão?
2: Bora pra cima sempre, tudo certo!
1: Tudo tranquilo, bora pra mais um dia agora. Bora. Dia pra você, bom dia pro Cláudio dos Santos, tá lá sintonizadinho com a gente, mandando, pedindo abraços pra todos os motoristas de aplicativo, Vinhetão.
2: Opa, abraço!
1: Obrigado pela carona aí, viu, mano? Tamo junto, só um momento. Shalom! E a partir de agora, Band Bom Dia está no ar.
2: Tá no ar.
1: Agora 5 horas e 7 minutos. Eu espero que você esteja bem. Hoje é uma quarta-feira, 24 de junho. Você sabe que hoje é dia de São João.
2: Você viu como ele fica?
1: Você vê como é que ele chega?
2: Vê que ele cresce?
1: Ele cresce. Nesse momento.
2: Se põe a mão nele, ele já cresce.
1: O microfone do Vinheta deu uma crescida ali, rapaz.
2: É o microfone, viu, gente? Porque eu, quando chega, ele tá baixinho, né? Aí eu ponho a mão aqui, ó. Viro e ele já. Cresce. Na hora,
1: você vê?
2: É, mão mágica.
1: Negócio é ligeiro.
2: Hoje é São João!
1: São João! Viva São João! Dia de pular fogueira. Dia de que mais, Vinhetão? O que se faz na festa de São João, hein?
2: Cara, hoje é dia de comer aquelas comidas típicas. Eu adoro, cara.
1: É bom, né?
2: Um vinho quente.
1: Nossa.
2: O cachorro quente, a paçoca.
1: É gostoso.
2: É muito bom. Eu acho que é uma das festas que, assim, eu acredito que a maioria dos brasileiros, claro que nada é unânime.
1: Uhum.
2: Como dizia, a unanimidade é burra.
1: É verdade.
2: Mas... eu acho que a festa de São João realmente é muito querida por todos.
1: Eu acho que todo mundo gosta, né?
2: É aconchegante, né?
1: O que você mais gosta na festa de São João? Nosso ouvinte pode responder para nós aqui no WhatsApp também?
2: Claro.
1: 11 999 91 9197. Fala o que você mais gosta na festa de São João. Eu gosto de tudo que é de milho. Por exemplo, tem pamonha, tem curau. Eu gosto bastante.
2: É gostoso. Eu gosto do suco de milho.
1: Suco de milho.
2: Adoro suco de milho.
1: Nas estradas tem aquelas paradas ainda, será?
2: Tem.
1: Casa do milho. Casa da pamonha.
2: Tem um castelinho também.
1: Castelinho.
2: Eu gosto muito também do milho cozido, né?
1: Eu
2: não gosto que corta. Sabe, o pessoal corta, tira os caroços.
1: Você não gosta?
2: Porque o pessoal passa a faca e põe num pratinho com manteiga. Eu gosto de morder e depois chupar a espiga. Eu duvido.
1: Ele gosta de pôr na. De sentir a espiga mesmo no milho.
2: Não, eu duvido quem é que não gosta, depois de comer aquele milho, daquela chupada na espiga. Fica aquele caldinho.
1: Fica aquele caldinho gostoso, né?
2: Salgado.
1: Principalmente quando coloca aquela manteiguinha.
2: Eu tô falando.
1: Mas dá pra aquela chupada assim de comprido.
2: Então. Eu tô te falando, velho.
1: Ai. 11 999 91 9197. Fala comigo que eu sou teu amigo. Deixa eu ver quem tá por aqui pra falar com a gente aqui.
3: Bom dia, Diego.
1: Bom dia.
3: Padeiro por cá. Na festa São João tem que ter aquele curauzinho.
1: Ó, falei curau.
3: Bom dia, Homem Vinheta.
2: Bom dia.
1: Tá longe, querido. Tá longe, mano. Fala mais pertinho do telefone aí, mano.
2: Eu particularmente gosto do bingo também.
1: O bingo é legal.
2: O bingo é uma atração à parte, né?
1: O pau de sebo também.
2: Pode falar?
1: Pode.
2: Pau de sebo. Eu acho que só uma vez, quando eu era moleque, que eu tentei.
1: Ah, é?
2: Acho que só uma vez. Mas olha, posso falar? A molecada, que a molecada é triste, a molecada é triste. É. Principalmente se colocar lá umas três notas de 100 reais.
1: É verdade, tem dinheiro lá em cima, né?
2: Já vi de tudo. Eu já vi no em cima do pau de sebo, eles colocam, bate com prego um saco, aí tem bola de capotão, tinha bola de capotão.
1: Ah, tinha como era legal. Coisa.
2: Então a molecada ficava louca.
1: Ficava louca.
2: Só que assim, é subir e ir pra casa tomar banho, porque você fica com um fedor de sebo.
1: O que, que é sebo mesmo que eles passam naquilo, cara?
2: Você pega o eucalipto, né? O eucalipto é a madeira mais reta, né, que tem, é da árvore. E aí você passa, você vai, compra sebo de gado, ou de qualquer animal, e derrete, e aí pincela no pau.
1: Caramba!
2: Você nunca pincelou no pau de sebo?
1: Não tenho muita prática nisso, não, viu?
2: A molecada usa as técnicas depois. Passa areia no corpo, passa areia no pau, é?
1: Ah, dou um pau de sebo pra subir, tá?
2: Pega uma mão, pega de
1: passa areia pra dar aderência, né?
3: Bom dia, Didi!
1: Bom dia!
3: Bom dia, homem vinheta! Bom dia, Pidoso, filho da mãe! Ah, São João, eu prefiro o pé de moça! Pé de moça. Vocês vão de pé de moleque?
1: É, pé de moça é o que tem o creminho.
3: Chupar sabugo de milho.
1: Olha lá.
3: Lucas de Carapicuíba, motorista de aplicativo.
1: Ele acabou de falar.
2: Pé de moça eu nunca vi.
1: Pé de moça é um doce que é igual pé de moleque, só que tem doce de leite no meio.
2: Ah, é?
1: Sério que você nunca comeu pé de moça? Eu vou trazer pé de moça pra você comer.
2: Eu nunca nem ouvi falar.
1: Não, você vai apaixonar. Você gosta de pé de moleque?
2: Gosto.
1: Então você vai amar o pé de moça.
2: Eu
1: porque
2: gosto
1: ele tem
2: de amendoim também.
1: Doce de leite no meio, cara. Ah, e um açucrinha por fora, assim.
2: Não, eu já experimentei pé de moça, mas não tinha nada, não.
1: Não tinha nada. Nem frieira.
2: Nem frieira.
0: Bom dia, Diego.
1: A Catrícia.
0: Bom dia, vinheta. Então, bom dia. Eu gosto de tudo que é de milho, mas você acredita que eu não gosto do próprio milho cozido? Não sou muito chegada.
1: Ah, Catrícia, sério? Tá achei bem, que você gostava, cara.
2: Eu já gosto, cara. Mas aí é questão.
1: Oi, Edmilson, de gosto, manda de novo que eu apaguei todos os áudios aquela hora. Manda de novo aí. O assado também eu acho legal. Sabe quando você só joga na fogueira?
2: Sim.
1: Aí tem que tomar cuidado, porque senão ele espora na vida pipoca. Mas dá só aquela assadinha por fora, que ele fica sapecadinho.
2: Isso aí eu fazia muito quando a molecada fazia fogueira na rua.
1: Ah.
2: Faz a fogueira na rua e fica lá em volta da fogueira e joga milho.
1: Aí coloca a batata doce.
2: A batata, coloca enrolada no papel alumínio.
1: É bom também.
2: Eita
1: coisa boa!
4: E até madrugada. Na festa junina, além do quentão, é claro, as caipirinhas.
1: Ah, as caipirinhas são maravilhosas.
2: As caipirinhas, as meninas, né? As paqueras, né?
1: As paquerinhas, né?
2: E a gente...
1: A cadeia, lembra quando colocava na cadeia? Aí você tinha que pagar uma prenda pra sair.
2: A gente tinha o Correio Elegante, né?
1: Nossa, era apaixonante. Época boa de escola. Essa época eu estudava aqui em São Paulo numa escola chamada Presidente Roosevelt, aqui na Liberdade. Eu sempre ia pra cadeia, eu sempre mandava Correio Elegante pra todo mundo, mas eu nunca recebia Correio Elegante, velho.
2: Ai, como era gostoso. Como era gostoso você receber um Correio Elegante, cara?
1: Eu não recebi, eu era muito muito feio, eu acho, cara.
2: Não, mas eu também era, mas até aí tem gente que gosta de gente feia.
1: Tem gente que gosta.
2: Você não é noivo?
1: Eu sou.
2: Então pronto.
1: É verdade,
2: ela
1: tá a prova.
2: Gosta de você,
1: tá,
2: cara.
1: Aí a prova, né?
2: Eu gostava. Nossa, o Correio Elegante. Antigamente, tudo. É. Quem ouve a gente hoje, eu tenho certeza que tem gente mais nova, mas é 30, 40 mais.
1: É.
2: Tá? Então é da nossa época.
1: Sim.
2: Tudo tinha um sabor melhor. Tudo era mais gostoso. Tudo era mais emocionante.
1: É verdade.
2: Por exemplo, hoje aqui no celular, você recebe cantada, você recebe nude, você recebe tudo.
1: É.
2: E particularmente, se aquilo é de tanto que você já tem acesso, vai perdendo a graça.
1: Vai ficando muito fácil, né?
2: Muito fácil. E antigamente receber um Correio Elegante, primeiro que você não sabia quem era.
1: É.
2: Aí você...
1: Aquela emoção, né?
2: Aí você chegava pra menina que tava vendendo Correio Elegante, falava assim, me fala quem foi.
1: É, não...
2: não posso
1: você
2: falar.
1: Você queria saber quem que era.
2: Ela pediu pra não falar, me fala quem foi. Então faz o seguinte, quanto é? Vai, R$1. É. Então eu vou mandar pra ela também. Aí o que, que você fazia? Era o meu truque.
1: Olha a técnica.
2: Aí mandava, escrevia, ai, pô, também achei você linda e tal. Mas queria te conhecer, enfim.
1: É.
2: Aí colocava lá, o que, que eu fazia? Seguia a menina.
1: Seguia a menina pra ver pra quem que ela ia entregar.
2: É.
1: Por que eu nunca pensei nisso,
2: então,
1: hein?
2: Aí tinha uma outra coisa que ia acontecer. E a coragem de chegar na menina?
1: Ah, é, não tinha. Aí a gente fazia assim, faz esquema com aquela mina lá pra mim.
2: É.
1: Mandava o amigo mais escarado lá.
2: O amigo. Não, você não é amiga, ficava de recadinho.
1: É, também, é verdade.
2: Como era gostoso quando uma amiga falava assim também na classe.
1: É.
2: Sabia que a fulana lá disse que
5: que gosta de você.
1: Ah. E que nostalgia,
2: e
1: cara.
2: E quando era a menina que você tava afim?
1: Nossa, chega, dava um frio na barriga, né? Nossa, dava. Eita. Era legal. Aí você escrevia no papelzinho o nome da pessoa. É. Ela, as meninas tinham os papéis carta na época, que mandava cartinha com perfuminho.
5: A Maré,
1: que maravilha.
5: A figurinha dos
1: hoje em dia não pelado. Tem mais isso, né? Hoje em dia é Tinder, é tudo no celular.
5: Cara, as meninas guardavam, por exemplo, você saía com uma menina e você dava uma bala pra ela, uma bala. Ela guardava aquele papel.
1: Guardava,
5: é. Ela verdade. Colava naquela agenda.
1: No diário.
5: No diário.
1: Nossa.
5: E aí escrevia, dia tal, eu ganhei esse papel de bala em tal lugar do fulano. E aquele caderninho, não sei se você participou dessa, os ouvintes participaram, eu tenho certeza.
1: Tá.
5: Aquele caderninho que a pessoa dava pra você na classe e cada página era uma pergunta. Pergunta 1.
1: Ah, é verdade.
5: Você gosta de alguém?
1: É.
5: Aí você respondia.
1: Cara, a gente se sentia importante quando recebia esse caderninho, né?
5: E todo mundo ia respondendo, entregava pra pessoa. Ai, que delícia.
1: Era muito legal.
6: O negócio é pamonha, curau, milho cozido, na espiga, bastante manteiga e sal. Aí, come tudo e chupa tudo.
1: Eu tô falando. Eita, Raquel. Ó, Raquel é das nossas, hein?
5: Tô falando com você. O barato é chupar depois.
7: Bom dia, Diegão. Bom dia, homem Vieta.
5: Bom dia.
7: Aqui é o Mário do Japão. Aqui no Japão, aqui, ô Diegão, a gente participa nas escolas.
1: Como é que é, hein, no
7: brasileira,
1: Japão?
7: Brasileira, né? Ah. Nós falamos escola brasileira, porque as criançadas aqui que vai pro Brasil fazer faculdade, estuda na escola brasileira aqui, né?
1: Ah, não sabia.
7: Escola brasileira. E todo ano tem as festas juninas aqui. Só que aqui não é igual o Brasil, né? Aqui é trailer, né? Grande pastel, coxinha, espetinho de carne, assado, né?
1: É tipo...
7: Tamo junto, forte abraço.
1: Aqueles food truck, né? Lá é tipo food
5: truck. Lá é diferente, né? Lá é diferente. É por isso que o Brasil, ele como é tropical... As festas são muito mais aconchegantes.
1: É.
5: Por isso que quando o pessoal sai do país, do Brasil, sente saudade, né?
1: Sim.
5: Agora, quer ver um lugar que o São João é pra arrebentar?
1: Aonde?
5: Ah, é o Nordeste, né?
1: Ah, é verdade.
5: Eu acho que tem uma pessoa, eu não sei se ele... Eu vou mandar uma mensagem pra ele.
1: É.
5: O Severino, cara.
1: Cara, o Severino é maravilhoso. Hoje é o dia perfeito.
5: Falando de São João.
1: Pra ele contar pra nós como é que funciona, como é que é o...
5: Eu vou mandar um áudio aqui pra ele.
1: São João lá, cara. Que maravilha, é verdade.
5: Pera aí, ó.
1: Manda um áudio pra
5: ele. Seu Severino. Homem vinheta da hora. De bom dia. Oi. O senhor poderia dar um pulo aqui no estúdio? Vamos ver se ele vai ver. Aí já prepara umas músicas aí de São João. Aquelas raízes mesmo, aquelas raízes. Ele vai gostar.
1: Ele gosta.
5: Aqui, ó, tá vindo. Ele mandou. Tá lendo.
1: Tô indo.
5: Ai, tá vindo.
1: Tá vindo.
5: Mas é isso, gente. Então... É nostalgia, é gostoso. E o São João, eu nunca tive... Eu tenho parentes, eu sou meu pai era de Palmares, Pernambuco.
1: Ah, é?
5: Minha família, meu pai, toda mora lá.
1: Caramba!
5: A maioria. Então, eu nunca tive o prazer de passar um São João lá, eu tenho vontade.
1: Ah, mas tem que ir.
5: É porque eu ainda não tirei férias nessa época, mas os meus primos, os meus tios falam, cara, vem pra cá no São João pra você sentir o que é uma festa.
1: Ah, tem que estar.
5: Principalmente em Caruaru, né, cara?
1: Tem que ir. Porque lá é outro clima, né, cara? É outra história.
5: E você gosta de dançar?
1: Eu gosto de dançar. Eu acho legal quem dança quadrilha. Mas sabe aquelas quadrilhas profissionais que tem coreografia? Olha a cobra!
5: Não, mas você fala a tradicional original, não
1: a original.
5: É essas que inventaram agora,
1: Não,
5: né?
1: Não, a original mesmo. A original. É
5: olha essa. O seu Severino!
1: Olha ele aí, ó. Pode entrar, seu Severino. Pode entrar, fica à vontade, seu Severino. Ô, seu Severino. Que coisa boa. Como é bom receber o senhor.
8: Ah, comedor de jumento.
9: Eu vou falar, Cis.
5: O senhor era de casa. Ele você vê como é que é a educação, né? Como é de casa e sempre pede licença.
1: É, mas é o povo do Nordeste é assim, maravilhoso. Senta aí, você assente, seu Severino.
9: Eu tô sentando de ladinho.
1: É, por que aconteceu?
9: Eu tô achando. Ou é uma espinha ou é um furunco.
5: Nossa, faz tempo que eu não falo de furunco, velho.
1: Furunco faz tempo, né? É aquele grandão, né? Amarelo.
9: Ah, rapaz do céu. É. Bom dia, seu
1: bom dia,
9: Diego.
1: Diego.
9: Olha, não esqueço. Eu tenho uma memória, rapaz.
1: É mesmo, seu Severino?
9: Eu falava pro meu painho, seu Zé Vieira. Eu falava assim, painho, Eu tenho uma memória de elefante. Ele falava, não é de elefante não, é de jegue, de burro. Aí era danado.
1: Memória de jumento, seu Severino.
9: E tu, rapaz, tu é de onde?
1: Eu sou do sul, seu Severino. Santa Catarina.
9: Não é.
1: Não é, não parece?
9: Não é, tu é de lá.
1: Eu sou de lá, é.
9: Que essa cabeçorra que tu tem.
1: É porque lá a gente é cabeçudo também, seu Severino.
9: É,
1: ó, do Paraná pra baixo. Paraná tem uma cabeçona que eu vou falar. Minha mãe é paranaense, tem a cabeça desse tamanho. Mesmo? É, também é igual lá pro norte, pro nordeste, o pessoal do Ceará.
9: Deixa eu perguntar pra tu, seu Diego. Mas é verdade que quem tem a cabeça grande, o cérebro também é grande e é bom. Tu é inteligente?
1: Rapaz, aí eu já não sei, viu, seu Severino?
9: É, né?
1: Aí eu não sei muito assim. Eu acho que não, né? Porque eu tô aqui, né, seu Severino? Nessa hora, né, seu Severino?
9: Se tu fosse inteligente,
1: não estaria aqui. Mas seu Severino, mas você sabe que eu tava conversando aqui com o Vinheta, seu Severino?
9: Diga.
1: Sobre essa época do ano que é a festa de São João. É bom demais, rapaz, né, seu Severino?
9: Posso eu falar, seu Diego? Se tu me permite chamar de senhor, né?
1: Cara, fica à vontade. Pode chamar só de Diego.
9: Pode ser?
1: Pode, claro. É Diego,
9: educação,
1: tá ótimo.
9: Educação, que a gente já tá na idade, então a gente... Você sabe que eu nunca pensei, né? Que um dia ia me chamar de senhor.
1: A gente
9: acha que não envelhece.
1: Não, mas é... A gente não percebe, né, seu Severino?
10: É, parceiro, tá na linha?
9: Só um minutinho. Hoje fazia tempo,
1: hein? O que é isso, seu
9: Severino? Agora tu foi bem, hein? Fazia tempo que isso não... Ô, pera só um minutinho.
1: O que é isso,
9: seu... Quer a pé, Joelhos? Quer a pé?
1: Ah, é, na portaria.
9: Quer a pé, Joelhos? Alô, Joelhos? Joelhos?
1: Ô, seu...
10: É, parceiro, tá na linha?
9: Tô na linha, ô, Joelhos. Eu tô aqui no estúdio da Band FM... Com o seu Diego e com o seu homem Vinheta. Daqui a pouco eu chego, vice? Aguarde aí, QAP, QRV, QTQ, QTN, QTP, QTP, PT nunca.
1: Tá bom, ele deu ok aí. Seu Severino, então, a gente tava justamente conversando sobre o Nordeste. O senhor é de lá, né, seu
9: Severino? Sou de lá, Palmares, Pernambuco, né? Eu
1: Palmares,
9: sou de lá,
1: Pernambuco, terra boa.
9: Mainha, Dona Carolina, já se foram, né?
1: Já, né?
9: Agora tem meus irmãos lá, né?
1: Tá tudo lá.
9: Tem, ó, tem... Edileuza.
1: Eita.
9: Tem Aloísio. Tem, olha, o Galego.
1: O Galego.
9: Edmilson.
1: Olha.
9: Fernando.
1: Mas quantos irmãos são, seu Severino? Ah,
9: só de macho eu tenho vários, viu? Eu perdi a... Pai, era danado.
1: E não tem mulher não, seu Severino?
9: Tem. Jovelina.
1: Eita.
9: Tem a Edileuza que eu falei. Tem. Sim. Mônica.
1: A Mônica.
9: E outras coisas eu acho que esqueci.
1: Família grande, né, seu Severino? Família não grande. Tinha TV na época, né, do Painho?
9: Não, tinha.
1: Pior que tinha.
9: Mas Painho era danado.
1: Painho era danado.
9: Que
1: coisa.
9: Tinha TV, mas ele quebrava.
1: Ele quebrava só pra dar trabalho.
9: Não, não entrava. A televisão em casa não entrava. Mas Painho queria furunfar. Lá se chama viçar, né?
1: Viçar. Na rede, na esteira.
9: Ah, uma vez, a gente não quer ver, mas eu vi, né?
1: Ah, não acredito.
9: Era nessa época de São João, inclusive.
1: O senhor era novinho?
9: Painho e manhã na rede. Eu fiquei... Eu não gosto, ninguém quer ver, né?
1: Mas traumatiza, né? Traumatiza, você vê os pais assim,
9: né? Ixi, Painho. E Painho era lascado de papai era danado, hein?
1: É nada,
9: o
1: sério.
9: O quê?
1: É mesmo?
9: Seu Zé Vieira, vixi.
1: Seu Zé Vieira.
9: Tirando a bexiga. Só pra ter tudo minha ideia.
1: Ah.
9: Seu Zé Vieira, teve uma época que eles envelheceram.
1: Sim.
9: Só que ele queria toda hora viçar.
1: Mesmo depois de velho?
9: Ué.
1: Rapaz.
9: Maninha falou pra ele assim, vem cá, Zé. Eu te autorizo, essa história é verdadeira, que Zé Vieira... E Dona Carol é avô. Peraí, pô, já vou, Jorge. Seu bexiga lixa! Eu já vou, seu
1: Calma,
9: bexiga.
1: Seu Severino, ele tá com pressa.
9: É vô e vó de seu Emerson França. É vô e vó. Então eu faço homenagem.
1: Tá, que legal.
9: E aí, essa história é verdadeira.
1: Tá.
9: Aí Dona Carol chegou pra seu Zé Vieira e falou assim: eu te autorizo a procurar Kenga lá fora, mas pare de me aperrinhar.
1: Ela não
9: que
1: aguentou.
9: Eu não queria mais.
1: Ela não aguentou.
9: Não aguentou.
1: Mas sabe que o pessoal...
9: A chibata.
1: O seu Severino, eu queria saber, os nossos ouvintes também estão perguntando, qual que é o segredo pra chegar numa certa idade, igual o seu avô, com toda essa vitalidade? Sabe o que, é que o pessoal come lá? Se é a comida de lá? É a cachaçinha? O que, é, será?
9: É a vontade de viver. Por exemplo, a gente tá falando de São João, né?
1: É.
9: Que é uma festa que eu adoro, que eu amo.
1: O povo
9: nordestino, eles têm um sangue quente.
1: Sim.
9: Tem um nordestino me ouvindo agora, pode, não vai deixar eu mentir sozinho.
1: É verdade.
11: Fala, comedor de jumento.
9: Eu tô falando, Cícero. Então, o que acontece? A gente tem um sangue... Por exemplo, tu já foi pra lá, não?
12: Eu fui pra Alagoas, Maceió. Lagoa. É.
2: Tu foi bem recebido?
12: Nossa senhora. O povo lá é demais. Posso falar, seu Severino? Provei um monte de caldinho diferente lá, rapaz.
2: É uma delícia.
12: Caldinho que eu nunca tinha ouvido falar. Caldinho de quenga.
2: Tem.
12: É, caldinho de piranha.
2: Tem, lá tem. Aqui também tem.
12: Aqui tem, mas daqui é diferente, né,
2: seu Severino? Caldinho de piranha aqui é porque você tem que tomar água de banheira de motel.
12: Muito bom, muito bom.
2: Mas tu tem aí uma música de quadrilha, tem uma música de São João.
12: É agora, seu Severino. Mentira. É pra já, seu Severino. Viva São João, seu Severino.
2: Vai. Eu adoro bailar, viu?
12: É mesmo, vixe,
2: né? Quando eu pegava a nega no forró... Eita! Era aqui, aumenta. Ó, aqui, ó.
12: Olha!
2: Ó. Eu segurava aqui no braço dela, aqui assim, ó. É. E o salão lotado.
12: Tá.
2: E aí eu ia verificando onde eu podia passar. Então era assim, ó.
12: E olhando.
2: Arroba.
12: 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Seu Severino Samba. Forrozendo e olhando pra onde tá indo, ó.
2: Protegendo.
12: É. Olha.
2: Porque era muita gente. E o pessoal fica se esbarrando. E aí, olha aqui, ó.
12: É. Pisou no pé, seu Severino. Mas ninguém acha ruim.
2: E aí, rapaz, olha. Eita. A noite inteira arrochando.
12: Que coisa boa, né, seu Severino? Eu gosto de um forrozinho também.
2: Naquela época a gente dançava tanto. Mas que eu vou te falar uma coisa. Chega e esfolava aqui as coxas.
12: É verdade.
2: Falar outra coisa.
12: Era o rala-coxa que chamava, né?
2: Rala-coxa.
12: Umbigo com umbigo.
2: Umbigo com umbigo, coxa com coxa, joelho com joelho. E aquilo com aquilo.
12: Mijador com mijador. Eita, tempo bom, né, seu Severino?
2: Rapaz!
12: Mas hoje em dia as festas juninas também então, acontecem, né? Hoje, por exemplo, dia de São João. Aproveite a sua festa. Quermesse de igreja ainda tem bastante por aí, né, seu Severino?
2: Tem bastante, viu? É. Mas, inclusive, eu vou numa nesse final de semana. Eu quero ir. Uhum. Eu vou nenhuma. Eu fico muito feliz de poder falar da minha tradição, das minhas coisas.
12: É.
2: Mas eu adorava, vice.
12: É bom
2: adorava
12: demais.
2: Eu posso falar?
12: Pode, claro.
2: Posso falar?
12: Pode. Fica à vontade.
2: Eu acho que eu tenho um pirralho.
13: Fala, comedor de jumento.
2: Eu vou falar! Posso falar? Eu acho que eu tenho um bacurinho aí de... Esse negócio de forró.
12: Não acredito.
2: É.
12: Sério, você tem que ir atrás pra ver, seu Severino.
2: Mas eu... Você sabe que eu acho que eu tenho um bacurinho? Porque eu fui... Porque eu fui atrás.
12: Tá.
2: Eu fui na frente também, acho que ela engravidou.
12: Ai, aí não.
2: Tchau, macho.
12: Obrigado, abraço, seu Severino, abraço. Tamo junto, seu Severino.
2: Arrocha!
12: Arrocha!
2: E se for na quermesse, lembre de mim.
12: Olha lá, ele tá chamando, ele tá chegando aí.
2: Tô indo, Joilson.
12: Ai, que maravilha! Que clima gostoso! Viva São João! Viva São João!
2: Viva São João! Viva tudo! Só não viva o Rodrigo Alves, que mandou 13 centavos na minha conta.
12: Começou,
2: pega
12: gente.
2: Pega esse 13 centavos, começou, compra um milho, gente. E pega a espiga e soca.
12: Peraí! Ai, gente, hoje... É 5h28 agora. Vamos lá pro nosso informativo de todos os dias?
2: Ah, vai ter?
12: Vai ter, vamos ou não?
2: Vamos fazer?
12: Vamos, bora!
2: Ah, então vamos fazer.
12: Já estamos aqui, né?
2: A gente começa com ele, mas o Band Bom Dia é isso.
12: É, então tá bom. Tá certo. É que hoje nós tínhamos que chamar, de qualquer forma, tinha que chamar o seu Severino, né?
2: É.
12: Pra ele falar aqui da festa bonita, na nossa festa bonita. Vamos lá então, gente, tá na hora, bora lá.
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2: 5h29, pulou o nosso digital. Eu peço já, logo de entrada, desculpa aos nossos ouvintes assíduos do Pulo do Gado. Tivemos um atraso hoje, mas isso tem um motivo.
12: É.
2: Nós. É. Então, às 5h29, nós vamos começar mais uma edição do nosso Gibi Eletrônico, edição de número 6. Junto com a gente está ela, a nossa querida... Bom dia, Ana.
12: Bom dia, Ana. É Ana... Ana Torre, Ana...
2: Já não lembro mais.
12: É, Ana. Bom dia.
2: Pedro Quadras,
12: tudo bem? Hoje, quarta-feira, dia 24 de junho de 2026. Hoje é o dia do ano número 175. Não vou tentar centuagésimo, sabe que a gente nunca consegue. É 26ª semana do ano. Já estamos em 47,9% do ano concluído, Pedro.
2: Então daqui a pouco metade, hein, gente? Isso
12: estamos
2: aí,
12: na lua crescente. Hoje, dia de São João, como já falamos, e as efemérides de hoje é o dia da Polícia Militar.
2: Então, nossos respeitos a todos os policiais militares que nos ouvem nesse momento. Para você
5: que cuida da nossa segurança, para você que sai de casa sem saber se vai retornar. Os nossos respeitos a você que é policial e que cuida da gente, e que na maioria das vezes não são respeitados por nós mesmos. Eu digo isso generalizando de verdade, porque realmente hoje o policial militar, antigamente as pessoas tinham medo da polícia militar.
12: É.
5: Até de ver só a farda pendurada no varal,
12: é verdade.
5: A gente já tinha medo.
12: Era respeitado.
5: Hoje não respeita. Até porque as pessoas sabem que a lei, o policial faz a parte dele.
12: Uhum.
5: Mas a lei depois vai, até mesmo na audiência de custódia, acaba soltando aquele meliante, pois até mesmo antes do policial preencher o formulário, o famoso BO.
12: É.
5: Então fica aqui os nossos respeitos e também dizendo que nós estamos juntos com você.
12: É, aliás, São João é o padroeiro da Polícia Militar, não é isso?
5: Olha aí, não sei, você que está falando.
12: É, o padroeiro da Polícia Militar. Hoje também é comemorado o dia do disco voador, Pedro Quadras.
5: Lembrando que hoje é comemorado o dia do disco voador. Eu lembro que tinha, se eu não me engano, o programa do Flávio Cavalcante, que o que mais tinha lá era disco voador. Porque ele ou quebrava o disco ou jogava fora quando ele não gostava da música.
12: É verdade, eu não vi, mas eu ouvi falar disso.
5: 5:31, só dá um parênteses aí dentro desse assunto. Eu gostaria até que mudasse a trilha.
12: Ah, vamos lá. Aqui.
5: Mudou a trilha, mudou o tom. Hoje, quarta-feira, dia 24 de junho de 2026. Hoje, nós teremos o jogo da Seleção Brasileira.
12: Ah, é verdade.
5: E já que a nossa querida Ana falou a respeito do dia do disco voador, lembre-se de... Você que vai assistir o jogo, tá a voz embargada.
12: Nesse momento ele se emocionou, está embargado, alguma coisa aconteceu ali.
5: É
12: gente.
5: Porque foi dito, e acho que todas as pessoas ouviram esse comentário, que hoje, hoje termina o jogo da seleção, sabia disso, né?
12: Ah, é?
5: É, hoje a seleção, a partir de hoje, é o último jogo da seleção. Não sei nem se vai concluir, né?
12: Não acredito.
5: Você ficou sabendo que hoje um disco voador vai...
12: É verdade, é hoje.
5: É hoje.
12: Gente, é hoje, durante o jogo do Brasil.
5: Durante o jogo, vai pairar um disco voador. E vai abduzir os jogadores, vai levar todos.
12: Meu Deus, agora fiquei preocupado.
5: Todos, eu não sei se vai levar o Vini, porque diz que eles levam só os bonitos, né?
12: Ah.
5: Mas eu acho que do Brasil não vai ninguém.
12: Não vai ninguém. Vamos ficar tranquilo,
5: talvez
12: então.
5: Talvez o Alisson é um goleiro bonito, né?
12: O Alisson é. Parece um viking, né?
5: É.
12: Olhão claro,
5: isso,
12: cabeludo.
5: Isso. Enfim. Bom, a notícia foi dada. Aqui o furo é nosso.
12: É, exatamente. Hoje Brasil-Escócia, como o Pedro Quadras bem lembrou, Copa do Mundo 2026. É, qual é o seu palpite para hoje, pro jogo de hoje, Pedro Quadras?
5: Ah, o palpite pro jogo de hoje? Eu acho que vai ser pipoca, cerveja, um pouquinho de suco. Guaraná, refrigerante.
12: Pro placar, Pedro Quadras.
5: Ah, o placar?
12: O placar.
5: Lamento, mas eu acho que vai ser bem magro o resultado.
12: Ah, é?
5: É. 1-0 só pro Brasil.
12: 1-0 tá 1-0, ótimo. 1-0. Ganhando tá bom, passando tá ótimo, né?
5: O Brasil vai ter um gol anulado, né? Um gol anulado.
12: Ah, é?
5: É, vai ter um gol anulado. E depois 1-0.
12: Caramba.
5: Neymar entra no segundo tempo.
12: Hoje ele vai entrar? Sério?
5: Neymar entra, vai
12: no
5: jogar.
12: No segundo tempo. Quanto tempo ele vai jogar, mais ou menos assim?
5: Só ele pra... vai... O que ele aguentar?
12: O que ele aguentar?
5: Eu acho que uns 2 minutos.
12: Tá
5: são 5:33, 5:33.
12: A vaga de emprego, tirador de gato do cio do telhado. Salário de R$2.500.
5: Ah, você sabe que, minha querida Ana, às 5:33, esse é o seu pulo do gado.
12: É.
5: Vai mandando já o seu mugido para quem você quiser.
12: Tá bom? É verdade, manda aí. Pede o seu mugido no 11999919197.
5: Esse trabalho de tirar gato de cima do telhado é muito importante, porque os gatos de madrugada resolvem gritar, né?
12: É verdade.
5: Eu vou pedir, eu não sei se ele tá aqui, pera só um minutinho.
12: Tá.
5: Ele não tá aqui, o Pidoncio.
12: Ah, não tá aí hoje?
5: O Pidoncio é o único que imita gatos em cima do telhado.
12: Ah, não acredito.
5: Pedir, pede pra ele, pra depois, pra ele imitar.
12: Tá, eu lembro.
5: Ok, vamos lá.
12: Tá bom. Mande aí. O Iranildo pedindo um mugido pra corporação, ele falou, obrigado, homem vinheta, hoje realmente é nosso dia. Ah, ele é policial.
5: Aí, muito bem. Estamos
12: mugido
5: juntos,
12: pro Iranildo,
5: amigo.
12: Pro Iranildo.
5: Força e honra.
12: Iranildo Almeida, um abraço pra você também. Um mugido pra Elaine Cristina, mandando um bom dia para o homem vinheta, pro Diego Lopes,
5: bom
12: muito
5: dia.
12: Obrigado. Um mugido para o Gabriel de Pirassununga. Também tá aqui sintonizadinho com a gente. A
5: Terra da Pinga, né?
12: O Diego, eu acho que a Ana é Silvana Alves, que ele está
5: não,
12: falando.
5: Não, a Silvânia Acre.
12: Ah, a Silvana Acre
5: é o Tadeu,
12: outra.
5: É o Tadeu, que interpreta a Silvana Acre. Aí tem a Ana Paula, que faz também lá.
12: Uhum.
5: A gente poderia colocar a Ana Pili.
12: Ana Pili.
5: Ana Pilar.
12: Boa. Ana Pilar, Ana Pilar.
5: Tem a Ana Paula e Ana Pilar.
12: Ana Pilar, muito bem. Batizado, Ana Pilar.
13: Um mugido para todos os padeiros. Olha o gato.
12: Um abraço pra todos os padeiros. Olha lá, você viu o gatinho aí? Ó? É, só que é mugido, né? Não é meada. A todos os padeiros que estão agora nesse momento fazendo aqui.
5: Ana, desculpa, 5h35, viu?
12: Tá, 5h35 agora.
5: Opa, mudou a trilha, mudou a entonação.
12: Mudou a trilha, mudou a entonação.
5: Mais uma vez, um caso que ocorreu na cidade de Varginha.
12: Varginha?
5: Não tem a cidade, né?
12: É Varginha. Do ET. Varginha.
5: É Varginha.
12: Varginha.
5: É Varginha?
12: É, NH, Varginha.
5: Varginha.
12: Não, não, NH, Varginha.
5: Varginha. Varginha. Aonde foi encontrado o ET Bilu, não foi?
12: O ET,
5: não.
12: É, o ET de Varginha.
5: O ET de Varginha é um, o Bilu é outro.
12: O Bilu é outro, é, o Bilu é, é. Outro. É.
5: Então, gente, nós estamos no momento...
12: O Bilu é aquela que tem aquela vozinha, né?
5: É, uma vozinha. Procurem conhecimento, ele fala alguma coisa assim, né?
12: Isso, exatamente.
5: E o ET de Varginha também, que até hoje é
12: fêmea. Varginha, eu... Varginha. Ah, Varginha.
5: E todo
12: Varginha, mundo... isso.
5: E na verdade, eu sempre achei, porque eu era moleque, era novo na época que o ET de Varginha apareceu, eu achava que era uma ETEA.
12: Ah, é?
5: Porque eu ouvia, ó o ouvido, eu ouvia ET de Vagina.
12: Ah, não, não.
5: São 5h36.
12: É Varginha, ET de Varginha. Mas na época foi, nossa, não se falava em outra coisa.
5: Outra
12: né?
5: coisa, é verdade.
12: É. Vamos lá, bom dia.
15: Bom dia, Pedro, e bom dia, Ana.
12: Bom dia.
15: Aqui é o Wellington de Guarapari, no Espírito Santo.
5: Ô, meu querido.
15: Meu mungido hoje vai para todos aqueles que torcem pela seleção brasileira. Ó, e eu amo, sou apaixonado pelo Homem Vinheta.
12: Ô, meu amor. Olha aí, Vinheta.
15: Amo vocês, beijos.
5: Como é que é o nome dele mesmo?
12: É o... Cadê o nome dele aqui? Deixa eu ver.
5: Isso, sim.
12: Wellington.
5: Wellington, eu fico muito feliz com o seu carinho e gostaria de mandar um beijo especial na sua nuca, aquele de arrepiar. Bem gostoso.
12: Ui.
5: Com o um dedo passando na espinha
12: que
5: aqui.
12: Isso, é Ata? Verdade.
5: Descendo até o cóccix e voltando.
12: Olha aí, Wellington. Ele arrepiou agora. Arrepiou. Até eu arrepiei, imagina ele.
16: Bom dia, Pedro Quadras. Bom dia, Silvana Acre.
12: Bom dia.
16: Meu mugido especial hoje vai para todos os motoboy.
12: Ah, é?
16: Por quê? Tá chovendo e frio.
12: Ai.
16: Que Deus abençoe o dia de vocês, meus amigos motoboy.
12: É verdade, é verdade.
5: Que loucura
12: só
5: isso.
12: Só que não pode parar, né?
5: É, realmente fica o nosso registro aqui, o nosso abraço, a nossa solidariedade. É você que trabalha de moto nesse frio, nessa chuva, entregando para nós a pizza, o remédio, os documentos. E a gente não sabe realmente o que passa um perreio.
12: É.
5: A única coisa que eu peço para você que é motoboy é tome muito cuidado. Não abuse da máquina.
12: É.
5: Porque na maioria das vezes os acidentes são referentes ao abuso.
12: É, excesso de confiança.
5: Parte, excesso de confiança, tanto da parte do motoboy, quanto de motoristas também que não respeitam os mesmos.
12: É.
5: Mas lembre-se, o corredor não foi feito para motos.
12: Ah, é.
5: Lembre-se.
12: É verdade.
5: Foram nós que adaptamos aqui o Brasil, em outro país não existe isso. Então lembre-se. Você, motoboy, tome muito cuidado, porque o motorista, às vezes, distraído também, não é por intenção, acaba mudando de faixa e provocando. Hoje, acho que a maioria dos acidentes no trânsito é envolvendo motos. Uma
12: é
5: pena.
12: Importantíssimo você falar isso, ainda mais na chuva. Por exemplo, aqui em São Paulo, tá uma chuva danada, pista molhada, e aquela faixa do meio, ela não é de asfalto, então ela escorrega bastante. É.
5: E como eu tenho um filho que trabalhou muito e ainda atua, às vezes, como motoboy, hoje eu acho legal isso. Eu tenho um orgulho muito grande do meu filho, que ele entregava pizza para uma pizzaria, hoje ele é o dono da pizzaria.
12: Ó, que legal,
5: não
12: hein?
5: É legal isso?
12: Parabéns para ele.
5: É legal. Então, o Rafael França. Então, tome muito cuidado, porque eu lembro que o meu coração ficava muito apertado em dia de chuva.
12: É verdade.
5: Eu ficava muito apertado. Até porque se acontecesse algum acidente, a gente ia ter que sair daqui para Ubatuba e um saco.
12: 5h39. Acho baita viagem.
5: Acho que já deu um jornal.
17: Só
12: uma última aqui.
17: É, Vinheta, dá uma olhada aí no cara. Esse aí chega a mugir. É com as mãos na parede, doido.
12: Que é isso, cara?
5: Não
12: mugido
5: tem problema.
12: Pra você.
5: Não tem problema.
12: Não
5: é o tipo
12: problema.
5: Do homem que pra tirar o preservativo dá um passo pra frente, mas até aí isso não é problema nosso. Só um minutinho, Ana. Volta.
12: Volta.
5: Nós despedimos, Ana.
12: Ah, é verdade.
5: Ana, muito obrigado por estar aqui com você.
12: Obrigado você, Pedro Quadras. Muito obrigado mais uma vez aí nesse dia tão especial pela sua companhia em mais um Pulo do Gado.
5: Amanhã prometemos começar mais cedo. Abrir o programa, a gente já entra com o jornal.
12: A gente já entra.
5: Porque o ouvinte é assíduo.
12: É,
5: o horário
12: verdade.
5: É fiel.
12: É, eu recebi umas reclamações aqui.
5: Eu tô te falando. Muito obrigado a todos e tenham um ótimo dia.
12: Bom dia.

0: 5h40 agora, 5h40. Manda um abraço pro Região Taxista que tá lá arrumando confusão com motorista de aplicativo. Para de confusão, Região.
1: Para, já deu, né? Não tem, acho que não tem mais
0: confusão. Tem mais, é que ele fica falando, ele fica provocando os motoristas de aplicativo.
1: Ele provoca. Ele provoca.
0: Ele provoca. Quer ver lá? Fala, Região, fala.
2: Silvânia, Acre.
0: Já foi.
2: Eu quero mandar 3 tapas na cara de um motoboy que quebrou meu retrovisor ontem. Ele tava, ele e a mulher dele na garupa, e ele pegou e vazou. 800 pau de franquia. Região Taxista.
0: Tá vendo? Se lascou
2: hoje, que cuidado, hein? Ó. Se eu pegar um, passo por cima.
0: Sai daí, Região. Para disso. Para disso.
1: Nem me fala um negócio de franquia. Eu fiquei, acho que uns 3 anos ou mais, com uma lanterna, a lanterna traseira do carro, quebrada. Eu fui dar ré, encostei num pilar, quebrou, trincou e fez um buraco. Falei, quer saber? Vai ficar assim. Nunca me preocupei.
0: Nunca.
1: Aí eu fui... Uma amiga nossa, a Lina Ortoguel, que é a nossa sambista, ela é maravilhosa. E ela vende seguros.
0: Uhum.
1: E ela me ofereceu um seguro que realmente cobriu o valor do que eu tinha.
0: Uhum.
1: E bem melhor, com mais itens, mais possibilidades, enfim. E aí eu tinha que quitar, eu tinha que arrumar a minha lanterna para poder trocar de seguro.
0: Ah.
1: Para fazer a vistoria do carro, tudo em ordem.
0: Passar na vistoria, sim.
1: Falei, quer saber? Eu vou acionar o seguro que eu tenho e trocar essa lanterna. Aí acionei o seguro, só que eu sou muito desligado. Eu não vou atrás, eu não leio.
0: Nossa.
1: Só acionei o seguro. Ah, troca, tal, não sei o quê, tal, tal. O cara foi em casa, trocou. E eu quietinho, né? Aí ele me deu a nota, R$2.500.
0: Cara, que isso?
1: Eu falei, meu querido, o que é isso aqui? Ele falou, não, é a lanterna.
0: Uma lanterna, R$2.500?
1: Eu falei, mas querido, no Mercado Livre tá 700. Ele falou, só que é paralelo e não vem a luz do LED, que é esse carro aqui, essa lanterna custa 3 mil e tarará.
0: Ah, caramba, é verdade. É, dependendo do carro, é caro mesmo.
1: Me desbancou, velho.
0: É, dá uma quebrada, né?
1: Então, você que quer fazer um seguro legal, depois eu vou passar... Fora que a Aline é uma...
0: Qual que é o nome dela mesmo?
1: Aline Ortoguel.
0: Arlene Ortoguel.
1: Cara, ela é maravilhosa.
0: Eu tô precisando fazer também pro meu carro, viu? Vai ficar tranquilo.
1: Faz que posso falar? Uhum. Uma coisa que eu gostei do seguro da Aline é que o pós, depois ficam mandando mensagem. Olha, vai chegar o dia da prestação. Eu sou muito desligado.
0: Ah, isso é legal.
1: Tal dia você tem que pagar.
0: Fica lembrando, né?
1: Eu vou passar o Instagram dela.
0: Passa aí pra nós. Aí o pessoal já começa a seguir lá.
1: Que eu posso falar? Delícia de
0: mulher.
1: É uma delícia. Ali.
0: Sério?
1: Ela é. Ela é passista. Yeah. Aqui, ó. Vai lá. Entra lá, ó. Aline Ortoguel.
0: Ortoguel.
1: Procura lá. É Aline com dois Es. Aline com dois Es. Togrel.
0: Togrel.
1: Aline Ortoguel. Vai lá e coloca no último post dela, que inclusive ela tá com sambista, que ela é passista.
0: Ah, essa é a Aline?
1: Ela é maravilhosa.
0: Que é isso?
1: Coloca, vamos bombar o Instagram dela e coloca lá no último post dela que ela tá com uma fantasia, coloca eu vim pelo Band Bom Dia.
0: Ah, peraí, deixa eu só pra, gente, eu vou só pra acompanhar profissionalmente, só acompanhar aqui, eu vou começar a seguir a Aline aqui, calma aí, amor, faz parte aqui do negócio. É Aline...
1: Aqui, ó.
0: Ortoguel. Aline com dois L's, você falou?
1: Com dois L's.
0: Aline.
1: E fora que ela é maravilhosa, vai lá e vai no Instagram dela e fala que você quer saber sobre o seguro de carro, cara.
0: Peraí, Aline com dois L's.
1: Peraí, não, dois L's não, com dois E's.
0: Ah, com dois E's.
1: Aline.
0: Aline E.
1: Aline R.
0: R.
1: Togrel.
0: R. Togrel. Ah, já achei aqui, ó. Togrel mesmo.
1: É isso.
0: Aline E. R. Togrel, tá aqui, ó. Muito bem, tá certo.
1: Ela é uma gata.
0: É.
1: Mas independente disso, gente.
0: Contadora, mercado financeiro.
1: É.
0: Entra lá e é musa.
1: Ela é musa, ela é musa.
0: Que maravilha, hein?
1: Entra lá e fala que você veio pelo Band Bom Dia. Isso. E que você quer saber sobre o seguro também. É. Ah, o Vinheta tá fazendo merchan porque ele ficou de graça. Não.
0: Não, é porque
1: nada
0: é bom mesmo.
1: Ficou de graça.
0: É bom mesmo.
1: E eu pago todo mês bonitinho, não tem nada de graça.
0: Não, né? E outra coisa, até você que não precisa, a hora que você vê a Aline, você vai
3: bom
0: querer
3: dia,
0: fechar.
3: Bom dia, pessoal!
0: Bom dia, Pidoncio!
3: Bom dia, dá licença, bom dia!
0: Caramba, que susto! Você chegou de onde, Pidoncio?
3: Dali daquela porta ali, ó.
0: Você foi procurado hoje, Pidoncinho. Nós precisamos de você. Geralmente você fica aqui embaixo, às vezes. E hoje você não tava aqui pra ajudar a gente.
3: Ô, Marcos, manda esses 4 centavos pro teu pai, aquele corno.
0: Calma, Vinheta.
3: Ô, Vinheta, que é isso?
0: Vinheta, calma.
3: O que você tava falando? Desculpa.
0: A gente procurou você hoje, Pidoncinho. A gente bateu aí embaixo, procuramos aqui onde você fica, aqui no seu ninho de descanso. Você não tava aqui, Pidoncinho.
1: Não, gente, eu tava em casa porque eu tô... A gente tá na Operação São João.
0: Hoje vai ter
1: festa.
0: Legal, Pidoncinho.
1: Hoje nós vamos acender a fogueira. A fogueira vai bater o recorde de altura, né?
0: Ah, é?
1: Ah, nós vamos pra aquele, o Vinnie's Grug lá.
0: Ah, vai pro Guinness Book? Guinness Book. Como é que é o arraial lá na vila, Pidoncinho?
1: O arraial o quê?
0: O arraial. É a festa.
1: Festa, querido. Não, lá é diferenciado.
0: Ah, é?
1: Lá é, a gente faz tudo. Lá tem a fogueira.
0: Uhum.
1: Nós vamos bater o recorde agora, nós vamos pra 2,5 metros. Nossa!
0: Mas que grande, né? 2,5 metros, cara.
1: Isso com fogo, né?
0: Então, meu Deus.
1: E lá a gente tá tudo pronto já, né? Inclusive, quem quiser comprar o convite, já pode começar a comprar, tá?
0: Ah, é? Você vende convite?
1: Vendo convite, vai ter como pra entrar, né? O pessoal pagar o convite pra entrar, porque vai ter muita coisa boa, né?
0: É mesmo? Vai. Mas daí compra o convite, tem direito a alguma coisa ou não?
1: É, tem. Você compra o convite, aí você tem direito a duas fichinhas.
0: Tá.
1: Tá?
0: Legal.
1: Então as duas fichinhas você pode pegar uma pesca.
0: Tá.
1: Pesca vai ter aquela pescaria.
0: Ah, que legal com que
1: e ganha uma fichinha prendas. De argola, é.
0: Ah, que legal, as que bacana.
1: Ganha prenda, o pessoal doou lá da vila.
0: Olha!
1: É. Aí vai ter as barracas de tiro-alvo.
0: Sim.
1: Bem
0: sim.
1: Legal. Tiro-alvo é bem legal, com arma de verdade, vai ser 10.
0: Não, que isso, Pidor? Não pode ser com arma de verdade.
1: É, que tem uns manos lá da vila que prestaram. Vai ser bem legal.
0: Meu Deus do céu, gente.
1: É, vai ser bem legal.
0: Vai ser diferente.
1: Vai ter, sabe aquele que o palhaço, que se joga a boca no palhaço?
0: A bolinha na boca do palhaço.
1: A bolinha de meia na boca do palhaço?
0: Uhum.
1: Então, já fechei com o Emerson França, ele vai ficar com a boca aberta.
0: Se lascou, Emerson França. Ele vai lá de bri-bri-bri, vai ficar com a boca aberta.
1: Vai ser bem legal. Então tem tudo lá, comidas tínicas, né?
0: Ah, comidas típicas, tá.
1: Vai ter comidas tínicas, vai ter...
0: Vai ter de comidinha lá, hein?
1: Ah, já tem um pé de moleque já.
0: Ah, pé de moleque já tem? É. Ah, eu gosto de pé de moleque, eu gosto.
1: É, você gosta?
0: Gosto, é muito bom.
1: Que gosto bobo, né?
0: Você não gosta?
1: Não gosto. O menino ontem perdeu o pé lá na vila. Com
0: não, negócio... não! O Serol. Doce! O ah, doce! Não, pé de moleque de amendoim.
1: Não, pé
0: meu
1: de moleque...
0: Meu Deus, gente!
1: O menino perdeu na linha de Serol.
0: É diferente mesmo esse arraial da vila do Pidoncio.
1: Mas vai ter. É. Vai ter muito, tudo que é de milho vai ter.
0: Vai ter tudo de milho?
1: Vai.
0: É. Curau, pamonha.
1: Não. O pé, a palha...
0: Não, mas isso não, tem que ser os doces, Pidoncio. Os doces vai ter?
1: Agora a quadrilha vai ser a atração.
0: A quadrilha é maravilhosa, deve ser maravilhosa
1: a quadrilha. Vai ser bem legal, porque a quadrilha...
0: São moradores de lá mesmo que fazem, vão ser a quadrilha, não?
1: Não.
0: É quadrilha profissional de dançarinos?
1: Não, quadrilha profissional, o pessoal vai vir... Ô Jefferson, pega esse um centavo e dá pra tua irmã aquela biscate.
0: Calma, vinheta.
1: A quadrilha vai ser o pessoal que faz, a quadrilha profissional mesmo.
0: Ah, legal.
1: Eles vão estar de saidinha, que eles vão... A saidinha de São João. Aí eles fazem a quadrilha lá na...
0: Que isso? Não, Pidoncio, não é essa quadrilha que a gente faz na festa junina, Pidoncio.
1: Não, mas lá vai ter, lá é
0: lá vai ser essa quadrilha é mesmo. Meu Deus, o pessoal da saidinha.
1: É, o pessoal da saidinha. Ô, Pidoncio, mas nós tivemos o pulo do gado aqui. E o pessoal falou do gato, né?
0: Ah, é verdade. Falaram que você é o melhor imitador de gato no cio, no telhado, Pidão. Isso é verdade, isso?
1: Ah, os gatos... Ixi, lá na vila?
0: Tem muito?
1: Tá louco. Ó, eu duvido quem nunca escutou um gato de madrugada.
0: É.
1: Tem uns... Que parece... Ô, Cleberson, pega esses 5 centavos!
0: Calma, Vieta. Ele fica nervoso. Gente, vamos mandar... A partir de quanto pra ficar melhorzinho o Pix assim, Vietão?
1: Pra eu falar bem da pessoa?
0: É.
1: Ah, tem que ser de 10 reais pra cima.
0: 10 pra cima. Tá bom.
1: É como se fosse um... O que tem no YouTube? É chat que o pessoal paga pra falar?
0: É o Superchat. Superchat, verdade.
1: Aí eu falo da pessoa. Dou até o Instagram.
0: Gente, 10 reais pra cima pra divulgar o seu Instagram, inclusive pra você ganhar seguidores engajados aqui do Band Bom Dia.
1: Isso. Deixa eu te falar. O gato.
0: Tá.
1: Todo mundo já deve ter ouvido. Você já ouviu o gato miando às vezes? Parece bebê chorando? Já.
0: Pior que bebê chorando? É mesmo?
1: É verdade. Tem gato que faz bebê chorando. Agora, os piores são aqueles gatos que querem fazer coisinha. Transar. Isso.
0: Ah, é transar. Fazer
1: telhado.
0: Ih, rapaz, aí
1: e
0: é
1: o que acontece? O gato começa a pedir pra gata.
0: Ah.
1: E a gata não quer fazer.
0: Caramba, é verdade.
1: E aí, quer que eu faça?
0: A gata faz um charminho, né?
1: A gata faz, quer que eu faça?
0: Vamos lá, faz aí.
1: Então faz de conta que a gente tá dormindo, tira tudo, trilha, tudo,
0: tá,
1: tem
0: tá,
1: que ser
0: tá,
1: rápido.
0: Dormindo, rapidinho.
1: Aí os gatos, você tá dormindo.
0: Tá.
1: Madrugada, 3:30 da manhã, eles nunca vão fazer isso mais cedo.
0: Nunca, sempre no melhor sono, né?
1: No melhor sono.
0: É.
1: Aí tá lá, de repente, o macho gato, em cima de um telhado de uma casa, vê a fêmea num telhado de 10 casas depois.
0: Nossa,
1: aí ele quer
0: longe.
1: Se comunicar. Ele vai, chega 5 casas perto dela, aí ele olha pra ela e começa a fazer assim, ó. Aí ela, ela é muito difícil, ela não quer fazer coisinha, ela não quer. Porque ele tá pedindo.
0: Vamos fazer. Esse é o jeito que pede.
1: É, traduzindo, vamos fazer tal, tá. Quer fazer amor comigo, eu sou bonito. Ele vai, nisso que ele me olhou, ele falou, faz de novo aí.
0: Até a tradução.
1: Aí ele tá pedindo pra ela. Aí ela, do outro lado, ela faz.
4: Não.
1: Ela fala não, você entendeu ou não?
4: Não.
1: Aí ele começa a insistir.
0: Ah, tá.

0: meu Deus. Ele tá insistindo muito, gente. Esse que ele tá desesperado.
1: Não! Não!
0: Minha nossa.
1: Não! Não! Aí ele consegue chegar perto dela. Aí ele chega perto. Isso aí demora uma meia hora.
0: Tá, realmente demora mesmo.
1: Aí ele chega perto dela.
0: Tá pertinho agora.
1: Não!
0: Ela nega, ela nega. Ele insiste. Ele tá querendo muito. Ele tá vermelho.
1: E ela simplesmente faz. Não.
0: Não.
1: Aí ele vai embora, desiste e acabou.
2: Quero um café! Depois que acordou todo mundo, né, velho?
0: Fica nessa baita briga, nessa baita insistência, pra nada.
2: Não é?
0: Meu Deus do céu. É o momento de você pedir o seu cafezinho. Manda aí o seu pedido de cafezinho no nosso WhatsApp. 11 999919197. Fala comigo pra que vai o seu cafezinho. Bom dia, bom dia, bom dia.
3: Bom dia, de Rengo. Bom dia, Emerson França.
2: Fala.
3: Esse não dessa gata aí tá merecendo o Rafinha.
2: O Rafinha.
0: Ô, Rafinha. Bom dia, bom dia.
4: Fala, Tadeu. Fala, Diegão.
0: Fala, beleza? Mano.
4: Bom dia, bom dia. Manda um cafezinho pra mim aí, Fabiano Caçambeiro. Bora que bora, hein?
0: Bom dia, Fabiano. Abraço pra você, mano. Tamo junto, cafezinho pra você.
5: Bom dia, Diego. Bom dia, Vinheta. Bom dia, Pidonço.
1: Bom dia.
5: Quero café, mas sem açúcar, nem com adoçante.
0: Nossa, tá de dieta ele.
6: Isso quando os cachorros não chegam embaixo também, quebra o pau na briga.
2: É verdade.
6: Eu tenho 5 gatos aqui. Pensa, começou meu essa minha Deus. Ação de gato que já sumiu tudo, já não sobrou um café. Ah,
0: é
6: o café, né? Cafezinho pra mim, por favor.
0: É cafezinho, Edmilson, é cafezinho.
3: Bom dia, Diego.
0: Bom dia.
3: Bom dia.
2: Ô, querido, bom dia.
3: Tudo de bom, manda aquele cafezinho que a gente tá com friozinho.

0: famoso Sabirila.
1: Bom dia, esquisito.
0: Manda um abraço aí pros vigilantes da...
2: Opa!
1: Parou.
2: Um abraço pra todos.
0: Prosegur. Abraço.
1: É, às vezes o negócio atualiza no meio do áudio aqui, cara.
2: Prosegur.
1: Alô, Prosegur.
3: Bom dia, Diego.
1: Bom dia.
3: Bom dia, minha vinheta. Bom dia, Pidoncinho.
4: Oi, fia.
3: Minda. Quero café. É a Val aqui de Guaraçaí. Diego.
1: Oi.
3: Você está aprovado. Beijo.
1: Ah, obrigado, Val. Beijo pra você. Mas quem fala isso é o Pidoncinho. Ele que vai aprovar no final, lá no finalzinho das férias, ele vai dar a minha avaliação final.
4: É, eu dou meu aval final,
1: É aquele que é o diretor. Gente, ponto final em mais um Band. Bom dia! Agradecendo você pelo carinho. Muito obrigado pela companhia. Muito obrigado por estar sempre sintonizadinho com a gente aqui. Viu, obrigado, Vinhetão.
2: Obrigado, querido. Fala pra nós o seu Instagram.
1: O meu Instagram, arroba Diego Lopes Diego. Com Y, 3 S no final do Lopes.
2: 3 S no final. Lembrando, pra quem quiser que perdeu ou quiser ouvir de novo, tem no Spotify. Bom dia, digita lá.
1: É.
2: E o meu Instagram é arroba... Emerson Franco Oficial, arroba Emerson Franco Oficial. Entra lá agora, gente, no meu último feed, no Rio, que vocês vão ver um método para fazer harmonização facial.
1: Ah, é?
2: De pobre.
1: Caramba!
2: É. Eu digo pobre para quem não tem dinheiro para gastar com ácidos, essas coisas.
1: Ah!
2: Eu coloquei lá um método novo. Vai lá, você vai ficar bem bonito com o rostinho esticado.
1: Eita, nós, vai lá, já faça aí essa. É arroba Emerson Franco. E do Pidoncinho, qual que é?
4: Não tenho.
1: Não tem?
4: Vocês querem me seguir?
1: Vai, segue lá, como é que faz pra seguir?
4: Então vem, eu vou fugir, vai.
1: Não,
4: vai, volta aqui.
1: Aí, fica aí.
4: Volta aqui, né? Mas já foi.
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0: Band FM, pontualmente 6 horas. Um ótimo dia pra você que tá ligadinho aqui na Band. Vamos lá, a partir de agora tá liberado ser feliz. É São João, é jogo do Brasil, tantos motivos, né? E a partir de agora, prepare o seu coração. Hora do ronco no ar!
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0: Aê!
9: Eba!
10: Ai!
0: Está no ar, aqui na Band FM. Bom dia, Homem Vinheta.
9: Ah, bom dia.
0: Bom dia, Pidoncio.
8: Bom dia.
0: Bom dia, senhor Pedro Luiz Ronco.
11: Bom dia, Diego. 6:01 desta quarta-feira. É 24 junho de 2026.
0: É.
11: Hoje é dia de São João.
0: Dia de São João, seu Pedro.
11: Muitas cidades, principalmente no Nordeste, tem a festa de São João, as principais festas do ano. A festa de São João.
0: É verdade. E qual que é a nossa perguntinha de hoje, hein?
11: É sobre festa. Não precisa ser de São João, não.
0: Qualquer festa.
11: Ah, uma festa de batizado, de casamento, de aniversário, uma festa na empresa. Se você teve problema ou foi legal a festa? Aí eu prefiro que você conte que deu ruim na festa.
0: É, a gente prefere as confusões, né, seu Pedro?
11: Mas se falar que foi bom, também a gente aceita. Então
0: pode
11: conta
0: contar
11: aqui uma festa que você tem na memória, aqui na Band FM, na Hora do Ronco, porque começou!
0: Começou!
12: Vamos acordar!

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1: 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Já rodei direto. Oh,
2: parou.
1: Ó. Ô, vinheta.
2: Primeira palavra.
1: João. Palavra-chave. Ah, é verdade. Calma. É verdade. A palavrinha-chave de hoje pra você responder é sobre festa.
2: Estamos falando em festa?
1: Festa, isso.
2: Bolo.
1: É. Bolo. Manda bolo agora no WhatsApp.
2: Isso.
1: 11 99991 9197. E nós vamos entrar em contato com você pra você participar com a gente ao vivo.
2: Vai
1: no
2: participar
1: ar.
2: Ao vivo da pergunta. A Aninha já tá separando lá. Quanto tá bolo chegando.
1: Manda
2: lá.
1: Bolo pra nós agora aí. Agora rodei.
2: Bora.
3: Baiano, Barata, Joãozinho.
4: Aeromoça. Mendigo, namorado, padre, papagaio, pastor, português,
3: religião,
1: parando,
2: profissão. deixa eu parar, peraí, escola,
1: vamos falar de escola então, assim.
2: Vamos lá, escola, eu acho legal porque, sabia que muita criança ouve a gente agora, né?
1: Ah, é verdade, estão indo pra escola, né?
2: Pra escola,
1: é.
2: E aí a professora chegou, chamou o menino, falou, ó, chamado oral,
1: uhum.
2: Tá? Qual o sujeito da frase, eu adoro segunda-feira. Qual o sujeito?
1: Tá.
2: Aí o menino falou, o sujeito ou é louco ou é aposentado.
1: Não.
2: Adorar segunda-feira?
1: Ninguém gosta. Tem que ser doido.

0: Band FM, Zezé de Camargo e Luciano, vivendo por viver. Que climinha gostoso essa chuvinha com esse tempinho.
1: Pra dormir.
0: Pra dormir, né, seu Ronco? Vamos com no telefone. Certeza. Tem um 20 no telefone, seu Ronco?
2: Alô!
3: Alô!
2: Bom dia!
3: Bom dia!
2: É o senhor outra vez?
3: Motorista carreteiro da Transeipoli.
2: É brincadeira. Ele tem história pra tudo.
0: Ah, é? Participa bastante?
2: E você fala uma história de uma festa legal ou uma tragédia?
3: Olha, foi uma festa legal. Era o seguinte, nós estávamos passando em Cotia, na cidade de Cotia, um sábado à tarde, e estava realizando um casamento na igreja matriz. E um amigo meu, muito bicudo, ele entrou na igreja e descobriu o nome do noivo, da noiva, do pai da noiva, e falou, vamos lá que o jantar está garantido. Você acredite ou não, ele deu parabéns para todo mundo, falou com todo mundo como se fosse conhecido, nunca tinha visto. Nós passamos a noite toda sentados na mesa do noivo, comendo e bebendo. Eles nunca conheceram nós.
2: Pobre
3: nós nunca mais vimos eles também.
2: Pobre uma merda.
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0: Comigo antes. Hoje, dia de São João, estamos falando de festa, mas pode ser qualquer festa, né,
1: qualquer festa. São João é uma festa legal, é uma tradicional, festa, né? Mas se você quiser falar de qualquer outra festa, se deu confusão, se deu tudo certo.
0: Sim.
1: Conta aqui na Band FM na hora do ronco.
0: Manda a palavrinha-chave, qual que é, Pidão Senhor?
2: Ah, falou em festa, falou em bolo.
0: Manda bolo. 11 999 91 9197.
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13: Bora! É, estamos de volta aqui, a hora do ronco, direto no telefone, seu ronco.
14: Alô!
15: Alô, bom dia!
14: Bom dia, quem é?
15: É a Meire.
14: Tudo bem, Meire?
15: Tudo bem, e vocês, meus lindos?
14: Muito bem.
13: Maravilha.
14: Meire, vamos recordar uma festa?
15: Vamos, olha, faz exatamente dois anos. Que a gente alugou um sítio em Mairiporã, no final de ano, e inicialmente iam umas 20, 30 pessoas, e acabaram, cada um levou mais duas, três pessoas, acabaram sendo umas 100, 110 pessoas.
13: Caramba!
15: É, no começo a gente achou que ia dar tudo ruim, mas no final deu tudo certo. Na segunda noite, o meu marido tem um pessoal que toca pagode, fizemos um samba, e aí a GCM apareceu lá porque o barulho estava alto. A dona do sítio viu pelas câmeras, acabou ligando para a gente para diminuir o volume, mas foi uma festa maravilhosa, passamos um final de ano inesquecível.
14: Quantos dias, Meire, vocês ficaram lá no sítio?
15: Foram 3 dias.
14: E você sabia quem dormia com quem, não?
15: No final, não.
13: É que rolou,
16: é certeza.
13: Festão, hein? A próxima chama nós.

0: 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Amor verdadeiro e quando é amor? Dobradinha aí. Agora vamos lá no WhatsApp pra você responder a nossa perguntinha de hoje.
1: Bom dia, galerinha. Aqui é o Eric de Portugal.
2: Ô, Portugal.
1: De festa, foi lá pra 2012, foi numa festa de medicina. E nessa festa era open bar. Começava meio-dia, acabava meia-noite.
2: Ei. Opa.
1: 3 horas da tarde, cheguei na festa... Saí, fui tomar um ar, cheguei lá fora, tinha um cara deitado com o copo na mão, tudo mijado, eita, molhado.
2: Nossa.
1: Saiu o cara no celular, falou no celular, ó, cara, onde você tá? Falou, tô aqui do lado do homem morto. Aí eu perguntei, olha, por que o homem morto? Esse cara aí, em primeira hora de festa, já deu perda total já e ficou aqui deitado. Rapaz, foi engraçado demais, tá doido?
2: Nossa senhora.
3: Meu Deus, é.
2: Você foi na missa de sétimo dia?
3: Pelo amor de Deus.
2: Foi uma festa. Bom.

0: Band FM Marília Eterna Mendonça, foi por conveniência. Ô, então, agora vem o quê, hein?
1: Agora? É. O jornal, bora.
0: Vamos,
1: bora.
0: Vamos.
2: Jornal do Ronco.
1: Atenção. Na China, uma mulher alega ter perdido a memória após fazer... cocô? Segundo seu filho, ela aparentou não se lembrar dos acontecimentos dos últimos 10 anos.
0: A família levou a paciente imediatamente ao hospital, onde a senhora acordou na manhã seguinte, recuperada e com a memória intacta. De acordo com os médicos, a saúde física e mental da chinesa estavam em boas condições, apesar de ela não se lembrar das 8 horas seguintes à visita ao banheiro.
1: Cientificamente, o esforço excessivo pode levar a desmaios e a perda de consciência. Isso porque, como contam os especialistas, ocorre um pico acentuado na frequência cardíaca e na pressão arterial.
0: Além disso, é possível sofrer de amnésia temporária após um desmaio, especialmente entre pessoas mais velhas.
1: Os comentários é do Dr. Pedro Luiz Ron.
3: O interessante foi a manchete do jornal Shibun Street. Sabe qual foi a manchete?
0: Qual foi, seu Ronco?
3: Mulher perde o cérebro cagando.
0: Que é isso?
4: Caramba, velho. 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
3: Saiu tudo.

0: Band FM, esse é o Daniel, eu sem você. Muito bem, e a nossa perguntinha de hoje, qual é, seu Ronco?
1: Hoje é São João, não é verdade?
0: Isso.
1: Em muitos lugares do Brasil, muita festa.
0: Muita festa.
1: Não, eu quero que você comente alguma festa sua. Pode ser qualquer tipo de festa, aniversário, casamento, São João.
0: É.
1: E quem aprontou?
0: Eita.
1: Conta aqui na Band FM na hora do Ronco.
0: Conta tudo pra nós. Pra você participar, qual que é a palavrinha chave?
2: Aí é só mandar a palavra bolo, tá?
0: Bolo, tudo a ver com festa. Manda bolo. Eba. Agora no WhatsApp.
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6: Voltou, hein? Voltou. Voltou.
7: De volta e direto no telefone, seu Ronco.
8: Alô?
9: Alô?
8: Bom dia.
9: Bom dia, meninos lindos.
8: Quem é?
9: É a Joyce.
8: Tudo bem, Joyce?
9: Tudo.
8: Daria pra você contar alguma história sobre festas?
9: Opa, vamos lá. 2015, tô eu entrando numa empresa, conheci uma gata...
8: Sei.
9: A qual a ex trabalhava na mesma empresa e teve festa de final de ano.
8: Sim.
9: Aí todo mundo se preparando, tal, comida, bebida. Aí fomos nós duas pro banheiro. Aí tava naquele rally rola, né? Aí você não vai acreditar.
8: Acredito. Fala.
9: A ex foi chamar todo mundo pra ver o que tava acontecendo no banheiro.
8: Gente. Vocês duas?
9: Era.
8: Você com uma gata?
9: Exatamente.
8: Saiu arranhada?
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7: Eita, gatinha.
8: Uau.

0: Muito bem, esse é o Eduardo Costa aqui na Band FM, cabecinha no ombro. E agora chegou a hora, chegou a hora.
1: Primeira aula do inglês pro seis.
0: Tá na hora, gente. Vamos lá pra nossa aulinha de todos os dias. Começou. Bom dia, bom dia, bom dia, crianças.
1: Bom dia, crianças, bom dia. Vamos lá que, posso falar? Metade do ano já chegando
0: já,
1: aí.
0: Já, é verdade.
1: Mais de 40% já.
0: É, já tem uma porcentagem meio adiantadinha, né?
1: Então...
0: Como é que tá a turma? A turma de inglês tá legal? Eles estão indo bem, Pidon?
1: Tem uns que vão bem.
0: É.
1: É aquele pessoal que mais estuda, né? O pessoal que leva a sério.
0: Ela,
1: o pessoal
0: que... A aluna aplicada já tá prestando atenção,
1: né? Aninha, ela tá me surpreendendo. Eu estive falando com a mamãe dela.
0: Ah, é?
1: É, como é que é a nossa mamãe mesmo? A Ju.
0: A Ju.
1: Juliana. Falei com ela, dei os parabéns direto pra Juliana. Falei, Aninha é aplicada. É, sua mãe falou uns negócios seu pra mim, que você precisa, né?
0: A caridade preocupada.
1: Sua mãe. Então, assim, mas tá indo bem. Aqui na aula, a vida particular dela pra mim não importa.
0: É, não importa, não importa. Só
1: mas,
0: na aula
1: mas
0: mesmo.
1: Como ela é dobradora...
0: Ah, ela é.
1: A mãe dela falou que a Aninha tá, assim, cresceu muito os trabalhos depois da aula de inglês.
0: Ah, que legal! Parabéns, e Aninha. Hoje, tá vendo como vale a pena?
1: Hoje, às vezes, ela não precisa nem ouvir. Ela só de ver o ator, a atriz falando, ela já
0: captou. Que isso? Não precisa nem ler o texto.
1: Minha aula. Inclusive, Aninha, fala pros dubladores que eu quero fechar um pacote só com eles, tá? Ah, oh, meu Deus do céu, velho.
0: Vai aproveitar o lixo, empreendedor.
1: Eu já fui dublador, né? Então eu tenho esse...
0: Ah, é verdade.
1: Eu falei pra você que eu dubrei o Arnold Schwarzenegger.
0: Foi. Aí ontem você falou do Stallone, né?
1: Posso fazer o Arnold de novo?
0: O Arnold, vai.
1: Uma frase que marcou dele.
0: Marcou
1: eu
0: muito.
1: Eu fiz.
0: Tá.
1: Mas tá na vista. Nossa, igualzinho, velho. Me impressiona.
0: Idêntico, cara. Parece que eu tô vendo o Schwarzenegger aqui na minha frente.
1: Eu não posso falar muito, que é senão...
0: É, vamos lá pra nossa aulinha. A nossa ouvinte, Joana...
1: Gine.
0: Ela tá perguntando aqui o significado da palavra Sandal, Pidoncio. O que que significa?
1: Sandal.
0: Isso.
1: Sandal. Assim, o... Sabe que nós montamos lá, hoje é São João? Uhum. Hoje vai ter a festa lá na vila, né?
0: Sim.
1: Tem a festa na vila, de São João e tal. E aí o Zelito perguntou pra mim, Pidoncio, você sabe se o Lorota deu os convites pra Creuza Costureira? Eu falei, sim, deu.
0: Não. Sim, deu. Não é, Pidoncio.
1: Eu afirmei uma coisa que eu sabia, não.
0: Gente,
1: vou...
0: Pera, Aninha, não vai nessa. Né? Essa, Aninha sabe. Sandal significa sandália, Pidoncio.
1: É o que você precisa calçar, sandália da humildade, hein?
0: Sandália.
1: Você precisa ser mais humilde.
0: Eu tenho que corrigir você.
1: Querendo me quebrar no ar...

0: Band FM, meu Felipe Araújo, estranho de novo. Hoje estamos perguntando a você sobre festas.
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0: Ronco! Conta pra nós no WhatsApp.
2: Bom, como eu sou músico, cantor, né?
0: Bem feito.
2: Há uns 20 anos atrás, eu fui tocar numa festa de aniversário. A moça estava completando 25 anos.
3: Opa!
2: Né? Fui lá, botei um teclado e comecei a tocar uma seresta. E a aniversariante se cantou por mim. Certo? Ficou o tempo todo do meu lado, esqueceu da festa. E no final da festa, eu levei ela para casa. Deu bom.
0: Deu bom.
3: Deu bom pra você, porque pra ela deu ruim pra caramba.
4: É que ele era taxista.
0: Ah, é, levou embora.
4: Só levou.
0: É,

0: Band FM, Guilherme Santiago, porque homem não chora. É, mas será? Nós queremos saber de você sobre festinha que deu bom ou se deu ruim, né, seu Pedro?
1: É, porque às vezes a festa é uma tragédia, verdade? É. Agora tem festa que é legal, conhece pessoas bacanas. Conta aqui na Band FM na hora do ronco.
0: Conta pra nós, mas pra você participar tem que ter a palavrinha-chave, Pedonço.
2: Bolo.
0: Bolo.
2: Bolo.
0: Manda bolo no WhatsApp 11999919197.
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0: Já que é pra falar de festa, vamos no telefone, seu Ronco.
1: Ah, alô?
2: Alô, Ronco.
1: Bom dia.
2: Bom dia, tudo bem?
1: Bem, quem é?
2: É o Pato Ronco, Rio Grande da Serra.
1: Pato Ronco, muito bem.
2: História... Ô, Ronco.
1: Oi.
2: Por gentileza, manda um abraço pro Julião Camisa 12, que ele é fã de vocês, não perde um programa.
1: Grande abraço, Julião Camisa 12. E qual a história de festa, ô Pato Ronco?
2: Ô, Ronco, então a festa foi aquelas festinhas juninas de escola que tinha antigamente.
1: Sim.
2: Aí tinha aqueles correios elegantes, né, que o pessoal entregava, né? Aí tava eu e meu amigo, a menina chega com o correio elegante, aí eu abro e tá escrito, hoje tem festinha.
1: Oh.
2: Aí beleza, aí eu perguntei pra menina, quem mandou esse correio elegante? Quando ela aponta a menina, Ronco, era a namorada do meu amigo.
1: Você tá brincando.
2: Ela entregou enganado pra mim. E pra consertar isso aí, Ron?
1: Não é fácil. Ainda bem que não entregaram o namorado dela, né?
0: É. Aí ia dar ruim.
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0: pra quê? Fala pra mim, vai.
1: Band FM, meu Murilo Huff, saudade estranha.
2: Eu se fiz por mim mesmo.
3: Aí, fala sério.
4: Fala sério.
2: A biografia do Ronco.
5: Corria o ano da glória do Senhor.
1: Amém.
5: 2000, dia 10 de outubro. Jovem Pedro Luiz completando 50 anos. Dia 10 de outubro de 2000. O que, que eu fiz? Ah, tinha 50 anos, tinha que fazer uma festa, né? Aluguei um sítio, mais de 100 convidados, churrasco, bebida à vontade. Na época, o Sérgio Reis, sabe o cantor Sérgio Reis?
1: Aô, Sérgio.
5: A gente era sócio de uma churrascaria e ele, o presente que ele me deu foi fazer um show na festa.
1: Caramba.
5: Sérgio. Gente finíssima. O problema é ser palmeirense. O resto, pessoa maravilhosa. Aí, um outro amigo, amigo meu até hoje, o senhor René Herrmann, era CEO da Costa Cruzeiros.
1: Olha!
5: Empresa de navios e tudo. Chegou para mim uns dias antes do aniversário e falou: Pedrão, o que você quer de presente? Eu falei: não quero nada. Ô, René, não enche o saco. Não, não. Fala o que você quer. Falei: não. Fala o que você quer. Eu falei: ó, René, qualquer coisa que você der é bem-vindo. Eu só não quero ganhar gravata. Tá bom. Tudo bem. Chegou dia 10 de outubro de 2000. Festa e tal, no final ia abrir os presentes. Esse filho de uma boa mãe, seu René Herrmann, contou para os convidados que eu queria ganhar qualquer coisa menos gravata. Não é brincadeira. Eu ganhei mais de 40 gravatas.
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5: guardado até hoje. Eu ainda vou pegar essas gravatas e te enforcar.
1: Só ganhou gravata.

0: Band FM é a Simone Mendes, direitos iguais. E agora, olha lá quem vem vindo. Olha lá quem vem chegando.
1: Quem vem chegando ali,
0: Vitão. Olha aí, Lão.
1: Sempre animado. No seu gingado especial.
0: Animado.
1: Deixa ele vir, deixa ele sambando. Ele vem sambando. Ó! Oh! Tá no esquema, hein, Lorota? Bonita roupa, sapatão, lustrado.
2: Fala, malandro, como é que você tá? Vou chegar aqui, bora aí, só um minutinho.
0: Bom dia, Lorota. Bom dia, Lorota.
2: Como é que você tá, meu?
0: Tudo bem, e você?
2: E aí? Você tá bem, malandro?
0: Animado hoje, Lorota?
2: Eu tô bem,
0: hoje
2: mas
0: é de jogo.
2: Ei, calma, vai na minha.
0: Vamos.
2: Você tá bem?
0: Tô bem.
2: Agora você pergunta se eu tô bem.
0: Você tá bem, Lorota?
2: Eu tô bem, mas se melhorar, melhor.
0: Se melhorar,
2: melhor. Aê, malandro! Aninha, você tá bem, Aninha? Aninha é coisa da gente, malandro. Aninha é especial demais, malandro. É. Tem um carinho muito grande por ela, viu?
0: É mesmo.
2: Menina 10, menina da gente. Aninha é menina da gente. Pode crer, não dá chabu, não. Eu falo com ela, as palavras saem da boca, mas vem do coração.
0: Oh, gostou, Aninha? Caramba! De improviso, Lorota.
2: Eu faço. Eu fiquei sabendo, meu querido Diego, que você é compositor, malandro.
0: Eu componho. Eu tenho umas musiquinhas escritas aí.
2: Samba
0: umas...
2: não, né? Pagode, essas coisas.
0: Sabe o que eu nunca fiz, Lorota?
2: Eu tô pensando em ser pra cantor esse ano, né, malandro?
0: Ah, então...
2: tô pensando. Eu navego em todas as ondas, né, mano?
0: É.
2: Então eu tô pensando. Pensa em alguma coisa pra mim?
0: Eu vou pensar.
2: Essa daí, ó. Aumenta aí, ó.
3: Na risada alta.
2: Ó.
3: Conta um desespero.
2: Essa daí foi o Edson França que fez, mano.
0: Ah, que maravilha.
2: Meu irmão.
0: Quer dizer,
2: irmão do Emerson França, né? Não é nada. Ele pegou, digitou na IA e a fez.
0: Não é compositor. Hoje em dia tá muito fácil, né, Lorota?
2: Hoje em dia qualquer um é cantor, né, mano?
0: Caramba.
2: Hoje em dia qualquer um é cantor, cara. Poxa, eu vou falar uma coisa pra você. Você só compõe ou canta também, mano?
0: Não, só compõe. Só escrevo.
2: É mesmo?
0: É, só.
2: Algum artista já famoso já cantou a tua música, não?
0: Ah, do samba não, Lorota. Mas é do sertanejo já, Bruno e Marrom.
2: Não conheço, desculpa.
0: Não conheço.
2: Tá brincando.
0: Caramba, Lô. Mas eu vou compor um samba pra você, Lô.
2: Compõe, sabe por quê, malandro? Você mora na praia, que eu tô ligado pra grande. Você podia compor o samba enredo lá pras escolas de samba.
0: Ah, é verdade.
2: Pensa nisso, malandro.
0: Boa ideia essa aí, hein?
2: Pensa nisso.
0: Vou começar.
2: Você samba ou não?
0: Muito
2: eu
0: mal.
2: Eu tô fazendo essas perguntas, que é a primeira vez que a gente participa, talvez.
0: Tem que se conhecer, acredito. É verdade.
2: Então a gente tem que se conhecer um pouco.
0: Você
2: samba, malandro?
0: Não, muito ruim, viu?
2: É
0: muito
2: mesmo?
0: Ridículo, é ridículo. Sambando é ridículo.
2: Não, até aí não tem problema nenhum. Mas nem no sapatinho.
0: Ah, vamos ver.
2: Deixa eu ver.
0: Oh.
2: Aí, mano. Parou, tira a música. Parou.
0: Parou.
2: Não? Pessoal que tá vendo lá, desculpa. Pô, não, até eu vou embora. Tchau, mano.
0: Não, pera aí. Nossa,
2: pessoal aí, ó, que tá vendo na câmera aí. Poxa vida, que triste isso aí, mano.
0: Caramba, Lorota.
2: Você tá coçando o bumbum? Que dança, velho?

0: Band FM, Leandro e Leonardo com Padre e Cumade.
1: Tá bom,
0: hein? Ô, Vietão, que querido. Momento que é esse que vem agora?
1: Agora, momento do ronco.
0: Ô, seu ronco.
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0: Aí, ó. Promoção, hein?
1: Aí, ó.
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0: Band FM é o pichote no meio do processo, é o nome dessa. Senhor Ronco, qual que é o nosso teminha de hoje, hein?
1: Hoje tem muita festa de São João, né?
0: Uhum.
1: Mas queremos saber aí dos ouvintes, uma festa bacana, uma festa atrapalhada que aconteceu na sua vida. Conta na Band FM na hora do Ronco.
0: Muito bem. Ô, Pidoncinho, qual que é a palavra-chave de hoje? Estava distraído, Pidoncinho?
2: Não, tava olhando, tá escuro aqui. O que aconteceu?
0: Queimou uma lâmpada ali.
2: Que queimou? O pessoal vai arrumar, tá?
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0: Manda bolo pra nós.
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0: Estamos de volta, direto e reto no telefone, direto seu Ronco.
1: Alô!
2: Alô!
1: Bom dia!
2: Bom dia!
1: Quem está falando?
2: Roberto, aqui de Mauá.
1: Mauá, bom muito dia. Bem. Pode falar, Roberto.
2: Posso dar um bom dia?
1: Pode, Roberto.
2: Bom dia, Diegão.
0: Bom dia, Robertão.
2: Bom dia, Ron.
1: Bom dia.
2: Fifi.
3: Oi, Fifi. É da mãe.
2: E aí, Vinheta.
0: E aí, querida, um abraço.
1: Roberto, histórias de festas.
2: Rapaz, minha mulher é de Aracaju, né? Eu sou aqui de São Paulo.
1: Sei.
2: Aí, aquela onda de, você não conhece uma festa de São João. Nós precisamos ir em Aracaju, lá no meu pai, pra gente frequentar lá as festas lá. E você vai ver o que é uma festa de verdade.
1: Eita.
2: Beleza. Aí, o ano passado, lá vai eu, né? Vambora, vamos para Aracaju. Rapaz, fizeram uma festa lá. Até bonito, hein? Aí o sogrão lá, toda cunhada, lá vai nós, vamos pular a fogueira. Rapaz, foi inventar de pular a fogueira. Tropecei num tronco lá, num raio de um negócio lá, caí, mas caí com os ovos assando na fogueira.
1: Meu Deus.
2: Rapaz do céu, até hoje eu tô com as sequelas dos ovinhos assadinhos.
1: Bom. Fogueira, você não podia também pular fogueira de fogo, né? Tava bêbado, filha da mãe.
0: Pular fogueira de fogo.

0: Band FM, Bruno e Marrone, agora!
1: E agora?
0: Agora, vinhetão, daquele estilo Jorge Ramos,
1: boa,
0: pode ser?
1: Vamos lá? Vamos.
2: A partir de agora, você não pode perder. Aí vem ele, sempre estrelando como coadjuvante.
3: Não, coadjuvante não. Coloca como principal, né?
2: Não pode. Figurante, Pidoncio e o momento, vamos rir.
3: É,
0: meu.
3: Posso falar uma coisa pra você, ô Diego?
0: Claro, vamos lá.
3: Pessoal, o pessoal fica comentando aí no... A Aninha que falou, fica comentando. Ah, porque vocês não respondem, porque vocês não sei o quê. As pessoas às vezes não entendem que tem muita gente, né, Aninha? Muita gente participa.
0: Muita mensagens chegando. É o Brasil inteiro, né, Pidoncio?
3: Brasil inteiro. Então você vê. Pô, você imagina o Brasil inteiro. A Aninha acabou de falar. Uhum. Nós tivemos só, até agora, mais de... 12 ligações.
1: Pelo amor de Deus, caramba.
0: Poxa, Aninha, então tá mal. Só isso, tá ruim.
1: Tá mal de ligação.
0: Ai, caramba.
3: O Diego, deixa eu falar uma coisa.
0: É Diego, Pidoncinho.
3: Deixa eu falar uma coisa. Você sabe que, às vezes, os casais, eles têm essa coisa da desconfiança.
0: Ah, é verdade.
3: Confiança e tal. Só que não era o caso desse cara, até porque ele tinha 10 filhos já com essa mulher.
0: Nossa Senhora.
3: 10 filhos. Só que aconteceu, ele chegou pro amigo dele e falou, meu, já tô com 10 filhos. Se minha mulher engravidar de novo, eu não vou aguentar, vou me enforcar.
0: Nossa.
3: Ó, o cara senhora. Também foi radical, né?
0: Que é isso, demais.
3: Radical, pelo
0: demais.
3: Amor de Deus.
0: Demais, que é isso.
3: Cara. Não. O cara tá meio pneu da cabeça, quero mais ser pai, não. Outro falou, você é louco da cabeça, fala as bobagens, não quero. Aí passou um tempo, adivinha, mulher grávida.
0: Ah, não.
3: Mulher grávida, aí passou, ganhou o neném. A neném já tava, ó, a criança já tava com uns 2 anos, ele contou com o mesmo amigo. Aí ele falou, vem cá, mas você não falou que se sua mulher ficasse grávida de novo, você não ia se enforcar? Ele falou, rapaz, peguei, coloquei a corda no pescoço, subi em cima do banquinho, só que eu parei pra pensar, eu falei, meu, vai saber se eu não tô enforcando o cara errado, hein?
0: Meu Deus do céu, era melhor desse enforcado. Ai, caramba. Já pensou, velho?
3: Você entendeu ou não?
0: Entendi, cara.
3: Entendeu, ele achou.
0: Vai que dá dele.
3: É, então. Mas você entendeu mesmo ou não? Você tá com cara de boa?
0: Não, entendi. Hora do Eu entendi. Bando de

0: Band FM, Diego Vitor Hugo, beijei a cura. Ih, rapaz.
1: Bom dia, Band.
2: Dia.
0: Bom dia.
1: Bom dia, Hora do Ronco. Tudo bem, meninos? Bom
3: dia.
1: Dia preto. Uma festinha que eu nunca esqueço. É, adolescente, pessoal da escola, tudo gostava de se reunir na minha casa. Domingo à noite, assim, a gente comprava pizza, um monte de refrigerante, ficava lá trocando ideia até altas horas. E um belo dia eu achei um monte de papelzinho de Lactoburga. Descobri que meu pai tinha tacado Lactoburga no refrigerante. Ninguém nunca reclamou, mas eu acho que deu ruim pra geral, viu?
0: Meu Deus.
3: Eu acho que a festa foi uma cagada.

0: Band FM é o João Gomes com a participação do Pablo Vou Te Procurar e I Love You Baby. E a nossa perguntinha de hoje, seu Ronco?
1: É sobre festa. Hoje é festa de São João. Quero saber se você já participou de uma festa. Foi legal ou foi triste?
0: Muito bem. Conta pra nós aí.
1: Aqui na Band FM na hora do Ronco.
0: Boa. Palavrinha-chave, qual é, Pidoncinho?
2: É bolo.
0: Manda bolo pra nós agora.
2: É bolo.
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1: Band FM, 11 para as 8. Bom dia para você que tá ligado aqui no som da Band FM. Estamos preparando manhã show para você.
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1: Sou Simone Cabral e estou chegando nessa manhã gelada, 5 graus em Porto Alegre. A sua rádio do seu jeito.
3: Você nem percebeu. Aquele foi o nosso último dormir com os anjos. Você

Sabe quem conta a história direitinho? O tempo. Se alguém espalhar mentiras sobre você, não se desespere tentando corrigir cada versão da história. A verdade pode até caminhar mais devagar, mas ela sempre encontra o caminho. Deixe que o tempo faça o que nenhuma discussão consegue: mostrar a verdade como ela é. Ainda mais num dia emblemático como hoje, 24 de junho. Começou! Começou Amanhã Show!

0: A sua rádio do seu jeito, bom dia! Gente, tô com a boca congelada.
1: Eu também, eu tava pensando nisso, como é que eu vou
0: Deus
1: falar?
0: Meu Deus do céu, eu tenho que fazer uns exercícios aqui, ó, pra esquentar, tomar um café. Ainda não tomei meu café.
1: Também não.
0: O mate eu tomei, mas o café ainda não, mas tô com a boca assim, ó, boca dura.
1: Hoje pior que ontem, hein?
0: 5 graus a temperatura na capital dos gaúchos.
1: Ai, que delícia.
0: Sim, está gelado, né? Juju, nossa produtora, bom dia.
1: Bom dia, tá muito gelado hoje, mais que ontem, eu acho. Mas bora lá, né? Vida que vai, se anime e vai.
0: É, vamos lá. Bota o
1: casaco. Bora no ônibus, bora, bora.
0: Puxa aí o cachecol.
1: Isso aí.
0: E bora, coragem, meu povo.
1: Coragem demais.
0: Jane Duarte, a nossa astróloga, taróloga e sensitiva de plantão. Bom dia.
2: Bom dia, meninas. Meu Deus. Ui, que frio.
0: Horóscopo
2: gente,
0: chegando.
2: Horóscopo quentíssimo chegando, tirei do forno agora.
0: Ai, que maravilha.
2: E hoje uma dica, né, pra quem tá passando por injustiça. Alguém tá sendo injusto com você? Bora fazer uma dica pra justiça prevalecer na sua vida.
0: Boa, boa. Você então aí fica ligado daqui a pouco. Tem dicas da Jane Duarte, nossa astróloga de plantão, que vai trazer já já o horóscopo do dia. 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Tem um final de semana na minha quarta-feira. Eu sei que a gente tá indo trabalhar agora. Muita gente indo trabalhar. Acordando mais cedo, né, minha gente? Pois é, por quê? Porque, né, hoje o sentimento tá diferente, porque o nosso Brasil vai entrar em campo hoje.
1: Uhul.
0: E aí, como é que tá a torcida brasileira?
1: Bora, Brasil! Ganhar hoje é o mínimo, bora lá.
0: Ai, gente, a seleção joga contra a Escócia. É hoje, 19h. E se você acertar o placar, pode ganhar R$1.000 aqui da Band. 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
1: Ai, cheguei minha... arrepiar aqui, pensar no Pix.
0: Ai, R$1.000, então. Mas não vale perguntar pra Jane Duarte o placar, não, hein? Não pode colar.
2: Ai, mas hoje eu não vou me arriscar, meninas.
1: Isso, hoje eu não vou me arriscar.
0: É, hoje o pessoal vai ter que usar a intuição.
2: Exatamente. E hoje tá com carinha de sexta. O que eu vou dizer, assim, que o Brasil vença, que o Brasil venha com tudo. Pra trazer essa alegria aí pra gente.
0: É. E ó, a Jane também tá aqui pra fazer aquela consulta express, né? Aqui na Manhã Show. Então, se você quiser participar, 99509-0933 com o nome completo e a sua data de nascimento. Em clima de Copa, já que o Brasil vai ganhar, né, minha gente?
1: Vai.
0: A gente vai liberar o quê? Uma churrasqueira elétrica!
1: Vai ter churrasco, sim!
0: Sim! Pra você curtir aquele churrasquinho aí, família, de um jeito muito prático, rapidinho. Vai assistir o jogo fazendo aquela carne com a família, né? 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Temos o nosso primeiro bom dia, temos... Alô!
3: Bom dia!
2: Tô aqui, lindona!
3: É a Sandra, esse dia maravilhoso, esse dia lindo, gostoso demais! Passando para desejar um ótimo dia a todos vocês, a todos nós, ouvintes, locutores, os produtores, essa família maravilhosa. Deixa registrada a minha audiência aí, hein? Sandra do Grilo.
0: Nossa,
3: bora que bora, vamos pra frente.

0: Band FM 93.3, menos é mais, champanhe. 8:12, bom dia. 99509-0933, você participa. Eu vou estar aqui te esperando com uma churrasqueira elétrica. Pra você fazer aquele churrasquinho delicioso, sem complicação. Gente, esse é outro presente que a nossa audiência ama de paixão, né? Tá todo mundo enlouquecido aqui?
1: Todo mundo.
0: Oi, Josi!
2: Bom dia, bom dia, bom dia, meus amores. Meus amores, minhas locutoras maravilhosas. Faz um tempo, né, que eu não falo com vocês. Então, estou aqui, a Josi de Cachoeirinha, mandando um grande beijo pra vocês, que eu adoro muito, muito, muito. Quero mandar um grande beijo pro amor da minha vida, o Elias. Mandar um beijo pra minha comadre Paula, que tá aí ligadinha na Band. Acredito eu que já tenha mandado seu recado também. Um beijo grande pra minha irmã Karina, para os meus filhos, né? E aproveitar aí essa manhã. Tá frio, mas tem um solzinho aí, que no sol dá pra ficar. Beijo, gurias.
1: Beijo, beijo, beijo maravilhosa.
2: Concorrendo essa churrasqueira, porque eu quero muito ganhar.
0: Boa, pensa o quê? Aqui no Rio Grande do Sul, as gurias sabem fazer churrasco,
1: vai ter churrasco, sim.
0: É, Rosilaine.
3: Bom dia, meninas superpoderosas.
1: Bom dia.
3: Passando para dar um bom dia e dizer que quero muito essa churrasqueira para aniversário, porque eu estava de aniversário ontem, né? Então meu presente pode vir atrasado, não tem problema.
0: Ah, parabéns.
3: Então, é isso aí, gurias. Bom dia de muito frio. Tchau, tchau.
1: Tchau, não fica aqui. Não vai embora.
0: 99509-0933. Estamos esperando chegar aí a sua mensagem pra gente. Ela está chegando e vai dar essa dica, que é da agora, essa dica de quem tá passando por alguma injustiça.
4: Exatamente. Pra tirar tudo aquilo que te faz mal, que estão fazendo injustiça, se fizeram alguma mentira no teu nome, tentaram te prejudicar ou tá passando por algum processo judicial, bora fazer essa dica, que ela é maravilhosa e hoje é um dia especial para essa dica. Você vai precisar de uma folha branca e vai escrever ali todo o seu nome e vai pedir que venha ali a verdade, que venha o equilíbrio, que você seja vitorioso ou vitoriosa em tal processo, escreva o número do processo judicial, que você possa ter aí a prosperidade, ou se você não tem processo judicial e está passando por uma injustiça, você fale ali na carta, escreva na carta, né, que o universo conspire a seu favor, mostrando a verdade, somente a verdade, que libere essa injustiça para bem longe, que vá para bem longe e que venha e que a justiça prevaleça na sua vida. E vamos dobrar bem essa carta e colocar, sabe aonde? Na fronha do seu travesseiro. Deixar por 3 dias ali. No terceiro dia, colocar, guardar no seu armário, no meio das suas roupas. Por que no seu travesseiro? Porque, sabe aquele ditado que eu vejo que é verdade, Simone e Juju, que a nossa consciência é?
0: Sim.
4: A nossa própria justiça, né?
0: Exatamente.
4: Ela nos condena como é bom e
0: dormir,
4: também nos absolve.
0: Né?
4: Exatamente.
1: Com a cabeça leve.
4: Com a cabeça leve. Então, botar essa carta no seu travesseiro, porque ali o universo vai ajudar. Você sendo inocente de tudo que estão lhe fazendo, pode ter a certeza que a verdade vai prevalecer em breve e vai vir em breve aí à tona.
0: Boa, muito bem. As dicas de Jane Duarte, a nossa astróloga, que tá chegando agora com o horóscopo, né, do dia para Áries, Touro, Gêmeos e Câncer.
5: Áries.
4: O dia favorece melhorias no ambiente familiar e soluções criativas para a rotina. Valorize o diálogo e os momentos com quem você gosta. Cor coral, número do dia 40.
5: Touro.
4: Sua comunicação está em destaque, trazendo boas ideias para organizar tarefas. Apenas mantenha atenção aos gastos impulsivos. Cor verde, número do dia 769.
5: Gêmeos.
4: A criatividade ajuda na vida profissional e financeira. Sua sensibilidade favorece boas conexões ao longo do dia. Cor azul, número do dia 089.
5: Câncer.
4: Otimismo e confiança impulsionam os seus projetos. Aproveite as oportunidades, mas preserve sua privacidade. Cor prata, número do dia 512. 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
0: Vou aproveitar para mandar um beijo para Cris Klein, André Silva, César, Acácio de Esteio, Júlia de Sapiranga, Marcos Rode e a Glaucia, que acaba de mandar para gente o carro todo congelado em Águas Claras, via mão.
1: Meu Jesus amado.
0: Meu Deus, meu povo! Tá frio demais, hein? 5 graus a temperatura em Porto Alegre. Viamão deve estar menos.

0: Band FM 93.3, Gustavo Lima, de menina para mulher. 99509-0933. Você participa aí com a gente, concorre a uma churrasqueira elétrica. Oi, Vivi!
1: Vai, Brasil!
0: Vai, Brasil!
1: Fala, Miás, Juju, Simone, Jane.
0: Oi,
1: e todos os ouvintes aqui da Band FM 93.3. Aqui é a Vivi, né, de Porto Alegre, batendo ponto, né? Batendo ponto aqui na Band FM.
0: Boa, a gente sente
1: a melhor das rádios, né, do Brasil. E é isso aí, vamos lá, já dei meu palpite, meus palpites, né? Já fui, fiz a minha parte lá e vamos embora. Tô querendo essa churrasqueira também, né? Porque com este frio, fazer churrasco na rua, não dá.
0: Não dá.
1: Elétrica, cai bem, cai bem. Beijos, beijos, vamos
0: beijos,
1: embora.
0: Beijos, beijos.
2: Beijo, Vivi.
0: Ai, Vivi, não esquece de participar do bolão, tá? Tá valendo bolão lá no @BandFMPoa, lá no nosso Instagram. Todo mundo que participa aí vai concorrer. E acerta o palpite, né? Isso. Primeiro tem que acertar o palpite. E aí todo mundo que acertar vai concorrer a R$1.000. O resultado sai logo depois do jogo, então é Pix caindo na nossa conta hoje mesmo.
2: É hoje.
0: E aí, o que você acha que vai dar aí entre Brasil e Escócia?
2: Brasil,
0: vai lá,
2: né?
0: @BandFMPoa. Exclusivamente no Instagram tá rolando o nosso bolão. Tá bom, Vivi? Vai lá, passa.
2: Beijo,
0: lá.
2: Beijo, Vivi. É.
3: Bom dia, aqui é o Roger de Alvorada.
2: Oi, Roger.
3: Hoje é dia de classificação, hoje é dia de Copa.
0: Ó!
3: Pra gente ficar melhor ainda, vamos fazer um churrasquinho. Com a churrasqueira nova que eu vou ganhar da Band.
0: Aê,
3: dentro de casa, porque tá muito frio pra ver o jogo.
2: Ninguém quer ir pra rua fazer
3: pra
2: churrasco.
3: Ficar fazendo churrasco na rua e ver o jogo. E nós vamos se classificar pra ficar melhor ainda com o gol dele, do homem. Vai entrar hoje e vai fazer o gol da classificação. Neymar.
0: Dale!
2: Bora, Neymar, por
0: campeão,
2: favor.
0: Campeão, voltou.
2: Faz esse gol. Corre com calma, não se machuca.
0: E o Roger tá apostando aí. Roger, não esquece. Vai lá que tem R$1.000 aqui na Band te esperando. Vai lá no nosso bolão. É isso, gente, tá valendo a churrasqueira elétrica, então, pra todo mundo que participa, que manda mensagem pra gente no @BandFM. Não, entendi. Para, Simone.
2: É aqui,
0: né? É aqui, lá é o Instagram, @BandFMPoa. Aqui é 99509-0933, WhatsApp de promoções aqui da Band pra você participar e concorrer. Essa churrasqueira bem delícia, prática.
2: Fácil de
0: limpar.
2: Sabe
0: o que eu pensei hoje? Ia ser bom fazer espetinho, sabe?
2: Sim.
4: Uau!
0: Ah, espetinho
2: fácil,
0: pra assistir
2: rapidinho,
0: o jogo.
2: Rapidinho, maravilha, eu amo.
0: Espeta
4: Deus,
0: tudo ali,
4: maravilhoso.
0: Rapidinho.
2: Me convido.
0: Tá, ó, vamos lá, vamos saber como é que vai ser o dia de Leão, Virgem, Libra e Escorpião com a nossa astróloga Jane Duarte.
5: Leão.
6: Sua intuição estará forte para superar desafios e tomar decisões importantes. Confie mais no seu potencial. Cor azul claro, número do dia 027.
5: Virgem.
6: Parcerias e trabalhos em equipe ganham destaque. Produtividade e dedicação serão seus diferenciais e seus alinhados neste dia. Cor amarelo, número do dia 684.
5: Gêmeos.
6: Boas oportunidades podem surgir na carreira. Mantenha o foco e conte com pessoas que compartilhem a mesma energia que a sua e os seus objetivos. Cor rosa, número do dia 153.
5: Câncer.
6: Momentos. Favorece crescimento pessoal de novos aprendizados. Compartilhe seus planos apenas com quem confia. Cor bordô, número do dia 901. Tá aí duas coisas, gurias. Primeiro,
0: diga.
6: Ande só com quem tem uma vibe boa. Negatividade.
2: Aqui não.
6: Aqui não, exatamente.
2: Não,
6: negatividade.
2: Meu turno, não.
6: Ai, tá. Não. Vamos lá. Vamos se reerguer. Vamos, enfim. Porque assim, ó, quando eu chamo a negatividade, é aquela pessoa que só emana o mal, só deseja o mal, tá sempre de mal com a vida. Ai, sempre reclamando.
0: Às vezes a gente sente a pessoa, né, pesada.
6: Exatamente.
0: Ali, até fica com pena. Mas se tu tá com uma brechinha também, tá meio. Ai, meio sensível na vida, pronto. Já, já pegou
6: já
0: a energia
6: pegou
0: da pessoa.
6: A energia ali, né? E assim, ó, outra coisa também é assim, ó. Não compartilhe seus objetivos com qualquer pessoa. Nem todo mundo quer ver o teu bem. É verdade. Infelizmente.
0: Eu acho que nem compartilhe, né? Na verdade, deixa ali guardadinho.
6: Deixa ali,
0: né?
6: Guardadinho. Depois do acontecimento, da realização, aí comenta.
0: É, não precisa ter essa boca de sandália. Eu sou muito boca,
6: boca de sandália. Tem a boca de sandália falando da Band FM, que tem lá as gurias super poderosas.
0: Para
6: Vamos
0: de
6: lá.
0: Ser boca de sandália!
6: Adoro.
0: Ai, é isso. 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
0: Gente, que loucura. A Cris mandou aqui pra gente também um vídeo pelo WhatsApp, 99509-0933, do carro congeladinho aqui em Porto Alegre, lá na Restinga.
6: Meu
2: hoje
6: Deus.
2: Hoje é dia de congelar carro.
6: Hoje é.
0: Dá pra fazer desenho, coraçõezinhos, né?
2: Eu faço coraçõezinhos. Ai, né? Como ela é romântica.
0: Ai, gente, eu
6: adoro.
0: Mais ou menos.

0: Band FM 93.3, valendo churrasqueira elétrica hoje na Manhã Show. Já mandou aí a sua mensagem pra gente? 99509-0933. Carlos Rufo, bom dia, meninas.
1: Bom dia.
0: Eu sou o Carlos da Lomba do Pinheiro. É a primeira vez que eu mando mensagem pra Band.
1: Uau,
0: Porto Alegre.
1: Bem-vindo.
0: Viu? Corajoso. Ele disse que não mandou áudio, tá? Porque ele tá com uma dor de garganta.
1: Ok.
0: Mas ele tem certeza que essa churrasqueira elétrica vai ceder.
1: É isso aí.
0: É isso
1: boa
0: aí.
1: Positive.
2: Boa sorte.
0: Boa sorte, Carlos. Um abraço. Seja bem-vindo à Band FM. A gente tá sempre aqui recebendo e lendo as mensagens de vocês, viu? Kellen, oi.
3: Bom dia. Deus abençoe nosso dia. Desejo a todos uma ótima quarta-feira. Hoje é dia de Brasil.
0: Kellen.
1: Vai conseguir ganhar hoje.
0: É, Kellen, vai lá no bolão da Band, arroba Band FM Pô, nosso Instagram, tem o bolão rolando, valendo R$1.000 pro teu palpite. Todo mundo que acertar logo depois do jogo vai concorrer a R$1.000. Ó, o Pix caindo hoje mesmo na tua conta. Ai, que delícia comer palpite, gente!
1: Ai, eu quero!
0: Vitor, Vitória Gabriele, Bruna de Freitas, Adriana Solange, Evelyn Silva... Todo mundo esperando o quê? O horóscopo do dia.
2: Bora lá.
0: Ó, vamos falar com a Jane Duarte, a nossa astróloga, chegando para falar com o Sagitário, Capricórnio, Aquário e Peixes.
4: Sagitário.
2: Você terá força para superar desafios e avançar em seus objetivos. Equilibre coragem com cautela. Cor laranja, número do dia 074.
4: Capricórnio.
2: Parcerias podem trazer resultados positivos. Organize sua rotina e não deixe de cuidar do seu bem-estar. Cor grafite, número do dia 338.
4: Aquário.
2: Mudanças nos hábitos tendem a trazer benefícios. Aproveite para fortalecer amizades e ampliar contatos no dia de hoje. Cor azul, número do dia 845.
4: Peixes.
2: O dia favorece diversão, conversas agradáveis e novas conexões. Compartilhe seus interesses e aproveite os bons momentos. Cor preta, número do dia 196. Maravilha. E daqui a pouco, aquela consulta express, né? Ainda dá tempo de mandar.
0: Gente, sim, Jane. Ó, 99509-0933, nome completo e data de nascimento. Pra falar com a Jane. Gente, esse momento é muito esperado, né, Jane?
1: É verdade.
2: Muito,
0: pessoal,
2: muito.
0: Quer porque quer essa consulta.
2: Muito.
1: Como não, né?
0: É?
1: Ela fala literalmente tudo da pessoa. Como é que não vai querer?
0: E é muita emoção. Às vezes, recadinhos daquelas pessoas que...
1: Amada.
0: É, amava. Sim. Que você amava. Sim. Muito, tá em outro plano. Às vezes, recebe até uns recadinhos, o que torna tudo muito mais...
1: Emocionante.
0: Pra nós aqui também, né?
2: Meu Deus, pra nós, assim, a gente fica muito emocionada, né? E...
0: Eu e a Juju, porque
1: a gente
0: vocês estão trabalhando ali, né?
2: Sim.
0: A Jane fica de olho fechado, a pessoa tá lá do outro lado também super conectada. E eu e a Juju estamos aqui com os olhão, a gente
1: olhos,
0: olhando,
1: hein?
0: Ou, né? Ai. Quase chorando. É assim que funciona. Gente, então já sabe, né? 99509-0933. Participa aí. A gente já volta com o resultado da consulta.

0: 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A gente ouviu Maiara e Maraísa, Medo Bobo. E está na hora, aquele momento que todos os ouvintes ficam esperando aqui na Band.
1: É agora.
0: E bater aquele papinho rápido de 1 minuto e meio, né, por aí, com a Jane Duarte, a nossa astróloga sensitiva e taróloga, sempre fazendo aí a previsão, pra, né, fazendo essa consulta express. E vamos saber quem é que levou essa agora.
1: Foi a Jéssica Oliveira.
0: Jéssica.
1: Jéssica Oliveira, fica de olho aí que ela vai falar contigo.
2: Bora lá, vamos se concentrar. A Jéssica. Ai, desculpa. Deu uma...
0: Garganta, tá tudo bem. Tudo certo.
1: Nessa época do ano é assim mesmo.
0: É, tá todo mundo com a garganta arranhando.
2: Agora foi. A Jéssica, que é uma mulher guerreira, incrível, uma mulher batalhadora, não tem medo de ir em busca daquilo que quer, corajosa, tem um coração incrível, um coração tomado de amor, tomado de boas energias, sabe aquela pessoa do bem, aquela pessoa especial que não deseja o mal para ninguém? É a Jéssica, uma pessoa incrível, uma pessoa que vai sempre com aquele coração limpo e aberto, ajuda sem querer ter nada em troca. Porque infelizmente às vezes tem pessoas que ajudam o próximo sempre buscando algo em troca, ela não. A Jéssica, ela faz de coração, mesmo não tendo nada em troca, ela faz. Se ela tiver que fazer de novo, ela faz de novo. E hoje a Jéssica está passando por um problema no lado material. Tu está com sede de mudança, tu está dando um passo para frente, desce para trás, começa uma coisa e não termina. Mas está vindo aí a mudança ainda dentro do mês de junho. A partir do dia 28 de junho em diante, e o mês de julho vai ser... dias positivos na tua vida profissional, financeira, material. Tudo que tu for fazer ligado ao trabalho vai dar certo. Esse ano vai ser um ano a partir de julho, meses com prosperidade, meses positivos. Não abaixa a tua cabeça, vai em busca do que tu quer. Seja forte, seja corajosa, seja aí audaciosa. A audácia muitas vezes traz pra gente aquilo que está faltando, aquela coragem, aquela firmeza, seja aquela mulher como tu sempre foi, empoderada. Hoje, tu está desanimadinha, normal pelos problemas que tu andou passando, que tu andou enfrentando. Mas como uma boa guerreira que é, tu ressurge das cinzas que nem fênix. E hoje, tu está aí, no teu melhor dia. Vai em busca do que tu quer, porque as realizações estão por vir. Sorte, sucesso, êxito, vai em frente, busca o que é teu. Pode ter a certeza absoluta que nada, nada vai te atrapalhar. E tu tem um anjo da guarda, que na verdade tá, é um amigo ou uma amiga que veio a falecer uns anos atrás, que era muito apegada a ti. Te tinha como uma irmã, manda te dizer que tá bem no plano astral e que é para ti ir em frente, para ti não desistir, que é para ti realmente buscar aquilo que tu quer, como tu sempre buscou, como tu sempre foi atrás. Tá bom, Jéssica? Um bom dia repleto de bênçãos e pode ter a certeza que as lágrimas de hoje vão ser o sorriso e a alegria de amanhã. Tu vai entender o que eu tô te dizendo. Um beijo, tudo de bom, minha amiga. Meninas, amanhã tem mais, né?
0: Amanhã às 8 da manhã, a Jane tá de volta com horóscopo, dicas. E para falar também com nossos ouvintes aí nessa consulta express.
2: Exatamente.
0: Pra quem quer uma hora de conversa contigo, Jane.
2: @taróloga Jane Duarte no Insta, me segue lá, me chama no direct. @taróloga Jane Duarte. Ou me chama no 5199-201-1957. Um bom dia a todos, repleto de bênçãos, de boas energias, que o nosso Brasil ganhe, bora ser feliz e boa sorte a todos os ouvintes aqui da Band com a churrasqueira, hein? Pena que eu não posso concorrer, hein?
0: E dale Brasil!
2: E dale Brasil!
0: Bora, beijo! Beijo, Jane, até amanhã, 8 da manhã!
1: Beijo!
0: Gente, fica por aí, a gente já volta com as fofocas dos seus artistas favoritos, mas agora tem o Band Notícias pra vocês.

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1: Atenção para congestionamento no acesso a Porto Alegre pela região do aeroporto. Uma carreta carregada com uma máquina agrícola está parada na faixa da direita, perto da estação Anchieta. A ocorrência causa muita tranqueira na via e reflexos até a freeway por cerca de 4 quilômetros. Outro ponto com lentidão no fluxo é na BR-116 em Canoas, entre as estações Fátima e Niterói. E falando sobre a previsão do tempo, Porto Alegre está em 7 graus agora, deve chegar a máxima de 14. A sensação térmica, nesse momento, está em 7 graus também. E não deve subir muito durante o dia. Amanhã e sexta-feira seguirá bastante frio. Já no sábado, a chuva volta ao estado e as temperaturas marcam os 20 graus. Para mais informações, fique ligado nas próximas edições do Band Notícias.
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0: já sabe, ingressos para as melhores festas e shows é aqui na sua Band. 9,6 agora, 7 graus a temperatura. Frio! Hoje é dia de jogo, hoje é dia de Brasil!
1: Brasil vai ganhar, hein?
0: Ai, eu lembro daquele ex-BBB Brasil!
1: Brasil do Brasil também.
0: É, tinha Brasil do Brasil.
1: E tinha o Gil do Vigor.
0: Ai, o Gil do é Brasil!
1: Ai, Brasil!
0: Eu nunca vou chegar naquele tom, né, na voz
1: não,
0: dele.
1: Ai, eu amo ele.
0: Ai, gente, vamos lá! É Brasil, vamos. Gente, é fofoca boa. Porque a partir de agora, nós falamos dos seus artistas favoritos. Yeah. Vamos falar de quem hoje, Juju?
1: Neymar, né? Que
0: óbvio.
1: Vai jogar hoje. Como não falar dele, né?
0: O campeão voltou.
1: Espero que jogue muito. É. Não se machuque, vá com calma. Vai arrasar.
0: E você que não acredita no Neymar?
1: Fica
0: vai
1: quietinho,
0: te catar! Vai te catar! Deixa a gente acreditar
1: no
0: Neymar.
1: Deixa a gente ter fé. E vamos falar de Ana Castela. Ela
0: uhum.
1: E mandou uma indireta
0: para
1: alguém.
0: Está a indiretinha
1: ontem.
0: Da estrela, Castela.
1: Para um ex.
0: Gente do céu.
1: Quem será que foi?
0: Ai,
1: o ex?
0: Não sei. Eu vou apostar no Zé Felipe, porque o Zé Felipe andou falando demais numa entrevista
1: falou
0: com o Léo.
1: Né?
0: Falou umas palhaçadas, não gostei.
1: É, pois é.
0: Não, eu gosto do Zé Felipe, só que ele é infantiloide, né, gente? Ele tem muito ainda que crescer, né?
1: Poxa, 20 e poucos anos já nessa cara velha,
0: não.
1: Por favor, né? Bora amadurecer, Zé Felipe.
0: Não,
1: por favor, 500 filhos aí.
0: É.
1: Não,
0: ele, né? Não dá. Não, ele é infantiloidezinho da estrela. Não é maldade. É, às vezes ele fala demais,
1: ele é
0: né? Boca de sandália.
1: Bocó.
0: Boca de sandália.
1: Isso.

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0: Band, FM 93.3, Thiaguinho, pensamentos intrusivos, 99509-0933, participa com a gente, tá valendo aí uma churrasqueira elétrica, faz aquele churrasquinho delicioso, sem complicação, né, sem sujeira, sem confusão, rapidinho ali, tá pronto.
1: Bom dia, Band, bom dia, Juju, bom dia, Simone, oi. Bom dia, Jane, aqui é Jairo, de Viamão, passando pra desejar um bom dia pra vocês. Que seja um dia maravilhoso e dizer que tá muito frio, muito! Tá, mas temos aí, mais firme que palanque no banhado! Bom dia! Bom dia, bom dia, melhor!
2: A gente é tudo.
3: Tá nervoso, amigo?
0: Meu Deus do céu, olha a gritaria, Jairo!
3: Assim que eu gosto.
0: E a Rosemary e a Cláudia já foram aqui, né?
3: Não foram.
0: Eu tenho certeza. Bom dia!
4: Bom dia, oi, meninas. Aqui é a Cláudia da Lama do Pinheiro. Que delícia estar com vocês. Com vocês não tem friozinho, porque... Nossa, os corações ficam bem quentinhos lá de vocês. Adoro vocês, viu? Beijo.
0: Ai, beijo! Quase que eu te tiro do ar aqui, Cláudia, achando que eu já tinha te colocado aqui no ar.
5: Bom dia, meninas da Band. Oi. Eu sou a Rosemara.
3: Oi.
5: E tô passando aqui para desejar para vocês um ótimo dia, mesmo com esse friozão que tá hoje, mas vamos embora, né? Mais um dia, mais uma quarta-feira. Estamos aí na escuta com a Band. Uhul. Beijão para vocês, ótimo dia.
3: Beijo!
0: Beijo, oi, Paulo!
6: Bom dia, gurias! Vamos que vamos! Paulinho da Restinga! Já sei que o Morzão mandou um videozinho pra vocês no nosso carro congeladinho.
0: Ah, é verdade!
6: Estamos aí! Como sempre, na Band, desde as 4 da manhã. Ah, 13h30, tá bom? Vamos lá!
3: Nem dormi!
6: Beijão pra vocês, beijão pro Morzão que tá aqui do meu lado. Tamo aí, já na rua, derretendo as entreguinhas.
0: Tá certo.
6: Um abração pro Marquinhos também, Marquinhos da Come, entregador de pão, que a gente ensinou ele a curtir a Band. E ele tá sempre online. Falou, galera!
3: Beijo, Marquinhos!
0: Aí, Paulo, Marquinhos, todo mundo, beijo!
3: Eu
0: Ai, gente, passa com essa Kombi do pão aqui.
3: Ai, meu Deus, aquele cheirinho de pão quentinho com Deus. Café.
0: Pronto, agora ferrou. Agora nós vamos ter que comer uma torradinha,
3: alô.
0: Né?
3: Ai, meu
0: vamos?
3: Deus.
0: Ai, vamos. Nós
3: Ai,
0: vamos.
3: Para.
0: Vamos, agora nós vamos. Hoje é dia de Jogo do Brasil. Hoje é dia de ganhar R$1.000 aqui na Band.
3: A gente merece.
0: Ai, já participou aí do bolão? Se ainda não, ó, @BandFMPO, nosso Instagram. Tem o bolão rolando. Diz aí o que, que você acha que vai dar. Qual é o placar aí de Brasil e Escócia? Você concorre a R$1.000 se acertar, né?
3: Isso.
0: O placar do jogo. Aí logo depois do jogo sai o resultado o Pix. E o Pix caindo na nossa conta.
3: Pra te curtir com o juízo, hein? Não vai gastar tudo de uma
0: Ai,
3: vez.
0: Ai, que delícia. Eu queria R$1.000 agora.
3: Ah, eu também.
0: Meu Pix. Me diz aí se tem uma novela mexicana, Juju, melhor Oi. Que A Vida Amorosa de Ana Castela, Zé Felipe e Virgínia.
3: Duvido. Não tem.
0: É, não tem, né? Então, ontem a gente falou aqui sobre o Zé Felipe, que ele abriu o coração. Falou que é melhor amigo de Virgínia, blá, blá, blá, blá, blá, blá, que eles são íntimos. Contam segredos, pedem conselhos um pro outro e tudo mais.
3: Tá,
0: acontece que ontem mesmo, a Ana Castela postou aí um vídeo dublando a música Cadeira Cativa do Zé Neto e Cristiano, bem na parte que diz: vamos ver até onde essa amizade vai. Se não achar o amor da vida, você me liga a qualquer hora.
3: Você tem Cadeira Cativa na minha vida, não me lembro.
0: Não demora, não demora.
3: Não demora, é.
0: Eu acho que é isso.
3: Isso aí. Gente super conhecedora.
0: Ai, gente, pois é. Daí todo mundo pensou assim: é uma indireta.
3: É uma indireta.
0: É uma indireta. E aí a internet foi a loucura, muitas fotos dela, do Zé, nos comentários dos vídeos. E ainda comentaram coisas de: como vai, amiga? Vai dar certo? Ali era só amizade por causa dos filhos. Será que eles voltam? Todo mundo comentando, né?
3: Será que eles voltam?
0: Eu não acho que eles voltam, não.
3: Também
0: acho que
3: acho
0: a
3: não.
0: Virgínia já, entendeu? Já encerrou esse assunto.
3: Não é mais na vibe dele também. Nem ela a vibe dela.
0: Eu acho que ele, né?
3: Não,
0: Zé Felipe,
3: ele quer.
0: Zé Felipe.
3: Assim, mas ela eu acho que não.
0: É tapetinho de Virgínia.
3: É, tipo amigo, não sei o quê.
0: Eu acho que ele também, ele fez um exposit ali, falando que eles são íntimos, amigos, pra até provocar, né? Falou, ai, quando ela terminou com o Vini Júnior, veio chorar, veio pedir conselhos.
3: Ai,
0: Ai, né?
3: Tipo, muito 15 anos, né?
0: É, não, eu acho que ele foi quis fazer ciúme. Intriguinha.
3: Isso,
0: né?
3: Tipo, Vini, ela ainda manda áudios pra mim, tá?
0: É, nós somos íntimos, querido, te cuida aí.
7: Como é que vocês estão? E aí, meu irmão?
0: É uma coisa certa. Esse foi feito pra ser esse.
3: Exatamente.
7: Essa joia pra sua casa. Olha, você tá ouvindo um sim de quem disse não pra tantos caras. Jorge Matheus.

0: Ana Castela mandou o recado.
1: 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Você tem cadeira cativa.
0: Será que foi uma indireta?
2: Eu acho que foi.
0: Uma super direta,
2: é,
0: né?
2: É verdade.
0: Debochezinho da estrela.
2: Vai lá com a tua amiga.
0: 99509-0933. Gente, é... Zé Felipe é o capacinho da Virgínia.
2: Vamos ver aonde é, sabe? Vai que vai.
0: Ai, gente. Oi, Marilene.
3: Bom dia. Hoje, com muita alegria, vou ganhar uma churrasqueira elétrica da Band FM.
2: É isso aí.
3: Bora lá. Eu preciso para fazer aquele churrasquinho para ver o jogo do Brasil contra a Escócia. Que vamos ganhar.
0: Vamos ganhar.
2: Vamos.
3: Bora lá. Preciso muito. Boa sorte para mim.
2: Beijo, amiga.
0: Jefferson, oiê, bom dia.
4: Que isso?
2: Que isso?
4: Arthur Band FM, a melhor rádio. Que isso? Que filminho, tudo combinando. Ah, churrasqueirinha.
0: Jogo.
4: Aquele bife,
2: ai,
4: um queijinho em cima.
2: Ai,
4: uma boa taça de vinho.
0: Aí ganha meu coração.
4: Manda pra mim, Band. Manda. E se a Simone tiver aí...
0: Eu tô.
4: Me permite, Simone, ganhar dessa vez?
2: Permite.
4: Um abraço a toda a equipe da rádio e pra todos os ouvintes. Aqui é Jefferson de Alvorada.
0: Ah, Jefferson.
4: Um beijo.
0: Jefferson, já te permiti, já está teu nome aqui concorrendo.
2: Boa,
0: né?
2: Sorte.
0: Mandou a mensagem pra gente, tá concorrendo. 99509-0933, Aline.
5: Bom dia, meninas lindas. Oiê. Aqui é a Aline de Viamão, passando por desejar um ótimo dia com esse sol lindo, maravilhoso. Tenhamos um dia abençoado. Quartou, então, né? Um beijo, meninas. Ótimo dia, sempre com a melhor. Amanhã é show da Band.
0: Uhul. É isso!
6: Bom dia, bom dia, bom dia, bom dia!
0: É Brasil!
6: Dia da seleção, hein? Bora! Hoje bora. O menino Ney desencanta de novo.
0: Pois
6: bora
0: é.
6: Pra cima! Aqui é Brasil! Beijo, gurias! E tá frio, hein? Meu chapéu!
0: Tá frio pra caramba! Mas a gente está muito animado porque hoje tem jogo do Brasil.
2: Isso.
0: Você já tá participando do nosso bolão da Copa. Se você acertar o palpite entre Brasil e Escócia hoje, vai concorrer a R$1.000 pra gastar como você quiser. Já que a seleção joga hoje, 19h. E a gente vai falar deles agora, gente.
2: Vamos.
0: Rafinha, vamos falar das pessoas. Vamos falar dos bastidores, que a gente fala pouco do jogo.
2: Mas, gente,
0: dos bastidores...
2: É mais divertido ainda, entendeu?
0: É aquele ha-ha-ha aqui na Band. Ó, vamos falar do Rafinha?
2: Vamos.
0: Dizem por aí que ele tá passando por problemas. Além de ter se lesionado e tá fora do jogo de hoje, ele também tem passado por rumores de problemas financeiros.
2: Pobrezinho do
0: Será?
2: Rafinha, né? Ganhando 500 milhões.
0: Será? Pois
2: Será?
0: É. A esposa dele teve que se pronunciar dizendo que os rumores são mentirosos e que se Rafinha ganhasse 10% do que ele tá ganhando hoje, eles estariam muito bem. Obrigada.
2: Tá? Beijo.
0: Ou
2: seja, continua
0: ombro,
2: rica. Beijo pra vocês.
0: É, sou rica, tchau pra vocês. Ele disse que não queria se pronunciar sobre... Ela disse, né, que não queria se pronunciar sobre isso e tudo mais. Mas é que os boatos saíram do controle.
2: E incomoda, né? Tu vê falando.
0: E ela foi lá, mandou...
2: Cala a boca.
0: Sou rica!
2: Fica quieta vocês aí.
0: E tchau pra vocês. Mas e sobre o jogo de hoje, tá? Também vamos falar sobre o joguinho, né,
2: gente? Só um pouquinho, aquela nota de
0: rodapé. Rapidinho. O técnico Carlo Ancelotti pensa em um substituto para a Rafinha, né? Já que ele tá lesionado. E quem que ele está pensando?
2: Quem?
0: Ai, o nosso querido Endrick.
2: Fofinho.
0: Ele é uma possibilidade.
2: cai do ano, ele, beijo, é, Hendrick.
0: É, também tá envolvido em fofoca, que a gente já contou pra você. Ele está no meio de uma briga entre a mãe e a sua esposa.
2: Pobre homem, eu acho que é uma das piores, assim.
0: Não,
2: que pode
0: a mãe dele, gente, mãe, pra quem não sabe, largou da Copa do Mundo, vem embora, deixou tudo nos Estados Unidos e se mandou. Eu tenho mais o que fazer.
2: Venenosa.
0: Tá, mas eu acho que ela é bem venenosa.
2: Eu também.
0: Mas enfim, né, gente? Nós estamos aí pra só contar fofocas.
2: Só opinar.
0: A gente pode opinar? Claro que a gente pode.
2: Precisa opinar.
0: Ó, não esquece, vem acompanhar então a transmissão aí na 93.3. Hoje tem Brasil e Escócia a partir das 7 horas da noite aqui na sua Band FM, né? Porque o rádio tá sempre na frente da TV, né?
2: É verdade.
0: A gente tá ali, o pessoal tá ouvindo, ouve antes o gol aqui.
7: Agora pronto, tudo que eu posto, penso que é pra você. Yeah.

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Band FM, 7 para as 10, bom dia!

0: 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Fica por aí que a gente já volta com as 6 melhores da programação aqui na sua Band FM.
1: Daqui a pouco na Band FM tem Jorge Mateus. 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
1: Band FM 10 e 1, estamos de volta, bom dia! Ótima quarta-feira para você que tá curtindo, 24 de junho, a sua Band FM nesse friozinho!
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1: 9 graus a temperatura em Porto Alegre.
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1: Bora curtir a Super 6? As mais pedidas aí da programação. A Juju já pegou aqui as mais pedidas dessa manhã. E nós vamos tocar na sequência pra você música 1, Danilo e Davi, Apaga, Apaga, Apaga. Música 2, Eduardo Costa, Imagina Eu. Música 3, Gustavo Lima, Vagabundo. Música 4, Jorge Mateus, Nocaute. Música 5, Marília Mendonça, Foi por Conveniência. E música 6, Ferrugem, Arrependidaço. A gente quer saber qual é a sua música favorita, qual é a sua Super 6. E para isso, a gente tem prêmios, a gente tem um par de ingressos para curtir aí a área de inverno do Aqualocos. E a gente tem também 3 sessões de depilação a laser na Best Laser. Tudo isso pode ser seu, votando no 99509-0933. Juju já vai falar contigo por lá. Oh. E a Elô chegou e vai falar contigo no @BandFMPoa, lá no nosso Instagram, que também vale,
3: é,
1: né?
3: É isso aí.
1: Vamos lá? Vamos curtir?
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4: Eu acho que você tem que mandar aquela mensagem. Mas manda o que tá no seu coração.
5: Porque se fosse eu falaria mais ou menos assim.
6: Ei, boa noite. Antes de te bloquear, eu só vim te dizer que a partir de hoje pode tocar o terror, fazer o que quiser fazer. A boca é sua, curte sua farra. Sinto mais nada. Não, apaga, apaga, apaga.

0: Band FM 93.3, Gustavo Lima, Vagabundo. As mais pedidas da programação, você vai escolher a sua Super 6. E pra isso a gente tem um par de ingressos pra você curtir a área de inverno do Aqualocos com acompanhante. E vai levar 3 sessões de depilação a laser da Best Laser. Música 1, Danilo e Davi, paga, paga, paga. Música 2, Eduardo Costa, Imagina Eu. Música 3, a gente ouviu aí o Gustavo Lima, Vagabundo. Música 4, Jorge Matheus, Nocaute. Música 5, Marília Mendonça, Foi por Conveniência. E música 6, Ferrugem, Arrependidaço. Você vota pelo 99509-0933 e pelo arroba Band FM Poa.
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0: Band FM 93.3, Ferrugem Arrependidaço. A gente quer saber qual é a sua Super 6? Manda aí pra gente no 99509933, arroba Band FM Poa. A gente quer saber qual é a sua música favorita, qual vai tocar de novo aqui na 93.3. Pra isso, a gente tem ingressos pro Aqualocos, curtir a área de inverno do Aqualocos com acompanhante e ainda três sessões de depilação a laser da Best Laser. Dá tempo de votar, tá? A gente tá esperando aí. Enquanto isso, a gente faz o intervalo comercial e a gente já volta. Agora tem o Band Notícias.
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0: Jovens entre 15 e 19 anos que nunca receberam uma dose de vacina contra o HPV têm até o dia 30 de junho para garantir a imunização. A vacina é a principal forma de prevenir complicações causadas pela infecção. Nas pessoas, em mulheres, o HPV especialmente é um dos causadores do câncer de colo do útero. A dose está disponível nas unidades de saúde de Porto Alegre. E falando sobre oportunidades, a Prefeitura de Porto Alegre promove um feirão de emprego para migrantes e refugiados das 9 às 4 da tarde amanhã. A ação vai ocorrer no Cine Municipal, localizado na Rua Uruguai, número 83. O foco é para quem busca inserção no mercado de trabalho, orientação profissional, qualificação e conexão com empresas. Para mais informações, fique ligado nas próximas edições do Band Notícias.
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0: Já parou pra pensar em quanto o campeão da principal disputa internacional do futebol fatura ao levantar o troféu? Pois bem, a Band FM te traz essa informação. A seleção que conquistar o título levará para casa a bolada de 50 milhões de dólares, pouco mais de 250 milhões de reais. Isso sem contar as premiações das fases anteriores. Já o vice-campeão vai levar 33 milhões de dólares, cerca de 165 milhões de reais. E aí? Será que o Brasil vai levar essa grana junto com o título do Hexa?
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28: Band FM 1027, bom dia, 9 graus a temperatura em Porto Alegre. Sensação térmica de 6 graus, gente. Tá muito frio.
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28: A gente tá de volta agora com o resultado da Super 6. A gente curtiu as 6 melhores da programação, as mais pedidas nessa manhã gelada de quarta-feira. É. E agora a gente vai tocar pra você a música mais votada. E agora a gente também vai saber quem é que levou um par de ingressos pra curtir a área de inverno ali do Aqualocos, né, Juju?
3: É isso aí.
28: Bem linda, maravilhosa.
3: Ah, é maravilhoso.
28: Piscinas aquecidas, cobertas, aquele frio de 6 graus lá fora. E você,
3: tu
28: o quê?
3: Dane-se tudo.
28: É, não dane-se tudo, com um drink colorido na mão, bem quentinha, curtindo. Rica!
3: Rica demais!
28: Com
3: rica
28: acompanhante.
3: Com a acompanhante, né, Giovana? Ana Carvalho!
28: Giovana
3: Carvalho!
28: Parabéns, Giovana!
3: Gi Carvalho, beijo, Giovana. Manda um oi aqui para nós, para a gente conversar contigo aí, pode ser?
28: É isso aí, gente. Todo mundo que ganha tem que dar um oizinho pra gente.
3: Isso.
28: Ou no WhatsApp de promoções da Band, ou no arroba Band FM Pô, nosso Instagram. Tem que provar que tá ouvindo. E aí sim, aí sim.
3: Você vai levar.
28: O nosso auditório grita que você levou! É. E agora, vamos curtir a música mais votada.
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0: Band FM 93.3. A gente ouviu a Anitta Zen aqui.
1: Fofinho,
0: nessa Band.
1: Né?
0: Já fazia tempo
1: amei.
0: Que a gente não tocava uma Anitta na Band. Gente do céu, voltamos com Fofoquita.
1: Foca quente.
0: E agora, de uma ex-BBB.
1: O que, que ela
0: foi,
1: fez?
0: Foi trabalhar numa plataforma de conteúdo adulto, meu povo.
1: Ai, pronto. É moda agora.
0: Quantas pessoas aumentaram o volume do rádio agora?
1: Falou o quê?
0: Ah, pois é. Eu quero saber se você aí aceitaria divulgar aquelas fotos sensuais pra ganhar uns dinheirinhos a mais. E aí, me conta. 99509-0933. Claro que, gente... Uma ex-BBB, a gente tá falando uma ex-BBB que tá trabalhando numa plataforma de conteúdo adulto. Sabe aquelas plataformas de fotinhos picantes? Pois é. E ela é quem?
1: Quem?
0: Lumena, lembra dela?
1: A Lumena,
0: ela deu uma entrevista
1: chata,
0: pro UOL. Ela era chata, tensa, né? Pesada. E aí ela falou que tava quase desistindo de trabalhar com rede social por conta dos ataques de ódio das pessoas. E aí ela achou uma ótima ideia. Então, saí dali, né?
1: E começar a tirar fotinhos do seu corpo?
0: Exatamente. E aí ela tá faturando, sabe quanto, Juju?
1: Quanto? Medo de perguntar.
0: Ela faturou agora 100 mil reais em 3 dias com as fotos.
1: Gente.
0: E aí ela disse que tá muito feliz, que lá não tem ataque de ódio, não.
1: Claro,
0: porque
1: né?
0: Quem assina essa elogia.
1: Claro, querem ver coisas, né? Não vão falar que tá ruim.
0: Ela tava infeliz e resolveu se reinventar e agora tá ganhando bastante, segundo ela, né?
1: Então tá bom.
0: Mas deixa
1: né?
0: eu te falar, se tá precisando de dinheirinho, não precisa
1: não
0: tirar potinhos sensuais por aí, não. É só participar do nosso bolão Brasil-Escócia. Que tá valendo R$1.000.
1: Tá ótimo já.
0: Ok, não é 100 mil, mas
1: é
0: R$1.000 hoje, depois do jogo, caindo nossa conta num Pix daqueles.
1: Aí sim, hein? Não precisa fazer mais nada.
0: Meu Deus do céu! @BandFMPO, nosso Instagram.
1: Eu não faria isso.
0: Vai lá, vai lá. Dá o seu palpite. Quanto que vai ser esse jogo aí? E depois fica ligado aqui no som da Band, 93.3 FM, pra curtir o jogo. E depois fica também ligado no nosso Instagram pra saber
1: isso.
0: O resultado ali, né?
1: Fica de olho que hoje Neymar Júnior vai fazer gol.
0: Ah, Neymar!
1: Tenho dito!
0: Quem é Neymar? É Brasil!

0: 93.3, Felipe Araújo, estranho de novo. Tá na hora da gente dar tchau. Amanhã show fica por aqui, meu povo.
1: Passa rápido, né?
0: Mas amanhã a gente tá de volta, né, Juju?
1: Ah, é isso aí. A partir das 8 horas da manhã. Passou muito rápido.
0: É, agora a gente quer saber quem é que levou aquela churrasqueira elétrica pra fazer aquele churrasquinho hoje à noite.
1: Quem
0: joguinho
1: foi?
0: Do Brasil, churrasquinho ali sem complicação. Quem se deu bem agora?
1: Foi a Larissa Mielke.
0: Larissa
1: Mielke. Do arco final 11:29. Larissa, para aí, manda o oi aqui pra gente conseguir falar contigo, ok?
0: Ih, beleza. Dá um oi pra gente e aí...
1: Isso.
0: Vai receber as instruções como é que você faz pra pegar correndo aqui a sua churrasqueira.
1: Hoje ainda,
0: e garantir,
1: hein?
0: Né?
1: É isso aí.
0: Gente... Olha
1: agora.
0: Só, estamos indo embora. Não esqueça do bolão aqui da Band, @BandFMPO, o nosso Instagram, tá rolando bolão por lá, valendo R$1.000 pra você que acertar o palpite.
1: Isso aí.
0: Que mandou bem no bolão, vai participar do sorteio de R$1.000.
1: Corre lá, porque é hoje.
0: Vai ser logo depois do jogo o sorteio, então já vai garantir R$1.000 aí, aquele Pix caindo na conta, tudo de bom.
1: Churrasco, R$1.000, Band,
0: e ligado na Band, ligado na Band.
1: Aí sim, pelo amor de Deus, Band.
0: 93.3 FM pra curtir o jogo do Brasil. Gente, amanhã show fica por aqui, amanhã a gente tá de volta, a partir das 8 da manhã. 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Estamos indo embora, mas vamos tocar mais uma?
1: Vamos. Ai, essa é muito boa. Eu adoro.
0: Beijo, Juju.
1: Beijo.
0: Boa sorte, Brasil.
1: Boa sorte.
0: Vem aí o programa Quem Ama Não Esquece. A história de hoje é sobre recomeçar quantas vezes for preciso. Diga.

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0: outra aí. Olha, a gente já começa esse programa assim com o coração... Sabe aquele coração macio, cheio de amor, cheio de esperança com a história de hoje? Uma história linda, de muita superação, de muita luta e de muitas vitórias também. E se você tem uma história assim, manda aqui pra gente, 11 999919197. A gente começa uma conversa aqui pelo WhatsApp, você me manda um resumo dessa história, e sendo aprovada na sexta-feira, você participa de um sorteio com uma cesta cheia de delícias. Olha, tem torrada, tem bolo, tem geleia. É uma cesta e tanto, e pode ser sua. Me manda uma mensagem aí. Você sempre teve vontade, né, de escrever sua história aqui, mas sempre ficou ensaiando. Ah, será que eu escrevo? Será que eu não escrevo? Então hoje tá aí sua oportunidade. Vamos começar um bate-papo? Eu tô esperando sua mensagem aqui. Hoje, como eu disse, a história vai mexer com o nosso coração. A história da Cleide, que passou por tanta coisa que a gente fala assim, como é que pode, né? Uma pessoa passar por tanto assim e conseguir continuar. Porque às vezes a gente acha que a gente não vai conseguir, né? Que o problema é grande demais. Mas ela foi muito forte. Ô Cleide, seja bem-vinda ao nosso Quem Ama Não Esquece de hoje.
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2: Se tem uma coisa que a vida me ensinou, foi a recomeçar. Porque toda vez que eu achava que tinha chegado no meu limite, um novo desafio aparecia no meu caminho. E por mais difícil que fosse, eu precisava encontrar forças para seguir em frente. Assim eu aprendi que desistir nunca foi uma opção. Eu cresci na roça. E quando a minha mãe faleceu, o meu pai me tirou da escola para que eu trabalhasse na lavoura. Eu era só uma menina, mas todos os dias eu cortava cana para ajudar em casa. Aos 17 anos, eu conheci o pai da minha filha e engravidei. Mas ele duvidou que esse bebê era dele. Então, quando a Luana nasceu, nós fizemos o teste de paternidade e o resultado confirmou aquilo que eu sempre soube. Ele era o pai. Foi aí que ele me pediu desculpas. Disse que queria assumir a filha e até me pediu em casamento. Mas já era tarde demais para mim. Eu não conseguiria construir uma vida ao lado de alguém que, no momento em que eu mais precisei, escolheu não acreditar em mim. Algum tempo depois, quando ele apareceu para trazer a primeira pensão da Luana, meus irmãos acabaram se envolvendo numa briga feia com ele. E depois daquele dia, eu nunca mais o vi. Criar uma filha sozinha naquela época não era nada fácil. Ainda mais onde eu morava. Além de todas as dificuldades financeiras, eu enfrentei muito preconceito, muito julgamento. Eu trabalhava o quanto eu podia, mas nem sempre eu conseguia dar conta de tudo. Algum tempo depois, o meu pai e as minhas irmãs começaram a reclamar. Passaram a dizer que não tinham obrigação de me ajudar a cuidar da minha filha. Falaram muito, mas muito mesmo. Até que chegou o dia em que me mandaram embora de casa. Eu lembro daquele momento como se fosse hoje. Eu fui expulsa de casa com uma criança pequena nos braços. Então eu coloquei tudo o que eu tinha dentro de uma sacola, peguei minha filha e fui para a estrada a pé, sem saber para onde eu estava indo. Eu não tinha dinheiro, eu não tinha casa, eu não tinha para onde ir. Eu não tinha nem para quem pedir ajuda.
3: O que você tá fazendo sozinha aqui essa hora? Já tá escurecendo, é perigoso.
2: É, eu tô esperando o ônibus. O ônibus que vai para a cidade, eu tô esperando.
3: Não vai passar mais nenhum hoje. O próximo é só amanhã de manhã.
2: Então eu vou ter que esperar aqui até amanhecer.
3: Aqui? Sozinha com esse bebê?
2: Eu não tenho outra opção. Eu não tenho nem para onde voltar. Eu não tenho para onde ir.
3: Olha, se você confiar em mim, pode vir comigo. Ninguém merece passar a noite sozinha na beira da estrada. Vamos comigo, vai.
2: Foi assim que eu conheci o Pedro. Dá pra acreditar? Ele estava passando a cavalo pela estrada e parou pra falar comigo. Quando ele se aproximou, eu gelei de medo. Afinal, eu estava sozinha com uma criança pequena no meio do nada. Mas aos poucos eu percebi que ele só queria me ajudar mesmo. Quando ele me convidou para ir até a casa dele, eu fiquei meio em dúvida, claro. Mas Sei lá, alguma coisa bem no fundo do meu coração me dizia que eu podia confiar naquele estranho. Talvez hoje pareça uma loucura acreditar num desconhecido daquela forma. Mas naquele momento eu estava sozinha. Eu estava com uma criança pequena, sem ter para onde ir. A verdade é que, além de tudo, eu nem tinha outra opção mesmo. Aquilo que era para ser só uma ajuda por uma noite foi se estendendo. Com o passar do tempo, a gente foi se conhecendo melhor e começou a namorar. Pedro era um homem carinhoso, trabalhador. E o mais importante é que ele acolheu a Luana como se fosse filha dele. Ele deu a ela todo o amor que existia. Naquela época, o Pedro morava num cômodo único, junto com os outros trabalhadores da fazenda. Mas aí, aos poucos, com muito esforço, a gente conseguiu, com a ajuda das pessoas que viviam por lá, a gente conseguiu construir um cantinho só pra gente. A vida era simples, mas a gente era tão feliz. O único problema era a bebida. Quando bebia, o Pedro se transformava e isso, infelizmente, trouxe muitos momentos difíceis para nossa família.
3: Ah, pronto, começou de novo. Eu não posso tomar uma cervejinha que você já vem com essa cara.
2: Não é pela cerveja que eu tô falando, é porque eu sei como é que você fica depois.
3: Trabalho o dia inteiro debaixo de sol. Nem isso eu tenho direito?
2: Claro que você tem. Eu também trabalho o dia inteiro, mas eu não passo a noite bebendo e depois eu volto pra casa falando um monte de besteira.
3: A Cleide, na boa, você implica comigo por qualquer coisa.
2: Não é implicância. Eu só queria que você ficasse sóbrio quando você tá em casa. Será que eu pedi muito?
3: Você não entende, né? Esse é o único jeito que eu encontro de esquecer um pouco os problemas. Ah, meu Deus, que saco.
2: Mesmo com as dificuldades, nós construímos uma vida juntos. Em menos de um ano, a gente se casou na igreja e no cartório. E até tivemos uma festa. Um ano depois, nasceu nosso filho Kleber. E 4 anos mais tarde, veio a Bruna completando a nossa família. A gente continuou trabalhando duro na roça e enfrentando os desafios da vida, que não eram poucos, não. Nós conseguimos comprar uma casinha pequenininha. Começamos uma nova etapa na nossa vida. Eu imaginava que a gente ainda teria muitos anos pela frente. Mas a vida tinha outros planos. 3 anos depois da mudança, no dia 24 de dezembro, véspera de Natal, tudo aconteceu.
3: Sério que você vai trabalhar amanhã, véspera de Natal? É sério isso?
2: Ué, alguém precisa colocar comida dentro dessa casa, né, Pedro? E eu não vou ficar aqui esperando você voltar do bar outra vez.
3: Ah, pronto, lá vem você de novo.
2: Porque eu já sei como é que a noite termina.
3: Você fala de um jeito como se eu não soubesse dos meus problemas, né?
2: Então faz alguma coisa, Pedro. Eu só quero que você se cuide, é só isso, cuida de você.
3: Pode deixar, Cleide. Pode deixar.
2: Naquela manhã, eu saí para trabalhar achando que seria só mais um dia comum. E como o celular não funcionava direito onde eu ficava, eu deixei o aparelho desligado. Eu não fazia ideia de que minha vida estava prestes a mudar para sempre. Quando eu parei para almoçar e liguei o celular, eu vi um monte de ligações perdidas. Na mesma hora, meu coração já apertou. Eu sabia. Sabia que alguma coisa tinha acontecido, mas nunca, nem nos meus piores pesadelos, eu poderia imaginar o que era. Quando eu finalmente consegui falar, eu recebi a notícia que me arrasou. O Pedro. O Pedro, meu marido. Ele tinha morrido durante a madrugada. O mais difícil de entender era que de manhãzinha eu tinha saído para trabalhar sem saber de nada. Enquanto eu me preparava para mais um dia de trabalho, o Pedro já estava morto dentro de casa e eu não vi. Foi a Bruna, que só tinha 9 anos, quem percebeu que alguma coisa estava errada. Ela tentou acordar o pai, mas ele não respondia. E assustada, ela chamou a Luana, a mais velha.
4: No começo, ela achou que o Pedro só estava desacordado por conta da bebida, mas logo... logo veio a confirmação. O Ymir chegou e constatou que ele tinha morrido de madrugada, vítima de cirrose. Quando eu recebi a notícia, eu passei mal. Meus colegas de trabalho me socorreram, fizeram o possível para me ajudar naquele momento. Eu não conseguia acreditar no que estava acontecendo. Horas antes, eu tinha saído de casa imaginando que aquela era só uma manhã normal, um dia comum de trabalho e de repente, meu Deus, de repente, o meu marido tinha ido embora para sempre. O enterro foi no dia 25 de dezembro. E enquanto muitas famílias comemoravam o Natal, a gente estava se despedindo do Pedro. Foi um Natal que eu jamais vou esquecer. Durante muito tempo, eu custei a aceitar que ele não voltaria. Depois de tantos anos juntos, era difícil imaginar a vida sem ele. Era difícil entrar em casa e não ver o Pedro ali. Era difícil olhar para os meus filhos e saber que eles tinham perdido o pai. A dor foi enorme. Só que mais uma vez eu precisei encontrar forças para recomeçar. Eu segui em frente pelos meus filhos. Criei os três com muito esforço, com honestidade, com amor. Eu trabalhei muito durante anos para garantir que eles tivessem oportunidades melhores das oportunidades que eu tive. E graças a Deus eu consegui ver eles crescerem, construírem suas famílias e seguirem seus próprios caminhos. Com o passar dos anos, a casa ficou quitada. Eu passei a receber a pensão deixada pelo Pedro e decidi diminuir o ritmo. Depois de uma vida inteira trabalhando sem parar, eu achei que finalmente tinha chegado a minha vez de descansar um pouco. Só que a vida reserva tantos desafios pra gente. Uma noite eu acordei com um sangramento muito forte pelo nariz e pela boca. Eu passei muito mal. Eu precisei ser levada às pressas para o hospital. Durante meses, ninguém conseguia descobrir o que estava acontecendo. Foram exames, consultas, angústia, muita angústia. Até que o diagnóstico assustador veio. Eu estava com câncer no rosto. Vieram as cirurgias, os tratamentos e o medo. Pela primeira vez em muito tempo, eu me vi diante da possibilidade de não conseguir vencer uma batalha na vida. Foram meses muito difíceis, mas eu me agarrei à minha fé e eu não desisti. Aos poucos, graças a Deus, eu recuperei a minha saúde, a minha disposição e eu voltei a ter qualidade de vida. Mais uma vez, eu tinha conseguido recomeçar. E olha que depois disso, eu ainda tive outras surpresas, mas dessa vez, eu tive uma surpresa muito boa. Há 5 anos eu conheci o João através de alguns amigos em comum. A gente começou a conversar, foi se aproximando e, sem perceber, construímos uma relação baseada no carinho, no respeito e no companheirismo. Nós não moramos juntos, mas somos muito felizes assim. Hoje eu tenho uma vida tranquila. Sou mãe de 3 filhos, avó de 3 netos maravilhosos e eu continuo cercada pelo amor da minha família. Sabe, quando eu olho para trás, eu vejo quantas vezes eu precisei recomeçar. Eu perdi minha mãe ainda criança, fui tirada da escola para trabalhar na roça, enfrentei o preconceito de criar uma filha sozinha, fui expulsa de casa, perdi o grande amor da minha vida e lutei contra uma doença que quase me levou embora. E mesmo assim eu continuei. Porque eu aprendi que a força não está em nunca cair. A força está em encontrar coragem para levantar todas as vezes que a vida tentar te derrubar. Hoje, aos 67 anos, eu olho para minha história, para tudo que eu vivi e sinto gratidão. Nem tudo aconteceu como eu queria. Mas eu sobrevivi a tudo aquilo que um dia parecia impossível. E talvez esse seja o maior aprendizado que a vida me deu. Sempre existe um jeito de recomeçar. E depois de tantos recomeços, finalmente eu aprendi a viver em paz.

Oi. Muito bom dia, prazer, eu sou a Milena, tô contigo no Quem Ama Não Esquece desse meio de semana, dia 24 de junho. Tá tudo bem? Tá tudo jóia?

0: Band FM, Suede Silva, existe vida aí. Ai, que história linda, que música linda pra selar essa história maravilhosa que a gente ouviu hoje da Cleide. E quantos ensinamentos com ela, quantas dificuldades a Cleide passou, né? Que força dessa mulher, né, gente? E a gente vê que a força, ela não é medida pela ausência de dificuldades, mas pela coragem de, mesmo com tantas pedras no caminho, a gente não desiste, não pode. A gente luta pela gente, pela nossa família, não é? Pelas coisas que a gente ainda quer viver. A vida nem sempre é fácil, mas a coragem de seguir em frente podem transformar cicatrizes, como as feridas da Cleide, em testemunhos incríveis de vida como esse que a gente recebeu hoje. Cleide, tudo bem, Cleide?
1: Eu muito obrigado à Band FM por compartilhar a minha história com tanto carinho. Sou grato pela oportunidade.
0: Obrigada a você.
1: Esse momento tão especial.
0: Lindona.
1: Muito obrigado, Tatá Murilo.
0: Obrigada a você, viu, Salinda, pela sua história aqui junto com a gente no nosso Quem Ama Não Esquece de hoje. Foi lindo ouvir a sua história aqui com a gente. Você que tem uma história linda também, compartilha com a gente. Você que quer comentar a história da Cleide, de repente você também passou por algum momento da sua vida que você falou: ah, depois dessa eu não vou aguentar não. Só que se você se levantou, você chacoalhou a poeira e você continuou. Acho que a vida da gente é assim, né? Principalmente adulto, né? Os problemas vão chegando e a gente vai resolvendo. Ficam as feridas, mas a gente segue em frente. Pelo 11999919197, você comenta a história de hoje e também pelas nossas redes sociais, @BandFM.

0: Band FM, é o Leandro e Leonardo, Doce Mistério, aqui no nosso Quem Ama Não Esquece de hoje. A história linda da Cleide, de superação, de muitas batalhas, mas também de vitórias pelo 119-9991-9197. Você comenta a história de hoje.
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0: 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Hoje estamos aqui com a história da Cleide. A Cleide que enfrentou tantas dificuldades na vida, né? Cada coisa que a gente fala assim, nossa, eu jamais conseguiria passar por isso. Mas ela passou. E quando a gente pensa que não, daqui a pouco, mais uma dificuldade. Eu tava até comentando aqui, a vida adulta é isso, né? Vem uma doença, a gente vai lá e corre atrás do tratamento. De repente quebra alguma coisa, vai lá, conserta. Aí um monte de coisa ruim, aí daqui a pouco tudo fica bem de novo, não é assim? Pelo 11999919197 você comenta a história aqui no nosso Quem Ama. E lá no nosso Instagram também tem as fotos da Cleide pra você acompanhar, pra você ligar o nome à pessoa, sabe? É muito bom, né, conferir essas imagens que as nossas, quando as nossas ouvintes enviam pra gente. Então, você é convidado pra comentar também através das nossas redes sociais, tá bom?
1: História, né? Que mulher forte, que mulher guerreira e que...
0: Muito.
1: Que bom, né, que tudo deu certo na vida dela, né?
0: Sim.
1: Que ela não desistiu, né? E que ela possa vencer todas as batalhas, né? E que Deus abençoe a vida dela sempre, que ela possa estar sempre feliz. Beijo, Milena.
0: Um beijo pra você. Obrigada pela sua participação. Lá no nosso Instagram, Flávia Colom tá falando, Cleide, que história de luta e superação. Parabéns, mulher guerreira. Sua história inspira. E a Lilian Paula tá falando lá no Facebook, arroba Band FM também, que uma história é uma história para ser exemplo para muita gente. Ela falou, obrigada por dividir sua história com a gente. Obrigada por mostrar que a gente tem que lutar com muita fé em Deus. A Lilian falou tudo, que a gente tem que ter a fé, a gente tem que ajoelhar, fazer as nossas orações, não esquecer essa parte espiritual, mas também não pode lutar, não pode ter a fé e ficar parado, né? Tem que ir pra luta.
2: Milena do céu, Cleide, vocês contaram a minha história.
0: Contamos?
2: Gente, que coisa mais linda do mundo. Olha, tô assim, arrepiada. Tenho 63 anos, passei por muitas e muitas coisas, Cleide, tipo a sua. Milena, eu vou mandar uma história, para contar a minha história para você, tá?
0: Mas manda agora, hein?
2: E aos 63 anos,
0: manda
2: hoje
0: agora.
2: Também, eu conheci uma pessoa boa, maravilhosa.
0: Ai,
2: ele com 67.
0: Bom. Ai, que legal.
2: E a gente tá apaixonada, eu tô mais feliz do que vocês imaginam.
0: Perfeito. Perfeito.
2: Cleide, felicidades para você. Deus te abençoe e Deus é maravilhoso. Sou Eliete Ribeiro.
0: Um beijo pra você, Eliete. Manda sua história, eu tô esperando hoje, hein? Vamos começar uma conversa aqui, Eliete. Ai, ai, ai, não vai deixar pra depois, não. Histórias como a da Eliete, como a da Cleide, elas vêm pra inspirar a gente, pra gente nunca, jamais, aqui não cabe isso, a gente ficar se limitando, né? Ai, nossa, já agora já aposentei, agora já tô com tal idade, já acabou. Gente, a gente tá em cena. Cada vez mais a gente vê que a gente tá em cena. E tudo pode mudar, tudo pode acontecer. Inclusive, tudo pode e deve mudar para muito melhor, porque a gente merece. Cadê você comentando aqui? Cadê sua mensagem? 11 99 91 9197. Eu quero você comigo no Quem Ama, não esquece de hoje.

0: Band FM, é o Bruno e Marrone, apenas mais uma de amor aqui no nosso Quem Ama Não Esquece. A história da Cleide, história linda, inspiradora, história daquelas que a gente fica torcendo, vai Cleide, todo mundo ficou assim aqui, viu Cleide? 11 999919197, vem comentar a história de hoje.
1: Band FM, bom dia.
0: Bom dia.
1: Nossa, que história, foi triste, ao mesmo tempo muito bonita também.
0: Não é?
1: Ela é uma mulher guerreira, foi, venceu todos os obstáculos, né? E ela nunca perdeu a esperança, acho, nem a fé, isso que nós devemos ser, nunca perder.
0: É verdade.
1: Em primeiro lugar é a esperança e a fé. Então, que Deus abençoe ela, no, agora na vida dela, né?
0: É verdade.
1: Tudo vai dar certo.
0: Ai, sua linda, obrigada pela sua mensagem, viu? Olha, lá no nosso Facebook, a Severina tá falando o seguinte, eu adorei. Adorei o comentário que ela fez, ela falou assim, essa sim eu chamo de uma mulher empoderada e vencedora. Parabéns pela sua superação, né? Porque muita gente fala, ah, a mulher tem que ser empoderada, não sei o quê. Eu também acho, viu? Uma mulher empoderada é essa. Nossa senhora, que vai, que... Olha, chegou uma coisa aqui, beleza. Não é o que eu quero? Aconteceu isso? Não interessa. Eu vou resolver, a gente vai resolver, a gente vai continuar. E o mais importante, eu não vou desistir de mim.
2: Oi, Milena.
0: Oi.
2: Bom dia, tudo bem?
0: Tudo bem.
2: Edivânia da Vila Santo Estéfano.
0: Oi, Salida.
2: Nossa, antigamente as mulheres arrumavam marido mais fácil, né? Hoje em dia os homens não querem nada com nada, não. Já faz 5 anos que eu tô separada. Minha filha, eu não pego nem gripe.
0: Eita.
2: Tá difícil, hein?
0: É.
2: Não sei o que acontece com os homens.
0: Verdade.
2: Mas...
0: Falar que tá fácil, não
2: parabéns
0: tá.
2: Parabéns pra essa colega aí. Por ter melhorado, né, da doença que, infelizmente, poucas pessoas escapam, né?
0: É, verdade.
2: Acho que Deus abençoe ela e a família dela, tá bom?
0: Tá beijo. Bom, meu amor. Um beijo. Pelo jeito, eu tô vendo que você quer encontrar alguém, né? Então, minhas orações pra você encontrar alguém. Mas não alguém por encontrar. Alguém que realmente venha pra somar. Às vezes a gente não encontra, mas aí vem alguém pra atrapalhar também. Ah, daí não precisa, né, gente? Não é verdade? Tem que ser alguém realmente bom. Pelo 11 999919197, você comenta a história de hoje.
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0: Band FM, meu sorriso maroto me espera. E a história da Cleide aqui, né? Ela teve alguns casamentos, não deram certo, depois ficou viúva. E agora ela achou o amor de novo. E aí a ouvinte comentou, nossa, mas hoje em dia ninguém quer nada com nada e tal, tal, tal. E isso levantou uma polêmica. Os homens resolveram aparecer aqui para comentar hoje. Oi!
1: E aí, tudo bom, Renan?
0: Oi, Renan.
1: Pelo aplicativo Presidente Prudente. A moça acabou de comentar que hoje em dia tá difícil arrumar homem.
0: É.
1: Que antigamente era mais fácil, mas é que hoje o homem acordou, né?
0: Ah, é?
1: Antigamente os homens pegam uma mulher que não tinha nada,
0: é.
1: As mulheres vão, constroem uma vida com o cara, depois elas abandonam, o cara sai perdendo tudo. Às vezes o cara já tem tudo, casa com uma mulher que não tem nada e acaba ficando sem nada. Mas com relação à história de hoje, essa mulher é uma guerreira, eu sou fã de mulheres assim, viu?
0: Não é?
1: É, mulher assim que... As mulheres de hoje em dia deveriam ter a cabeça dela, as novas, né? Beijo.
0: Um beijo, eu entendo seu comentário, tá? Mas isso também é muito relativo. As mulheres também acordaram, viu? Elas não ficam mais presas em casamentos que são infelizes só pela questão... Ai, família, família, quanto o cara não tá nem aí. Agora, existem os dois lados, né? Os homens que se sentem prejudicados como você. Mas também muitas mulheres que saem das relações sem apoio, sem reconhecimento e tendo que começar tudo em nome da própria paz. Então não dá pra gente generalizar essa história, né?
2: Mas, meu, por que mulher é desse jeito? Fala, ah, os homens não querem nada. Quem não quer é os moleques, mano. Tá cheio de homem de verdade que quer sim.
0: É?
2: E hoje, pra falar a verdade, a mulherada, depois que... se tornaram independente, a mulherada mudou. A mulherada tá...
0: Isso é verdade.
2: Sem vergonha. As mulheradas não querem nada com nada. Não é um homem, não.
0: Sei.
2: Hoje, os homens de hoje, que pra mim não é homem, é moleque. E que tem essas atitudes. O cara não é mais hoje carinhoso, amoroso. A culpa é dessas geração Nutella de hoje, dessas mulheres de hoje que não gostam.
0: Apesar que não é só
2: da geração de hoje, não, que eu conheço mulher de 40, 50 anos aí, que se o homem é carinhoso com ela, dá flores e tal, é romântico, ela não gosta, não.
0: Ah, é? Mulher não gosta disso?
2: Eu cansado de ficar ouvindo mulher falar, só meter o pau e falar mal da gente.
0: Eita, mandar um beijo pra você, viu, Peterson? Não é bem assim, não. A gente gosta, assim, de receber flor, de receber carinho... Mas não é só isso, né? Não adianta também dar flor...
2: De 40, 50 anos aí, que se o homem é carinhoso com ela, dá flores e tal, é romântico, ela não gosta, não.
0: Ah, é? Mulher não gosta disso?
2: Eu cansado de ficar ouvindo mulher falar, só meter o pau e falar mal da gente e...
0: Eita, mandar um beijo pra você, viu, Peterson? Não é bem assim, não. A gente gosta, assim, de receber flor, de receber carinho...

0: Band FM, a nossa musa Mendonça, rainha da sofrência com Infiel, aqui no nosso Quem Ama Não Esquece de hoje, é a história da Cleide. História linda, né, Murilo?
1: Bonita
0: tudo
1: história.
0: Bem?
1: Tudo bem, Belene, e você?
0: Joia.
1: Tudo bem? Você que acompanhou hoje o Quem Ama Não Esquece, com certeza, a gente fala, né, a gente, quando exibe uma história, tem muito aprendizado também nas histórias, a gente aprende muito, tem muita gente que passa pela mesma coisa, ou conhece alguém que passa pela mesma coisa, ou não é exatamente a mesma situação, mas passa por algo parecido, que a gente precisa superar, precisa levar em conta que a força da gente para tudo nesse mundo, né, é fundamental. A gente não pode desistir, a gente não pode, a gente tem que tá com foco assim, qualquer que seja o tamanho do problema, vamos lá. Vamos encarar.
0: Vamos resolver, vamos ser prático. O que eu posso fazer para resolver?
1: E teve outro lado hoje aí também da polêmica aí, né?
0: As mulheres falaram colocou. Que realmente. Porque como a Cleide ela teve alguns maridos, né? Então, assim, veio até um de cavalo, né? Até um ouvinte falou: nossa,
1: chegou essa a
0: história,
1: cavalo.
0: Essa história foi legal porque ele veio a cavalo, né? Aquelas histórias que a gente vê em conto de fadas.
1: Verdade.
0: E aí um ouvinte falou: poxa, já tô faz tempo solteira, né? Não é tão fácil achar homem assim. E aí teve a visão dos homens também que.
1: Não é fácil achar. A mulher também, mas é isso mesmo, tem que procurar, gente, é isso, em algum momento da vida, nada é fácil, tem que persistir, uma hora a gente encontra.
0: Tá procurando tanto que a hora que para de procurar, daí acha.
1: Meu Deus,
0: meio de cinco.
1: 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Daqui a pouco tem jogo do Brasil contra a Escócia e muita gente vai encontrar os amigos pra assistir junto. Né? E você, Alelupe, onde é que você vai assistir o Jogo do Brasil? Vai assistir com alguém hoje? Tudo bem? Boa tarde.
2: Boa tarde pra você, Murilo, Milena. Vou assistir aqui ao lado da minha parceira de vida e de trabalho, da Raquelzinha.
1: Boa.
2: Deus, vocês estavam falando de achar. Tem aquele ditado, às vezes é melhor perder que achar, né?
1: Também tem isso. Tem isso, sim.
2: Olha, Murilo, a gente tá falando aí de assistir jogo, onde vai assistir e tal. Tem um estudo da Confederação Nacional de Dirigentes, Lojistas e do SPC Brasil que mostrou que mais de 80% das pessoas pretendem assistir aos jogos acompanhadas. E dessas, 60% pretendem assistir com os amigos, Murilo.
1: Isso é bom, né? Isso é legal, né? Normalmente a gente acaba gastando uma graninha e aí, né, afinal de contas, tem delivery, as bebidas do pessoal, a gente vai fazer um churrasquinho, vai chamar uma pizza. 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
2: 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Amanhã eu trago mais dicas aí, como a gente comenta aqui, se a festa rendeu para comemorar a vitória ou se não foi bem assim, Murilo.
1: Tá bom.
2: Agora, só uma coisa, né, gente? Tem toda essa facilidade aí, mas vamos também segurar a emoção, com o gasto aí, né?
1: Segura o bolso, você tá certo. Senão, depois quando chega a conta, complica. Bom, Ale, obrigado pela dica mais uma vez e até amanhã, viu?
0: Beijo, Alê.
2: Até amanhã.
0: Tchau. Tchau. E o nosso Quem Ama Não Esquece também fica por aqui. Muita gente mandando história pra gente. Obrigado pelo carinho de vocês. Mas tem reprise da história, né?
1: Isso. 10h30 da noite no Band Love. Amanhã tem mais uma história. E a gente conta sempre desse jeito. Com você aqui do nosso lado, comentando, fazendo parte do Quem Ama Não Esquece. Até amanhã. Beijo, Milena. Até amanhã.
0: Muito bom. Até amanhã.

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0: Ai, eu gosto tanto desse momento quando eu recebo a sua mensagem aqui pelo WhatsApp. 11 999 919197. Você manda pedindo a sua música, mas ela tem que vir com a história. A história que você tem com essa música. Uma história de amor, uma história de saudade, uma história divertida, não importa. O que importa é que você tem que contar, sem pressa. Grava aí no microfone do WhatsApp e me manda aqui que eu toco sua música, pode ser?
2: Boa tarde, Band FM.
0: Oiê!
2: Aqui sou eu, Marlene, e quero contar um pouco da minha história.
0: Conta.
2: Pra pedir minha música.
0: Uhum.
2: Minha música, minha vida, né?
0: Sim.
2: Eu vivi durante 1 ano e meio na Argentina, Buenos Aires.
0: Que legal!
2: E lá eu tive um pequeno romance com uma pessoa, né?
0: Uhum.
2: E a música que mais marcava e marcou, né? É, eu tive que vir pro Brasil, aquela coisa toda, e a pessoa ficou lá e eu vim. Mas durante o tempo do romance e até hoje, o que me faz lembrar muito dessa pessoa
0: é
2: a música La Barca, com Luis Miguel.
0: Ah,
2: toca aí pra mim.
0: Vou tocar agora pra você, minha amiga. Um beijo, viu?

0: Felipe Araújo, estranho de novo no Minha Música, Minha Vida que continua pra você. Eu tô aqui esperando qual música você vai pedir pra gente, hein? Aliás, qual a sua história com essa música, hein?
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0: Sempre tem, não tem jeito, né? Quando toca aquela música que toca o nosso coração, a gente quer que todo mundo fique em silêncio. E quando a gente tá dentro do carro, então, sozinho, que a gente põe aquela música no último e sente, parece, parte daquele momento que a gente viveu. A gente até revive um pouco, não é? A música tem esse poder. E se você tem uma música assim, que é forte, é diferente pra você, a música que é a música da sua vida, que marcou um momento especial, manda aqui o seu áudio pra gente. 11 999 91 9197. Não precisa ter pressa, pode gravar sua mensagem à vontade, que eu tô esperando o seu áudio aqui. Você vai fazer assim, ó: ô Mi, eu quero ouvir tal música, porque essa música... Aí você conta a sua história. Aí eu não sei, mas ó, você quer saber? Eu tô louca pra saber.
2: Oi Band, queria ver muita música Zezé de Camargo e Luciano, eu amo. Marcou
0: conta
2: muita história da minha vida. Quando eu conheci minha esposa em 2009, hoje já faz 16 anos que...
0: Parabéns.
2: Nós estamos juntos, temos duas filhas.
0: Coisa linda, coisa linda. A história da sua vida com a sua esposa. Eu vou tocar agora pra você.

0: Band FM, é o Belo Transas, pra encerrar muito bem o nosso Minha Música Minha Vida de hoje, de volta amanhã, onde você continua pedindo sua música e contando sua história. Ô, gente, eu vou indo nessa muito, mas muito, mas muito obrigado pelo seu carinho durante todo Minha Música Minha Vida. Quem ama não esquece, gostei muito do programa hoje e vou gostar ainda mais da vitória do Brasil na Copa, gente, tô muito animada. Vocês estão também? Ai, que ótimo. Então, amanhã a gente comenta, tá? Beijo, Divo! Beijo, Diva!
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0: tarde, muito boa tarde. Tô chegando Porto Alegre. E ó, hoje é dia de Brasil, hein? Tem Copa do Mundo. Eu sou o Luan Santos, vou contigo até as 5 na
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0: Vamos então descobrir quem vai ser a Super 6, a música mais pedida por ti aqui na Band FM. Tu tem que votar em 99590933 ou arroba Band FM Poa pra me ajudar a decidir que música vai voltar a tocar aqui na nossa programação, tá? 99590933, hoje tá valendo uma super caixa de guloseimas da Florestal. Ó, sabe o que tem? Chocolate, marshmallow, bala de café e muito mais. Uma super caixa de guloseimas da Florestal pra tu aproveitar aí o teu São João, tá certo? Música número 1, Zé Neto e Cristiano, Pátio do Posto. Música número 2, Fred e Fabrício, Te Amar é Meu Talento. Música número 3, Tiaguinho e Billy SP, Em Busca da Minha Sorte. Música número 4, Simone Mendes, Direitos Iguais. Música número 5, Luan Santana, Olho Marrom. E a número 6, Turma do Pagode, Zeca Pagodinho, Pedindo a Conta. Ó, começou a Super 6. Vota aí, 99590933 ou arroba Band FM Poa.
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2: Band FM 93.3, Thiaguinho e Billy SP em busca da minha sorte. Foi a música número 3. A música número 2, Fred e Fabrício, Te Amar é Meu Talento. E a música número 1, Zé Neto e Cristiano, Pátio do Posto. Tá valendo uma super caixa de guloseimas da Florestal, cheia de chocolate, de marshmallow, bala de café e muito mais. Então vota! Manda o número de 1 a 6 aqui pro nosso WhatsApp ou o nome da música que tu quer ouvir mais uma vez. Música número 4, Simone Mendes, Direitos Iguais. Número 5, Luan Santana, Olho Marrom. E número 6, Turma do Pagode, Zeca Pagodinho, pedindo a conta. Daqui a pouco eu volto com o resultado.

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1: Band FM 93.3. Turma do Pagode e Zeca Pagodinho pedindo a conta. E é o seguinte, tá? Essa foi a número 6. Teve a número 5 também da nossa Super 6, que foi Lua Santana e Marrom. A música número 4, Simone Mendes, Direitos Iguais. A número 3, Thiaguinho e Billy SP, Em Busca da Minha Sorte. Número 2, Fred e Fabrício, Te Amar é Meu Talento. E número 1, Zé Neto e Cristiano, Pátio do Posto. Eu vou fazer o nosso Band de Notícias e daqui a pouquinho eu tô de volta com mais uma edição do Band de Notícias e, claro, com o resultado da Super 6. Bora lá, bora lá, bora lá!
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1: Vamos aos destaques nacionais. A Caixa Econômica Federal paga hoje o Bolsa Família para beneficiários com número de identificação social final 6. O valor mínimo do benefício é de R$ 600, mas pode aumentar com os adicionais para crianças, gestantes e mães que amamentam. As informações sobre pagamento e valores podem ser consultados pelo aplicativo Caixa Tem. E agora, notícia internacional. Os Estados Unidos flexibilizaram as restrições de viagens impostas à seleção do Irã durante a Copa do Mundo. Agora os jogadores poderão entrar no país 2 dias antes da partida contra o Egito. Até então, a equipe só tinha autorização para chegar na véspera dos jogos e precisava deixar o território americano logo depois das partidas. Para mais informações, fique ligado nas próximas edições do Band Notícias.

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15: Tô de volta aqui na Band FM, bora com o resultado da Super 6.
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15: Bora então descobrir quem será a nossa Super 6, a música mais pedida por ti aí nesta tarde de quarta-feira, dia de jogo do Brasil. Não é verdade? Eu já vou te falar qual foi a música escolhida, porque agora eu quero falar com a Mariana. Oi, Mariana Jante, arroba mariana.jante, tu foi a grande vencedora do super caixa aí da Florestal, cheio de guloseimas, tá? Vai ter chocolate, vai ter marshmallow, vai ter bala de café e muito mais pra tu aproveitar teu São João. Então manda um oi aqui pro nosso WhatsApp, que eu te falo direitinho como tu faz pra retirar teu prêmio e confirmar teu cadastro, Mariana Jante. E agora, quem foi a campeã da Super 6?
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0: Band FM 93.3, Henrique e Juliano, vidinha de balada. E daqui a pouquinho começa o da play, hein? Não pediu tua música ainda, então pede no 99509-0933. Fala o teu nome, fala o teu bairro e também fala a música que tu quer ouvir. Minha amiga, é tua vez, hein? De brilhar! Brilha aqui na Band FM e pede a tua música pelo 99509-0933. Tô esperando o teu pedido aqui, hein?
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Band FM 93.3, Bruno Marrone e Jorge Matheus, Surto de Amor. E daqui a pouquinho, hein, daqui a pouquinho começa o Da Play aqui na Band FM, então pede tua música, pede o teu som, porque daqui a 13 minutos eu vou começar a tocar a tua música por aqui. Mas antes, eu quero falar contigo, viu? Depois do Jogão do Brasil contra o Haiti, a gente tá até mais esperançoso, não é verdade? 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Ó, daqui a pouquinho começa a dar play, hein?

0: Band FM 93.3, Sorriso Maroto e Ludmilla, Ninguém Merece Amar Sozinho. E ó, depois do nosso intervalo comercial, começa mais uma edição do Da Play aqui na Band FM. Então faz o seguinte, não pediu tua música? Pede ainda pelo 99509-0933, porque depois do intervalo comercial, começa mais uma edição do Da Play aqui na Band FM.
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1: Bora, bora, bora! Tô de volta aqui na Band FM, agora pra começar o Dar Play. Vamos embora, vamos pra cima! Eu sou o Luan Santos e vou contigo até as 5 na Band FM. 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
1: Bora começar mais uma edição do Da Play aqui na Band FM. Aqui no Da Play tu pede tua música, aqui no Da Play tu pede o teu som e a gente roda ele na hora. Pede por áudio aqui no 99509933, 99509933, tá certo? Tem que falar teu nome, teu bairro e também a música que tu quer ouvir. Eu tô esperando o teu pedido por aqui. Então, amiga, tá lavando a loucinha? Seca a mão rapidinho aí, pega aí o teu celular e manda um áudio aqui pro 99509933, tá? Pede tua música, pede teu som que eu vou rodar por aqui pra animar mais ainda a tua tarde em dia de jogo do Brasil, certo? Deixa eu começar com a Aline, então. Aline, o que, que tu quer ouvir por aqui pra começar o nosso Da Play de hoje?
4: Boa tarde, pessoal da Band.
1: Boa tarde.
4: Meu nome é Aline, aqui de Glorinha, quartou, né? Os passarinhos cantando. Quero pedir uma música do Zezé de Camargo Luciano, Saudade Bandida, e dedicar o meu amor, né? Que hoje é dia do sofá. Quero dedicar pra ele essa música, dizer

0: Band FM 93.3, Matheus e Cauã, nem doeu. Eu sigo aqui no Da Play, aqui no Da Play tu pede tua música, aqui no Da Play tu pede o teu som. E a gente roda na hora aqui pelo 99509-0933. Fala teu nome, teu bairro e também a música que tu quer ouvir. Eu tô esperando o teu pedido por aqui. E agora é hora da Cláudia. Alô, alô, Cláudia, o que, que tu quer ouvir?
1: Boa tarde, Lua, tudo bem? Aqui é a Cláudia Lobo Pinheiro. A música que eu quero hoje é Te Vivo, do Luan Santana, oferecendo pro povo essa rádio maravilhosa, porque eu não vivo sem a Band, eu não vivo sem vocês, afinal de quando sou uma Lua Net.
0: Beijo. Obrigado.

0: Band FM 93.3, Felipe Rodrigo ignora. E olha só, a gente recebeu um pedido muito fofo por aqui, que eu não tenho como não tocar esse pedido. Ele veio dividido em três áudios, mas cada áudio é uma obra de arte. Então eu vou rodar pra vocês. E olha, sério, presta atenção porque o fofurômetro da Band FM aumentou depois dessa aqui. Vai lá, querida. É a Maitê, que é a filha da nossa ouvinte Amanda. Então, Maitê, pede tua música, querida.
1: Oi, Dad.
0: Oi, Dad.
1: Eu quero pedir o barulho do foguete.
0: Barulho do foguete.
1: Então, aí, o barulho do foguete.

0: Band FM 93.3, Maiara e Maraíza, quem sente saudade sou eu. E a gente segue, claro, aqui no nosso Da Play, onde tu pede tua música, onde tu pede o teu som e a gente roda ali na hora pra ti. Tem que pedir por áudio, viu? Tem que pedir pelo 99509-0933. Fala teu nome, teu bairro e também a música que tu quer ouvir por aqui. Agora é hora dela, a Jennifer. Oi, Jennifer, pede tua música aí, querida.
1: Oi, boa tarde.
0: Boa tarde.
1: Toca pra nós o Coração Bandido da Marília Mendonça.
0: Opa, claro. Bora então de Marilinha, Marília Mendonça e Maiara Maraíza, Coração Bandido.

0: Band FM 93.3, Felipe Araújo, espaçosa demais. E ó, vamos tocar aquele último pedido do nosso da Play de hoje, aquela saideira. Aquele último pedido pra alegrar a nossa tarde e fechar com o chave de ouro nosso da Play. Marina, pede pra mim aqui, querida.
1: Eu queria a música do Na Hora de Amar, do Gustavo Lima. Beijo.
0: Boa, valeu, querida. Vamos lá, então.

0: Band FM 93.3, menos é mais, Inatã, pela última vez. E com essa a gente encerra o nosso da Play de hoje. Muito, muito, muito obrigado a todo mundo que pediu aqui seu áudio, todo mundo que pediu sua música. Eu fico muito feliz com esse carinho. Mas agora vai começar o Curte Aí, depois do nosso intervalo comercial. E atenção, amiga, olha só, quero falar contigo, hein? Porque hoje tu vai me ajudar a decidir qual o jogador mais bonito que já vestiu a camisa da Seleção Brasileira. Ah, hoje eu quero saber qual o jogador mais bonito que vestiu a camisa da Seleção Brasileira. Conta pra mim no 99509933, porque tu pode ganhar. Sabe o que tu pode ganhar? Um voucher pro Mundo Fantástico das Pizzas. É, um voucher pro maravilhoso. O Mundo Fantástico das Pizzas é um lugar maravilhoso. Estive lá ontem e é simplesmente espetacular. Então, me manda um áudio aí. Qual foi o jogador mais bonito que já vestiu a camisa da Seleção Brasileira? Quem sabe tu não leva pra casa esse voucher, hein?
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0: Bora começar mais uma edição do nosso Curte Aí. Hoje é dia 24 de junho, 3 horas e 1 minuto, e é dia de Brasil, ziu, ziu, ziu, na Copa do Mundo! Como é dia de Brasil, é dia da gente falar também de Brasil aqui hoje na Band FM, mas daquele jeito irreverente e divertido que só a Band FM fala, não é verdade? Então por isso que a gente quer saber de ti. Qual o jogador mais bonito que já vestiu a camisa da seleção brasileira? Eu quero que tu me convença aqui, tá? Eu sou exigente. Você é exigente. Então hoje tu tem que me convencer qual foi o jogador mais bonito que já vestiu a camisa da seleção brasileira, porque a melhor resposta leva um voucher pro mundo fantástico das pizzas. Ou fui lá ontem. Bom, deixa eu dar boa tarde. Boa tarde, Nete!
3: Boa tarde, Luan.
0: Boa tarde, Elô.
3: Boa tarde.
0: Eu quero trazer vocês pra conversa porque eu fui ontem no mundo fantástico das pizzas.
3: Quero
0: eu
3: deixar
0: e
3: com vontade, né?
0: Eu e Eloninha,
3: não
0: minha
3: nos
0: filha.
3: Convidou, parabéns, viu?
0: É um programa de pai e filha, tá? Então fui levar
3: mas
0: minha filha.
3: A gente encosta as filhas.
0: Isso é verdade, isso é verdade. Fui levar e ela adorou. Tinha show no tem um ringuezinho assim no meio.
3: Eu vi nos stories.
0: É lindo, aí tem show, as crianças vão lá pra cima, danço. Tem telão em tudo
3: legal,
0: que é lugar.
3: Nossa,
0: pra tu assistir, tem um espaço kids gigantesco. Ah, tem o filho pequeno, cara, vai adorar.
3: Com certeza.
0: Tobogã, tem tobogã, cara, é gigante o lugar, é muito legal, o mundo fantástico das pizzas. Um abraço, pessoal me recebeu super bem lá. E foi, eu adorei mesmo, e a Luana também. Mas eu posso dar um voucher pra ti hoje que me responde isso. Qual o jogador mais bonito que já vestiu a camisa da seleção brasileira? E na tua opinião foi quem, Net?
3: O Richarlison.
0: Richarlison.
4: O Pombo?
3: O Pombo.
0: Ah, não.
3: Sim.
0: Não, eu acho ele bonito,
3: gente.
0: Ah, não. O próximo namorado da Net, então a gente já sabe que vai ser feio.
4: Não, e a namorada dele é muito bonita, né? Eu adoro, acho ela muito bonita.
0: Agora me diz que mas jogador de futebol que tem mulher feia.
4: É, tem um ponto, mas ela não é loira, pelo menos.
3: É, pelo menos ponto. Isso.
0: Né? E aí, Elô, quem foi o jogador mais bonito que já viu?
4: Tem alguns, mas eu acho que o Kaká. O homem perfeito demais, entendeu? Ele foi... Terminou o relacionamento por amar demais.
0: Muito religioso, né?
4: Muito perfeito.
0: Ah, o Kaká era bonitão mesmo. Era o Kaká era bonitão. Acho que o Alisson do Velho Testamento também. É que agora ele tá com esses troços de cabelo dele. Parece que se perdeu no naufrágio, né?
3: Com certeza.
4: Mas é pra se esconder.
3: Já foi 99
0: 509 0933. Participa com a gente.

0: fazer o quê?
1: Band FM 93.3, Thiaguinho, pensamentos intrusivos. Falando nisso, diz a Nete, Elo, que foi um pensamento intrusivo que ela disse do Richarlison.
2: É, ela veio falar depois que tava brincando.
1: Ficou com vergonha lá, toda vermelha.
2: Só porque a gente julgou ela.
1: É, tá igual a camisa do Marrocos,
2: gente, mas
1: toda
2: o que
1: vermelha.
2: É o belo pra vocês?
1: Que é o quê?
2: O que é o belo pra vocês?
1: O belo é mentira. O belo é mentira porque ele é feio.
2: O belo é bem feio, na verdade.
1: É igual o Zeca Pagodinho, canta samba. E o Exalta Samba canta pagode. E o belo é feio.
2: Exatamente.
1: As mentiras do pagode.
2: Tá, mas
3: e a mentira do futebol
2: pra
3: agora.
2: Pessoa ou pra outro ser humano não é uma mentira.
3: Pra Mandinha, pra mãe do bebê, não é uma mentira.
1: É. Eu não sei, se gosto da net ele aí, eu tô achando estranho. Vamos ver a Cláudia da Loma do Pinheiro. Salva a gente, Cláudia.
4: Oi, aqui é a Cláudia de novo, da Loma do Pinheiro.
2: Oi, Cláudia.
4: Nossa, eu sou viciada em vocês, não consigo parar de falar, querida, com vocês. Então, só para poder participar, né, referente à pesquisa, vamos dar esse voto, então, pro Neymar mesmo, só para mim poder participar.
1: Ah, será, Cláudia?
4: Tá bom. Beijo, Nete, beijo, Luana.
2: Beijo.
4: Me considero uma fanática na Band. Uma fã viciada em vocês, uma Luanete. Beijo.
1: Querida, obrigado, Claudinha. O Neymar é controverso, porque o Neymar, depois que endinheirou, ficou bonito.
3: Com dinheiro, todo mundo é bonito, né?
2: Com certeza.
1: Mais ou menos, o Vini Júnior não é. O Vini Júnior não tem nada, salvo.
2: Alô, Virgínia.
1: Como é que pode, né, gente?
2: Como é que pode?
1: Deve ser um cara muito legal, né?
2: Com certeza.
1: Deve ser um cara muito legal, né? Com certeza deve
2: o
1: ser.
2: O ponto de ser legal é isso, porque engana tudo, entendeu?
3: É o chifre que ela levou, também deve ser bem legal.
1: É, pois então. 99590933, tá valendo um voucher pro Mundo Fantástico das Pizzas. Na tua opinião, quem é o jogador mais bonito que já vestiu a camisa da seleção? Não precisa ser de agora, pode ser das antigas também, né?
3: Que nem o Kaká.
1: Exatamente, bora lá, hein?

0: Band FM 93.3, João Gomes e Pablo com Vou Te Procurar e I Love You Baby. Ah, que loucura esse tempo, né, gente? Eu tô aqui todo fanho, até peço desculpa pra audiência, porque não tem como nessa virada de tempo, quando chega o frio aqui, cara, a zite chega com tudo nessa...
1: Com certeza.
2: O melhor é tu pior, né? Porque eu tava com sinusite até 2 dias atrás, agora é tu.
0: Mas é loucura, é loucura.
1: É um ciclo.
0: Morar no Rio Grande do Sul é assim todo inverno, a gente sabe como é que é. Mas estamos aqui, firme e forte.
1: Exato.
0: Pra discutir quem é o jogador mais bonito que já vestiu a camisa da seleção brasileira. E ó, tá valendo um voucher pro Mundo Fantástico das Pizzas. Vamos para Dani do Belém Novo.
3: É o Kaká e o Alisson. São os jogadores mais bonitos. Isso. Tipo,
1: concordo.
3: O goleiro.
4: E não, é o meu.
3: É na seleção brasileira, na minha opinião, né? Kaká e o Alisson. E se fosse o jogador mais amoroso, mais carinhoso da rádio, claro que é você, né, Lua? E as duas centravantes, as meninas, né?
0: A Heloísa, centravante.
3: A Lolo e a Nete. Bateu, né? Beijo pra vocês, Dani Belenou.
0: Beijo, Dani! Obrigado, querida! Obrigado pelo carinho!
1: Adoramos!
0: Vamos ouvir agora a Kellen de Viamão.
5: Boa tarde! O jogador mais bonito da seleção brasileira, com certeza, foi o Dunga. Beijos, Kellen de Viamão.
0: Ah, o Dunga, sei lá, tinha um charme meio rústico.
1: É!
0: É? O Dunga, o Dunga parece aquele cara que vai na tua casa arrumar a tua torneira, sabe? Mais ou menos assim.
1: E tem
0: que
1: uns
0: chega...
1: bonitos, tem uns bonitos.
0: É, não, exato, é uma beleza rústica, assim, eu diria. 99509933. Bora de Ana Castela e Zé Ramalho e daqui a pouco mais áudios por aqui.
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0: Band FM 93.3, Sorriso Maroto, Dependente. E a gente segue no nosso Curte Aí, querendo saber de ti qual o jogador mais bonito que já vestiu a camisa da Seleção Brasileira. Afinal, hoje é dia de Brasil na Copa do Mundo, logo mais às 7 horas da noite. E tem bolão acontecendo, ainda dá tempo de participar, porque o jogo é só às 7 horas e eu quero saber o teu palpite pro jogo contra a Escócia. Vai em @BandFMPoa, comenta o teu palpite. Se tu acertar, tu vai concorrer a um voucher de R$1.000 pra gastar como quiser, tá? O resultado sai hoje ainda, logo depois do jogo. Vamos ouvir mais áudios então, gurias?
1: Bora!
0: Marina, de Porto Alegre, vai falar com a gente.
2: Oi, o jogador mais bonito que eu acho da Seleção Brasileira é o Neymar.
1: Dessa atual... É que assim, pra pessoa que falou que o Richarlison é mais bonito, falar um não no Neymar, aí é um pouco complicado.
0: Falta critério.
1: Não tô entendendo o critério.
0: O que vocês acham do Hendrick?
1: Muito bonito. Muito bonito.
3: Sim.
1: Da seleção atual, um dos mais bonitos que tem.
3: É verdade.
1: Eu acho. Ele, Paquetá também.
0: Ah, Paquetá é estranho. Parece uma fuinha.
1: Ele dança, jogadinho de Paquetá.
0: Ah, tudo bem, dançar também dança, isso não é bonito. Vamos ouvir a Patrícia de Chapecó.
4: Boa tarde, tudo bem?
3: Boa tarde.
4: Aqui é a Paty, de Chapecó. Por aqui tá muito frio, muito
0: aqui
4: frio.
0: Aqui também.
4: E pra mim, o jogador mais bonito que já jogou na seleção foi o Kaká. Com certeza o Kaká.
0: Boa! Obrigado, Patrícia. Valeu. 99509933, daqui a pouco mais áudios por aqui.

0: Band FM 93.3, Grupo Chocolate, ela é ela. E ó, eu vou fazer uma edição aqui do Band Notícias, um intervalinho comercial, e na volta eu vou rodar mais áudios por aqui, perguntando pra ti, tá? Na tua opinião, quem é o jogador mais bonito que já vestiu a camisa da seleção brasileira? Depois do Band Notícias eu tô de volta.
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0: Mais de 10 cidades do Rio Grande do Sul amanheceram com temperaturas abaixo de zero hoje. Em Porto Alegre, a menor temperatura registrada foi de 2,3 graus no bairro Passo das Pedras. A previsão é de continuidade do tempo gelado no estado durante a semana, principalmente nas manhãs e madrugadas. E tem notícias no esporte, o Brasil entra em campo hoje contra a Escócia às 7 horas da noite. A partida é válida pela última rodada da fase de grupos da Copa do Mundo. O resultado do jogo de hoje define a colocação e o futuro da seleção na competição. Se terminar em primeiro lugar, o jogo do Brasil será no dia 29 de junho, às 2 horas da tarde. Se terminar em segundo, a partida será no mesmo dia, às 10 horas da noite. A definição do adversário depende da posição final no grupo. Para mais informações, fique ligado nas próximas edições do Band Notícias.
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7: Opa, tô de volta aqui na Band FM. E ó, tá cada vez mais perto de tu ganhar esse presente da Band FM, o voucher do Mundo Fantástico das Pizzas. Eu sou o Luan Santos e vou contigo até as 5 na Band FM, a sua rádio do seu jeito. Tô de volta, viu, aqui na Band FM, pra continuar o curte aí, porque eu quero saber de ti quem é o jogador mais bonito que já vestiu a amarelinha, o jogador mais bonito que já vestiu a camisa da seleção brasileira. Qual o prêmio hoje, Nete?
8: O prêmio de hoje é um voucher para o Mundo Fantástico das Pizzas.
7: Coisa linda, né? Coisa linda! Então, vamos seguir agora com ela, Amanda de Cachoeirinha.
9: Boa tarde,
7: boa pessoal. Tarde.
8: Boa tarde, Amanda.
9: O jogador mais bonito, não tem como não dizer, é o Kaká, né?
7: Disparado, né?
9: Já vestiu a camisa da seleção, foi o Kaká, gente, não tem o que dizer. O atual, assim, é o Kaká, não tem. Boa tarde pra nós.
7: Boa tarde. Sabe um cara das antigas que diziam que era muito charmoso?
8: Quem?
7: Era o Raí.
8: Sério?
7: O Raí da seleção. Você nem sabe quem é o Raí, não faz ideia quem é o Raí, né?
8: Já ouvi falar, mas
7: não tenho
8: memórias.
7: Doutor Sócrates também dizem que era muito charmoso.
8: Ah, é?
7: Sócrates disseram que era um cara muito...
8: É, inclusive, o nome do meu tio é por causa dele.
7: Do pensador?
8: Isso. Dos jogadores de futebol.
7: Ah, tá. Já que era por causa do Sócrates pensador.
8: Não. Pensador, não.
7: Ai, meu Deus. Tadinha da Leta, Helena. Eu fico confundido na cabeça. 99509933. Participa aí.

0: Band FM 93.3, menos é mais, champanhe. Inete, queremos saber, né, quem foi o jogador mais bonito que já vestiu a camisa da seleção brasileira.
1: Com certeza.
0: Afinal, hoje viramos aqueles 11 feiosos.
1: É verdade.
0: Tentando uma vitória contra a seleção bonita da Escócia.
1: Pois é.
0: Né? Será que os escoceses jogam de kilt?
1: Olha, eu acho que não, né?
0: Não pode jogar de saia,
1: não,
0: né?
1: Não pode.
0: Kilt é aquela saia escocesa, pra quem não sabe.
1: Isso aí.
0: Ó, vamos ouvir a Ana de Porto Alegre, Inete?
1: Bora.
0: Então fala, Ana.
2: Boa tarde.
1: Boa tarde.
2: Renata Souza aqui. E respondendo a pergunta ali, qual jogador mais bonito, na minha opinião, não posso dizer assim o mais bonito, mas o que eu enchi os meus olhos, digamos que fossem os meus crushes. O branco, quem será lembra do branco, né? Nem vou dizer minha idade com essa.
1: Eu não sei quem é.
2: O branco,
0: lateral
2: o Kaká,
0: da seleção de 94.
2: O Leonardo, aquele que quebrou o nariz, lembra? Do outro jogador, né?
0: 94
2: não dele,
0: também.
2: Lógico. O Bebeto também, eu achava ele bem bonito.
0: Charmosinho, ele era.
2: E eu acho que são esses, assim, depois de lá pra cá, tinham bons jogadores. Pessoal, estou de aniversário sábado e estou sentindo muita falta de ouvi-los, porque agora eu não estou mais na triagem no laboratório, não posso mais ouvir música,
0: tudo
2: porque
0: bem.
2: Estou na coleta. Que pena. Adoro vocês. Beijo.
0: Valeu, querida.
1: Beijo,
0: obrigado,
1: Ana.
0: Obrigado pela participação. 99509933, Net, daqui a pouco a gente já vai revelar o emoji do dia,
1: isso
0: né?
1: Isso aí, daqui
0: então,
1: a pouquinho.
0: Então não sai daí, porque daqui a pouquinho a gente vai revelar o emoji do dia. 99509933, participa com a gente.

0: Band FM 93.3, os barões da pisadinha, recairei. Vamos seguindo o nosso curte aí, porque hoje eu quero te dar um voucher do Mundo Fantástico das Pizzas, uma pizzaria temática, cheia de surpresa, dezenas de sabores de pizzas salgadas e doces, tem comida japonesa, tudo isso pra ti que me mandar mensagem aqui no 99509933, respondendo a pergunta: qual o jogador mais bonito que vestiu a nossa amarelinha? Pode ser de todos os tempos, pode ser de agora, tanto faz, né? Ó, vamos com a Jade Natália, do bairro Chapéu do Sol. Zona Sul aqui de Porto Alegre, Chapéu do Sol.
1: Isso.
0: Já fui lá muitas vezes. Ô, Jade, fala comigo.
2: Boa tarde, Bandi.
1: Boa tarde,
2: o jogador
1: Jade
2: da seleção que eu acho mais bonito, com certeza, é o Rafinha. E vamos, Brasil.
0: Rafinha.
1: É verdade, eu acho ele bonito.
0: Ó, a Natália é minha amiga, viu? É. A esposa do Rafinha é minha amiga, ciumenta.
1: Ai,
0: ciumenta que só...
1: Eu não quero
0: mas
1: causar
0: problema. Mas eu acho o Rafinha exótico.
1: Tu acha?
0: É, ele que é cria da Zona Sul de Porto Alegre.
1: Isso
0: aqui também,
1: aí,
0: né? Da Restinga.
1: Restinga.
0: Igual a Jade aqui, que é da Zona Sul, o Rafinha também é, só que da Restinga. Acho ele uma beleza um pouco exótica.
1: É, ele tem umas diferenças, né? Mas eu acho ele bonitinho.
0: As diferenças? E o que seriam essas diferenças, né, Nathalie?
1: Ah, umas diferenças exóticas, no caso, né?
0: O que, Nathalie? Fala, Nathalie!
1: Não.
0: Bota pra fora, mulher!
1: Não quero causar problemas.
0: Ah, e 99509933, participa com a gente. Daqui a pouquinho, emoji do dia por aqui. Próximo bloco já a gente já libera emoji do
1: isso
0: dia, eu acho, né? Fechou todas, então. Participa com a gente aí!

0: noi. Tchau. Fica com Deus. Ó.
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0: Band FM 93.3, Resilier, menina! Ô, Nete, baita Oi. Som, hein?
1: Baita
0: som.
1: Adoro essa música.
0: Pra embalar um dia de jogo da seleção brasileira.
1: Perfeito.
0: E a gente quer saber o seguinte: conta aí, qual o jogador mais bonito que já vestiu a camisa da seleção brasileira? 99509-0933 é o WhatsApp aqui da Band FM pra tu participar, tá? Mandou mensagem aqui pra gente, independente de ir ou não pro ar, tá concorrendo, né, Nete?
1: Tá concorrendo.
0: Hoje o prêmio é um voucher pro Mundo Fantástico das Pizzas. Tem pizza doce, salgada, tem, cara, tinha sushi ontem.
1: Nossa, e tu não trouxe nenhum pra nós, né?
0: Não pode.
1: Ai,
0: não pode
1: Deus.
0: Fazer sacolinha lá.
1: Não pode.
0: Não, já. Bom, eu, como um bom exemplar de pobre, né? Levei minha sacolinha de mercado.
1: E aí?
0: Quando fui botar o sushizinho lá dentro. Dando o quê, chinelão? Não pode, rapaz? Não pode, tem que ir apreciar lá, ir no local. Mundo Fantástico das Pizzas, muito, muito legal. Tá certo?
1: Tá certo.
0: Chegou a hora do
1: emoji do dia.
0: Ótimo. Tu já terminou tua pós-graduação em emoji, Nete? Ainda tá cursando
1: ainda
0: ela?
1: Ainda não, tô fazendo MBA agora.
0: Tá fazendo MBA em emoji. Isso. Beleza, isso. Então já que tu tem MBA em emoji, conta pra mim aqui o que é o emoji,
1: O Nete? Emoji são aquelas carinhas que ficam no teclado do nosso celular, que a gente usa pra enviar junto com a mensagem de texto, comentar nos posts da Band FM.
0: Ah, aquelas isso. carinhas, então.
1: Isso.
0: Aquela que tem lá a carinha de triste, de feliz, de chorando,
1: isso.
0: Lá. Tudo isso. Ah, beleza.
1: Tudo isso.
0: Então vai nessas carinhas aí e procura pra mim o emoji da bandeira do Brasil.
1: Isso aí.
0: Procura o emoji da bandeira do Brasil, porque hoje é dia de jogo da seleção brasileira. E eu quero ver todos os corações brasileiros mandando aqui emoji de bandeira do Brasil.
1: Tá chegando.
0: Certo? Tá chegando, já começou a chegar os emojis de bandeira do Brasil. Mandando emoji do dia pra cá, mandando o emoji de bandeira do Brasil, tu dobra tua chance de ganhar esse voucher, né, Nete?
1: Com certeza.
0: Maravilha. Então, ó, mandou emoji, já dobrou. Se não mandou teu áudio, manda aí, porque eu ainda vou ouvir agora a Lilian de Gravataí, né, Lilian? Fala com a gente.
2: Oi, tudo bom?
1: Oi.
2: Eu acho que o jogador é o Kaká. Quero participar, hein?
0: Boa, o Kaká. Kaká
1: tá ganhando, né?
0: É o cara mais bonito, né? Disparado,
1: é,
0: pelo
1: eu,
0: visto.
1: Esses dias eu vi uma foto dele em quando mais novo, em 2002, e realmente...
0: Mas ele tá bonito até hoje.
1: Também.
0: Ele tá bonito até hoje. Esses dias ele apareceu ali assistindo o jogo do Brasil, tava bonitão.
1: Isso aí.
0: Agora vamos com a Silvia da Restinga.
3: Boa tarde, Band. Boa tarde.
1: Tarde.
3: O jogador mais bonito que vestiu a nossa amarelinha, com certeza, foi o Kaká. Kaká é tudo de bom. Valeu, beijo, amo vocês. É a Silvia da Restinga.
1: Beijo.
0: Obrigado, Silvia. Beijo, querida. Um beijo. Nete, então quando a gente voltar aqui vai ser pra dar um voucher do Mundo Fantástico das Pizzas, isso?
1: Isso aí.
0: Então fechou todas. Vai participando aí no 99509-0933 e já aproveita também e manda o emoji do dia, que é a bandeira do Brasil.
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0: Band FM 93.3, Daniel, eu me amarrei que dure para sempre. E com essa a gente encerra o nosso curte aí de hoje, né, Ti?
1: Mas amanhã tem mais.
0: Amanhã tem mais e é o seguinte, tá? Hoje não tem o Rodrigo Moreno, ganhou uma folguinha, o Brasil deu uma folguinha pro Moreno.
1: Deu uma folga pra ele.
0: Porque agora a gente vai entregar pros nossos colegas de São Paulo, que vão comandar o pré-jogo, um esquenta, né?
1: Isso.
0: A Estação Band FM vai fazer um esquenta da partida entre Brasil e Escócia, que a gente vai transmitir aqui no 93.3, né, Net?
1: Isso aí.
0: Então, Net, sem mais delongas, quem vai levar pra casa um voucher do Mundo Fantástico das Pizzas é ela, Amanda de Cachoeirinha!
1: Aê, parabéns!
0: Final do telefone 2944, Amanda de Cachoeirinha, final do telefone 2944. Manda um oi aqui pro nosso WhatsApp que a gente te fala, Amanda, direitinho como tu faz pra retirar teu prêmio e confirmar teu cadastro, tá certo? Net, obrigado, querida!
1: Obrigada, Luan!
0: Tenhamos um bom jogo, né? E
1: bom
0: vamos
1: jogo.
0: Embora, rumo ao Hexa. Eu volto amanhã à 1 da tarde. Beijo!
1: Beijo!
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0: Sorriso Maroto com Ferrugem. Ela valendo aqui na Super 6 pra você. Essa foi a música 3 da Super 6. De presente, tem o kit exclusivo Torcida Band FM com a camiseta da Torcida Band FM. Mais uma bandana pra você torcer pelo Hexa com estilo. Vem pra cá, participe com a gente aqui pelo nosso WhatsApp da Band FM. 11999919197. O telefone da Band, que é 11-3743-1313. Escolha qual dessas você gosta mais. A mais pedida toca de novo.
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0: FM, João Gomes. Meu pedaço de pecado é a música 6 da Super 6. Resultado vem já já. Você não escolheu ainda? Vem a escolha. Boa sorte.
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0: Band Notícias é com a Babs. E aí, Babi, conta aí.
2: Volta aqui na Band FM daqui a pouco, hein, gente? Daqui a
0: já,
2: pouco
0: já.
2: Tem Brasil em campo na Copa do Mundo. Às 7 horas da noite, a seleção brasileira faz seu último jogo nesta primeira fase e encara a Escócia, valendo vaga no mata-mata. A principal novidade é que Neymar está no banco de reservas e fica à disposição de Carlo Ancelotti. Agora a rodada já começou, tá? Nesse momento, tá tendo Suíça e Canadá e Bósnia e Catar. A gente volta para falar quando acabar quanto que deu. Nesse mesmo horário do jogo do Brasil, às 7 horas, a bola também rola para Marrocos e Haiti. E às 10 da noite tem República Tcheca e México e também África do Sul e Coreia do Sul. Um beijo, Robson. Já, já eu volto.
0: Valeu, Babi. Até mais. Aliás, os dois jogos que a Babi falou aí, a Suíça está vencendo o Canadá por 1-0 agora, comecinho do segundo tempo. Também comecinho do segundo tempo para Bósnia e Herzegovina e Catar. A Bósnia está ganhando por 2-1.
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0: Quem se deu bem? Foi nosso amigão Marcelo Rodrigues de Oliveira. Alô, Marcelão, parabéns, Marcelão. Você ganhou, Marcelão. Tá levando o kit exclusivo Torcida Band FM com a camiseta da Torcida Band FM. Uma bandana pra você torcer pelo Hexa com estilo. Marcelão, só passar aqui na Band FM pra retirar. Estamos te esperando aqui, tá bom? Obrigado a todo mundo que participou. Tá na hora da gente ouvir a vencedora. O Marcelo votou na música 1 e ganhou a música 1.
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0: Gustavo Mioto, na versão do De Pertinho da Band FM. Pedido de socorro aqui na programação. Ai, ai, ai, 5h27 no horário de Brasília.
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0: Como é que é? Como é que é?
2: É
0: tá certo
2: agora,
0: isso?
2: É agora!
0: Não é possível. Não é possível.
2: Corta!
0: Você também tá aí.
2: Tá todo mundo aqui. Uma hora e 32 minutos, pai.
0: Rapaz. Uma hora e 32 minutos para que comece Escócia e Brasil.
2: Ai, ai, ai.
0: Jogo da Copa.
2: Super esquenta, cara. É o super esquenta.
0: Super esquenta da Band FM, da estação Band FM. Está no ar. Olá, Ana Maria Brisa.
2: Olá, menino.
0: Olá, Paulo Gomes. Que maravilha, menino. Vamos todos. Cadê os meninos cantando? Cadê os meninos? Eu separei os meninos pra cantar na abertura.
3: Ah, é?
0: Olha lá, atenção, Brasil. Vai lá, Brasil.
4: E se for um, eu tomo um. Se for dois, tomo dois.
0: Isso é o placar do jogo.
4: Tomo dois,
0: um gol, toma um.
4: Tomo três, e se for quatro?
2: Não pode.
4: E se for cinco?
3: Pra quê?
0: Tá dando.
3: Mas pra quê?
0: Muito bem. Muito bem, Brasil. Então é isso aí, a turma do Tadala do Brasil, aqui no nosso Super Esquenta pra Copa, 19h no horário de Brasília, tem Escócia e Brasil, Brasil e Escócia, Miami animada, Stadium, já. Estádio de Miami, Ana Maria Brisa. Você passou por Miami, Ana Maria?
3: Ah, várias vezes.
0: Agora, recentemente, você passou também?
3: Sim, sim, tô com três casas lá.
2: Caramba!
3: Casas lá.
0: Você aluga as três?
3: Não?
0: Ah, você vai. Quando você vai, você escolhe uma pra ficar?
2: Ai.
0: Né? Bom, o que vai acontecer aqui? Esquenta pro jogo? O que vai envolver aqui a sua participação? A gente quer que você mande já agora sua participação pra gente aqui pelo nosso WhatsApp da Band FM. E a gente quer o seguinte, Paulo Gomes: o óbvio do óbvio.
2: Não, agora!
0: Placar do jogo do Brasil.
3: Quanto vai ser hoje?
2: Essa pergunta.
0: Pra mim, 2-0.
3: É.
2: Eu vou de 2-0 também, tô desde ontem falando
0: 2-0
2: isso.
0: 2-0 Brasil, claro.
2: Brasil,
3: Eu falei 2 no Instagram, falei 2-1, mas eu tô achando que vai ser 3-1.
2: Olha!
0: Ah, você melhorou o seu palpite?
2: Mudou.
3: 3-1.
0: Então tá, então o povo vem também, participa com a gente aqui, vem pelo WhatsApp da Band FM, 11999919197. Manda áudio e o placar da partida.
2: Valendo R$1.000, é isso?
0: Valendo R$1.000 no
2: um
0: bolão da Band FM.
2: No bolão, velho, olha aí.
0: Exatamente.
2: No final do jogo.
0: Exatamente.
2: Vai, no final do jogo.
0: E aí é o seguinte, manda aí e vamos nós.
2: E fala do seu esquenta aí, onde você tá? Tá no trânsito,
0: exatamente,
2: em casa, tá com
0: que
2: os
0: que
2: amigos?
0: Tá fazendo?
2: Cara, alegria, velho. Vamos lá.
0: Vambora, gente.
2: Vamos lá, cadê o barulho?
0: Quem?
2: O barulho do foguete, pô.
0: Tá aqui.
3: Achei que era da vuvuzela.

0: Band FM, Zenete e Cristiano, barulho do foguete, super esquenta, Band FM, estação. Bora. Band FM para Brasil, Escócia, Escócia e Brasil, é Copa, meu Deus.
1: Olha,
0: é Copa
1: menino.
0: Do Mundo, meu Deus.
1: Ai, Jair, rapaz do céu.
0: Ai, rapaz do céu, o pessoal já tá mandando palpites, atenção, bolão da Band FM, hein?
2: É.
0: Milão?
1: É.
0: Milão no bolso?
1: Opa.
0: Quanto bolso, vai ser o jogo do Brasil?
3: Boa noite a todos da Olá. Band, eu tô nesse trânsito. Ontem demorei 2 horas pra chegar em casa. Mais 2 horas.
0: Meu Deus,
3: bom,
0: menina.
3: Eu tô no esquenta aqui no trânsito, porque eu vou chegar 6:50 na minha casa.
0: Caramba.
3: Né? Então eu vou chutar 2-0 pro Brasil.
0: Tá legal.
3: Eu quero meus reais, hein?
0: Não,
3: mil reais na minha conta amanhã, hein? 2-0 pro Brasil. E vai, Brasil!
0: Beleza! O nome dela é Roberta, tá escrito aqui. Só lembrando Roberta. Sempre como é que é o bolão. Você manda o placar do jogo. Quando terminar o jogo, vai ter o um determinado placar. Essa. Entre os acertadores, alguém vai ganhar Milão.
1: Não significa que você acertou, você ganhou.
0: Não, vai
1: tem
0: sortear
1: que acertar
0: uma pessoa.
1: E sortear uma pessoa, né, meu
2: sorteado,
1: Brasil?
2: É, tem que ter sorte.
0: Ô, Ana Maria,
2: oi.
0: Falar em sorte, quem tem sorte na vida é a Virgínia Fonseca, é isso?
2: É, então, menino, a Virgínia
1: Ela
2: Fonseca
1: tá pronta pro jogo?
2: Tá prontíssima já.
1: Ela vai pra Miami?
2: E sabe o que que ela postou? Qual o look que ela postou?
0: O que que ela postou?
2: Ela postou num look de crochê.
4: Uhum.
2: Sabe que eles...
0: É bom, tá calor lá.
2: É, lá tá calor.
1: Tá no verão.
2: Né? Estados Unidos, lá Miami, tá calor. Ó, e também numa bolsa de luxo. Além do look de crochê, que ela tá linda, né? Inclusive, tem uma bolsa de luxo, né? E um relógio de 2 milhões
1: não é possível.
2: De reais. Completa esse look dela.
0: Pra quê?
2: Pra ir pro... Pra ir ver o Brasil, né, menino?
0: Meu relógio não custou 2 milhões e dá pra ir ver o Brasil também.
1: Eu acho o cara, Ana Maria.
2: O quê?
1: 2 milhões, relógio,
2: que é isso, gente? É ser feliz no simples aqui, né?
0: Ah, tá.
2: Né? Quem, né? 2 milhões.
0: Da onde vem isso aí?
2: Num relógio?
0: É.
2: Não é?
0: Tá bom. Tá
1: cara,
0: bom.
1: Achei da hora a sua notícia, velho.
2: Achou da hora? Da hora esse relógio de 2 milhões.
0: Quero saber se ele dá sorte pro Brasil.
1: Vambora!
2: Tem que dar.

0: FM, turma do Pagode com Zeca Pagodinho pedindo a conta aqui no nosso Estação
1: Bande FM. Uma hora e 22 minutos.
0: Vamos, Brasil, vamos, Brasil.
1: Uma hora e 22 minutos pro jogo.
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1: Ai, ui, ui. Oiê, oiê, oiê.
2: É Brasil.
1: É Brasil, é Brasil.
2: Vai. 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
1: 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A sua rádio do seu jeito, olha, já já, Ulisses Costa... O maior narrador do Brasil, direto do Miami Stadium.
3: Olha.
1: Vai falar com a gente aqui na Band FM.
3: Rapaz.
1: Preparativos e expectativa pro jogo do Brasil.
3: Tá vendo?
1: Beleza?
4: E já já tem a rima do Mano também, não vai fugir não.
1: Vai ter rima do Mano.
4: Cadê?
1: E tem palpite, manda palpite.
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6: Essa vida de dieta.
1: Oi! Que isso?
6: 3-1 Brasil, bora, Taboão!
1: Bora!
4: Tem uma buzina na boca!
1: Ela vai de vuvu!

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1: Band FM é Luan Santana, clone aqui no nosso super esquenta de Brasil, Escócia e Brasil.
2: Eu tô ansioso, velho.
3: Eu também, viu?
2: Você tá ansioso? Eu só aceito hoje se chegar a 300 mil mensais aqui de placar, velho. Não,
1: também.
3: Vai travar, velho.
1: Vai chegar rápido,
3: vai
1: viu?
3: Travar,
1: vai chegar rápido. Vou te falar uma coisa.
2: Quanto que vai ser o Brasil? Que isso?
1: Peraí, gente.
2: Não, peraí. Quanto vai ser o Brasil?
1: Deixa eu falar uma coisa pra você, Ana Maria. É clima animado, não é? Pra colocar essas coisas aqui.
3: Quem colocou isso aí?
1: Você mandou colocar.
3: Eu?
1: Você falou, põe uma trilha que eu te mandei aí.
3: Eu não.
1: Você não me falou o que era.
3: Eu não, menino.
1: Gente do céu.
2: Quem bolou essa, velho?
1: Olha, acabou de chegar aqui essa informação.
3: O que, que é?
1: O aeroporto de Miami, o jogo do Brasil é em Miami.
3: É,
2: Estados Unidos, Miami.
1: O aeroporto de Miami emitiu há cerca de uma hora um alerta de OVNIs.
3: Ah, não.
2: Ai, zoeira, né?
1: Ah, tá aqui, ó. Tá aqui. Depois daquela previsão lá da... Como é que é? Vó Baiana?
3: É.
1: A vidente. De que haveria uma... De haveria uma, um sobrevoo de... Uma nave alienígena espacial. Que abduziria os jogadores.
2: Gente!
1: Agora vem essa, uma nota do aeroporto de Miami fazendo uma publicação dizendo no alerta que há a previsão de uma atividade aérea incomum no espaço aéreo do estádio Miami Stadium, onde ocorrerá a partida da fase de grupos da Copa do Mundo 2026 entre Escócia e Brasil. Só que depois a publicação fez uma brincadeira com a previsão que viralizou. E agora, rapaz, será que eles estão querendo acalmar o povo?
2: É zoeira isso, velho.
1: A Administração Federal de Aviação dos Estados Unidos acaba de emitir uma restrição oficial de espaço aéreo para o jogo de logo mais entre Escócia e Brasil devido a relatos de atividade aérea incomum na região.
2: Caramba. É real?
1: Não sei, deve ter visto alguma coisa no espaço lá.
3: Eu tô... Olha...
2: Ai, gente... Olha, o futebol brasileiro realmente é de outro mundo, mas não é pra tanto, não, né?
1: E
2: você
1: o único
2: vai embora,
1: ET que tem
2: né?
1: lá é o Messi, né?
2: É, que nem vai tá lá, velho.
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2: Jogar, né?

0: Mendes, Simone Mendes, saudade proibida, palpites, palpites, palpites, olha aí, ó.
1: Boa noite, galera da Band, André Gomes da Penha, meu alô, palpite Penha. Hoje é 2-0 Brasil.
2: Vamos ganhar.
1: 2-0.
0: Valeu. Alô, André.
3: Vamos ganhar.
0: É 2-0, é a Penha do Rio de Janeiro, meu rapaz. É a Penha do Rio de Janeiro.

0: vem. Olá, já já.
1: Uma hora e quatro minutos.
0: Vai, Brasil!
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8: Fala, gente, estamos aqui.
9: Vai, Brasil!
10: Tá apertado? A sua rádio do seu jeito tá apertado aí?
11: Haja, cara.
12: Menos de uma hora, hein?
10: Menos de uma hora para Escócia. Mas por que o Robson tá falando Escócia Brasil? Porque é o jogo que eu mando da Escócia. Eu sempre falo na ordem, Ana Maria. Eu tenho, como é que fala? Medinho. Tem que falar tudo certinho. Escócia e Brasil. O jogo é em Miami.

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0: marcação para os gols do Brasil. 26 minutos, Vinícius Júnior. 72 minutos, mais conhecido como 27 do segundo tempo, Neymar Júnior.
1: Você tá cravando anota, isso?
0: Tô cravando.
1: Posso anotar aqui?
0: Pode anotar, o que vai acontecer.
2: Será?
0: É o que vai acontecer, 2-0. Tudo bem, Calvão?
2: Bem, amigo.
0: Tudo bem, tá apertado hoje aí, não?
2: Bem, amigo, tá apertado, tá um pouco apertado.
0: Ah, mas fica calmo, estamos
2: ainda
0: nervosos.
2: Ainda bem que tá todo mundo com sovaco cheiroso aqui.
0: A gente quer alegria. A gente quer alegria.
1: Olha, hoje a gente vai chamar também o repórter Dudu. O repórter Dudu tá lá em Miami,
0: tá,
1: viu?
0: Nos Estados Unidos, tá rodando o país.
1: Ele tá aqui. Ele tá aqui ou tá lá?
2: Ele tá aqui.
0: Tá ao seu lado?
2: Eu tô aqui e ele, vocês estão aí, ele tá aqui também.
0: Ah, você chama ele aí.
1: Já,
0: daqui a pouquinho tem o Olodum também.
2: É.
0: Tudo aqui, rapaziada.
1: Ó, e tem a rima do Mano aqui. Pode mandar as palavras que o Mano vai rimar, pai.
0: Palavras de Copa para o Mano rimar. Gostei, pode mandar. Palavras de Copa.
1: E manda seu placar, pô.
0: Manda o placar. Ô, Paulo Gomes, não é pra mandar de graça, é R$1.000 no bolso, amigão.
1: Bolão da Band FM.
0: Bolão da Band FM. Quanto vai ser Escócia e Brasil?
2: Manda aí.
0: Fala pra gente.
1: Tô nervoso.
0: Fica não.
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0: Ana Castela Canudinho, aqui no nosso Super Esquenta.
1: Ah, hoje é dia de Canudinho, é tomar uma. É hoje, tem, hoje pode tomar uma, né?
0: Vai, toma, bota o Canudinho.
1: Pode abrir
0: vai,
1: já, né?
0: Uma vez.
1: Ah,
0: pode abrir, pode abrir. Pessoal tá mandando palpite aqui, vai mandando seu palpite no nosso WhatsApp da Band FM, 11999919197. O que que vai dar, hein? Conta aí.
2: Tarde, Band FM. Tarde. Quem fala é Marta, Cuiabá, Mato Grosso.
0: Alô, Cuiabá.
2: Meu placar hoje é 2-1, Brasil.
0: Boa, bem. Boa sorte pra Marta. Quem sabe não é hoje, né? Tem R$1.000 aqui no bolão da Band FM, hein, gente?
1: Boa, boa.
0: Participe com a gente aqui também. Vamos pra Miami?
1: Vamos lá.
0: Vamos pra Miami.
1: Vamos. Tá sendo jogo?
0: Ô, amiguinho.
1: Quem vai falar de lá?
0: Ulisses Costa.
1: Olha!
0: O maior narrador do Brasil.
1: Exclusivo.
0: Ulisses Costa, que narra aqui na Band FM pra você o Jogo do Brasil, já às 7 da noite.
1: 7 da noite.
0: Exatamente.
3: Você vai ouvir aqui.
0: Vamos falar?
1: Chama
0: alô,
1: ele.
0: Ulisses, alô, Ulisses.
4: Um abraço, Robson Ramos. Já estamos aqui no Miami Stadium. Daqui a pouquinho a seleção brasileira entra em campo pegando a seleção da Escócia. Último jogo da fase de grupos da Copa do Mundo 2026. E a seleção brasileira tem que vencer o jogo para não depender de ninguém e por um placar legal de 2-3 gols. Porque dificilmente Marrocos vai fazer mais de 4 gols da seleção do Haiti, que é ruindinha a seleção do Haiti. Mas toda a emoção da Copa do Mundo daqui a pouquinho comigo, Robson. Um abraço a você, ouvinte Band FM, vem com a seleção, vem com a Band FM!
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0: Band FM, Jorge Mateus, para sempre com você aqui. Tô esperando o Brasil chegar. O Brasil que vai ganhar. Aliás, ô Paulo Gomes, temos amigos aqui mandando palpite. Atenção, manda, manda, manda.
1: Quem fala com vocês é a dupla Diego e Vitor Hugo.
2: Os tubarões na área. Diegão, ei,
1: Brasil e Escócia 4-0 pra gente passar em primeiro do grupo.
2: Que boa isso? Sorte à nossa seleção brasileira. Valeu, Band FM, aos tubarões Diego e Vitor Hugo.
0: Valeu, Diego e Vitor Hugo. 4-0, hein, bicho? Estão botando, hein? Estão botando, hein?
3: Confiante.
0: Confiante, falei, Gomes.
3: Ó, deixa eu contar pra vocês. Finalmente, Neymar, ele está à disposição do técnico Carlo Ancelotti pra entrar em campo.
4: Que maravilha. Finalmente.
3: Já deixou claro que ele não vai começar a partida. Ele vai começar no banco de reservas. Ok. É. Mas ele está em condições de, pelo menos, jogar aí uns 15, 20 minutos.
4: Tá bom.
3: Que a gente acha o que vai acontecer, né?
4: É.
0: Ah, é.
3: Não, ele vai entrar
0: mais
3: em campo.
0: Que isso, não aguenta.
3: Não aguenta, até porque ele ficou muito tempo parado. Mas ele é um cara que, né, pode fazer a diferença aí. Uma curiosidade. É, ele é um dos jogadores mais seguidos do mundo nas redes sociais.
0: É mesmo. É mesmo.
3: É, no Instagram, ele chega... Meu, ele tem 236 milhões de seguidores.
0: Uhum. Cara, é muito, muito número.
3: É 236. Só pra você ter ideia, se juntar todos os seguidores dos demais jogadores da seleção brasileira, dá 192.
4: Olha.
0: Caramba! Todo mundo somado.
3: Todo mundo somado.
0: Não, e assim, contando com muito seguidor, porque sendo a gente pra caramba.
3: É incrível, Ana Maria. 236 milhões. Ele é uma celebridade, você não pode negar,
4: é,
3: né?
4: Não, ele é.
3: Conheci... Por isso que o negócio, ele acho que tem seguidor aqui e de outro mundo.
0: Não, ele tem no mundo inteiro. Tem no mundo inteiro.
4: Mundo
3: inteiro. E de outro planeta, deve ser também.
4: No mundo inteiro. Ele jogou até no Raul Bilal. Quer?
0: Al.
4: Raul Bilal.
0: Al.
4: Hilal. Hilal.
0: Exatamente.
4: Eu jurava que era Raul Bilal.
0: Não, então, por isso que não dava. Por isso que você ia procurar, não achava.
3: Não sai da boca dela.
0: Não sai da boca dela.
4: O que é o Bilal?

0: 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Super esquenta Band FM para a Escócia e Brasil. Brasil e Escócia, Copa 2026. Paulo Gomes, atenção.
1: Atenção, a seleção brasileira já está aquecendo no estádio em Miami, hein?
0: Eita.
1: Já acabaram
0: já tem
1: de
0: escalação?
1: Entrar. 42 minutos, já tem, eita. Mas já.
0: Ontem eu dei uma escalação provável aqui, eu acho que eu acertei.
2: Será?
1: Bora.
0: Paulo Gomes vai confirmar daqui a pouquinho.
1: Vamos confirmar
0: aqui.
1: já.
0: Sabe quem vai estar mandando palpite aqui?
1: Quem?
0: É parça nosso, hein?
1: Quem?
3: Fala, gente, aqui é o Péricles e nesse terceiro jogo dessa fase que a gente tá, antes de dar o resultado, eu quero desejar muita sorte pra nossa seleção.
0: Boa, Periclão.
3: Mandar um beijo no coração deles, das famílias deles que estão curtindo também.
0: Isso.
3: E meu palpite pra Brasil e Escócia. Brasil e Escócia é difícil, hein?
0: Não.
3: Vai ser 1-1 pra gente terminar essa fase em primeiro e passar pra outra numa boa.
0: Ai, meu Deus do céu, Periclão. 1-1 tem que perder Marrocos, hein?
1: Isso que eu falar, daí já depende do Marrocos, né?
2: 1-1 não termina em primeiro.
0: Eu adoro o Periclão, mas não vai ser não. Vai ser mais.
1: Tudo bem, mas calma, vamos esperar. Vamos esperar, Brasil.
0: Vai ser mais. Chama ele aí, vai. Vem cá, rapaz.
1: Ih, é ele?
0: Ah
1: lá.
0: Opa, cheguei. Você quer ver o jogo?
2: Cheguei, pai.
0: Quer ver o jogo?
2: Não, vou ver.
0: Então tem que trabalhar.
2: Vou ver, não.
0: Não é nessa maciota toda aí, não.
1: Mas pera aí, cadê? É churrasquinho pra você.
0: Cadê? Botou lá?
2: Então, o que aconteceu?
0: Hoje
2: muita chuva aqui em Sampa, né?
1: Ah, vai dormir,
2: muito véio. Trânsito. Já aí sei, nem deu pra fazer os corre do espetinho, mano. Vou ficar devendo aí.
0: Não vai ter?
2: Não, vou ficar devendo, mas na próxima...
0: Vai buscar na hora do jogo.
1: Não, você vai buscar.
2: Aí eu vou perder o jogo, pai.
0: Não, vamos ficar sem?
2: Não, tio, você é louco.
1: Vamos. Cara, eu não
0: na hora
1: não
0: do jogo, o trânsito melhora, você vai.
2: Vamos chamar um bagulho pra nós comer aqui.
1: Ou, eu não almocei esperando o seu espetinho, pai.
0: Como é que faz agora?
2: É mesmo, tio? Aí você ramelou também, né?
0: Ramelou também.
1: Tá bom.
0: Ah, véio. Qual é, rapaz? Vamos lá, vai ter desafio. Já vem trabalhar,
1: lá,
0: vai.
1: Então bora. Hoje é só palavras. Você, velho.
0: Então
1: se vira.
0: Você, então vamos. Vê se capricha, é Copa.
2: Solta as palavras.
0: Já que os caras estão lá pra fazer gol, você vai ter que fazer gol aqui também. Paulo Gomes, você tem aí?
1: Tenho.
0: Quem mandou aí? Não sei quem mandou,
1: tenho
0: sei lá.
1: Tenho aqui o... Quem é esse aqui? O Zé Alberto.
0: Alô, Alberto. Zé Alberto.
1: Espetinho.
2: Espetinho,
1: aí, ó. Todo mundo achando que você ia trazer hoje.
2: É, espetinho.
1: Chuteira!
0: Ó.
2: Chuteira.
0: Ó que dá, hein?
1: Caramba, não é difícil não, hein?
0: Não.
1: Golaço!
0: Ó.
2: Golaço.
1: Mas é golaço. Fácil, mas você sabe, né, Ross?
2: Golaço.
1: Não trouxe o churrasco ontem.
2: Ai,
1: tá nem aí,
2: ó. Ai, meu Deus.
0: Será que vai dar?
2: O que foi, Ana Maria? O que foi o quê?
0: Que isso?
2: Olha. Ai, meu Deus. Ai,
0: violência, tá
2: faz
0: nervoso.
2: Faz suas coisas aí, vai.
0: Vai.
2: Então não
0: vai,
2: me atrapalha,
0: vamos.
2: Tio. Vamos lá que eu vou chegando improvisando de mansinho. Foi mal, na próxima eu trago o espetinho. Mas o que importa é que hoje vamos vencer. Enquanto isso eu tô rimando hoje pra você. E na moral, sem falar besteira, hoje vai ser 3-0, tá na ponta da chuteira.
1: Oh,
2: é louco, e a rima boa eu faço. Você sabe que no improviso eu marco meu golaço.
1: Vai.
0: Oi,
1: cara, ó.
0: Brasil?
1: Eu vou até esquecer o espetinho que ele mandou.
2: Brasil? Aí, representei, né, tio?
1: Vou pedir agora.
2: Vocês que estão devendo pra mim agora.
1: Vou pedir.
2: Não exagera.
1: Folgado, né?
2: Não, faz uma também.

0: Lima, Eri Maraíza. Aí eu bebo. 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Já já, Brasil. Quanto 36. Tempo faltando, Paulo Gomes? 36 minutos para Escócia e Brasil. Vai, Brasil!
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0: Gomes me deixou nervoso.
1: 30 minutos!
0: Ah, peraí. 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
2: Meia hora.
0: A Márcia tá aí já?
2: Márcia?
1: Caramba, tá. Fio.
0: Má, peraí. Má. Peraí, Má. Peraí, Má. Peraí, Má. Peraí, Má. Peraí, o ouvinte dando palpite.
3: Vai, Brasil. 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Eu vou dar o meu palpite pro jogo de hoje, Brasil.
1: Quanto?
3: O Brasil 2, Escócia 0. Boa. É o meu palpite. Eu sou isso. A Gislaine do bairro do Limoeiro.
0: Boa! Alô, Limoeiro! Beleza.
2: Ei, bora lá.
0: Vem pra onde mora a Mônica e o Cebolinha.
4: Nossa!
0: Não é? É mesmo. Ai, vem cá. Vem cá.
2: Márcia, sem sentido, cara.
0: Deixa eu ver sua cara. Tá boa a cara dela, tá boa. Márcia, mais uma batalha.
4: Mais uma, né?
0: Terceiro jogo, primeira fase. O Brasil precisa ganhar. Você ouviu o Ulisses Costa aí, o Brasil precisa ganhar até com uma vantagem boa pra garantir o primeirão.
4: Mais uma, né, Fio?
0: É.
2: Cadê o... Vai precisar de banho hoje?
0: É, vai,
4: precisa.
0: Vai, Mar.
2: Ah lá, Rob.
4: Sempre precisa.
0: Banho? Não, mas quem vai precisar fazer o banho?
4: Na verdade, não é um banho, é uma simpatia.
2: Ah!
0: Mas quem que vai fazer o banho? Simpatia. Jogadores?
2: Ah, a torcida tem que fazer, né?
0: Ah, tá.
4: Não, jogadores tem que fazer
0: lá
4: o banho.
0: Lá no vestiário tem que fazer. Você então tem que mandar mensagem lá.
2: Não, a gente manda um vídeo pra eles.
4: Mas uma coisa que ninguém sabe.
2: Aí, lá vem.
4: É que a simpatia, o Ancelotti já vem fazendo a simpatia.
2: Ah, é?
4: É, filho.
0: Ele é um homem espiritualizado?
4: Ah, lá. Caramba!
2: O técnico? Nossa. Italiano?
4: Para de ser louco, né, filho? Aquele chiclete.
2: Ah.
4: Ele fica mastigando. Aquilo ali é uma simpatia.
2: Deixa eu falar uma coisa.
0: Eu não sabia.
2: Dá aflição ver o Ancelotti mascando aquele chiclete em 45 minutos.
0: Cara, lembra o Tele Santana. O Tele fazia isso também.
4: É simpatia. Mas
2: simpatia, né? Lá.
4: É. Ele fica mascando o chiclete, né? Você fica concentrado ali, mascando o chiclete. O encosto, ele sai. Gruda, o chiclete gruda no encosto. E ele sai, caramba.
2: Tá explicado, então.
4: Então, certo, tá. Todos os jogadores também mascar chiclete no jogo.
2: Caramba, velho.
4: É o certo, tá bom?
0: Vem cá, tenho duas perguntas pra você.
4: Tá.
0: Primeiro, o placar do jogo.
2: Boa.
0: O que você consegue ver aí?
4: Olha, eu vejo 3-0 hoje.
0: Tá bom. Coisa maravilhosa.
4: 3-0. Tá. Ia ser 4, mas vai ter um impedido.
2: Ah,
0: vai ter um impedido?
4: Vai ter um
0: Nossa,
4: gol impedido.
0: Cara, se, eu vou ficar tão, se tiver um impedido, olha.
4: Vai ter um gol impedido. Mas vai ficar 3-0, tá? Caramba, que
0: tá.
4: Isso? Encontro?
0: É, cara, não. É o craque.
2: Craque Neto.
4: Velho. Craque Neto. Chama ele aí. Filho.
0: Chama ele. Pera a aí. Última. E o disco voador? Vai ter mesmo o disco voador?
4: Isso aí é droga mesmo.
0: Para! Sim.
4: Tá usando Para. Droga, né, filho?
0: Chama o craque.
2: Craque Neto. Ele vai comentar o jogo hoje?
0: Chama o craque aí, pô.
2: Ele tá, é que ele não... Você viu? Ele fica falando com todo mundo.
0: O Agrela tá ali,
2: não, ele todo mundo que tá no corredor,
4: ele parece presidente,
0: ele tá ali. Vem cá, craque, vem cá, craque.
2: Pronto.
4: Ao vivo.
2: Gente, ao vivo na Band FM, o craque Neto, ele vai comentar o jogo hoje.
0: Craque Neto pensando se entra ou não no estúdio.
2: Ele tá na porta, saiu, não entrou, não quis entrar, velho.
0: Dá um oi.
2: É?
0: Um oi só um. Tá, ele vai lá. Ele vai lá, tá na hora. Vai um oi só, 10 segundos. Craque Neto na Band FM,
2: louco,
0: vai,
2: bicho! Amigo.
0: Pelo amor de Deus. Não, é rápido, senão você vai começar a jornada.
2: É.
5: Eu pensei que você estava sendo você mesmo.
2: Não.
0: Brasil vai ganhar de quanto?
5: Não, primeiro, um abraço carinhoso para
0: a
5: Band FM, para todos os ouvintes.
2: Vamos transmitir o jogo, viu? Você vai falar
0: isso, exatamente, vai falar aqui.
5: É assim, ó. Eu, em nenhum momento dessa primeira fase... A gente vai ter medo. O único time que eu tinha receio já aconteceu.
0: Já.
5: Que foi Marrocos.
0: Isso.
5: Bom, se tiver medo de Escócia, pô, já vou falar com você, gente. Aí é duro, né?
2: Aí para, né?
5: Tem que pensar no 16-avos ou contra o Japão e Holanda.
0: É.
5: Oitavas de finais, não sei com quem, semifinal, cartão, a gente não joga.
0: É.
5: Cara, o jogo de hoje, eu só escalaria diferente.
0: Tá.
5: Eu tiraria o Casemiro, que é ex-jogador.
0: Pois é,
5: colocaria o Danilo comigo. Santos.
0: Também.
5: Colocaria o Neymar no lugar do Matheus Cunha e entraria com o Royan, com o Neymar e com o Vinícius Júnior.
0: Importante,
5: e três
0: porque,
5: volantes.
0: Por que, que o Neto tá falando do Neymar? Porque ele tá batendo bomba essa semana que o Neymar tem que sair jogando.
5: É, cara.
0: Já sai jogando.
5: Ou eu tenho ele pra Copa, ou eu não tenho.
2: É, ué. É.
5: Entendeu? Ó, você vai jogar lá 45 minutos, irmão. Você joga lá e faz o que você tem que fazer. Eu vou te tirar, mas você tem que jogar 45 minutos.
0: Isso.
5: Aí
0: isso.
5: Eu fico só prolongando ele pro próximo jogo. Aí depois no mata-mata eu perco, e aí?
0: É.
5: Vai acontecer a mesma coisa que foi do pênalti?
0: Isso.
5: Contra a Croácia, você acha justo isso com o Brasil?
0: De jeito nenhum.
5: Então,
0: vambora.
5: E eu colocaria três volantes. Colocaria o Fabinho.
0: É.
5: Bruno Guimarães para chegar, que é bom de bola. E o Danilo Santos. Jogaria com o Rayan, com o Neymar como centroavante e o Vinícius Júnior aberto.
0: Olha, rapaz. Olha o Neto aí.
5: Eu faria isso para enfrentar. Tá, vocês vão ver na hora do jogo. A Escócia vai botar 5 jogadores
2: vai,
5: atrás.
2: Que vai.
5: Um lateral, Mourão. Outro lateral e mais 3 zagueiros.
2: É isso.
5: E mais 3 volantes e um meia e um centroavante marcando. Então, como é que a gente entra num paredão?
0: Dando driblando, tiro. Dando tiro.
2: Oh,
0: dando
5: tiro, pô.
0: É isso.
5: Que eu vejo.
2: Vamos ganhar. Craqueiro,
0: valeu. Aqui na Band FM, que beleza.
6: Ai, Natal.

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1: 21 minutos, pai. 21 minutos pro Brasil entrar em campo.
0: Caramba, agora tô nervoso. Eu não tava, não, mas agora tô nervoso, Calvão.
2: Meus amigos,
0: tô
2: nervoso. Cadê o Olodum?
0: Cadê o Olodum?
2: Cadê o Olodum?
0: Peraí, chama lá.
1: Vamos lá. Você viu que o craque Neto veio aqui.
0: Vamos por parte aqui. Vamos por parte que eu não sou povo. Ouvinte primeiro.
3: Boa noite, Band FM.
0: Boa noite.
3: Ó, meu palpite hoje é 3-0, hein?
0: Boa.
3: A Tainara Jodas, interiorzão de São Paulo. Pra mim chegar aí na capital, é 8 horas de carro.
0: Olha,
3: de 12 horas, pra vocês verem como que eu moro longe.
0: Nossa,
3: eu tô na divisa de Minas Gerais e Mato Grosso, mas eu moro muito longe.
2: Compre um helicóptero.
3: Então eu quero ganhar esse bolão aí, né? Que é o interiorzão.
2: É.
3: Então, frio da preula. Aqui, quando bate 20 graus, já tá todo mundo os três coberta, porque aqui o normal é 38, 39.
2: É.
3: E é isso, é 3-0 pro Brasil, vamos. É gol do Hendrick, do Neymar e do Vini Júnior.
0: O Hendrick vai fazer gol.
1: Eu queria ver o Hendrick em campo, velho.
0: Cara, qual a cidade dela? Que ela falou, é 17, 8 horas, vai ser longeão dela,
2: aumenta,
0: tá?
2: Aí, aumenta aí.
1: Mas olha,
2: ela fala, direto pra Salvador.
0: Vai, Calvão.
2: Do interior pra Salvador.
0: Vai lá.
2: Já coração.
1: Sassarica.
2: É.
0: Já vem.
2: Energia.
0: Vamos na escalação do Brasil,
2: vamos lá, amigo.
0: Com o Lodum, vai.
1: Vamos lá, então. O Brasil vai a campo com o Alisson.
0: Acertei.
1: Danilo.
0: Ah.
1: Marquinhos. Gabriel Magalhães.
2: Acho que eu não sei.
1: Quem mais, gente? Douglas Santos. Casemiro. Bruno Guimarães. Lucas Paquetá. Ryan,
2: amigo.
1: Matheus Cunha e Vini Júnior.
0: Gravei ontem. Essa escalação. Eu falei pro Ancelotti, rapaz. O que, que é isso? Falei pro Cardeiro.
1: Olha, agora a energia tá boa.
2: Acertou.
0: É boa a escalação?
2: Tá boa. Boa escalação. Mas vamos ver como é que
0: você concorda com o craque Neto? O craque Neto disse que tiraria o Casemiro, colocaria o Fabinho, tiraria o Paquetá, colocava o Danilo do Botafogo.
2: Eu concordo
0: e o Neymar do ataque.
2: Eu concordo em tirar o Casemiro, que não vem jogando bem.
1: Olha!
2: Mas vamos na energia do Ancelotti e do Lodon.
1: Vai,
2: Brasil, amigo. Vamos lá.
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0: 11 Cauã te assumir pro Brasil. Olha, o clima de
1: cara,
0: Copa do Mundo,
1: pouco,
0: rapaz,
1: velho,
0: é verdade.
1: Pouco. 16 minutos,
0: o
1: Robson.
0: O clima de Copa do Mundo, ele toma conta dos bichinhos por aí, né?
1: É,
0: os bichos
1: lógico.
0: Demonstram carinho pelo futebol, pela seleção brasileira.
2: Vamos,
0: na manhã
2: Brasil,
0: da quarta-feira, desta quarta-feira,
2: vamos.
0: Um grupo de gansos.
2: Quê?
0: Foi visto em uma rua da Zona Norte do Rio de Janeiro usando a bandeira do Brasil igual camisa, assim.
1: Ah, ganso?
0: Enroladinha.
2: Ganso?
0: Como é que faz ganso, Paulo Gomes? As aves foram vistas seguindo um homem,
2: olha,
0: que as guiava pelo bairro. O comerciante Juninho Sadiq achou curioso, filmou, publicou nas redes sociais e o vídeo acabou viralizando. Já tem milhares de visualizações num único dia. A semana inteira todo mundo olhando aí os gancinhos da seleção, rapaz.
1: Eles...
0: quatro gansos.
1: Estão tristes, eles sabiam disso?
2: Por quê?
1: Porque eles queriam ver na seleção o Paulo Henrique Ganso, né, velho?

0: Brasil, esquema preferido pra cima direto. Tá chegando o Calvão, tá chegando o Calvão. Brasil, Escócia, Escócia e Brasil na Copa. Você acompanha tudo aqui na Band FM, a transmissão completa pra você, gente. Você vai curtir já já com a narração do Ulisses Costa pra todo o Brasil.
1: Grande
0: pela
1: Ulisses.
0: Rede da Band FM, todo mundo curtindo em todo
2: lugar.
0: Comentar,
2: Crack Neto vai comentar.
0: Crack Neto teve aqui no estúdio, vai comentar também. E vamos acompanhar, certo, rapaziada?
2: Cara, não tem mais pra onde fugir, gente. Vamos lá, vamos lá.
0: Vamos classificar em primeiro. Vamos. Também se for em segundo, vai ganhar. Vai ser ex assim
2: vai,
0: também.
2: Ah, você não tem meu palpite. 7-0
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1: Na Bandeirantes, pra você que gosta de emoção na Bandeirantes, torcedor brasileiro, obrigado pelo carinho da sua sintonia. A bola vai rolar daqui a pouquinho pra você. Vamos à execução dos hinos nacionais, primeiro da Escócia, depois do Brasil. É um futebol da Bandeirantes levando a emoção da Copa do Mundo nesse momento. Hino escocês pra você.

Escócia para você ligado no microfone da Bandeirantes, torcedor do Brasil. Brasil e Escócia para você. Vamos ao hino nacional brasileiro aqui em Miami. Você curtindo o som já sobre Bandeirantes no Hard Rock Stadium. Vai começar o jogo daqui a pouquinho, o hino nacional do Brasil. Sinto o clima.

0: brasileiro. No microfone de maior tradição do rádio esportivo no Brasil. Para Brasil, Escócia, Escócia e Brasil. É jogo válido, último jogo, fase de grupos, Copa do Mundo 2026. Para você, torcedor brasileiro. Obrigado você pelo carinho da sua sintonia. Você curtindo o Sonsácio Bandeirantes. Vai começar o jogo daqui a pouquinho no campo de jogo. Está Alexandre Pretzel, que traz mais detalhes e informações para a gente nesse momento. Os jogadores brasileiros cumprimentam os escoceses. E aí, Pretzel?
1: Olha, o Ancelotti ontem, apesar das respostas curtas, deixou claro que o Brasil vai impor o jogo pelo lado direito, vai alargar o campo pelo lado direito. Por isso, a escolha também pelo Rayan, que abre mais o jogo para atacar o lateral Robertson, que é bom jogador e foi multicampeão pelo Liverpool. Então, a ideia talvez seja jogar forte pela direita, evidentemente, que apostando no Vinícius Júnior pela esquerda e o Matheus Cunha vindo mais de trás para encostar na área. Então, a ideia do Ancelotti ontem, na entrevista, foi basicamente essa, meu caro Ulisses Costa.
0: Legal, então, craque Neto, boa noite pra você. Espero que de Brasil, Escócia, tá aí. Rayan será o ponta do Brasil, atacante do Brasil, escolhido pelo Ancelotti. Um abraço, Neto, craque Neto, fala aí.
2: O grande Ulisses Costa, meu querido Zaidan, meu querido Capriotti, monstro sagrado. A verdade é o seguinte: se a gente tiver medo de ganhar da Escócia, é bom parar já, né?
3: Vambora.
2: É bom ir embora todo mundo. Pô, dá licença, perder pra Escócia, irmão. É o seguinte: o Rayan é um craque de bola, é o futuro nosso. A verdade, Vinícius Júnior, eu começaria com Danilo Santos, Bruno Guimarães e Fabinho. Na frente, eu colocaria o Rayan, Neymar e Vinícius Júnior. Eu colocaria três atacantes. Mas o treinador aí virou o chave, né? Porque ele virou brasileirinho, né? Ele só quer contar piada, quer dar risada, né? Ele tem que escalar o time certo.
0: Muito bem. Tá aí a opinião pra você. Tá aí a opinião do craque Neto no microfone da Bandeirantes, torcedor ouvinte no Brasil. Vai começar o jogo. Tudo pronto pra bola rolar. Você ligado no futebol da Bandeirantes, torcedor brasileiro. Vai começar a partida. Nesse momento, Alisson vai lá. Abraça os jogadores da seleção brasileira. Alisson todo de verde no campo de jogo. Pra você curtir o microfone da Bandeirantes, vai começar o jogo. Marquinhos tá ali definindo o campo de jogo. Quem fica com a bola? Quem sai de lá? Quem sai pra cá? Lá, lá o Marquinhos. No meio do campo de jogo, juntamente com o capitão Robertson. Tá lá no campo de jogo, os capitães defendendo quem sai, tocando na bola pela primeira vez. Troca de flâmulas, como já é tradicional no futebol. Você ligado no futebol, Bandeirantes. Robertson tá ali no campo de jogo, vai lá levar a flâmula da seleção do Brasil, enquanto o Marquinhos devolve a flâmula ali no banco de reservas do Brasil, da seleção escocesa. Nesse momento, a arbitragem dando uma geral nos gols aqui, balançando as redes, vê se não tem buraco, não tem nada, e vai começar o jogo. A seleção da Escócia, todo de azul, azul marinho, azul escuro, vai sair, vai tocar da bola pela primeira vez. O Brasil, meias brancas, calções brancos, camisas amarelas, a seleção brasileira. Pra você ligado no futebol Bandeirantes, torcedor do Brasil, tudo pronto pra começar o jogo. Nesse momento, os jogadores do Brasil fazem aquele círculo na sua intermediária, no círculo de união, conversando, dando últimos detalhes do que pediu o técnico da seleção brasileira, Ancelotti. Vai começar o jogo. A Bandeirantes mais uma vez desde 1950. E conosco já, Rádio Band FM, torcedor brasileiro. Vai começar a partida, tudo pronto para a bola rolar. Saída que pertence ao time da Escócia. Vem para tocar da bola o jogador Gamondoak. Gamondoak vem para tocar da bola para começar o jogo. Se posiciona para a cobrança. Shanklent também próxima bola para começar a partida. Você ligado no futebol Bandeirantes. 9 segundos, 8 segundos para começar. 7 segundos, contagem regressiva. 6 segundos, 5 segundos para começar. Brasil e Escócia. 4, 3, 2, 1. Vai começar o jogo, apita um árbitro, toca a Escócia na bola, ela rola, se ela rola, dois, ela rola. Você quer emoção, vem comigo, torcedor brasileiro. E termina a seleção brasileira, já sai jogando no campo de defesa, a bola foi chuta. Paquetá atingido, fora do lance, vem Vini Júnior, tentou a finta, a bola sai para a linha de lado. E o Paquetá está caindo, foi atingido no rosto, no campo. Está parado o jogo, lateral para a seleção escocesa, bater o árbitro, está dando desvio de bola do último, do jogador brasileiro, Vini Júnior. E continua caindo o Paquetá, o árbitro vai parar o jogo, o Paquetá caindo no campo de jogo, aí Pretzel.
1: Está reclamando que foi atingido no rosto, o árbitro vai lá, fala com ele. Nem deu falta, mandou o jogo seguir. Segue o jogo, arremesso para a Escócia.
0: 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É lateral para a direita do campo de defesa brasileiro, jogando Patterson. Ele vem para repor a bola em jogo para a seleção da Escócia. Comecinho de jogo, tudo ok com o Paquetá. Ele domina no campo de defesa, vai tentar o toque de bola contigo novamente no setor intermediário. Já domina novamente a seleção. Vai parar o jogo, Paquetá caindo no campo de jogo. Aí, Pretzel.
1: Está reclamando que foi atingido no rosto. O árbitro vai lá, fala com ele. Nem deu falta, mandou o jogo seguir. Segue o jogo, arremesso para a Escócia.
0: 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É lateral para a direita do campo de defesa brasileiro, jogando Patterson. Ele vem para repor a bola em jogo para a seleção da Escócia. Comecinho de jogo, tudo ok com o Paquetá.

0: Começou para a zaga brasileira, tira. Tira o perigo dali de Gabriel Magalhães para a volta do toque de bola com a seleção da Escócia. Pois não, Lucas Bueno.
1: Começou em Atlanta, nesse momento, Marrocos 0, Haiti também 0.
0: Lucas Bueno e Pedro Martelli acompanham esse jogo de bola no microfone. Bandeirantes, Casemiro vem, toca a bola, vem para subir de cabeça, tentou agarrar na direita, volta a jogada contigo no meio de campo. O árbitro para. Ou mandou seguir. É bola no campo de ataque. Já recolhe novamente o árbitro, vai parar agora o jogo. Jogadores brasileiros cercaram o árbitro do jogo, o mexicano César Ramos, pressionado pelo time brasileiro, ele parou o jogo.
2: E a bronca grande para cima do árbitro mexicano da partida nessa disputa do Rayan, recompondo pelo lado para cima do Ferguson. Teve um braço, é verdade, sem maldade do atacante brasileiro. Posse de bola escocesa no campo de ataque.
0: É que o Ferguson já tinha pego Paquetá aqui no meio de campo, deixando o braço na cara dele. Agora o Brasil vai lá e desconta. O árbitro vai dar a bola no chão. Nem falta, é bola para a seleção da Escócia. Cero jogando. A abertura vem pelo toque de bola contigo no campo de retaguarda. Domínio do campo de defesa, seleção escocesa. Henry domina, abre a jogada pelo direito do campo de ataque. Levantou no boca do gol. Marquinhos tentou escorar, não consegue. Bola volta no toque de bola contigo novamente. Bruno Guimarães. Ele sai jogando do campo de defesa. Abre a jogada curta com Matheus Cunha. Brinde para a seleção do Brasil, já foi puxado pela camisa, o árbitro mandou seguir, agora volta para Matheus Cunha, ganha o lance para a seleção brasileira, abre pelo meio de campo para Paquetá, tem Vini Júnior aberto na esquerda, soltou para Douglas Santos mais atrás, agora para Vini Júnior, Paquetá passou, dominou para a seleção brasileira de calcanhar, tentou toque para o Vini Júnior, a bola não passa, aperta a seleção brasileira, vai para cima Paquetá, ele tenta ganhar a jogada, não consegue, agora volta, campo de defesa, vem para o domínio, faz a finta na marcação novamente, Henry domina para a seleção, tenta ser jogando com Gum, o goleiro Gum toca na bola para a seleção da Escócia para vir para o toque de bola contigo no meio de campo, já domina novamente no campo de retaguarda, vai para a finta, prende o lance a seleção, domina a seleção da Escócia para ser o jogo do campo de retaguarda, prendeu com McGinn domina no campo de defesa, McGinn prende o lance, abre da esquerda com Peterson, recolhe novamente Robertson, ele pede a jogada contigo no campo de defesa com Randy domina novamente McCain domina, recolhe do campo de defesa, parte com a bola dominada pelo setor de direita, McCain pede levantamento, vem à frente do toque de bola contigo no setor de meio de campo, recomeça a jogada curta novamente Robertson, ele prende o lance na zaga central, sai tocando a bola no campo de defesa, McGinn domina no campo de defesa, McGinn domina, ele recolhe a jogada, abre para o setor de esquerda, com toque na bola continha de Robertson domina, vem para a finta, faz o toque, escora a jogada continha pelo meio de campo, já abre o lance contigo novamente, McGinn, ele prendeu jogada pelo setor de direita para Paterson, recolheu novamente, vem para a finta, Paterson domina para a seleção da Escócia, tenta o toque de bola, ultrapassa a linha de vídeo gramado, já vem para o toque contigo na intermediária, recolhe novamente Shankland domina, ele ganha a jogada pelo meio de campo para Ferguson prendeu pelo setor de meio esquerda, campo de ataque, tenta descer, aperta a seleção, tenta arrancar a seleção da Escócia, a abertura vem pelo setor de direito do campo de ataque, Casemiro na marcação, escora, a bola tira dali, a bola volta novamente pelo setor de esquerda com Robertson domina pelo campo de retaguarda, sai jogando contigo no campo de retaguarda, vem pro toque, levado curto no meio, Henry dominou, recolheu com Gum, seu goleiro, Gum vai partir para fora, parte de perto da direita, bate, levanta a frente do campo de ataque, tenta descer, erra, a Escócia volta, bola com Bruno Guimarães, recebe o passe de graça, partiu pela direita do campo de ataque, abre o compasso, cruzou na boca do gol, nas mãos do Gum, sai do gol, goleiro da Escócia para fazer a defesa.
3: Não tinha ninguém na área, mas o Bruno abriu o jogo pelo lado direito, onde o Ancelotti quer muito, jogo ofensivo 0-0.
0: 0-0 é o placar do jogo, domina pelo setor de esquerda, campo de defesa para ser jogando, toca a bola novamente a seleção escocesa no campo de defesa com um toque de bola de McNenna domina, ele prende, tá, McNenna tenta o toque de bola curto na intermediária, bola volta para a direita para Danilo prende para a seleção brasileira, para Marquinhos, que abre na ponta, solta para Matheus Cunha, ele domina para a seleção brasileira, Matheus Cunha escora a jogada curtinha para o setor intermediário, Ryan solta e escora a jogada para Matheus Cunha, que volta, jogador do campo de defesa, Marquinhos domina para a seleção brasileira, sai jogando, ele abre novamente, recolheu com Gabriel Magalhães domina, se lança, é boa, ele prefere fazer o break, faz o break, volta para Marquinhos domina para a seleção brasileira, sai jogando para o seu campo intermediário, abriu para Danilo prende para Marquinhos recolhe pelo campo de defesa, sai jogando contigo novamente com Gabriel Magalhães, abriu para o setor de esquerda para Douglas Santos volta para Gabriel Magalhães que prende, recolhe a jogada para ser jogando para a seleção brasileira, a Escócia se fecha no campo de defesa, marca atrás da linha que divide o gramado, já prende para a direita, prendeu Marquinhos, ele prende o lance, abre a jogada para a direita para Danilo domina, vem para finta em cima da marcação, recolhe pelo seu campo de defesa, novamente Danilo articula a jogada para a seleção brasileira, Marquinhos deixa a bola passar, já domina do campo de defesa, prende o lance novamente, Gabriel Magalhães para a seleção brasileira, tenta ser jogando a seleção do Brasil, recolhe a jogada 0-0 é o placar do jogo, você ligado no microfone Bandeirantes, a Bandeirantes com você, com 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A pintura da esquerda para Douglas Santos domina para a seleção brasileira, vem pro toque de bola para Paquetá, para Douglas Santos, gira a jogada curtinha para Gabriel Magalhães para Paquetá, enfia a jogada para Douglas Santos, escora para Vini domina, tem passando pelo meio de campo, tem Casemiro aberto, enfiou para Casemiro, dominou, bate Casemiro!

0: bateu pro gol em cima da marcação, a bola explode. Domina a seleção escocesa para ser jogador no seu campo de defesa. Já prende o lance no campo de retaguarda. O tempo não para, Bandeirantes marca. Você confere, jogados para você conferir. 6 minutos de bola rolando, primeiro tempo de jogo, último jogo da fase de grupos aqui em Miami. Girando o placar da Copa do Mundo. Continua para você, Brasil 0, Escócia também 0. Pedro Martelli, como é que tá? Marrocos e Haiti.
1: Nesse momento, o Escócia
0: errou, a Escócia, vem o Brasil. Vini Júnior dominou, bateu!

0: Brasil, do Brasil, do Brasil, do Brasil, Vini, Vini Júnior! Erra feio, Mackenna! O Mackenna erra feio, ele tentou sair para o jogo, não conseguiu, deu de graça a bola, deu de graça a bola, o Vini não bobeou, o Vini dominou, o Gum saiu no desespero, o Gum saiu no desespero, o goleirão tentou fazer a defesa, o Vini driblou ele como se driblasse um cone, meteu e rolou para o fundo da rede, num lance bonito do Brasil, o Rayan ganhou lance impressionante, o Rayan ligado no jogo, o Rayan ganhou lance, dá para o Vini abre o placar do jogo de Brasil, 1-0 para a seleção da Croácia, o detalhe do gol é todo o seu design, Brasil.
1: Marcação, pressão, isso o Ancelotti pede em todos os treinos e funcionou mais uma vez. A falha na saída de bola, recuperação do Brasil, Vinícius Júnior ainda driblou o goleiro e só não entrou com bola e tudo porque não quis. 12 gols com a camisa do Brasil em 52 jogos, 1-0 Brasil, Brasil vai sendo o primeiro, Ulisses.
0: 1-0 para a seleção brasileira, para o microfone da Bandeirantes, diz aí. Alô, alô, Quesada, craque Neto, Zaidan, Brasil abre o placar do jogo, mal. Que roubada de bola do Rayan.
2: Quem diria, a Escócia prometeu fazer a marcação sobre pressão e quem fez isso foi o time do Ancelotti, espertíssimo no lance o Rayan, a gente falou, Rayan para entrar, para ajudar na marcação, roubou essa bola e o Vini, o melhor jogador do Brasil até aqui no Mundial, marcando mais um gol com a camisa da seleção, Zaidan, Neto.
3: Ah, esse time da Escócia é muito fraco, essa saidinha vive fazendo vítimas, né? Fez mais uma agora, e o Rayan e o Vini, Vinícius Júnior aproveitaram muito bem. É isso aí, o Brasil tem de ganhar da Escócia, que é um time fraco, que a gente espera mais do que ganhar o jogo, e que o Brasil jogue bem, né? O que é meio difícil com esse meio campo aí, mas o jogo hoje não deve apresentar grandes dificuldades, não, ainda.
4: É, mas tem uma coisa muito importante, viu, Zaidan, para todo mundo que tá ligado, Mackenna. Ele vai, tenta jogar, e aí o Rayan dá o bote, meu irmão. Aí o Vinícius Júnior vem, dá um drible no Gun, que é o goleirão, né? Aí ele arrebenta, faz o terceiro gol, dá tranquilidade. E numa Copa do Mundo, pra você conseguir a primeira colocação, quem sabe o Brasil não mete uma goleada. E aí, independentemente do que vai acontecer entre Marrocos e Haiti, essa é a função que tem que fazer. Que legal, Brasil!
0: Legal, craque Neto, legal, Zaidan, legal, também Leandro Quesada. E Marrocos vai empatando em 0-0. Quer dizer, o Brasil, nesse momento, Marrocos gol, precisaria de 4 gols para passar o Brasil. Tem gol? Pois não, alô, Lucas Bueno.
5: O primeiro gol do Haiti em Copas do Mundo, na sua segunda participação, aos 10 minutos, Joseph, camisa 16, sozinho na área, abre para o Haiti. Situação para o Brasil fica cada vez mais favorável. Haiti que faz o seu primeiro gol em Copas do Mundo em Atlanta, Ulisses.
0: É o futebol da Bandeirantes para você, torcedor brasileiro. O primeiro gol do Haiti em Copa do Mundo, hein? Acho que Marrocos olhou e falou que era o segundo lugar mesmo, tá bom. A bola volta no toque de bola, já recolhe o time do campo de defesa da seleção da Escócia para ser jogando novamente com o McLean. McLean domina, ele prende o lance do campo de retaguarda. McLean levantou na boca do gol, subiu de cabeça, Danilo de cabeça vem para tirar. A bola já volta, volta no toque de bola com o time do setor intermediário, prende o lance da seleção brasileira, domina Rayan, ele prende o lance, juro. Bom toque de bola no meio da velocidade, Matheus Cunha prendeu, dominou, Vini Júnior se movimenta, se meteu pro Vini Júnior, é boa, abriu na ponta, soltou, bom lance, Matheus até pro gol, a pancada do Bruno Guimarães em cima da marcação, a bola volta novamente no toque de bola, era para meter o Vini Júnior, a bola que entrava às costas da zaga, vem Marquinhos, tenta ganhar de cabeça, não consegue, a bola volta no toque de bola, continua na intermediária, novamente no Ganon Bark, ele recolhe do campo de defesa, a seleção brasileira, está jogando para Paquetá, para Vini, Vini domina para Paquetá, Paquetá prende o lance para a seleção brasileira, prende a jogada, continua no meio de campo, recomeça para meio direito, ele vem para frente em cima da marcação. No primeiro, já prende o lance, Vini abre a jogada para a ponta, Marquinhos, Marquinhos soltou para Rayan, Rayan domina do jeito que ele gosta, limpa, abriu jogada, boa bola, pode pintar, bateu, Matheus Cunha para fora, tindo de meta para a seleção da Escócia bater,
1: mas funcionou mais uma vez, e pelo lado direito Rayan em cima do Robertson, quando ele puxou para dentro, o mundo se abriu para o Matheus Cunha bater por cima, 1-0 Brasil, Vini marcou
0: para você ligado no futebol da Bandeirantes, torcedor brasileiro. Sim, vai repor a bola em jogo. Gum, Gum para bater tiro de meta. Novamente para ser jogando para a seleção da Escócia, que está jogando no campo de defesa. Ryan vai para cima da marcação. Gum rifa a bola. Abriu pelo setor de direito do campo de ataque. Danilo sobe para a marcação. Abertura vem pelo meio de campo. Aperta a zaga brasileira. Levantamento do Marquinhos. Marquinhos tentou buscar a jogada. Aperta o Vini Júnior. Tentou chegar. A bola não chega. Ela volta pelo setor de direito do campo de defesa. Vini Júnior não foi porque estava impedido. Lançamento no meio. Zaga brasileira aberta. Vem para consertar tranquilamente no campo de defesa. Recomeça o Brasil. Já prende o pelo setor de esquerda. Campo de retaguarda. Gabriel Magalhães abre a jogada. Solta para Paquetá. Paquetá domina contigo novamente. Recolhe a jogada com o Matheus Cunha. Matheus Cunha para Paquetá. Paquetá carrega a bola. Solta Paquetá para Matheus Cunha, que abre para Vini Júnior. Vini Júnior de primeira voltou para Casemiro. Casemiro para Marquinhos. Marquinhos domina para a seleção do Brasil. Já tenta ser jogador no campo de defesa. Recolhe a jogada curtinha pelo meio do campo. Recolhe novamente com Bruno Guimarães. Ele domina a jogada pelo setor intermediário na circunferência central do gramado. Na direita tem Ryan aberto. Ele prefere o toque para Danilo um pouco mais atrás. Danilo domina para a seleção brasileira. Ele já prende o lance no campo de defesa. Sai jogando para a seleção do Brasil. Domina para Marquinhos. Marquinhos domina para Casemiro. Casemiro recolhe para a seleção brasileira para ser jogando. Prende novamente no meio com o toque de bola de Gabriel Magalhães. Gabriel Magalhães para Marquinhos. Marquinhos domina para a seleção brasileira. Tem Bruno Guimarães aberto. Ele vai lançar na direita para Danilo. Desceu Danilo. Não dominou. Lançamento foi bom. Danilo que errou o domínio pela direita e pretzel.
1: O Danilo disse que o Brasil não formará mais laterais que passam. Mas ele passou. Mas infelizmente não alcançou a bola. 1 a 0 Brasil. Gol de Vinícius Júnior.
0: 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Você confere, girando o placar da Bandeirantes com 13 minutos de bola rolando o primeiro tempo de jogo, girando o placar da Copa do Mundo. Você confere Brasil. Brasil tem um Vini Júnior. Escócia 0 na Bandeirantes. Alô, Lucas Bueno.
5: Neste momento, o Marrocos no ataque, Ulisses. Depois de um gol sofrido pelo Haiti, Marrocos segue tentando o segundo escanteio para a equipe marroquina na partida.
0: A bola volta, volta no toque de bola contigo novamente no campo de defesa. Recolhe curto no campo de retaguarda para sair o jogo da seleção brasileira. Domina o Brasil, prende pelo setor de esquerda no campo de defesa. A abertura foi feita à frente, Paquetá. Ele tenta o toque de bola, volta curto no meio de campo. Recupera no campo de defesa para sair jogando. Paterson prende o lance, levanta Casemiro, vem para ganhar. Recolhe com Paquetá. Paquetá domina para a seleção brasileira. 1 a 0 para o Brasil, para Casemiro. Casemiro prende o lance para o Brasil. Já tenta descer no meio de campo. Riquinho na intermediária. Recolheu para Paquetá. Paquetá prende a jogada para Gabriel Magalhães. Abre para o toque de bola de Casemiro. Na direita, lindo lance para Danilo. Danilo dominou bem, recolheu, vem no meio de campo, tenta jogar a coxinha para Paquetá. Recolhe a jogada, tentou bater direto pro gol. O chute errado, cruzamento não bateu, não cruzou, não fez nada. Casemiro só pôs ela para fora, Pretzel.
1: E pede desculpas pros companheiros. Primeiro lance do Casemiro na tentativa ofensiva. O Gum não tem pressa para bater, mas o Brasil vence 1-0. Gol do Vinícius Júnior.
0: Hora de análise e opinião. Craque Neto, Leandro Quezada, Cláudio Zaidan fala. 1 Brasil 0 Escócia.
4: Olha, a verdade é o seguinte, o Brasil faz um jogo muito bom mesmo, melhor primeiro tempo em relação aos dois primeiros jogos, contra o Haiti e contra Marrocos, ganha o jogo de 1-0, só que tem uma coisa, o Paquetá, pô, para de achar que você é o Zico, velho, para de achar que você é o Zidane, joga legal, entra em diagonal, encosta no Vinícius Júnior, pô, para de achar que você é craque, velho, joga bola, e se jogar bola de uma maneira mais ofensiva, mete 4-5 nessa seleção da Escócia.
0: E como? Alô, Zaidan!
3: Não, o time da Escócia está mostrando o que mostrou contra o Haiti, contra o Marrocos, é um time fraquíssimo, né? Fraquíssimo. Então, o Brasil está se impondo sem problemas, o meio campo está podendo chegar, o Casemiro já tentou duas finalizações, as duas muito ruins. Mas é um jogo tranquilíssimo. Se não fizer bobagem, daqui a pouco faz outro gol.
0: 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Leandro Quezada.
2: Não, o Brasil faz uma partida perfeita até aqui, né? Quando foi atacado, não deu espaços para a seleção da Escócia e fez aquilo que todo mundo imaginava que pudesse fazer, uma pressão alta na saída de jogo dos escoceses. Daí o gol marcado pelo Vini Júnior. Realmente é o primeiro melhor tempo da seleção, ou melhor, o melhor tempo da seleção nessa Copa do Mundo. Nem vou contar aqueles 3-0 contra a seleção de Haiti. Se continuar assim, dá para encarar o e Japão numa boa na próxima fase.
0: No futebol da Bandeirantes e Band FM para você, torcedor brasileiro. Domina a seleção brasileira. brasileira, tenta ser jogando com toque de bola de Bruno Guimarães, abre a jogada para Gabriel Magalhães, ele prende o lance novamente para Casemiro, circunferência central do gramado, Casemiro domina, recolhe para a seleção do Brasil, brasileiro jogando, abriu para Danilo, Danilo prende para o setor de esquerda, gira a jogada para Douglas Santos vem para o toque de bola para a seleção brasileira, prendeu para Paquetá, Paquetá volta para Douglas Santos, que solta contigo na sua zaga central para Gabriel Magalhães, recolhe curtinho para Marquinhos, 1-0, o Brasil vence o jogo, Vini Júnior fez numa roubada de bola do Ryan, no meio do campo de ataque a seleção brasileira, prende o lance Ryan, ele balança, volta para Danilo, Danilo domina pelo meio de campo, volta a jogada na zaga central, sai jogando para Marquinhos, Marquinhos toca a bola para a seleção brasileira, que já sai jogando no seu campo intermediário, mesmo perdendo por 1-0, a Escócia inteira atrás, recolhe do campo de ataque, Ryan entrou em velocidade, prefere o toque de bola Marquinhos, Marquinhos domina para a seleção brasileira, ele vem para o breque de bola, o Brasil pensa agora para a esquerda, tem Vini Júnior, Ryan também, Paquetá domina, é pelo setor de meia esquerda, campo de ataque, já domina do campo de defesa, recolhe o Brasil, vem para a finta, bom drible, Matheus Cunha ganhou do primeiro, do segundo, soltou na direita, é para Danilo, Danilo dominou para a seleção brasileira, abriu o compasso, vai cruzar no bagulho do gol, levantou, passa por todo mundo, afasta o zagueiro, volta na esquerda, recolhe novamente, Douglas Santos buscou na linha de fundo, buscou jogada com Vini, Vini prendeu, fez a finta, ganhou, mas vem no mergulho, Patterson põe para fora, escanteio para o Brasil bater na esquerda.
1: Primeiro do jogo, Bruno Guimarães vai para a cobrança, todo mundo na área, em dois lances, o Matheus Cunha como armador, em longe da área, mesmo com a número 9, 1-0 Brasil.
0: Escanteio para a seleção brasileira, eu vou o Brasil, se posiciona para a cobrança de escanteio, a seleção brasileira vem para o levantamento à frente, você ligado na Bandeirantes, a Bandeirantes com você, vem para bater escanteio, Bruno Guimarães para a seleção brasileira, escanteio para a seleção brasileira, bater Bruno Guimarães, vem para a cobrança de escanteio para o Brasil, você ligado na Bandeirantes, a Bandeirantes com você, com Band FM na Copa do Mundo, se posiciona para a cobrança, vem Casemiro para bater na bola, vem na bola Bruno Guimarães para a cobrança de escanteio para a seleção brasileira, se posiciona novamente, partiu Bruno Guimarães, levantou no banco do gol, toque de cabeça para trás, volta para Paquetá, Paquetá recomeça para a seleção do Brasil, ele tenta o toque de bola dentro da grande área, vem para subir de cabeça, sobe de cabeça, ganha a jogada novamente, recolhe tenta descer do campo de ataque, aperta na marcação a seleção da Escócia, já prendeu o lance pelo setor de esquerda, Vini Júnior vem para a marcação, aperta a jogada, levantamento foi feito à frente do campo de ataque, aperta Paquetá, vem para tirar a bola, recolhe a seleção escocesa, sai jogando no meio de campo, recolhe novamente McTominay, ele dominou novamente McTominay, prendeu o lance, vem para o toque de bola contigo na intermediária, vem para ganhar a jogada o Brasil com o Matheus Cunha, Ulisse. Ele prendeu o lance, recolhe a seleção brasileira em velocidade, bom lance à frente, dominou Vini Júnior pela direita, balançou mano a mano contra quatro, recolheu, bateu de três dedos, ele põe para fora, tentou por efeito na bola, pede apoio da torcida e recebe imediatamente, põe para fora, tiro de meta para a seleção da Escócia bater, pois não, craque Neto.
4: Oh, a verdade é que os dois laterais estão descendo, coisa que eu não vi nos dois primeiros jogos. Meu irmão, o Danilo tá lá na frente, fez dois cruzamentos, o Douglas Santos também chegou e já percebeu que o Vinícius Júnior tá indo pro lado direito do lado do Ryan. O Ryan entrou e se ele fizer gol, Ulisses, ele não sai do time.
6: Não sai mesmo, 19 minutos um detalhe, de gol, o Brasil chegou 5 vezes a gol, a seleção da Escócia não chegou nenhuma, pois não, Queçada?
2: Não, e o Vini tem que soltar essa bola, ele poderia ter tocado, feito um 2 ali com o Ryan, preferiu fazer um gol mais difícil, toca a bola, se o Brasil fizer isso, como o Neto falou do Paquetá, toca essa bola, às vezes tem que tocar a bola, não ficar carregando a bola, o Vini errou nesse lance.
0: Mas ele bateu de 3 dedos lá de fora do pé, pra pôr curva na bola, hein, Pretzel?
1: Ah, sem dúvida, o goleirão já era, né, ficou fazendo gol. Golpe de vista, sabe? Depois o Ryan caiu no gramado, Neto, e o Luiz Henrique foi para aquecimento, mas tá tudo certo com o atacante brasileiro.
4: Não, foi uma bolada no saco que ele tomou, isso aí não mata ninguém, ele vai tirar. É o cara do futebol dos Estados Unidos que fez um gol igual do Vinícius Júnior aí.
0: É verdade, domínio do campo de ataque da seleção norte-americana, domínio do campo de ataque, tenta descer novamente a seleção do Brasil, abertura para o toque de bola de Paquetá, Paquetá domina, recolhe a jogada do campo de defesa, abriu para Marquinhos, Marquinhos domina para a seleção do Brasil, ele tenta descer, volta a jogada para Danilo, Danilo já prende pelo seu campo de defesa, voltou contigo no setor intermediário para Gabriel Magalhães recolheu para a seleção brasileira, abriu para Vini Júnior dominou, enfiou na ponta direita, bom lance para Ryan, ele recolhe, Danilo passou, Ryan driblou, puxou, cruzou na boca do gol, a perna vem para tirar Henry, ele põe para fora em lateral para a seleção brasileira, batendo pelo setor de esquerda, campo de ataque, lateral cobrado para a seleção brasileira, Ryan mesmo cobra o lateral, sai jogando para Casemiro, Casemiro domina para o Brasil, dá o tapa na bola, curtinha pelo meio de campo, recolhe Couto novamente, Gabriel Magalhães domina para a seleção brasileira, abre para Vini Júnior, Vini Júnior dominou, vai para a finta, tentou cruzamento de três dedos, erra o passe, tranquilo, boom. Sai para pegar, Pretzel.
1: Ele abre os braços, goleiro escocês, pede que o time da Escócia avance. 1-0 o Brasil, Vinícius Júnior marcou.
0: 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Vini Júnior ganhou, vai fazer mais um na saída do goleiro, bateu!

0: frente dele. Ele não brinca em serviço. O Vini Júnior ganhou na dividida. Zagueirão vem puxando, segurando, tentando derrubar. Não conseguiu na saída do goleiro. Ele meteu por baixo, rasteiro no fundo da rede. Vini Júnior. Brasil 2, Escócia 0. Gol, emoção maior do futebol. Essa é a emoção, Vini Júnior, que você proporciona à torcida brasileira. Num erro absurdo do Hendry. O Hendry erra feio. O Hendry vem pra fazer a falta. O Vini Júnior tava na área. Ele solta o Vini Júnior. E aí o Vini Júnior bate por baixo das pernas do goleiro Gum. Pra fazer o segundo dele no jogo. Pra fazer o segundo da seleção brasileira. Brasil 2. 0 pra seleção da Escócia. 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O detalhe a todo seu, Alexandre Pretzel.
1: Eu perguntei a ele antes do jogo contra Marrocos: você é candidato a craque da Copa? Ele disse que não queria isso. Ele só falou o seguinte: eu quero ajudar o Brasil. E tá ajudando demais. Segundo gol dele no jogo, quarto na Copa do Mundo, o 13º em 52 jogos. Vai pro VAR, hein?
0: Vai pro VAR. Vai checar o gol do Vinícius Júnior.
2: Só se uma falta do Vinícius Júnior.
0: Só se uma possível falta, é isso, né?
2: Vinícius toca. Tá me ouvindo, Luiz?
0: Tô te ouvindo muito baixo, o Zaidan, infelizmente. Mas assim, você tava falando, eu também. O árbitro ficou questionando a falta do Vini Júnior. Pois não, Zaidan.
2: O Vinícius toca o pé direito do jogador e desequilibra o jogador da Escócia. Por isso que o VAR chamou o César Ramos.
3: Ó, pra mim é o seguinte, não foi absolutamente nada. Ele antecipa o zagueiro chuta o pé dele e aí ele tenta cair. O que eu vi foi isso, pra mim não foi falta.
1: E tem um detalhe aí, pessoal, ele não tinha dado nenhuma falta ainda, ele estava deixando o critério do jogo de choque, do jogo físico.
0: Ele vem, vamos ver o que ele vai fazer, ele vai falar aqui. Muito bem, ele anulou o gol. Ele anula o gol e toma uma vaia tremendo o árbitro do jogo. Ele anula o gol do Vini Júnior.
1: E a Escócia, a torcida da Escócia vibra como se fosse um gol. Mas eu repito, o critério que ele estava utilizando, agora a gente tem o repeteco no vídeo, dá para marcar falta, mas o critério que ele utilizou, falta nenhuma em jogo de choque, a primeira falta da partida.
0: Mas olha aqui,
3: Não, ele antecipa! Desculpa, Ulisses.
0: Ele antecipa!
3: Ele antecipa, ele bota o pé na frente e quem chuta é o zagueiro da seleção da Escócia. Não foi absolutamente nada, foi gol da seleção brasileira e gol legal, porra!
2: Esse último vídeo mostra.
0: O Vini tava com o pé na frente e o jogador, o Hendry, que chuta o pé do Vini, cara. O Vini tava com o pé apoiado no chão. Pois não, Zaidan.
2: Isso. Esse último vídeo mostra claramente que o Vinícius não fez falta. Aquilo que o Neto já havia dito, o jogador é que chuta o pé do Vinícius Júnior, que havia se antecipado. Independentemente disso, considerando esse gol que foi incorretamente anulado aí pelo César Ramos, são 6 gols da seleção brasileira na Copa, considerando esse aí que foi anulado. Todos com participação direta do Vinícius Júnior. 4 ele fez, 1 foi anulado, ele está com 3, e participou dos outros gols da seleção. É com folga, o melhor jogador brasileiro nessa fase de grupos, e esse time da Escócia é ruim, hein, irmão?
4: Faz uma partidaça o Vini Júnior, é aquela história, né? Se o jogador coloca o pé à frente na hora que o outro vai chutar, não pode marcar a falta, né? É um lance difícil. Agora, o pessoal que tá no VAR tá dormindo aqui no estádio? Pô, os caras têm a imagem, né? Será que eles não estão vendo?
3: Só que tem uma coisa, né? Vinícius Júnior tá certinho com o Zaidan falou. É uma visão que a gente tem que ter, mas a seleção brasileira tem uma postura diferente. Vocês estão aí direto do campo. Eu não tô no campo. Eu tô vendo na televisão. A seleção brasileira vai pra frente, ela marca na frente, ela marca na intermediária, ela dá o bote, ela já fez 2 gols, ela roubou 2 bolas, os laterais já chegaram. É completamente diferente daquilo que a gente viu. A seleção brasileira pega corpo e tá jogando bem.
4: É, isso a gente tá vendo também aqui, né? É isso aí. Uma pegada diferente. Até o Casimiro, que eu critico muito, tá jogando diferente. O Danilo, incrivelmente, tá atacando. Realmente é uma outra seleção. Não sei o que o Ulisses, o que o professor Ancelotti falou com a rapaziada, mas é um outro time do Brasil. Incrível realmente o que o Brasil faz nesse primeiro tempo. Infelizmente, com esse gol anulado, o Vini poderia ter 4 gols na Copa do Mundo.
5: Muito bem, o Claudio Zaidan, isso é assim,
2: essa descida.
5: Porque é o seguinte, Zaidan, claro. É uma seleção que está treinando. Ele está trabalhando, ele está treinando. Então o cara está mais tempo junto, a tendência é cada vez melhorar mais, certo, Zaidan?
2: Inclusive a escolha do Rayan também tem a ver com o que está acontecendo no jogo. O Neto enfatizou aí que os laterais estão descendo, que não aconteceu nos outros dois jogos. O Rayan, ele, em muitos momentos, ele se aproxima, ele vira um centroavante. Ele e o Vinícius fecham e abrem aquele corredor para os dois laterais. E o Matheus Cunha sai da área, como disse o Prédio há pouco. Vai armar, joga na esquerda, às vezes faz marcação pela esquerda. E o Vinícius e o Rayan fecham e deixam aquele espação para os laterais descerem, né, Ulisses?
0: É futebol da Bandeirantes, é isso, Zaidan. Vai recomeçar o jogo lateral que pertence à seleção da Escócia. Para você ligado no microfone Bandeirantes, situação de momento para Marrocos e Haiti. Haiti vence ainda. Hein, Lucas?
6: Exatamente, Ulisses. Com 28 minutos de jogo, Haiti segue vencendo por 1-0. Marrocos no ataque, mas ainda não consegue ser eficaz. Haiti segue ganhando, Ulisses.
0: Lateral para a seleção da Escócia, batendo pelo setor de ponta. Danilo vem para a marcação, aperta para a seleção brasileira. Bola vai embora para a linha de fundo, está parado o jogo, está marcado. Escanteio para a seleção da Escócia cobrar.
7: Na estocada por ali de Andrew Robertson, lateral esquerdo histórico do Liverpool da Inglaterra, que vence o duelo individual com o Danilo. Primeiro que favorece a Escócia na partida, 28 minutos, 1-0 Brasil, Vini marcou.
0: Para você ligado no microfone da Bandeirantes, torcedor brasileiro, escanteio foi o Rayan que está braça dividida. Se posiciona para a cobrança de escanteio, escanteio novamente para a seleção da Escócia. Bater, se posicionar novamente pelo setor de direito do campo de ataque, escanteio para a seleção escocesa, vem levantamento para dentro da grande área, 1-0 Brasil, escanteio cobrado, levantamento na boca do gol, o toque de cabeça vem para tirar dali, afasta a zaga brasileira, corta o perigo, recolhe no campo de ataque, a abertura vem para direito do campo de ataque, Maquinha, ele tenta o cruzamento, levantou na boca do gol, afasta o time brasileiro, toma um susto, o Brasil vem para tirar, Paquetá dá um pico na bola, mas põe para fora, em lateral para a seleção da Escócia bater, o Carlo Ancelotti levanta no banco de reservas, dando bronca em todo mundo aí, hein?
1: É verdade, reclamando o árbitro também, apontou para o árbitro César Ramos, que anulou o gol do Brasil, só tem uma falta no jogo, o lance que ele anulou.
3: Esse é nome de... Esse juiz é nome de cantor brega, né?
4: É verdade. Daqueles lugares que nós ia lá.
3: Exatamente.
4: O campo de defesa tenta descer com o tigre no setor intermediário. Recolhe a seleção da Escócia. Fica na zona. Domínio do campo de ataque. Aperta na marcação. Já recolheu novamente Ferguson. Ferguson prendeu pelo setor de direita. Abriu novamente para Patterson. Recolhe a jogada curtinha pelo campo de defesa. Recolhe curto novamente Ferguson. Recomeça no campo de retaguarda. Tenta o levantamento à frente do comando. Abriu pelo setor de esquerda. Vem para o toque de bola. Maquena prende o lance. Volta na saca central para Duma. Recolhe o goleiro da seleção da Escócia para ser o jogando. Ele tenta o levantamento. Vem Danilo para marcação. Sobe de cabeça, Danilo ganha a jogada, põe para fora. Lateral para a seleção escocesa cobrar. Manual para a Escócia bater novamente no seu campo de ataque. Para você ligado na Bandeirantes, a Bandeirantes com você, torcedor do Brasil. Mas que gol mal anulado do Vini Júnior. Lamentável. Eu tô com a imagem na cabeça. O Vini Júnior tinha o pé no chão apoiado. Jogador da Escócia que chuta o pé dele. O árbitro deu falta do Vini Júnior. Lamentavelmente, o mexicano César Ramos com um péssimo VAR. Domínio do campo de defesa. Tenta ser jogando. Recolhe novamente no campo de retaguarda, seleção da Escócia já tenta ser jogando com Gum. Gum prende o lance curtinho novamente no campo de retaguarda. Vai tentar o toque de bola curto novamente pelo comando. Ele abre o lance e solta a jogada pelo setor de esquerda. Prende a jogada curtinho no campo de retaguarda para ser jogando novamente. Henry que perdeu a bola. Ele vem para o toque de bola, soltou pelo direito. Abre novamente para Patterson. Patterson recolheu com Henry. Henry domina novamente. McKenna. Ele tenta o levantamento no comando de ataque. Prende a jogada curtinha para a ponta direita. Tenta passar novamente. Dominou novamente. McTominay. Ele prendeu o lance. Escapa da marcação no primeiro. Soltou novamente. McGinn prendeu, soltou na direita, vem cruzamento na área, a bola explode na barriga do Danilo, vai embora na barriga do Danilo, vai embora para a linha de fundo, Danilo tira de barriga, escanteio para a seleção da Escócia bater.
7: O segundo numa sequência de poucos minutos, nessa dobradinha que vem funcionando pelo time de Steve Clark, tanto Robertson quanto McGinn, jogador de 10 gols na temporada na Premier League, escanteio lado esquerdo, Ulisses.
0: E não tem pressa a seleção da Escócia, você ligado na Bandeirantes, a Bandeirantes com você, Marrocos, Haiti, tempo e placar de jogo, diz aí o Pedro Martelli.
8: Nesse momento, Ulisses Costa, 31 e 30, Marrocos 0, Haiti 1, Haiti no ataque, mas segue 1-0, Ulisses.
9: escanteio. Haiti vai vencendo o primeiro gol marcado na história da Haiti em Copa do Mundo. Escanteio para a seleção da Escócia. Bater escanteio, cobrado, levantamento, era o gol para a tocada na segunda trave. Vem para subir de cabeça, vem para tirar. Afasta Bruno Guimarães, bola volta no toque de Baracutinho pelo setor de ponta. Aperta Bruno Guimarães, vem para a finta, tenta o toque de Baracutinho. Maquiguinho, Maquiguinho dominou, lançou dentro da grande área. Paquetá vem para a marcação, domina para a seleção brasileira e tenta ser o Juninho. Ele prende o lance, Paquetá vai sair para o jogo do campo de defesa. Recolhe, se levanta, vem para a proteção. Ele tenta o giro, Paquetá dá o tapa na bola, escapa, tenta o levantamento para o meio de campo. Levanta ele fora, errada, erra Paquetá. A bola volta de primeira batida, gol, desvio na zaga brasileira, vai embora.
10: Isso.
9: Toca no Marquinhos, escanteio para a Escócia bater, pois não.
10: Sem brincadeira, eu tiro o Paquetá e boto o Luiz Henrique. Eu tiro o Paquetá, boto o Luiz Henrique, faço o Rayan vir mais para dentro, faz o meia, ter mais velocidade para sair. E quem tem que entrar no jogo é o Bruno Guimarães.
9: Tá parado o jogo, marcado escanteio para a seleção da Escócia, a bater. Escanteio para a seleção da Escócia, a cobrar pelo setor de esquerda da campo de ataque. 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Escanteio novamente do campo de ataque, vem para o levantamento à frente a seleção da Escócia. 1-0 para a seleção brasileira, tiraram um gol legítimo do Brasil, do Vini Júnior. Escanteio vai ser cobrado, escanteio, levantamento vem para dentro da grande área, subiu de cabeça, vem para tirar Marquinhos, mas o árbitro para. Já marcava a falta no Bruno Guimarães.
7: Na disputa aérea por ali, esse time da Escócia, uma altura média de 1,86m, portanto, atenção redobrada dos brasileiros nesses escanteios. O Bruno Guimarães estava por ali com o Jack Hendry, jogador Al-Ittifaq da Arábia Saudita, 1,92m de altura. Ulisses.
9: É bola para a seleção brasileira, Sérgio Bojando se posiciona, Alisson para bater a bola em jogo, tenta bater a frente do campo de ataque para Rayan. Rayan tentou chegar de cabeça, não consegue, a bola volta, volta contigo do campo de retaguarda, tenta descer já no ataque a seleção da Escócia na esquerda, abertura com Robertson. Robertson prendeu, solta a jogada contigo do meio de campo com Hendry. Hendry domina, abre pelo setor de direita para Patterson. Patterson prendeu pelo setor de direita no campo de ataque. Já solta a jogada contigo no meio. Vem para o toque de bola, Ganon Duak. Ganon Duak, ele vai para a finta. Ganon Duak levantou no boca do gol. Tira a zaga brasileira. Domina Casemiro, tenta ser o Júnior no Paquetá. Ele briga com a bola, tenta ganhar o lance. O árbitro para. Dá lateral para o Brasil bater na esquerda, campo de defesa.
7: E esse Ganon Duak, jogador que atua pelo lado direito da equipe da Escócia, é mal encarado, hein, Ulisses? Ele é baixinho, ele já foi para dentro do Gabriel Magalhães na primeira, agora para cima do Paquetá. Dor de cabeça. Essa para a marcação do Brasil, jogador que atua atualmente no Bournemouth da Inglaterra.
9: Tá parado o jogo, Gendon Doug vem para fazer a falta novamente no campo de retaguarda. Gendon Doug faz falta em cima do jogador brasileiro. É falta para o Brasil, já com a parada do campo de defesa com Gabriel Magalhães. Ele prendeu lance para Marquinhos, que abre para Danilo. Danilo duvida pelo seu campo de defesa, vem para finta em cima da marcação do primeiro. 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Já recolhe para a ponta, vem para finta em cima da marcação, recolhe a seleção brasileira. Sai jogando curtinho com toque de bola de Marquinhos. Marquinhos prende lance curto no meio de campo para Gabriel Magalhães. Ele volta a jogar para Marquinhos. Marquinhos domina para a seleção brasileira. Ele tenta terceiro jogando no campo de retaguarda, ameaça esticar à frente do campo de ataque, soltou pela direita para Danilo. Danilo já prende, vem para finta, abre a jogada com Matheus Cunha. Matheus Cunha girou, abriu jogada boa na ponta para Rayan, vai para dentro da grande área, tira o zagueiro, põe para fora. Árbitro tá dando tiro de meta, é escanteio, time brasileiro seco, árbitro do jogo, time brasileiro irritado com o árbitro do jogo. E aí, pra você, Pretzel, que tá em cima do lance?
11: Pra mim foi escanteio também, vendo uma vez só o lance, o Rayan reclamou demais. Agora que patrola, hein? Foi atropelando todo mundo até cair no gramado, 1-0 Brasil.
9: Tá parado o jogo, tá marcado lateral para a seleção da Escócia, bater pela direita, lateral para a seleção escocesa cobrar. Que má vontade cobrado do árbitro tem com o time brasileiro, hein? Pô, mas não tinha nem dúvida de quem tocou nessa bola. Zaidan, Neto, Quesada.
4: Ferguson, 19.
12: Nenhuma dúvida. Escanteio claríssimo.
10: É só que o VAR. Só que o VAR não pode chamar para dar o escanteio, né? Na verdade, mudou isso, né? Só o contrário. Se for escanteio, chama, porque aí é uma chance de fazer o gol. Então. Não pode fazer isso. O que eu fico preocupado às vezes com a seleção brasileira é nesse momento, Ulisses Costa, onde o Brasil fica muito atrás e deixa a seleção da Escócia jogar. Roubou a bola agora, vai pra cima, pô!
9: Não, Brasil! Domina no campo de ataque, bola foi solta pelo setor de esquerda, campo de ataque, Douglas Santos prendeu, recolheu pra Vini. Vini gira a jogada, abriu no meio de campo pra Paquetá. Paquetá dominou pra seleção brasileira. Ele tenta enfiar a jogada pra Bruno Guimarães. Bruno Guimarães volta para Marquinhos. E aí, Quesada?
4: É isso. Agora o Brasil não pode ficar preocupado com a arbitragem, né? Se ficar preocupado com a arbitragem, o árbitro não pode atrapalhar a seleção brasileira como já atrapalhou no segundo gol legítimo anulado do Vini Júnior, Ulisses.
9: Não pode entrar na arbitragem ruim do mexicano, seleção brasileira. Dominou do campo de defesa, Paquetá, prende o lance e solta com o tico do campo de retaguarda para ser o jogador da seleção brasileira. A abertura vem para Marquinhos. Marquinhos domina para a seleção brasileira. Ele tem o toque de bola com o tico no setor intermediário. Já prende o lance curto novamente na zaga central. Recolheu novamente Gabriel Magalhães. Domina para a seleção brasileira. Vini partiu. Gabriel Magalhães não solta para o Vini. Vini recolhe para a seleção do Brasil. Vai para dentro da grande área. Vem para a finta. Ele balança um, dois para marcá-lo. Perde o lance limpo na bola. Recolhe a seleção da Escócia. Já domina e sai jogando no seu campo de defesa. Prende o lance a seleção escocesa. Vem para cima da marcação. Aperta Douglas Santos. Vini Júnior vem para dar o combate. Aperta Douglas Santos. Tem o toque de bola. Vini Júnior vai para cima. A bola volta. Vini Júnior apertou. Roubou a bola. Quase roubou. Gum vem para tirar. Ele sai jogando novamente para o setor de esquerda com Robertson. Ele tem o toque de bola. Vem Rayan. Rayan chega na bola com muita vontade. Ganha para a seleção brasileira. Sai jogando no meio de campo. Curtinho Danilo prendeu. Abriu para Bruno Guimarães. Ele recolheu para a seleção brasileira. Abriu na direita. Bom toque. A bola para Rayan. Ele tentou bater pro gol. A bola vai embora. Pega pessimamente na bola, vai para a linha de fundo, chute do Rayan, tiro de meta para a seleção da Escócia bater.
11: Ele colocou as mãos na cabeça porque ele viu que ele errou, porque o Vinícius passava pelo meio e sinalizou para ele. 1 a 0 Brasil, Vini Júnior marcou.
9: 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É primeiro tempo de jogo, girando o placar da Copa do Mundo 2026 aqui em Miami. Continua para você. Continua Brasil, Brasil, Brasil, Brasil. Tem um, Vini Júnior, passe 2. A arbitragem mexicana tirou um gol legítimo do Vini. 0 para a seleção da Escócia. 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Alô, alô, Lucas Bueno.
6: Nesse momento, 38 minutos de jogo em Atlanta. Haiti segue vencendo por 1 a 0 a equipe marroquina.
9: É o futebol da Bandeirantes para você, torcedor brasileiro. E aí, Pedro Quen?
13: Daqui a pouquinho tem mais dois jogos válidos pelo Grupo A da Copa do Mundo, Ulisses. A partir das 10 horas da noite, África do Sul e Coreia do Sul. A outra partida do Grupo República Tcheca e México.
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9: 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Está parado o jogo, pois não, Cláudio Zaidan.
15: Isso que o Neto falou aí, é importante ressaltar, porque tem muita gente confusa, inclusive na imprensa brasileira. Ah, mas não mudou, o VAR agora não pode chamar em lance de escanteio. Então é exatamente isso. Se ele marca escanteio, mas foi tiro de meta, aí o VAR chama. Mas se foi tiro de meta, se foi tiro de meta e ele marca escanteio, aí sim, aí o VAR chama. Opa, porque é um lance perigoso. Mas se foi escanteio e ele dá tiro de meta, o VAR não pode chamar. Que foi o que aconteceu naquele lance. E outra coisa, o Brasil vai pegar o Japão, tudo indica, né? Que a Holanda vai enfrentar a Tunísia. Então,
6: tem gol.
15: O salto que a Holanda vai fazer. Opa, tem gol.
6: Tem gol, Ulisses, neste momento.
9: Brasileira. Pois não, Lucas.
6: Tem gol, Ulisses, neste momento, aos 39 do primeiro tempo. Hakimi empata em Atlanta, 1-1. Marrocos agora chega perto de pegar a primeira colocação do grupo.
9: É futebol da Bandeirantes. Tem que fazer mais 3 gols, certo? Marrocos para pegar essa primeira posição e o Brasil ficar aqui, isso?
6: Isso mesmo, Ulisses. Marrocos tem que fazer mais 3 gols para passar o Brasil por conta do saldo de gols.
9: Paquetá erra o cruzamento, péssimo cruzamento, vem para o toque de bola, tranquilo, gol, goleiro da Escócia sai para fazer a firme defesa. 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Já dominou o toque de bola contigo no meio de campo, recomeça novamente a seleção da Escócia. O Brasil parou de jogar, hein? Neto, craque Neto, Quesada e Zaidan.
10: A verdade, além de parar de jogar, não é que a Escócia está jogando, Ulisses, é que o Bruno Guimarães não aparece para o jogo, o Paquetá é uma coisa impressionante, eu fico muito bravo. E se ele fizer 10 gols aí, não faz mais que obrigação, sabe? Ele joga muito mais do lado esquerdo, ajudando o Douglas Santos. Não pode isso. A seleção brasileira tinha que partir para cima da Escócia para fazer o segundo, fazer o terceiro, fazer o quarto e ficar tranquilo.
9: É por aí, hein, Zaidan?
15: Não, a Escócia não está jogando porque nem sabe, né? É um time fraco realmente. Agora, o problema do Brasil é esse meio campo. E o Ancelotti tem de aproveitar cada jogo para observar isso. Ele manja muito para concluir isso aí. Opa, será que o Danilo não pode melhorar esse meio campo? Porque o meio campo do Brasil não está aproveitando a grande facilidade que a Escócia dá para o Brasil jogar. O Brasil está muito melhor no jogo, deve ganhar esse jogo sem problemas, mas é preciso melhorar esse meio campo na hora de paradas mais tortas aí, Ulisses.
9: E vem Brasil, bateu os cantos, vira para a seleção brasileira, tentou bater pro gol, a bola passa, a esquerda vai embora para a linha de fundo, pois não, Pretzel.
11: Bela jogada, tirou do goleirão, hein? O gol já era, se ela fosse no canto esquerdo, 1-0 Brasil, a Escócia não tem pressa, mesmo perdendo o jogo. Será que passa com 3 pontos, meu caro Ulisses? Acho que não, hein?
16: Vamos ver. E aí, Quesada?
4: É, o Brasil diminuiu o ritmo. Isso aconteceu exatamente após o segundo gol, erroneamente anulado pela arbitragem. O Brasil tirou o pé, inexplicavelmente tirou o pé. E aí, qual foi o primeiro lance da Escócia? Aquele cruzamento para a área que quase complicou a vida do Brasil. Aí, velocidade agora.
9: E vem para o jogo, levantamento vem para Vini Júnior, tenta chegar na bola, antes chega de cabeça, vem para tirar Henry. Ele tira o perigo para a volta no meio de campo, aperta na marcação. Douglas Santos tenta a guerra, recupera para a seleção brasileira. Ele prende o lance no campo de retaguarda. Douglas Santos sai jogando, Coutinho para Casemiro. Casemiro para Marquinhos. Marquinhos abre a jogada pelo setor de esquerda para a seleção do Brasil. Tentou toque de bola com Gabriel Magalhães. Ali para a seleção brasileira, para Marquinhos. Marquinhos domina para a seleção do Brasil, ameaça levantamento à frente do campo de ataque, soltou já pelo setor de direita, na direita do campo de ataque, prende o lance a seleção brasileira. A abertura vem para Marquinhos. Marquinhos domina para a seleção do Brasil, vai tentar a finta em cima da marcação do primeiro. Obrigado, torcedor, pelo carinho da audiência. Levantamento vem à frente do campo de ataque, aperta na marcação, tenta descer a seleção brasileira, vem com Vini Júnior. Vini Júnior domina para a seleção do Brasil pelo setor de esquerda, para Douglas Santos. Douglas Santos recolhe, vai para Vini Júnior, ele tenta passar, fecha a porta, o zagueiro tira, a bola volta, volta no toque. Ele bala Coutinho novamente no setor intermediário. Domina a seleção brasileira, já abre o lance à frente do comando de ataque, vai tentar o toque. Ele bala Coutinho novamente para a ponta, volta para Marquinhos. Marquinhos domina para a seleção brasileira, tenta enfiar a jogada no comando de ataque para Paquetá. Paquetá recolhe para o Brasil, para Douglas Santos. Douglas Santos não tem Vini na esquerda, Vini está pelo meio. Abertura para Paquetá, Paquetá para Vini, Vini para Paquetá. Toca para a seleção brasileira para ser jogando novamente com Casemiro. Casemiro recolheu, se desloca. Matheus Cunha pelo setor de direita, abertura vem para Danilo. Danilo prendeu, vem para o toque, ele bala para Matheus Cunha, recolhe a seleção brasileira. Tenta descer na direita, campeão. Ataque, afasta a zaga, vem pra tirar. Dá um bico, gol na bola e tira dali. Tem gol, pois não, Lucas Bueno.
6: Com 42 minutos de jogo, Isidor acaba virando para o Haiti. Neste momento, Haiti 2, Marrocos 1 em Atlanta.
16: Haiti 2-1, é isso?
6: Exatamente, Isidor.
16: Isidor fez o gol, 2-1 para a seleção do Haiti. Segundo gol na história do Haiti na Copa, é isso?
6: É o segundo gol nesta Copa. Em todas as... participou em 74, fez 2 gols nesta Copa, faz o seu segundo gol.
9: A bola volta no toque, ele para tenta descer a seleção brasileira, vem para o toque, Coutinho no setor intermediário, prende o lance novamente, Casemiro. Casemiro prende para a seleção brasileira, arma a jogada, Coutinho na sua zaga central para Marquinhos. Marquinhos, o Brasil vai cadenciando o jogo. A abertura vem para o setor de esquerda, vai para o toque, de bola Douglas, recolheu novamente Gabriel Magalhães, prendeu para Vini, Vini para Gabriel Magalhães, abriu para Casemiro. Casemiro levanta para o comando de ataque, sobe o zagueiro, tira a bola, volta na direita para Rainha, depois do toque do Vini. Rainha dominou, deu para Vini, levou na linha de fundo, deu para trás, vai ser o gol brasileiro, tocou, tirou, bateu no zagueiro, bateu no gol. E vai embora, a bola toca no Patterson, bate no bumbo e vai embora. Seria o segundo gol brasileiro, escanteio, Brasil direita.
11: Agora o gol foi top gol, né? Um asa indomável evitando o gol do Brasil. Mais um escanteio pela direita, Bruno Guimarães cobra o segundo brasileiro.
9: Escanteio para a seleção brasileira, bater pela direita no campo de ataque. 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Escanteio vai ser cobrado, vem para a cobrança novamente Bruno Guimarães. Bruno Guimarães para bater escanteio para a seleção brasileira. 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Bruno soltou para Paquetá, meia direita de ataque, ergue a cabeça de 3 dedos, cruzou, levantou nas mãos do goleiro Paquetá. Tá destoando, hein, Paquetá? Tá difícil, hein, meu filho? A bola volta no toque de bola para a seleção da Escócia. Já sai jogando a seleção da Escócia no campo de defesa. Vem para a marcação, a zaga brasileira, 1-0 Brasil. Brasil vence, domina no campo de retaguarda para ser jogando. Já vamos com 45. Vamos ver os acréscimos por parte do árbitro. Toca a bola na seleção escocesa. Já domina no toque de bola contigo novamente no campo de retaguarda. Prende o lance novamente, recolhe no campo de defesa. Domina para o setor de esquerda. Recolhe a seleção no toque de bola da seleção da Escócia. Abertura à frente, a torcida vive. Porque esse é o placar da vitória de Haiti, 2-1 sobre Marrocos. Já domina o campo de defesa da seleção. Tempo do toque de bola, Marrocos tem que fazer 4 gols agora para ficar em primeiro, além de vencer o jogo e não tomar nenhum. O Brasil vence 1-0. A abertura já vem do campo de defesa, prende o lance curtinho pelo
6: lado
9: direito, recolhe curtinho, Patterson. Pois não.
6: Saibari empata o jogo. Neste momento, Marrocos 2, Haiti também 2, tudo igual em Atlanta.
9: É o futebol da Bandeirantes, obrigado, 2-2. A bola volta no toque de bola, recolhe, vamos com 6 de acréscimo. Domínio do campo de defesa, para ser jogando, tenta o toque de bola contigo novamente no setor, abertura pela direita do campo de ataque, tenta descer a Escócia, aperta na marcação, Casemiro ganha o lance, bola volta contigo no meio de campo, recolhe novamente, curto no campo de retaguarda, o jogador Ferguson. Ferguson prendeu, abriu na ponta, Danilo deu espaço para a jogada, prendeu para a ponta, tenta descer a seleção, tentou bater pro gol, falhou a zaga brasileira!
16: Pereira vem para tirar Casemiro. Sai jogando novamente Recoli. Recoli, Gabriel Magalhães vem para o toque, libera para Danilo. Danilo levanta no toque, libera Coutinho pelo meio de campo. Aperta a seleção, tenta descer novamente. Vem para a gara jogada. Recolheu Casemiro para a seleção brasileira. Abriu pelo setor de esquerda, campo de defesa. Já vem para o toque, libera pelo setor de ponta. Prende o lance curtinho novamente. Recoli a seleção, vai para o toque, libera curto novamente. A seleção do Brasil. Abertura vem pelo setor de meio de campo. Curtinho no setor intermediário. Placar do jogo para você ligado na Bandeirantes. Bandeirantes, Bandeirantes. Brasil vence o jogo. Brasil 1-0. Já domina do toque de bola curtinho. O placar está atrasado aqui na Copa do Mundo. Recolhe do campo de ataque. Vini Júnior aberto pelo setor de esquerda. Vini Júnior domina para a seleção brasileira. Vai para a finta, arma a jogada. Tenta cortar para o meio. Vem para o drible. Tenta o toque de bola e toma falta. O árbitro para o jogo. Marca falta para a seleção do Brasil bater.
11: Terceira cometida pela Escócia. A quarta no jogo. O Brasil só teve aquela falta erroneamente marcada no gol anulado do Vinícius Júnior. Brasil 1-0.
16: 1-0 para a seleção brasileira. Domina a seleção brasileira. Prazer jogando pelo setor de esquerda. Campo de ataque. Toca para a seleção do Brasil. Abertura vem pelo comando de ataque. Bruno Guimarães para Paquetá. Para Bruno Guimarães. Se fecha a seleção escocesa. Vem para o toque de bola contigo no setor intermediário. Já recolhe pelo seu campo de defesa. 47 minutos de bola rolando. Teremos mais 4 minutos de jogo. Já prende o lance contigo no setor intermediário. Domina a seleção do Brasil pelo setor de meio direito. No campo de ataque para Marquinhos. Marquinhos prendeu para Danilo. Danilo domina. Vem para o toque de bola para Rayan. Rayan ganhou o lance para a seleção brasileira. Domina. Vem para o toque curto. Rayan entrou na área, se desequilibrou, tirou o zagueiro, voltou, tenta ganhar novamente, Paquetá não conseguiu, Bruno Guimarães ganhou, cruzou na boca do gol, Vini Júnior de cabeça! De cabeça! Gol! É do Brasil, do Brasil, do Brasil, do Brasil, do Brasil! Vini Júnior! Vini Júnior! Para meter do fundo da rede, Vini Júnior, gol, emoção maior do futebol, essa emoção, Vini Júnior, que você proporciona à torcida brasileira. Agora Brasil 2, Croácia, Escócia 0, Brasil 2, Escócia 0. Para você ligado no futebol, Bandeirantes, Vini Júnior. Um cruzamento, uma bola metida na medida, Ele complementou para o fundo da rede numa roubada de bola da seleção brasileira. Bom lance pelo setor de direita aqui, cruzamento perfeito! Na medida, Vini Júnior, para meter no fundo da rede e fazer mais um gol com a camisa da seleção brasileira. Dá para anular esse mexicano? Dá para anular esse mexicano? Seria o terceiro gol do Vini no jogo. Arbitragem mexicana tira um gol do Vini legal no jogo, mas o Brasil faz 2-0 para o Brasil.
11: Belo cruzamento que o Brasil não perde, pressiona, roubou a bola de novo da Escócia. E o Vinícius Júnior como centroavante na segunda trave, só cumprimentou o goleiro. É o quarto gol dele na Copa, hein? Tá lutando pela artilharia e ele marca o 14º em 53 jogos com a camisa do Brasil, meu caro Ulisses.
16: E aí, queçada, Neto Zaidan.
4: Mais uma jogada de pressão na marcação. Matheus Cunha espertíssimo ali, roubou essa bola. E o Bruno Guimarães colocou como se fosse com a mão na cabeça do Vini, que só teve o trabalho de mandar para o fundo da rede. Que jogada incrível, que belo gol. Vini, o melhor jogador do Brasil nessa Copa do Mundo, Neto Zaidan.
10: Ah, a verdade, ele é o melhor jogador da Copa, um dos melhores jogadores da Copa. Se o gol não tivesse sido do lado, ele é artilheiro da Copa com 5 gols. Não é verdade? Ele já fez 4 gols em 3 jogos, importantíssimo, fazendo gol de cabeça. E aquilo que eu estava falando, o Bruno Guimarães foi até a frente, deu o combate. O Rayan não sai mais do time, não sai mais do time e está jogando muita bola no Brasil.
15: Vai na falta aí, Ulisses?
4: Não, pode ir, Zaidan. Vai lá.
15: Tranquilo?
4: Eles não sabem cobrar falta.
15: Vamos lá que é a Escócia.
4: Se fosse
15: vamos.
4: O Neto batendo falta,
15: que é a
4: cortava todo mundo. Mas os caras que vão bater, deixa quieto.
15: Deixa quieto. Agora é o seguinte, Caboclo. O Vinícius, é a história da atuação individual notável, né? A Argentina, por exemplo, tem 5 gols na Copa. Os 5 foram marcados pelo Messi. O Brasil tem 6 gols na Copa. Os 6 com participação direta do Vinícius. 4 ele fez. Na verdade, seria mais um. Teriam 5.
16: E vem o Brasil. Rayan, lindo lance para fazer o gol. Bateu. Defendeu o Gum. O Gum faz uma defesa inacreditável. Rayan ia fazer um golaço no jogo. Pretzel.
11: Era para matar, né? A Escócia tá grogue. Mais um escanteio para o Brasil. Agora é o terceiro escanteio Vai o Paquetá para cobrança. 2-0 Brasil, 2 do Vinícius.
16: Escanteio para a seleção brasileira bater pelo setor de direita do campo de ataque. Vem para a cobrança novamente. Paquetá. Paquetá para bater o escanteio para a seleção brasileira. Placar de 2-0 Brasil. Paquetá partiu para a bola, correu, bateu, levantou no banco do gol. Zagueirão vem para tirar de primeira. Bate, bate, bateu. O Douglas Santos em cima para a marcação. A bola explode, vai para a linha de fundo. Bate no Hendry. Escanteio Brasil pelo setor de esquerda.
11: E ele não deixa bater. Acabou.
16: Esse gol. Cara é um mala, velho. Árbitro mala, César Ramos mexicano, antifutebol ele é antifutebol o cara. Anula um gol do Vini perfeito. Final de primeiro tempo, Brasil 2, Croácia 0. Era pra estar 3-0 com 3 gols do Vini. Na Bandeirantes vem você, alô, alô, Ricardo Capriotti.
17: Alô, Ulisses, que vergonha esse árbitro, hein? Não é possível que esse cara tá apitando a Copa do Mundo. E o VAR, então? Não é possível. Tiraram um gol do Vinícius Júnior. O Vinícius Júnior, moralmente artilheiro da Copa junto com o Diego, junto com o Lionel Messi. Só isso. Tiraram um gol dele. Mas vamos lá. Vamos falar aqui com o Alexandre Pretzel, que vai explicar pra gente aí a visão da reportagem Bandeirantes na saída do campo de jogo. Fala aí, Pretzel.
11: E uma saída com o Ancelotti e os membros da comissão técnica gesticulando para o árbitro. Ancelotti atravessou o gramado, dentro do gramado, fazendo sinais para o árbitro e seus colegas de comissão técnica também. Quatro, pelo menos, reclamando com o árbitro César Ramos do gol mal no lado do Vinícius Júnior. Do mais, Neymar comemorou muito e talvez apareça no jogo com essa vitória parcial de 2-0, dois gols de Vinícius Júnior, quatro na Copa do Mundo na artilharia, Capri.
17: Uma vergonha, o César Ramos, vergonha, atenção, Pedro Martelli, vamos lá, Marrocos e Haiti, como é que tá lá, Martelli?
18: Vamos lá, Ricardo Capriotti, vai, grande noite a você, é o seguinte, ó, intervalo de jogo terminou em Atlanta, nesse momento, a seleção de Marrocos está empatando em 2-2 com a seleção do Haiti. Marrocos terminou pressionando, mas não conseguiu virar. O seguinte, neste momento a seleção brasileira passa em primeiro e Marrocos em segundo, Capriotti.
17: É isso aí, 7 pontos para a seleção do Brasil, 5 pontos para a seleção do Marrocos. Já já vamos ouvir craque Neto, Cláudio Zaidan e Leandro Quesada aqui no intervalo de Bandeirantes e Band FM. Juntas na Copa do Mundo 2026.
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0: pela Band FM. Escócia 0, Brasil 2. Vai, Brasil! 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
1: E agora eu vou ouvir os craques dos comentários aqui, porque nós temos um trio para você ficar por dentro de tudo que foi esse primeiro tempo. Eu começo com você, Zaidan, me fala aí como é que foi essa vitória parcial do Brasil e o Brasil vai se classificando em primeiro no grupo. Fala, Zaidan.
2: É isso aí, poderia ter sido 3, 4, um gol mal anulado. E agora é pensar provavelmente no Japão, né? Considerando que a Holanda não vai ter dificuldades com a Tunísia. Provavelmente o Japão, segunda-feira, um time bem diferente da Escócia, muito mais técnico, outro tipo de oponente, mas o Brasil fez um ótimo primeiro tempo, Capriotti.
1: E aí, Neto, como é que você viu esse primeiro tempo? Craque Neto, conta pra gente aí como é que o Brasil desempenhou nessa primeira etapa, hein?
3: Ah, Capriotti, primeiro saber que a formação que foi feita e a oportunidade que ele deu pro Rayan, o Rayan, ele encostou muito no Vinícius Júnior, né? Você vê que no segundo gol, o Bruno Guimarães está lá, o Rayan brigando, e como o Ulisses disse na narração, narrando, ele vai para dentro, ele, mesmo ele caindo, ele força o defensor da Escócia a tirar a bola, Bruno Guimarães mete a bola e o Vinícius Júnior consegue fazer o segundo gol, era o quarto gol dele, era para ter o quinto, é para ele ser artilheiro. O que eu não estou gostando é da participação, principalmente no Paquetá, que eu acho que ele... Pô, tem uma facilidade incrível, tem um espaço para jogar maravilhoso, ele não procura esse espaço, ele não chutou uma bola no gol, isso é muito pouco para um cara que não veste a 10, mas que seria o articulador. Também dos zagueiros bem, o Alisson não precisou fazer uma defesa, os dois laterais, eu tô gostando muito da seleção.
1: Boa, boa, Netão. Ô, Quesada, o Rayan mudou o ataque. Sim. Da seleção, hein, Quesada?
4: Opa, mudou o ataque da seleção, com a bola foi importantíssimo. Ainda, né, por causa dessa juventude, ele às vezes toma a decisão errada. Teve a chance de fazer um golaço aqui, né, porque ele corta o zagueiro escocês e tenta o chute e algum goleiro faz uma defesaça, mas muito bem. E sem a bola, que é o que o Ancelotti quer também dos jogadores de ataque, ajudou muito na marcação e foi fundamental, não é? No primeiro gol ali, roubando a bola, para passar essa bola pro Vini Júnior marcar 1-0. Não gostei da seleção, ainda, né, por causa dessa juventude, ele às vezes toma a decisão errada. Teve a chance de fazer um golaço aqui, né? Porque ele corta o zagueiro escocês e tenta o chute e algum goleiro faz uma defesaça, mas muito bem. E sem a bola, que é o que o Ancelotti quer também dos jogadores de ataque, ajudou muito na marcação e foi fundamental, não é? No primeiro gol ali, roubando a bola, para passar essa bola

0: ao não marcar uma falta do Zuber em cima do Miranda. A partir daí, o Brasil ficou com aquele negócio na cabeça. Puxa, era o segundo gol, foi anulado. Aí teve uma queda de produção até novamente voltar a fazer o segundo gol com o Vini. Só para fechar, a Argentina tem Messi, a França tem Mbappé, a Noruega tem Haaland, Portugal tem o CR7 e podemos bater aqui na mesa e falar que o Brasil tem Vini Júnior. Que Copa do Mundo o Vini Júnior está fazendo aqui, excepcional.
1: Sensacional mesmo, sensacional, está sendo protagonista e está sendo aí, portanto, melhor do mundo, como ele já foi eleito e está fazendo jus pelo título que ele já conquistou. Parabéns ao Vinícius Júnior, grande Copa mesmo. David Ancelotti falou, hein, na saída do campo de jogo, indo para os vestiários. Vamos ouvir aí o assistente técnico da seleção brasileira.
2: Com David Ancelotti, David e Gosca acabaram acontecendo em momentos importantes, né? Início do jogo, primeiros minutos e aí pouquinho antes do intervalo.
3: Sim, começamos o jogo com muita intensidade, conseguimos jogar bem com bola, ser perigosos, mas na Copa do Mundo o jogo pode mudar muito rápido, então temos que ficar concentrados e continuar.
2: Depois da pausa da hidratação, a Escócia teve uma sequência ali de escanteios, eles são fortes na bola alta, é um ponto a ficar atento agora nesse papo de intervalo também durante o segundo tempo?
3: Sim, exatamente por isso, pode mudar rápido, porque uma bola parada, uma segunda bola, a Escócia é um time perigoso, temos que ficar atentos até o último minuto. Sabemos a importância do gol average também e seguir.
2: Obrigado, bom segundo tempo.
1: Tá aí, David Ancelotti falando, e aqui no intervalo inteligente da Bandeirantes e da Band FM, a gente faz mais uma pausa rapidíssima, já já tem todo o segundo tempo, os 45 minutos finais com Ulisses Costa, porque aqui é assim, Bandeirantes e Band FM, juntas na Copa do Mundo 2026.

0: Completo Escócia 0, Brasil 2. Vambora, Brasil.
1: Escócia também.
2: Vai começar o segundo tempo, vem aí os 45 minutos finais, rumo à primeira posição no grupo B. Vamos lá, no grupo C, vamos lá, Brasil. É agora, 45 minutos finais, é a melhor transmissão do Rádio Esportivo do Brasil. É com você mesmo. Solta a voz e vem. Vem Ulisses Costa!
3: Vai começar o segundo tempo do jogo para você ligado no microfone Bandeirantes e Band FM. Vai mexer a seleção da Escócia.
1: Muda a Escócia, Ulisses Costa. Sai o Robertson, número 3, capitão da equipe. Vem para o jogo, camisa de número 6, o Tierney. Tierney com a 6, entra na vaga do 3, Robertson.
3: Muito bem. E aí, muito bem. Vai começar o segundo tempo do jogo. Tierney vem para o jogo. Vai começar o segundo tempo do jogo para você sair daqui, pertence ao Brasil. 6, 5 segundos, 4 segundos, 3 segundos. Paquetá vai tocar na bola e jogar duas bolas no campo de jogo, vai atrasar. Não adiantou nada disso, estava furada a bola. Autoriza o árbitro, Paquetá toca na bola, na rola, se ela rola, deixa ela rolar. Você quer emoção? Vem comigo, torcedor brasileiro no microfone de maior tradição do rádio do Brasil. Se posiciona para ser jogando, tentou o toque de bala, Danilo. Recolhe no campo de defesa para ser jogando novamente a seleção da Croácia, da Escócia. Recolhe a Escócia pelo seu campo de defesa, vem para o toque contigo na intermediária. Levantamento foi feito à frente, vem para o toque curto no meio de campo. Recomeça novamente a jogada, a abertura vem pelo setor de esquerda. Prende o lance contigo no campo intermediário novamente com o McGuin. McGuin prende o lance pelo setor intermediário no campo de retaguarda, vai tentar o toque de bala curto novamente. Domina no campo de defesa para ser jogando. Recomeça novamente a seleção da Escócia. Já prende o lance curtinho a seleção escocesa. A abertura vem pelo seu campo de retaguarda, toca a bola pelo setor de direita, vem com Patterson. Ele prende o lance, abre lá do outro lado, já recolhe a jogada, tenta o levantamento à frente, ganha lateral o Brasil. Lateral para a seleção brasileira bater pelo seu campo de defesa. É lateral para a seleção do Brasil bater pelo setor de esquerda. Lateral cobrado, vem para Paquetá. Ele mata no peito, a bola escapa dele, volta no campo de ataque, tenta descer a seleção escocesa, não consegue. Toque errado, a zaga brasileira vem. Marquinhos corrige tudo, mas levanta de forma errada, ganha a bola, a seleção do Brasil vem pro toque, contigo no meio de campo, ganhou na esquerda Douglas Santos para Matheus Cunha prende o lance, a abertura vem do toque de bala curto de Bruno Guimarães, Bruno Guimarães domina pelo campo de retaguarda para Casemiro, que abre na direita para Danilo, Danilo domina para a seleção brasileira, abre a jogada para Ryan, ele prendeu o lance, passando, balança novamente Ryan vem para a finta, falta a jogada contigo no meio de campo para Bruno Guimarães recomeça para a seleção brasileira, ele entra ser jogador no seu campo de defesa, vem pro toque de bala contigo novamente na ponta. Aperta a seleção do Brasil, tenta tocar novamente pelo setor de direita, vai para a finta, tenta o toque de bola Coutinho, recolhe no campo de defesa para sair jogando, domina Marquinhos para a seleção brasileira, ele já prende o lance, tenta ligar a jogada pelo setor de direita para Vini Júnior, ganha, tenta o toque de bola, a bola bate no Vini e sai, lateral para a seleção da Escócia cobrar.
4: No início do segundo tempo, o Brasil segue apertando a marcação, 2-0, 2 do Vinícius.
3: É lateral novamente no campo de ataque, tenta descer a Escócia, aperta, Paquetá, tenta ganhar do time escocês, não consegue, a bola volta no toque de bala, recolhe pelo setor de campo de defesa, Ferguson, ele prende o lance, abriu na direita do campo de ataque, tenta Patterson, recolheu, tentou partir do comando de ataque, afasta a zaga brasileira, tenta no toque de bola, vem para ganhar Danilo, ele prende para Alisson, que recolhe para a seleção do Brasil, já sai tocando bola com Gabriel Magalhães, rasga Gabriel Magalhães, tentou levantamento, ele põe para fora, lateral para a seleção da Escócia bater pela direita do seu campo de ataque, a abertura foi feita à frente, 2-0 para a seleção brasileira, você ligado no futebol da Bandeirantes, a Bandeirantes com você fica a expectativa da entrada de Neymar no jogo ou não, a abertura vem pelo setor de esquerda, campo de ataque, a abertura vem do toque de bala contigo na intermediária, pois não, craque Neto.
5: A verdade, eu acho até que poderia entrar o Neymar até como titular, mas deveria mudar o time. Pô, tira o Matheus Cunha, bota o Endrick. Pô, tira o Casemiro, bota o Danilo Santos, enxerga um plano B para as oitavas, para as quartas, para a semi, para o 16. Treina. Ele não vê isso.
3: Treina, né? Treina no jogo, isso dá para treinar, isso.
5: Exatamente isso. Você dá oportunidade para o Danilo Santos. Você dá oportunidade para o Endrick entrar. Você acha que o Brasil vai perder desse time da Escócia aí? É óbvio que não. Mas tem um plano B. É isso, pô.
3: A bola volta no toque, ele vai na recolhe contigo do campo de defesa, a seleção da Escócia para ser jogando curto no meio com Ferguson, Ferguson prende a jogada, faz o giro em cima da marcação, já abre no meio de campo com McLean, McLean do meio do campo de retaguarda para Ferguson, tenta esticar a jogada pelo setor de meio direito do campo de ataque, levantamento vem à frente do comando de ataque, prende o lance curtinho na zaga central, recolhe novamente Ferguson, recomeça para a seleção escocesa, McKen domina no campo de retaguarda, ele prende a jogada, abre pelo setor de esquerda, recolhe novamente com Tierney, Tierney recolheu, balança em frente ao seu marcador, tenta o passe de bola, Tierney vai passar na linha de fundo, as costas costas do Danilo, vem cruzamento na grande área, o toque de cabeça, Alisson pega. Segundo goleiro brasileiro, no meio do gol, bola cabeçada fácil para Alisson.
1: E era o McTominay por ali, que é volante, mas tem gosto pelo gol. 14 anotados nessa temporada pelo Napoli, 1,93m de altura, ameaça pelo alto, Ulisses.
3: McTominay, ele cabeceou, mas o McTominay, ele cabeceou no meio do gol, nas mãos do Alisson. É bola para a seleção brasileira bater do campo de defesa. Pois não, Pretzel.
4: Léo Pereira, Alexandro, Martinelli e Fabinho começam aquecimento. Não significa que eles vão entrar, o Neymar ainda não.
3: A bola volta do toque de bola, já recolhe do meio do campo de defesa, tenta ser jogando a seleção brasileira. A abertura vem pelo campo de retaguarda, você na Bandeirantes, a Bandeirantes com você. A abertura pelo setor de direito do campo de ataque, tenta o toque de bola novamente, o Brasil na esquerda com Douglas Santos. Douglas Santos volta a jogada para Gabriel Magalhães. Gabriel Magalhães prende para Marquinhos, Marquinhos domina para a seleção brasileira, para ser jogando, prende o lance no curtinho para Danilo. Danilo recolhe, sobe um pouco mais a marcação, a seleção da Escócia em cima do Brasil. A abertura vem pelo campo de defesa, tenta o toque de bola, já estão marcando na intermediária de ataque da Escócia, a saída de bola brasileira, abertura vem do toque de bala curtinho pela ponta, prende o lance curto no meio de campo, recolheu Paquetá, Paquetá solta para Marquinhos, Marquinhos domina para a seleção brasileira, enfiou para Vini Júnior nas costas do zagueiro, vem para tirar, recolhe a seleção da Escócia, corta o perigo dali, de qualquer maneira tira Hendry, a bola volta, volta no toque de bala, domina a seleção escocesa, já para sair jogando no campo de retaguarda, curtinho no meio de campo, curto no meio de retaguarda com McGinn, ele prendeu o lance e soltou pelo setor de direita com Hendry, Hendry domina, abre pelo setor de ponta, tenta o toque de bala novamente com McTominay.
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14: Na área de defesa do Brasil.
15: A bola volta com a seleção brasileira, tenta ser jogando com Gabriel Magalhães. Na Bandeirantes, 20 minutos, nós vamos chegando já 10 minutos de bola rolando. Domínio no campo de defesa, segundo tempo de jogo. Prende o lance a seleção do Brasil, vai tentar o toque de bola contigo no campo de retaguarda. Já prende jogada pela direita, Rádio Bandeirantes e Band FM juntas na Copa do Mundo. Abertura do campo de ataque na velocidade para Rayan. Rayan tentou imprimir o ritmo, tentou ganhar um lance, não consegue. Vem por baixo, vem para tirar, Tiner. Ele põe para fora, Tiner, lateral pelo setor de direita, Tiner vem para a cobrança. lança pela direita, Danilo. Ele vai bater para a seleção brasileira, sai jogando no campo de defesa para Marquinhos. Marquinhos recolhe para a seleção brasileira, vai tentar o toque de bola, sai jogando curto. É com Gabriel Magalhães. Gabriel Magalhães domina para a seleção brasileira. Tem aberto escancarado pela esquerda, Douglas Santos. A bola chega curta para Paquetá. Douglas Santos se manda, recolheu Vini Júnior, prende a jogada, corta pelo meio de campo. Já vai partir, Matheus Cunha pediu. Vini Júnior dominou, abriu o compasso, o zagueiro tentou deixar passar para o Vini. Bruno Guimarães, o goleiro sai para pegar o gol.
5: É, o Guimarães passou antes no facão. E aí o Vinícius Júnior deu risada agora, porque essa era a tabela dentro da área. 2 a 0 Brasil, 2 do Vinícius.
15: 2 a 0 para a seleção brasileira. Vem para o toque de bola, o Brasil vai ficando, vai jogar do Texas. A bola volta pelo setor de direito do campo de defesa, Ferguson. Ele prende o lance curtinho no campo de retaguarda, abre a jogada novamente. Mac Domini, ele pede a jogada pela ponta, aperta a zaga brasileira. Paquetá foi empurrado, derrubado. É falta para o Brasil bater do campo de defesa. Queçada, Zaidan, craque Neto e o jogo, 2 a 0 Brasil. 12 de bola rolando do segundo tempo.
16: É, o ritmo e a intensidade são diferentes nesse segundo tempo, então acho que está na hora de colocar um fôlego novo aí. E o Clark, o técnico da Escócia, acertou colocar o Tierney, né, na vaga do Robertson. Ele está jogando bem e está tentando acertar uma marcação que era muito falha naquele setor do Ryan e também do Danilo. Zaidan, Neto.
17: É, o Robertson, que é o principal nome do elenco, né, jogador do Liverpool e tal, mas tava devagar, o Tierney entrou bem. A Suécia, se a Suécia aprontar para cima do Japão, vai ser um jogo muito parecido com esse, viu, Luiz? O time da Suécia também é ruim e tem uma maneira de jogar muito parecida com a Escócia. O Japão não, o Japão vai ser diferente, né, Neto?
18: É, não, é, tanto o Japão quanto a Holanda, né? O que eu penso em relação ao treinador... É como é que
15: olha
18: ele...
15: o Danilo, escapou, mas não chegou. Desculpa aí, Neto.
18: Imagina, você tem toda a razão, porque quando ele escapou e ele vai na diagonal do Danilo, o que é importante isso, Ulisses, é assim, ó. Qual é o jogador só que você narra e a gente comenta que tem a oportunidade para chutar a bola na Escócia? Vinícius Júnior. Mas nenhum deles. O Ryan tá participando bem. Pô, então pelo pouquinho. Bota o Hendrick, pô. Bota o Danilo Santos. Bota o time mais ofensivo, vai pra cima da seleção da Escócia, para de ser medroso e Casemiro bota o Neymar.
15: Passou pra Ryan, dominou na entrada na grande área, bateu em cima do zagueiro, voltou pra Paquetá, vai fazer o gol, recolheu, girou, balançou, puxou, perna esquerda, bateu. Mas o que é isso, Paquetá? Não é sabão! Pô! Chega batendo na bola, vai dominar, tirar, que mania de driblar que ele tem, cara. Se chega ele, a bola e o gol aberto, capaz de ele querer driblar a trave. Pô, chega enchendo o pé na bola, a bola veio redonda pra ele. Que coisa, Pretzel, que gol perde o Brasil.
5: Ele puxou pra perna direita, o ônibus fechou, não conseguiu subir. 2 a 0, 2 do Vinícius.
15: E aí, pois não, Zaidan, sem a falar.
17: Não, é isso aí, é isso aí. Eu estava dizendo que a Suécia é muito parecida, se ela aprontar para cima do Japão. E o Paquetá nesse lance me lembrou que o Neto tinha falado no começo do jogo. Você não é o Zico, pô!
15: É o futebol da Bandeirantes para você, torcedor brasileiro. E aí, Queçada?
16: É, tô vendo o Luiz Henrique. Acho que é um jogo para o Luiz Henrique para tentar quebrar ali uma marcação, né? Eu colocaria o Hendrick também. É, o Danilo eu tô defendendo desde antes da Copa do Mundo. Acho que o Ancelotti perde uma grande chance de fazer coisas que a gente não tá conseguindo ver.
15: E a torcida pede o Neymar. Num grito de Neymar, Neymar, Neymar. Mas vem Brasil. Bruno Guimarães ganhou a jogada, vai para dentro da grande área, vai fazer um golaço, tocou, deu para trás, bateu! Matheus Cunha. Foi espetacular no lance, dominou, ameaçou bater pro gol, em vez de bater, cortou o zagueiro voltou para marcar, ele dá um tapa de lado na bola, a bola sobra para Matheus Cunha, que entra meio sem ângulo, mas sem marcação nenhuma, ele bate rasteiro por baixo do goleiro Gum para fazer o terceiro gol brasileiro. Agora Brasil 3, Escócia 0, com emoção maior do futebol, essa é a emoção que você proporciona, Matheus Cunha, torcida.
3: jogada brasileira. Dois do Vini, um do Matheus. Que jogada do Bruno Guimarães. O detalhe do gol é todo seu, diz aí, Brasil.
5: Bruno Guimarães, um personagem no jogo, botou a bola na cabeça do Vinícius Júnior no segundo gol e agora construiu toda a jogada do terceiro. Faz Matheus Cunha, sozinho na cara do goleiro. Ele deu um tapa pro fundo da rede. Terceiro gol dele na Copa. E é o quarto gol dele com a camisa da seleção em 26 partidas. Brasil 3-0, primeiro do grupo.
3: E aí, Pretzel, vou dizer pra você, bom destaque, mais um gol dele. Na Bandeirantes, fala Neto, fala Quezada, fala Zaidan.
17: Rapaz, isso que o Pretzel falou tem de ser notado, né? O Bruno Guimarães, ele fez uma jogada formidável, né?
3: Neymar aquece.
17: E não foi fominha. Neymar tá aquecendo, por isso esse frisson no estádio de manhã.
3: Isso. Pois não. E aí, Neto?
18: Na verdade, a importância da jogada pra mim foi sensacional. Né, vai dar cartão amarelo pro Danilo agora aí, Danilo. O Pretzel, né, Pretzel?
5: É, vai confirmar, eu acho. E o Ancelotti chama Fabinho e Martinelli. Atenção, duas primeiras mudanças no time do Brasil. Fabinho e Martinelli daqui a pouco no Brasil.
18: É, na verdade, ele faz tudo aquilo que eu, por exemplo, penso diferente, entendo ele, tá tudo certo, tá ganhando o jogo de 3-0. Dos 7 gols, 4 gols do Vinícius Júnior e 3 gols do Matheus Cunha. Então, dos gols que nós fizemos até agora, de dois jogadores, o que é importante. Mas a jogada foi muito legal. Casimiro mete a bola enfiada no Matheus Cunha, ele sai por dentro e aí, pra mim, um dos melhores jogadores da seleção brasileira, o Bruno Guimarães, dá uma de centroavante e deixa o Matheus Cunha na cara do gol. Legal, 3-0, tamo bem classificado, 16 avos.
3: Muito bem, pois não, Quezada.
16: É, a batida de falta do Ferguson é perigosa, né? Tentando diminuir a Escócia porque tem saldo aí na parada, depois eu completo o Ulisses.
3: Ferguson para cobrança de falta para a seleção escocesa, partiu para a bola, correu, bateu. Alisson dá o tapa na bola e manda para a linha de fundo, escanteio para a Escócia bater.
14: E aquela bola enjoada no canto do goleiro brasileiro que tinha a visão encoberta pelos defensores que estavam à sua frente. Pé direito de Ferguson, jogador do Bolonha que agora se direciona para a bandeira de escanteio. Ulisses.
3: Para você ligado no microfone da Bandeirantes, obrigado pelo carinho da sintonia. Torcedor brasileiro vem para o levantamento à frente, escanteio para a seleção da Escócia bater. Escanteio para a seleção escocesa cobrar pelo setor de direito do campo de ataque. Vem levantamento à frente por enquanto no 16 avos. Brasil pega o Japão. Levantamento no banco do gol. Toque de cabeça, afasta a zaga brasileira. A bola volta pelo setor de esquerda do campo de ataque. Domina Tiner. Ele tenta o cruzamento, levantou no banco do gol. Toque de cabeça. Alisson! Espetacular! O goleiro brasileiro faz uma defesaça! Espetacular! Claro, Alisson, que defesa do goleiro do Brasil!
14: E mais uma dele de cabeça, McTominay, jogador do Napoli, que tenta pegar o goleiro brasileiro no contrapé. Ele cai e faz bela defesa, olha o Brasil, Ulisses.
3: Amarelo. Não vai nada, porque é impressionante o Vini Júnior se posiciona melhor, né? E também é absurdo o Paquetá meter a bola pra ele completamente indiferente, né? Errado. Pois não, Pretzel.
5: Amarelo pro Danilo, conforme o Neto já tinha antecipado. Fabinho, 17, Martinelli, 22. Vamos ver quais jogadores que sairão.
3: No futebol da Bandeirantes, é o primeiro cartão amarelo do jogo para a seleção brasileira. Domínio do campo de ataque, tenta descer contigo novamente no big de campo. Já prende o lance a seleção da Escócia, aperta a zaga brasileira. Domínio pelo setor de esquerda, vem para a finta, McTominay. Ele tenta o toque de bola, partiu para a linha de fundo, a bola vai embora. Tiro de meta para a seleção do Brasil bater.
14: E aí foi bem o Casemiro na escolta para a investida da Escócia pelo lado direito do ataque. Vai mudar o Brasil aí, hein, Pretzel?
5: Casemiro sai, é o primeiro, número 5, entra Fabinho com a 17. Agora vem a placa para a mudança do Martinelli. Martinelli com a 22. Está saindo o número 20, Lucas Paquetá. Fabinho no Casemiro, Martinelli no Paquetá.
3: E aí, Quezada, Zaidan, Neto?
16: Bom, Fabinho por Casemiro, óbvio, né? Coloca ali um jogador naquela posição. Mais descansado, acho que melhor marcador que o Casemiro. Casemiro é que lançou a bola para o Bruno Guimarães na jogada do terceiro gol. É bom destacar. E o Martinelli faz aquela parte da esquerda ali, né? Para ajudar na marcação. Pode soltar o Vini Júnior ainda mais no ataque.
17: A gente está falando desde o ano passado. O Ancelotti é um conservador, né? Ele não é um inovador, um revolucionário. Ele faz o feijão com arroz, inclusive nas substituições. É previsível até nas substituições. Agora o público quer ver o Neymar em campo. Só uma coisa, hein, Ulisses e Neto. Que defesa do Alisson, hein, Neto? Bola
18: não,
17: difícil
18: não.
17: Pro goleiro, hein?
18: Cara, uma baita defesa, posicionou na diagonal, fez uma defesa incrível. O que dá pra eu entender nessas substituições, gente, é que ele não acredita no Hendrick mesmo, né?
15: É, vamos ver o que ele vai fazer. O futebol da Bandeirantes para você, torcedor brasileiro. Domínio do campo de defesa, tenta descer contigo no campo de retaguarda da seleção da Escócia. Placar do jogo, placar continua de 3 a 0 para a seleção brasileira. Cabe mais, Brasil, capricha, Brasil, que cabe mais. O tempo não para, Bandeirantes e a Band FM juntas da Copa do Mundo marcam. Você confere, jogados para você conferir do futebol da Bandeirantes. Vem para o jogo a seleção escocesa, sobe bem de cabeça para tirar dali. Escora a jogada, o time brasileiro vem para ser do gol, Alisson para fazer a firme bomba defesa. Depois do toque do Ryan, você confere, jogados para você conferir. 21 minutos de bola rodando, etapa para você conferir a final de jogo, girando o placar do Mundial da FIFA. Continua Brasil 3, Escócia 0 na Bandeirantes. É você, alô Lucas Bueno.
10: Neste momento, 69 minutos de jogo, segue 2-2 em Atlanta, pausa para hidratação.
15: Futebol da Bandeirantes, Pedro Quim.
19: Hoje o São Paulo anunciou que reintegrou o zagueiro Arboleda às atividades com o elenco profissional. Ele estava afastado desde abril por conta de problemas com, em relação à diretoria.
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15: Claro que a Copa do Mundo é aqui, Bandeirantes e Band FM juntas na Copa do Mundo 2026. Já domínio do toque de bola, tenta descer a seleção. Domínio do Brasil pelo setor de esquerda, campo ataque com Douglas Santos. Douglas Santos prende o lance, abre a jogada pelo setor de ponta, volta a jogada com o Tinha na zaga central. Abriu para Gabriel Magalhães, para Marquinhos. Marquinhos domina pela direita. A torcida no grito de Neymar, Neymar, Neymar. E vem Brasil, bola foi chuta, frente recolheu Matheus Cunha. Ele tenta o toque de bola, erra o toque de bola. Tenta evitar a saída, não evita a saída, Bruno Guimarães. A bola sai para a linha de lado e vamos beber uma aguinha. É tempo de beber água no futebol da Bandeirantes. Tempo técnico aqui nesse momento. Brasil 3, Escócia 0. Fala, craque Neto. Fala, Zaidan. Fala, Quesada.
18: Não, a verdade é assim, né? Quando você tem uma seleção que o último jogo foi quanto? Contra a equipe do Haiti, 3 a 0. Aí 3 a 0. São 6 gols. Mais o gol de 1 a 0, de 1 a 1 contra a equipe do Marrocos. Eu classifico na primeira colocação com 7 gols. Só tomei um gol. Então o Brasil cresce em termos de moral, em termos de medo do adversário. Não é a gente que tem que ter medo do Japão. Os caras lá que estão com medo do Brasil, de enfrentar o Brasil. E o Brasil, nesse jogo, eu estou gostando. Apesar das substituições. E aí o que o Zaidan, o mestre Zaidan, disse, ele é um cara que não é revolucionário, ele é um cara que ele é pragmático, ele é um cara que faz as mesmas substituições. Eu gostaria de ver o Hendrick jogando, o Danilo Santos, mas ele pensa diferente. Ele coloca o Fabinho, que é o volante, e coloca o Martinelli. Mas o Brasil faz 3 a 0 e o Vinícius Júnior é o cara do jogo.
15: Muito bem. E aí,
17: é o cara do jogo, é o cara do jogo, é o cara do Brasil na Copa até aqui, o Vinícius Júnior. Mas é importante você se dar opções. Para mim, esse era o grande problema do Tite. O Tite, ele tinha um esquema. Ele não tinha alternativa, ele não tinha plano B, plano C. Ou era aquilo ou não era nada, né? O Ancelotti é muito parecido nessa maneira de pensar, né? E ele poderia desenvolver, até porque, veja só, ele tem duas possibilidades. Eu estou considerando que a Holanda vai ganhar da Tunísia, que até agora é o pior time da Copa, a Tunísia, que toma mais gols e tal. Mas se você considerar o Japão ou Suécia, são dois times muito diferentes. O Japão é técnico, toca bola e tal, e a Suécia é um time muito parecido com esse da Escócia. Time durão, tecnicamente fraco, a atual Suécia, claro. Então, ele precisa se preparar para isso. E um jogo como esse está 3-0. Começa a buscar alternativas, maneira diferente de jogar. Falta isso, na minha opinião. Não sei se você concorda com essa.
16: Não, é isso sim. Agora, o Brasil não foi atacado hoje pela Escócia, não foi atacado pelo Haiti e foi um pouco atacado por Marrocos, né? Contra a Holanda, a parada é diferente, né? Aquele trio de ataque lá da Holanda, eu acho extremamente perigoso. Gagpo, Brobbey, o Malen, o Dumfries, que é um lateral que ataca, parece um ponta. Aí o nível de enfrentamento é outro, mas o Brasil fez o necessário arroz com feijão, com certinho tempero italiano aí, que lá não é grande coisa, né? Pra passar por esse grupo sem sustos. Vamos ser sinceros, o Brasil não teve susto nenhum. Foi só a estreia ali, frio na barriga, 1-1, venceu o Haiti e hoje está fazendo vitória fácil do Brasil hoje aqui em Miami, Ulisses Costa.
15: Parece que começa a chover um pouquinho aqui, hein, Pretzel?
5: É uma chuva leve, dá para dizer assim, que molha pouco, viu, Ulisses?
15: Igual o chute do Paquetá. É bola do campo Exatamente. De ataque, tenta descer novamente a seleção brasileira, ouvir a falta, o árbitro para marcar a falta para a seleção da Escócia, bater do campo de defesa. 3-0 para a seleção brasileira. Brasil vai garantir no primeiro lugar do grupo, vai ficar nos Ulisses. Estados Unidos, pois não, Pretzel?
5: Preparador físico Mino Fulco faz o Neymar acelerar o aquecimento. Acho que o Neymar está vindo rapidamente.
15: Está acelerando mesmo, Neymar. Acelera e aquece demais o jogador brasileiro Neymar. A torcida na expectativa. Vai ser uma explosão se ele entrar aqui, viu, meu amigo? Do meio do campo de defesa. Tenta ser jogando já para a endurance contigo no campo de retaguarda. Porque nós temos mais ou menos uns 25 minutos, 28 minutos para terminar o jogo. Já para a endurance curto no campo de retaguarda. Tenta descer a seleção da Escócia. Abertura com o Tiner. Tiner para a endurance. Tenta soltar a jogada com o Tiner. Intermediária com o McGinn. Ele levanta no campo de ataque. Afasta a zaga brasileira.
5: Neymar.
15: Neymar vem pro jogo.
5: Neymar chamado, vai tirar o colete. Já tá falando com o filho do Ancelotti. E vem aí o número 10 da seleção voltando aos gramados. Depois de mais de um mês, quando ele jogou pelo Santos contra o Coritiba.
15: O maior craque da atualidade do futebol brasileiro vem para o jogo novamente, tenta descer a seleção da Escócia, bola batida, gol, vai embora! McTominay, ele põe para fora, tiro de meta para a seleção do Brasil, batendo aí.
2: E talvez seja a única boa notícia nesse segundo tempo da Escócia, o Tierney apoiando demais pelo lado esquerdo, encontra o McTominay como elemento de surpresa, é bem demais o Marquinhos, escolta o jogador do Napoli, ele pega mal na bola, manda para fora, tiro de meta Brasil.
15: E o Ancelotti vai lá conversar com o Neymar também, já já. Neymar do campo de jogo, para você ligado no microfone Bandeirantes, torcedor brasileiro. Obrigado pelo carinho da sua sintonia. Domina a seleção brasileira para ser jogador no seu campo de reta. Quarta para foi chuta, solta no toque, Neymar contigo novamente no setor intermediário. Já domina no campo de ataque, vem para frente em cima da marcação. Recolhe a seleção brasileira com o Alisson, está jogando contigo novamente para Fabinho. Fabinho prende o lance, ele abre pelo setor de esquerda, campo de reta. Guarda novamente com Gabriel Magalhães. Gabriel Magalhães prende, tem aberto o Douglas Santos, prefere cortar para dentro. Ele toca para Marquinhos, Marquinhos domina para a seleção brasileira. Já sai jogando pelo seu campo de defesa. Marquinhos gira a jogada para Fabinho. Fabinho prende no comando de ataque, aperta o Brasil, tenta descer com Martinelli. Martinelli domina, tem pela direita Danilo passando. Martinelli ergue a cabeça, fica sem espaço. Penso já pelo setor de esquerda. Ele volta a jogada contigo novamente no setor intermediário. Recolhe novamente Gabriel Magalhães, prendeu para a seleção brasileira. Solta para Matheus Cunha. Matheus Cunha prende a jogada para Futoca de bola de Fabinho. Ele prendeu o Fabinho, abriu na esquerda, cabra ataque. Vini Júnior partiu. A abertura vem para Martinelli pelo meio dos zagueiros. Vem para finta, toca para Vini. Vini e leva para dentro, mas esqueceu que tinha marcação, ele perde a bola, para volta no toque de bola, McTominay, McTominay domina, ele vem pro toque de bola, já solta no campo de defesa, vinta para marcação, novamente Rainha domina a seleção da Escócia para ser jogador do seu campo de retaguarda, já prendeu o lance curtinho, domina novamente a seleção escocesa. Neymar, cabeça 10, já já no campo de jogo, para você ligado no microfone da Bandeirantes, torcedor do Brasil, obrigado pelo carinho da sua sintonia, já prendeu o lance curtinho no setor intermediário, recolhe a jogada da seleção brasileira para ser jogador do tempo, toque de bola curtinho pelo meio de campo, aperta a seleção do Brasil, tenta o levantamento à frente do campo de ataque, tenta ser para o jogo novamente, recolhe a jogada, a abertura vem pelo setor intermediário, domina no campo de defesa para sair jogando a seleção da Escócia, que prende o lance pelo setor de esquerda, ele vem para a finta em cima da marcação, já domina novamente no toque de bola, recolhe a seleção, recolheu a seleção escocesa, a bola foi solta à frente, chegou Ryan, põe para fora e vai mexer o Brasil, ou vai esperar?
5: Vamos ver,
15: pede para esperar, não vai mexer não. Neymar não vai entrar ainda não. Escanteio, escanteio para a seleção da Escócia, bater pelo setor de esquerda, depois dá um craque.
18: Essa é a importância do Ryan em relação ao Luiz Henrique. Você viu quem estava marcando ali? Porque o Ryan é mais completo do que o Luiz Henrique e para mim joga mais que o Luiz Henrique.
15: Recompõe bem, escanteio, escanteio para a Escócia, Alisson no soco, vem para tirar, a bola volta no toque de bola para ser jogando, o árbitro parou, nada disso está valendo, vai mexer o Brasil ou não? Valeu sim, a bola volta com a seleção escocesa, cruzamento no buco do gol, afasta mal, tira mal dali, Douglas Santos volta para o setor de esquerda, tenta a Escócia, lançamento na grande área, o toque para o meio, subiu de cabeça e põe para escanteio, Fabinho, novo escanteio para a seleção da Escócia, bater na esquerda, e Neymar não entra porque não mexe o time brasileiro, vai tirar quem? O centro avante, Matheus Cunha, quem é que ele vai tirar, vocês acham?
5: Eu acho
15: deve
5: que
15: ser
5: é
15: um cara alto, né?
5: Eu acho que é o Matheus, o Matheus olhou pra cá agora, pode ser o Matheus.
21: Também acho.
15: Se posiciona pra cobrança, porque não troca, porque é escanteio, escanteio, Neymar à beira do campo pra entrar, se posiciona pra cobrança, o Brasil no México que tem escanteio, a seleção da Escócia, e deixa o homem alto dentro da grande área, escanteio cobrado, levantamento do gol, toque de cabeça, vai pra fora em tiro de meta, agora mexe, Neymar vem pro jogo.
5: No estádio vira um frisson, sai Matheus Cunha com a número 9, conforme observamos, entra Neymar com a número 10, o abraço caloroso de Matheus Cunha no Neymar, que volta aos gramados depois do dia 17 de maio, sem jogar futebol. Tá aí Neymar aplaudido e reverenciado pela torcida brasileira presente no estádio. Licença.
15: Se posiciona no toque de bola para ser o jogo da seleção brasileira. Já prendeu no segundo campo de retaguarda. Tem gol, pois não, diz aí. Alô, Lucas Bueno.
10: Marrocos consegue virar o jogo para cima do Haiti com camisa 9. Nazon, que marca o seu primeiro gol na Copa do Mundo em Atlanta. Marrocos 3, Haiti 2.
15: No futebol da Bandeirantes para você, torcedor brasileiro. Domina, vem para o toque, levar a seleção brasileira. Danilo prende para Neymar. Neymar domina para a seleção brasileira. Volta para Danilo. Danilo prende a jogada pelo seu campo de defesa. Domina a seleção do Brasil. Recolhe pelo seu campo de defesa. 3 a 0 Brasil. Abertura vem pelo setor intermediário. Neymar já parte. Ergue a cabeça Marquinhos. Marquinhos tenta o levantamento. Neymar se movimenta. Pede jogada num buraco. Não passa para Danilo. Abriu para Rayan pelo setor de direito do campo de ataque. Tenta o toque de bola. Gira a jogada para Marquinhos. Marquinhos domina para a seleção brasileira para ser jogando. Já prende durante a seleção do Brasil para vir para o toque de bala. Coutinho pelo setor esquerdo, recolhe para o comando de ataque, vem para finta novamente a seleção brasileira para Fabinho. Fabinho domina para o Brasil, tenta o toque curto para meio de campo, abriu na esquerda para Douglas Santos. Douglas Santos recolhe para a seleção brasileira, ele prende durante e tenta levantamento à frente para Bruno Guimarães. Bruno Guimarães para Neymar, Neymar vem da finta do primeiro, finta do segundo, tenta o passe de bola para Vini Júnior, afasta o zagueiro, tira a bola, volta no toque de bola, tenta o Danilo, vem para fazer a falta e já tem amarelo, hein?
5: É verdade, no Brasil na Série A poderia ser expulso. César Ramos só olha para ele, tá tudo certo. Brasil tem 4 amarelos. Casemiro, o próprio Ibanhas, o Douglas Santos e o Danilo.
16: O último jogo do Neymar foi no dia 17 de outubro de 23 pela seleção brasileira. O técnico era o Diniz. Brasil perdeu para o Uruguai 2-0. Quase um ano e 8 meses, Ulisses Costa.
15: O jogo que ele machucou.
16: Exatamente.
15: A bola volta no toque de bola. Domina a seleção brasileira para ser jogando. Já prende para a direita Danilo. Danilo tenta o toque de bola curto pelo setor intermediário. Já recolhe a jogada curtinha. Pois não, Cláudio Zaidan.
4: Está pintando um jogo interessante aí também. Outro jogo no 16avos. Holanda e Marrocos, né?
15: Isso. É, deve ser Holanda e Marrocos, é o que está acontecendo nesse momento. A bola volta no toque de bola, domina pelo setor de esquerda, aperta na marcação, a seleção brasileira vem para Neymar. Neymar dominou, tem Martinelli, prendeu para Vini Júnior, balão para o Vini Júnior, vai para a área, bateu para o gol, não tá, para a bola, o goleiro Mumba, para escanteio. Escanteio que Neymar vem para a cobrança para a seleção brasileira.
5: É o quarto pelo lado esquerdo e se não fosse o Gum, hein, já era 5 pelo menos. Brasil 3-0, 2 do Vinícius, 1 do Matheus.
15: Neymar pede apoio da torcida, ela se levanta na arquibancada, escanteio para a seleção brasileira bater. Neymar vem para a cobrança para o Brasil, para você ligado na Bandeirantes, a Bandeirantes com você, escanteio para o Brasil cobrar. Neymar dá bola pelo setor de esquerda, partiu para a bola, bateu fechado, levantou no banco do gol, zagueirão cortou, voltou no toque de bola de Rayan, tentou o passe, não consegue, volta para Martinelli, ele se atrapalha, mas o árbitro para, marca falta de ataque.
5: É, e reclamaram, né, o Fabinho reclamou, mas o árbitro mandou ficar quieto ali, segue o jogo. 3-0 Brasil, jogadores terminaram o aquecimento, o Ancelotti tem mais 2 substituições a fazer.
15: Para você ligado no futebol da Bandeirantes, torcedor brasileiro, o tempo não para, Bandeirantes e a Band FM marcam. E vem Brasil no campo de ataque, bola foi solta à frente, recolhe Bruno Guimarães, prende a jogada para Fabinho, que está jogando. Repito para você, jogado 79 minutos, e são 79 minutos, nós estamos chegando a 29 minutos de bola rolando do segundo tempo de jogo, girando o placar da Copa do Mundo 2026. Placar Bandeirantes, placar Bandeirantes FM, Brasil, Brasil, Brasil 3, Escócia 0, vem Brasil, pede Neymar, recebe a jogada, ele ergue a cabeça, vai para a finta, tentou a tabela, ganhou, perdeu, para voltou com toque de bola de Bruno Guimarães, recolheu no campo de ataque, abriu para Neymar, ele prende o lance, mas o árbitro já parava. Errou, marcava falta de Bruno Guimarães, o toque de mão, pois não.
5: Foi na barriga do Matheus, do Bruno Guimarães, perdeu, vem aí Endrick e Alexandro.
15: Opa!
5: Endrick 19, Alexandro número 6, mais as 2 mudanças que restam para Carlo Ancelotti.
15: Vai mexer o Brasil por 2 vezes, você ligado na Bandeirantes, repito, Brasil 3-0 para a Escócia. Alô, alô, ô, Lucas Bueno.
10: Neste momento faltam 8 minutos para acabar o jogo em Atlanta, segue Marrocos 3, Haiti 2.
15: Pedro Coen.
19: Daqui a pouquinho, às 10 horas da noite, África do Sul e Coreia do Sul, República Tcheca e México. Jogos válidos pelo Grupo A da Copa do Mundo.
15: Rayan dominou, abriu o cruzamento, no gol para Vini Júnior, vai fazer, bateu errado, perde o gol, cruzamento perfeito do Danilo. O Vini Júnior passa um pouco da bola com o gol aberto e meteu por sobre o gol, linha de fundo, tiro de meta para a seleção da Escócia bater.
5: E mais um apoio do Danilo, hein? Danilo chegou a dizer... Não dá mais para passar, mas passou de novo e para fazer a jogada de linha de fundo. Daqui a pouco, Endrick e Alexandre no time do Brasil.
2: E muda a Escócia.
15: Vai mexer a seleção da Escócia, isso.
2: Vem o Christie, 11. E vem também o camisa de número 24, o Ralston. Quem deixa o campo? 22, o Peterson. Ele vai dar a vaga para o 24, o Ralston. E o 17, o Gannon Doak, que vai dar a vaga dele para o 11, o Christie Ulisses Costa.
5: E no Brasil, o Alexandre vem aí com a número 6, sai o Douglas Santos. E sai o Rayan para a entrada do Endrick. Então, Douglas Santos sai, entra Alexandre com a 6, e sai o Rayan com a 26, entra Endrick com a 19.
15: E aí, craque Neto, Quesada, Zaidan.
18: Na verdade, um baita jogo da seleção brasileira. Ele coloca o Endrick, gostei. Colocou o Neymar, gostei. Né? A seleção brasileira faz 3-0. Poderia ser 4, 5, 6. Vai com moral pro Japão. Não tem que ter medo do Japão. Duas linhas de 5. E vamos torcer para sair mais gols aí.
15: Pra você ligado no futebol, tá bandeira tenta descer novamente a seleção da Escócia. A bola foi chuta. Frente a falta do Fabinho que vai tomar amarelo. Pois não, Zaidan.
4: Alexandre entra como prêmio de consolação. O Douglas Santos não sai do time, tem jogado bem, é o titular. Não há dúvida quanto a isso. E as substituições na Escócia, como nenhum deles se chama Kenny Dalglish, Dennis Law, então não vai mudar nada, viu, Liz?
15: Futebol da Bandeirantes para você. E aí, Quesada?
16: Gostei. Muito legal ver aí Endrick, né, de uma geração muito nova, juntando com o Neymar, que é um cara de 4 Copas do Mundo, e ainda o Vini Júnior. Seria legal se não tivesse tirado o Rayan, né? Podia tirar aí, de repente, o Bruno Guimarães, deixar o time mais ofensivo e também pedir muito pro seu Ancelotti.
15: A bola foi falta cobrada novamente para a seleção da Escócia. Tenta o toque de bola com o time na intermediária, afasta a zaga brasileira, vem para tirar. Pois não, Pretzel.
5: Fabinho toma amarelo, é o 5º do Brasil na Copa.
15: A bola já volta pelo setor de esquerda, prende o lance curtinho, Tiner. Placar de 3-0 para a seleção brasileira. Levantamento às costas da marcação, aperta em cima da marcação, vem para o toque de bola, tenta chegar Alexandre. Ele aperta na marcação, recolhe a seleção da Escócia, tenta o cruzamento por entre as pernas do Alexandre. Ele domina, vem para a finta, tenta o toque de bola, aperta a zaga brasileira, vem para tirar o bate e rebate. A bola voltou pelo setor de esquerda, campo de ataque, domina. Alexandre na marcação, já foi driblado, ele é fraco, ganha o lance novamente a seleção da Escócia, cruzamento na grande área, o toque de cabeça vem para trás, vem para tirar Endrick ganha a jogada para seleção brasileira, em velocidade ele vem pro jogo, pra seleção do Brasil faz o break, Endrick, já rola a jogada para Neymar domina pra seleção brasileira. Vini Júnior pede, ameaça o levantamento, Neymar vem pro toque, ele para curto no meio de campo para Bruno Guimarães, recomeça pra seleção brasileira, abre para Fabinho prendeu pro setor de esquerda para Martinelli abre pro Flaco, Alexandre fraco, ele domina novamente, vem pra finta, toca para Martinelli novamente para Fabinho abre para Marquinhos, circunferência central do gramado, recolhe a seleção brasileira para ser jogando, já prende no toque, ele para Coutinho novamente, Marquinhos domina para a seleção brasileira, levantamento vem para Vini Júnior e Neymar na bola, recolhe pelo setor de esquerda, campo de ataque para volta para Neymar domina novamente para Alexandre passa para o Neymar, levantando a bola, ele vem para o toque de bola, Coutinho novamente no meio de campo, recolheu o Alexandre, Neymar prendeu, gira curtinho para Marquinhos para Danilo domina para a seleção brasileira, se inverter a jogada, Endrick ameaça entrar, fechou o zagueiro, a bola volta, Vini Júnior está livre, tem que meter a bola nele, agora chega a marcação, chega lentamente a bola com a marcação, mas o Vini domina pelo setor de esquerda, finta na marcação no primeiro, ele pede com Martinelli, vai Vini no drible, abre para Alexandre domina para a seleção brasileira, gira para Martinelli prende, Endrick está aberto aqui pelo setor de esquerda, abertura vem para Danilo domina para a seleção do Brasil, toca novamente com o Matheus Cunha, ele prende a jogada curtinha, Bruno Guimarães recolhe para a seleção brasileira, ele abre o lance curtinho na esquerda, abriu novamente para Gabriel Magalhães prendeu para Vini desceu na esquerda, são dois da marcação, recolheu, tentou a finta, toca nas pernas do marcador Frist, ele toca para fora, Frist põe para fora, escanteio para a seleção brasileira bater.
5: Quinto do Brasil, Neymar cobra pelo lado esquerdo, Brasil 3-0, é primeiro do grupo para jogar em Houston na próxima segunda.
15: Se posiciona para a cobrança de escanteio a seleção brasileira, vem Neymar para a cobrança de escanteio para a seleção do Brasil, você ligado na Bandeirantes, é Bandeirantes com você. Neymar para a cobrança, vai partir para a bola, vai para o levantamento dentro da grande área, placar do jogo continua Brasil, 3-0, Neymar bateu o escanteio, olímpico tirou o zagueiro e a bola ia na cabeça, mas ia na cabeça em cima do Fabinho, tava chegando também ali o Gabriel Magalhães para cabecear, escanteio para a seleção brasileira bater, Neymar vem para a cobrança para o Brasil pelo setor de esquerda, para a carta 3-0 para a seleção brasileira, escanteio para a seleção brasileira bater, você ligado na Bandeirantes, a Bandeirantes com você, Neymar partiu para a bola, bateu aberto, subiu, tentou a bancada para o gol de voleio, a bola vai para fora, lateral para a seleção brasileira bater pela direita, que paulada de voleio do Gabriel Magalhães, hein?
5: Exatamente, que é o zagueiro que está realmente afirmado agora, mais descansado depois, um calendário insano para ele mesmo. Danilo cobra lateral, 3-0.
15: 3-0 para a seleção brasileira, lateral para a seleção brasileira, bater vem para o toque de bola, o Brasil já tenta proteger a jogada, recolhe pelo setor de direita, Danilo, ele prende o lance para a seleção do Brasil, sai jogando para Marquinhos, Marquinhos gira, jogada no meio de campo, abre a jogada novamente com Gabriel Magalhães abre pelo setor de esquerda, tem um toque de bola para Neymar, Neymar domina para a seleção brasileira, tem Vini ao seu lado, recolhe Neymar, vai para o drible, escapa, tenta o toque de bola para Vini, Vini se livrou da marcação, Neymar passou, recolheu pelo setor de esquerda, campo com Alexandre, Alexandre prende a jogada, já domina pelo comando de ataque, aperta a seleção brasileira, domina pelo comando de ataque, pelo setor de esquerda, tenta o toque de bola, placar do jogo, continua 3-0 o Brasil, domina no campo de ataque, Marquinhos, Marquinhos prendeu jogada para a seleção brasileira, ele abre o lance à frente no comando de ataque, soltou no toque de bola de Vini, Vini para Neymar, Neymar recolhe para a seleção brasileira, Vini vai passar, Neymar vem para o toque de bola, solta para Alexandre, Alexandre abre a jogada na zaga central, vem para o toque de bola o Brasil, recomeça novamente, curtindo no meio de campo, recolhe, prende a jogada Danilo, Danilo para Marquinhos, Marquinhos para Endrick, Endrick domina para a seleção brasileira, gira para Martinelli, Martinelli tenta o toque de bola, curto novamente, Endrick já passa, Martinelli tentou o domínio, toma falta, é falta, vem a direita, ataque em frente ao banco de reservas para o Brasil bater.
5: Sétima falta da Escócia, o Brasil cometeu 8-15 no total, Brasil 3-0, 2 do Vinícius, 1 do Matheus.
15: Abra a volta com a seleção brasileira, 3-0 para a seleção do Brasil, você na Bandeirantes e na Band FM juntas da Copa do Mundo, abre a jogada curtinha pelo meio de campo, domina Marquinhos, ele prende para a seleção brasileira, abriu para Endrick, Endrick dominou, tabelou com Martinelli para Endrick, Endrick recolheu para o Brasil, desceu, esqueceu a bola, vai para o toque de bola, curtinho no meio para Alexandre, abriu para o toque de bola, recolheu curtinho novamente Fabinho, prendeu para Vini Júnior pela esquerda, entrada da área, tem Neymar, Vini Júnior vai para a finta, abriu para Neymar, deixou passar, não entrou Endrick, aperta na marcação, a zaga brasileira tenta recuperar a bola, aperta novamente, tenta ser jogando, vem para o domínio, tenta o toque de bola, curtinho novamente a seleção, recolhe a seleção da Escócia, tenta o levantamento à frente para o comando de ataque, vai para o toque de bola novamente, recolheu, já prendeu no comando de ataque, vem para a finta, prendeu no seu curto pelo meio de campo, recolhe a seleção escocesa, já tenta partir para o comando de ataque, a abertura vem curtinho com Frist, Frist prende o lance, domina pelo seu campo de defesa, recolhe a jogada, vamos chegando já 42, quase 43 minutos de bola rolando, Rádio Bandeirantes, Band FM, Bandeirantes e Band FM para você, placar do jogo continua 3-0 para a seleção brasileira, a abertura vem pelo setor de esquerda, campo de ataque, domina curtinho novamente no setor intermediário, já prende o lance curto novamente, recolhe, balança Tiner, ele tenta o passe, ele bola pelo setor de esquerda, aperta a seleção brasileira para tentar ganhar o lance, domina curto novamente no comando de ataque, pode sair cruzamento, abriu o levantamento, vem na grande área, o toque de bola de primeira batida, tranquila para Alisson que sai para pegar, pois não.
10: E a Sini Gessimi do Estrasburgo de 22 anos faz o quarto de Marrocos, com isso Marrocos 4, Haiti 2 em Atlanta.
15: E vem para o jogo a seleção brasileira, mas Marrocos tem que fazer mais 2 gols, é isso?
10: Exatamente.
15: Para passar o Brasil, 2 não, seria isso, são 4-2, o Brasil nesse momento, o Brasil tem 5 gols de vantagem, não é isso? Exatamente. E vem para o jogo a seleção brasileira, a abertura foi feita à frente, dominou, prendeu Vini Júnior, derrubado Neymar e tomou cartão amarelo, na marcação em cima do Neymar, o Frist.
5: Exatamente, amarelo para a Escócia, o primeiro... E mais uma falta cometida, Neymar na bola, vem bola na área da Escócia, bem provável, Marquinhos e Gabriel Magalhães.
15: É o futebol da Bandeirantes para você, torcedor brasileiro. Se posiciona, vem para a cobrança de falta. Seleção brasileira, falta para a seleção brasileira bater. Vem levantamento dentro da grande área. Falta para o Brasil bater. Neymar vem para a cobrança. Brasil quer mais um gol. Se posiciona pelo setor de esquerda. Falta para a seleção brasileira bater. Neymar partiu para a bola, correu, bateu, levantou no banco do gol. Faça o zagueiro, tira. Voltou para Neymar. Linha lateral da área. Ele prende o lance. Vini Júnior pede. Neymar abriu o compasso, girou, bateu para o gol. Pega no meio do gol. Segundo goleiro da Escócia.
5: Mas aplaudido e dá para ver que o Neymar tem intensidade, tem espaço e bateu no gol, ambicioso para marcar. 3-0 Brasil.
15: No futebol da Bandeirantes, a bola volta no toque de bola Coutinho. Brasil com 6 de saldo nesse momento. Marrocos tem quantos de saldo? 4, é isso? Ou 3?
18: 3.
15: 3, né? 3 de saldo a seleção de Marrocos. Domínio do campo de defesa, prende o lance curtinho novamente a seleção brasileira. Já tenta ser jogando no seu campo de retaguarda, prende o lance curto novamente o Brasil. Domina com Gabriel Magalhães. Gabriel Magalhães prende para Marquinhos. Marquinhos domina.
5: Mais 6.
15: Mais 6 minutos de jogo. Já prende o lance curto no meio de campo para Martinelli. Martinelli prende Neymar, já pedindo a intermediária de ataque. Recolhe a jogada para a ponta, prende o lance novamente a seleção brasileira. Vem Fabinho, Fabinho de cabeça, deu para o adversário a bola. Ela volta novamente para Fabinho na dividida, não dá sorte no lance. A bola volta no toque de bola, tentou o toque de bola, o árbitro para. Marca falta para a seleção da Escócia a bater.
2: E era o Gabriel Martinelli por ali, quase que como um volante para fazer a falta e dar a oportunidade da Escócia de um cruzamento na área já nessa reta final. O técnico da Escócia, o Steve Clarke, preparou mais duas trocas. O Curtis com a 25 e o Adams com a 10. O primeiro a deixar o campo é o 20, o Shankland. Ele deixa o campo com a 20, assim como o 7, McGinn. Portanto, sai 7, McGinn, entra 10, Adams. E sai 20, Shankland, entra 25, o Curtis, Ulisses Costa.
15: Tá aí o Curtis no campo de jogo, é falta para a seleção da Escócia, bater para você ligado na Bambinotis, tem falta a seleção escocesa, 3-0 para a seleção brasileira, tem mais 5 minutos de jogo, é falta para a seleção da Escócia, bater da intermediária, se posiciona para a cobrança, a bola vai ser batida dentro da grande área, levantamento às costas da marcação, tanto toque de cabeça, vem para tirar Danilo, ele põe para fora em lateral para a seleção escocesa, bater pelo setor de esquerda, campo de ataque, você ligado no futebol, no futebol, no futebol da Bambinotis e Band FM, juntas na Copa do Mundo 2026, aperta na novamente o toque de bola, vem para Neymar, ele domina, soltou para Vini Júnior, no mano a mano, partiu o Endrick, tá livre do outro lado, tentou lançamento pro Endrick, errou! O Endrick sairia na cara do gol, o Vini domina, tenta o passe de bola, houve a falta no Vini, foi puxado, falta na esquerda pro Brasil bater.
5: Ele lamentou o erro do passe no lance anterior, passavam Endrick e Martinelli para ficarem cara a cara com o goleiro. Mais uma falta cometida pela Escócia, 3-0 Brasil.
15: 3-0 para a seleção brasileira, domina a seleção brasileira, para ser jogando pelo setor de direita, vem para Danilo. Danilo prende o lance para o Brasil, volta a jogar para Marquinhos, Marquinhos recorre a jogada pelo seu campo intermediário de defesa. A abertura pode ser feita para Danilo, Endrick pede, lançamento vem as costas, Endrick vem para brigar, ele ganha para a seleção brasileira, chega na linha de fundo, tranquilo, evita a saída, a bola sai. Parou no primeiro momento, mas depois acabou saindo com bola e tudo para a linha de lado.
5: Valeu o esforço, né? Ele é cumprimentado pelos companheiros de longe. 3-0 Brasil, 2 do Vinícius, que vai a 4 gols. E um do Matheus Cunha que vai a 3.
15: Pra você ligado no microfone da Bambinotis, placar de 3-0 pra seleção brasileira. Prende o lance pelo setor de esquerda da seleção. Tenta o toque de bala contigo no comando de ataque. Aperta na marcação. Tentou descer da esquerda. Trava a zaga brasileira. A bola volta pra Endrick. Endrick domina pro toque de bala contigo na intermediária de Bruno Guimarães. Levanta para Neymar. Neymar recolhe pra seleção brasileira. Limpa de um lado ao outro. Sai jogando pro toque de bala contigo novamente do Fabinho. Fabinho prendeu pra seleção brasileira. Tenta o levantamento à frente pelo setor de esquerda. Campo de ataque. Aperta o Brasil. Desce com o Alexandre. Ele vem pro toque de bala pra Vini. Júnior, Vini Júnior prendeu pela esquerda, se caprichar cabe mais um Brasil, aperta no toque de bola contigo novamente, mais 3 minutos de jogo, abertura novamente para Bruno Guimarães dominou pela direita, tem um toque de bola para Endrick, Endrick recolhe para a seleção brasileira para sair para o jogo, ele faz o break na marcação, volta a jogada novamente no toque de bola com a seleção do Brasil, já prende na zaga central, recolheu novamente o Brasil, abertura para Martinelli, Martinelli para Fabinho, Fabinho prendeu, é para Bruno Guimarães, recolheu, tentou passe de bola, sai errado, o Vini estava na esquerda, ele tentou, o Neymar e passou mal,
5: e o Neymar agradeceu a tentativa do Bruno Guimarães. Segue o jogo, 3-0 Brasil. Brasil primeiro do grupo.
15: A bola volta para Danilo no peito, sai jogando para Fabinho, Fabinho para Marquinhos, Marquinhos domina do campo de defesa, vem Adams para cima, abertura vem pelo setor de esquerda, Alexandre fez o break, vem pro toque de bola curto na sua zaga central, ele domina novamente para Gabriel Magalhães domina para a seleção brasileira, Neymar pedia, não foi lançado, Marquinhos não meteu a bola volta com a seleção do Brasil, tenta o toque de bola com o Endrick, Endrick recomeça aqui atrás do campo de defesa para Gabriel Magalhães, nós temos mais 2 minutos de jogo, o Brasil vence 3-0, o Brasil vai ficando nos Estados Unidos, vai pro toque de bola, recolhe novamente, perde o lance, briga para ganhar a jogada da seleção brasileira, Martinelli fez besteira, e comete a falta, tá parado o jogo.
2: É, e no momento que o Martinelli perde a bola, ele opta pela chamada falta tática, ele derruba intencionalmente o Ferguson, 19 da Escócia por ali, sem cartão para ele, sem cartão para ninguém, falta marcada para a Escócia, intermediário ofensivo, Ulisses.
15: Se posiciona para a cobrança de falta, a seleção da Escócia para você ligado no microfone da Bandeirantes, a Bandeirantes com você, se posiciona para bater novamente a seleção escocesa, é falta para a seleção da Escócia bater Ferguson, ele vem para a cobrança de falta, placar de 3-0 para a seleção brasileira, vem para a cobrança novamente Ferguson, Ferguson para bater falta para a seleção da Escócia, ele partiu perna direita na bola, bateu, levantou no boca do gol, subiu os zagueiros brasileiros, põe para fora, último toque do Bruno Guimarães, escanteio para a Escócia bater.
2: Subiram juntos Magalhães e Guimarães por ali, mas ficou ruim pro Bruno Guimarães, camisa 8 do Brasil, parece que se chocou de cabeça ali com o zagueiro do Arsenal. Propicia a Escócia um novo escanteio. Com ele, Ferguson, 19, pé direito na cobrança.
15: Ele vem para a cobrança de escanteio para a seleção escocesa. Último minuto de jogo, você na Bandeirantes e Band FM. Escanteio, escanteio cobrado, levantamento do gol. Alisson vem para tocar, afasta parcialmente Neymar. Bola volta no toque, Neymar contigo na intermediária. Cruzamento vem na grande área, bola batida, gol. Alisson pega, faz a defesa do goleiro brasileiro.
2: E vai fazendo talvez a primeira grande atuação com a camisa da seleção brasileira. Alisson, de 2 a 3 grandes defesas para manter o zero no placar e vem Brasil.
15: O Vini domina Neymar no campo de defesa, vai fazer um golaço, quer ver? Ele dominou, girou, Neymar passou, Vini vai pra finta, abriu, soltou pra Neymar, Neymar prende o lance na grande área, recolheu, deu pra Vini, girou, bateu pro gol em cima do marcador, voltou na ponta esquerda, câmera ataque, lateral para a seleção brasileira bater, vai terminar o jogo, lateral cobrado pra Vini, aperta o Brasil, vai pra cima, recolheu, Vini Júnior dominou, vai pro cruzado, faz o break, prende, recolheu, boa bola pra Bruno Guimarães, pra Vini, girou, vai fazer o gol, bateu, travado no lance, aperta o Brasil, mas o árbitro dá falta de ataque, vai terminar o jogo, o Ricardo Capriotti tá vendo na Bandeirantes e na Band FM pra você, Brasil, Brasil, Brasil 3-0, situação de momento do jogo de Marrocos.
10: Terminou neste momento Marrocos 4, Haiti 2, com isso o Marrocos fica em segundo do seu grupo.
15: Muito bem, Brasil é primeiro, ergue o braço, árbitro, é fim de jogo, Brasil vai para Houston, continua nos Estados Unidos para pegar o Japão, você ligado no futebol Bandeirantes, Brasil 3-0 para a Escócia, Vini Júnior 2, Matheus Cunha outro, na Bandeirantes com a reestreia de Neymar depois de 1 ano e 8 meses fora da seleção, na Bandeirantes quem chega é você, alô, alô, Ricardo Capriotti, Brasil venceu 3-0.
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